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0: Bom, amigos, estamos chegando 21:02. Boa noite aos nossos amigos do São Sebastião 1, São Sebastião 2, bairro Maria de Lourdes, e aos amigos do Deco Correia. Obrigado aí a todos aí pelo rádio ligado, amigos.
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0: Boa noite aos amigos do volante, rodando aí pelas rodovias estaduais, municipais. A você no seu caminhão, no seu possante trabalhando. A você viajando aí no seu carango, com a família, com os amigos. Ótima viagem a todos. Muita cautela, amigos. Ao viajar à noite, o perigo é dobrado. E lembre-se, alguém em casa espera você com muito amor e carinho. Você não está só, não. Você está na companhia do nosso Deus e em nossa companhia, a companhia da alegria e do amor, aqui na 96.7 FM, no show da noite. Vai e volte com Deus, amigos.
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0: 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Aí, a saudade que ficou, Zezete Ademir, saudoso Zezete. Os criadores aí da escolta de vagalume.
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0: Vamos lá, 21:04 e trazendo mais modões. O trio que não é moleza, mas sim o trio parada dura. Creone, Barrerita e Mangabinha, a saudade que ficou. Uma vez por mês. Modão este aí tá indo lá para o João Professor, toda a família em Vianópolis. Em Vianópolis também. Lá para o Ananias, toda a família. Obrigado aí a todos aí pelo rádio ligado, amigos. Em seguida, o Christian e o Ralf. Onde você for, eu vou. Lá para o Alício Lanterneiro, bairro Maria de Lourdes. Lá para Maria Aparecida, Daiane e as meninas. Ótima noite para vocês, amigos. E por último, o Rio Negro e os Solimões. Primeiro Vento, tá indo lá para Laura Felipe, toda a sua família, lá no São Sebastião. Boa noite lá para o Joãozinho. Ô, Joãozinho, boa noite para você, amiguinho. Então vamos lá, 21:06, vamos começando aí, uma vez por mês, Trio Parada Dura.

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7: Dados prévios do balancete contábil dos Correios apontam prejuízos de 5,4 bilhões de reais no primeiro semestre de 2026. As receitas ficaram praticamente estáveis em 8,16 bilhões de reais, enquanto as despesas caíram para 12,4 bilhões de reais. Entre os principais pesos das contas estão as despesas financeiras, que cresceram 179% e chegaram a 1,6 bilhão de reais. Os números ainda são preliminares. Os Correios informaram que as demonstrações financeiras estão em fase de consolidação e ainda não foram divulgadas oficialmente.
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0: Bom, amigos, vamos chegando 21 a 24 minutos. Boa noite aos nossos amigos na região do Quilombo, Funil, Esmeril, Sombra, Estiva, Flores, aos amigos lá na Serra do Bugre, Santa Rita, Caraíba, Ponte Funda. Ótima noite a todos vocês.
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0: Uma boa noite aos nossos amigos da construção civil, aos pedreiros, carpinteiros, eletricistas, pintores, encanadores, serventes, enfim, todos aqueles que trabalham na construção civil. Se estiver no trabalho fazendo aquele biquinho extra, um ótimo trabalho a todos. Se já estiver aí no descanso, ao lado da família, ao lado dos amigos, ótima noite a todos e fico feliz com a companhia de todos vocês, amigos. Boa noite aos nossos amigos trabalhando aí na noite, aos mecânicos, marceneiros, às nossas amigas costureiras adiantando aí o trabalho, às nossas amigas quitandeiras, a você do lar deixando a casa toda arrumadinha. Ótima noite a todos.

Vamos chegando aí com mais modões aqui no nosso show da noite na 96.7 FM, Rio Vermelho de Silvânia até às 22, com modão sertanejo deitando e rolando. Das 22 à meia-noite, o matando saudades e machucando os corações. Vamos chegando aí com o Mato Grosso e o Matias. Timodão, eu quero mandar para todas as mulheres acompanhando aqui o nosso show da noite. A mulher é algo maravilhoso na vida de todos nós, né? A mulher dá todo sentido ao nosso viver. Dá aquele colorido todo especial. E aquele combustível que a gente tem de seguir vida fora. Mato Grosso e Matias, mulher. Em seguida, o Cleito e o Camargo. Quando um grande amor se faz. Lá para o Euler, Dona Catarina. Na cidade de Leopoldo de Bulhões. Lá para o Tico Eletricista. Toda a família, ótima noite a todos os nossos amigos em Leopoldo de Bulhões. E por último, chegando aí, o João Paulo e o Daniel, alguém lá para a Elane no centro. Boa noite, Elane. Obrigadão aí pela sua companhia e pela sua participação aqui no nosso show da noite. Participe aqui comigo através do zap. Vamos lá? 21 mais 28 minutos. Vamos começando aí com Mato Grosso e o Matias, mulher.

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Boa noite aos nossos amigos na região do São Roque. Mato Grande, Água Branca de baixo, Água Branca de cima. João de Deus, Santa Rita do João de Deus, Boa Vista dos Macacos, Rio Vermelho e Guariromal.

0: Vamos lá, vamos chegando, trazendo aí mais modões. E logo após os modões, hoje é o seu aniversário. Hoje, segunda-feira, 17 de agosto do ano 2026. Vamos chegando aí com as gargantas de ouro do Brasil. Milionário José Rico, Velha Canoa. Ainda aos amigos na Avenida Padre Leandro Calimã. Lá para o Donizete Violeiro, Valdir Gauchinho, o Lobinho, Aval. Ótima noite para vocês. Em seguida, de Paulo e Paulino, Amor de Primavera. Indo lá para os amigos da... Boa noite, amigo. Leondas Letreiro e Kelme. Trabalhando no Muro da Pecuária, na Avenida Dom Bosco. Tá indo aí para vocês, ótimo trabalho para vocês. Muito obrigado aí pela companhia, Leondas e Riquelme. E tá indo aí do de Paulo e Paulino, os cowboys da música sertaneja, Amor de Primavera. E por último, boa cidade de Vianópolis. É Vianópolis? Sim. Vamos mandando aqui, vou... Cidade de Vianópolis, vou atendendo aqui, é o nosso amigo, a cidade de Vianópolis, é o Clodovir, eletricista, é ele mesmo. Vamos lá, vou ouvir a mensagem dele aqui, e o modão que ele está pedindo aí. Boa noite aí, amigo.
1: Boa noite, meu amigo, tudo bom? Aqui é o Clodoí, eletricista da cidade de Vianópolis, acompanhando o programa e ouvindo Mação, como sempre. Eu gosto mais da Rádio Rio Vermelho. E no momento quero dar parabéns para todos vocês da rádio, que sai um programa e entra o outro, que é maravilha. A Rádio Rio Vermelho é um exemplo de rádio, né, para todo o estado de Goiás. E no momento... aproveitar e pedir uma música aí, Cuitelinho, mas eu gostaria de ouvir com Pena Branca e Chavantinho. Se puder fazer esse favor aí, é o Clodoí, eletricista da cidade de Vianópolis. Muito obrigado por sempre aí participar na rádio aí com todos os locutores aí. Um abraço aí pro meu amigo Alano, já voltou de férias, não tiver voltado tá breve, né? Tá fazendo falta, Alano.
0: Ótima noite aí, Clodoí, eletricista. Tá indo aí do Pena Branca e Chavantinho, o Itelinho, o Alano Vieira, tá de férias ainda, o menino. Tá lá pras praias, passeando com a família, vai logo, logo, está de volta, né? E como faz falta, né? Ótimo comunicador, nosso amigo Alano Vieira. A música do Pena Branca e Chavantinho, com o Itelinho. Vamos lá, então, 21:51, Milionário José Rico, Velha Canoa.

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0: A água também influencia no desenvolvimento do rebanho?
8: Sim, Luciano, influencia muito. Não adianta o animal ter comida se ele não tiver água limpa e em quantidade suficiente. Então, quando falta água de qualidade, o consumo de um alimento, ele também diminui. E isso afeta o peso, a produção e a saúde do rebanho.
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é uma data toda especial para você. Nós estamos te abraçando e desejando muitos e muitos anos de vida. Muita paz, saúde, amor e felicidade.

0: Hoje, segunda-feira, 17 de agosto do ano 2026. A você que está colhendo mais uma rosa no jardim de sua existência, aceite os nossos parabéns. Que esta data se repita por muitos e muitos anos, cheio de muita paz, muito amor e muita saúde em seus lares. São os votos de toda a equipe da Rio Vermelho e aqui do Show da Noite. A oração de São Francisco de Assis, que dedicamos a todos nossos aniversariantes, dedicamos a você que está enfermo, nos hospitais, em suas residências, aos presidiários, a todas as crianças do nosso imenso Brasil, a você que está passando dificuldades pela vida. Olha, amigos, não desesperem. Tenha fé no nosso Pai, no nosso Criador, e Deus abençoe a todos. Vamos à oração de São Francisco de Assis e, em seguida, a mensagem de aniversário de Simval e Domi.
1: Obrigado, Senhor, agradeço, obrigado, Senhor.
0: Fazei-me um instrumento de vossa paz. Onde houver ódio, eu leve o amor. Onde houver ofensa, eu leve o perdão. Onde houver discórdia, que eu leve a união. Onde houver dúvidas, que eu leve a fé. Onde houver erro, que eu leve a verdade. Onde houver desespero, que eu leve a esperança. Onde houver tristeza, que eu leve a alegria. Onde houver trevas, que eu leve a luz. Mestre, fazei com que eu procure mais consolar do que ser consolado, compreender do que ser compreendido, amar do que ser amado, pois é dando que se recebe, é perdoando que se é perdoado, e é morrendo que se vive para a vida eterna. Amém.

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Bom, amigos, vamos chegando e trazendo aí os dois últimos modões sertanejos da noite. Já agradecendo a todos. A você que participou comigo direto ou indiretamente, o meu muito obrigado a todos vocês. Mas não desligue o rádio, não. Daqui a pouquinho eu volto. E volto para matar saudades e machucar os corações. Até a meia-noite. Com a Jovem Guarda, sucessos internacionais, MPB e muito mais. Tudo isto aqui, na Suba Rio Vermelho, 96.7 FM. Vamos chegando aí com Belmonte Amaraí. Coisas do coração. Coisas do coração aos amigos em Leopoldo de Bulhões, lá para o Badequinho, trabalhando lá na sua oficina, lá para o amigo o Anderson Batistinha, dona Bebel, toda a família. Indo lá para os amigos lá na chácara, é chácara lá, vamos lá, é no rancho aí, pega descendo. Uma boa noite para vocês, obrigadão e a todos aí pela companhia. E por último chegando, o Peão Carreiro e o Paraíso, Flores do Mundo. Tá indo lá para nossa amiga, lá no município, em Santa Rita, na Santa Rita, no município de Anápolis. Lá para nossa amiga Aneida Rodrigo, ela também está sintonizada lá no nosso show da noite. Uma boa noite para você, Aneida, toda a família. E os bons finais a todos em nossa companhia. Daqui a pouquinho, eu volto com vocês.

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11: O São Paulo está em busca de um novo acordo para o Nani Rights do Morumbi. O contrato atual com a Mondelez, que rende 25 milhões de reais por ano e batizou o estádio como Morumbis, termina no fim desta temporada. O tricolor conversa com pelo menos 3 empresas e quer um contrato mais longo e com valores maiores. A BYD é quem tem as negociações mais avançadas. Caso o acordo com a montadora chinesa seja fechado, uma das possibilidades é o estádio passar a se chamar Morumbi YD. Mas o São Paulo também analisa propostas de empresas que não utilizariam trocadilhos com o nome Morumbi. Até o momento, nenhum novo acordo foi fechado. Por aqui, Cido Gameiro, e a qualquer momento tem mais Mundo Esportivo no Torcida Brasil.
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Olá, amigos da Rio Vermelho, eu de volta com vocês. Agora, para matar saudades e machucar os corações, até a meia-noite. De agora até a meia-noite, não é permitido tristeza. E a alegria estará constante entre você e eu. Sabe por quê? Porque juntos navegaremos pelo mundo mágico da música recordação. Recordar, sem dúvida, é viver duas vezes. Portanto, vamos viver mais de uma vez. Matando saudades e machucando os corações. Que acontece na Suba Rio Vermelho, de segunda a sexta-feira, das 22h à meia-noite. Não tenha medo de ser feliz. Disque o 999-56-1155 e peça aquela canção. Aquela canção que você recorda o primeiro encontro, o primeiro aperto de mão, o primeiro abraço, o primeiro beijo, a primeira namorada. E juntos, vamos recordar até a meia-noite.

0: vamos começando este Matando Saudades, machucando os corações, nesta segunda-feira, 17 de agosto do ano 2026, 22 horas 37 minutos, trazendo as primeiras canções. O Rei Roberto Carlos, Abandono, do ano de 79. Moacir Franco, Querida. E o grupo italiano Colagem, O Piano Piano, de 2 horas 37 minutos. E a Rio Vermelho, Já recorda com você.
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0: Bom, amigos, vamos rodando pela noite, 22 horas 51 minutos, matando saudades e machucando os corações. Vou com vocês até a meia-noite, tocando aqui as canções que foram sucesso ontem, recordamos hoje com muita alegria. Canções que têm começo, meio e fim, e através delas viajamos no tempo. Acenda sua luz interior, a luz da sabedoria e da bondade. Dedique alguns minutos de seu dia à meditação, porque o homem iluminado não encontra trevas em seu caminho. Por onde passa, a luz se irradia a si mesmo, atingindo todos os que estão por perto. Mergulhe em seu íntimo e ouça a voz de sua consciência, que é a voz silenciosa de Deus falando dentro de você. Uma boa noite a você, está aí no trabalho, um ótimo trabalho. A você que está aí descansando, um ótimo descanso a todos. E fico feliz com a companhia de todos vocês. Se quiser participar comigo, você já sabe. É só você discar o 999-56-1155. Ali no zap também você pode pedir aquela canção que você gostaria de ouvir de novo. Estou aqui para atender a todos. Com muita alegria, até a meia-noite. Vamos chegando aí com Fernando Mendes, a desconhecida. Lá para o Elvésio, a Maria Alcântara, na Dom Bosco. Ótima noite para vocês. Em seguida, vou à cidade de Vianópolis e vou atender o amigo, o Clodoir, eletricista. E é com ele que eu vou falar. Boa noite aí, Clodoir.
1: Meu amigo Zé Roberto, o Clodoir, eletricista de Vianópolis, ainda estou ouvindo a rádio ainda, o ouvinte que é fiel. Amigo Zé Roberto, agora eu vou te pedir música que eu gosto mais, oferecer para todo mundo que gosta, se alguém gostar aí, quem gostar, sinta vontade aí que eu tô oferecendo para essas pessoas, seja ele, ela, vovó, criança, tanto faz, né, todo mundo, nessas horas dessas vai estar dormindo, mas para todos que gostar da rádio, apenas 3 minutos, todo mundo que gostar dessa música aí. Obrigado, meu amigo.
0: Ótima noite, obrigado aí, Clodoir. Música do Barros de Alencar, saudoso Barros de Alencar, apenas 3 minutos. Em seguida, vou atender a nossa amiga, a Irene Machado. Há quanto tempo, Irene? Estava com saudades. Ótima noite para você, toda a família. Ela pediu a música do Frank Sinatra, My Way, Meu Caminho. Muito obrigado aí pela companhia e você vai conferir conosco aqui o sucesso de Frank Sinatra. 5 minutos, faltando agora para as 23 horas e a Rio Vermelho vai recordando com você.

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Bom, amigos, vamos chegando, 23 horas 10 minutos. Boa noite aos nossos amigos aqui na Coronel Vicente Miguel. Apri José de Souza, 24 de outubro, Senador Canedo, Santo Antônio, Rua Anhanguera, Couto Magalhães, Henrique Silva. Ótima noite a todos vocês, amigos. Boa noite aos nossos amigos trabalhando aí na noite, nas padarias, panificadoras, com a mão na massa, fabricando aí o pãozinho, a rosquinha, as quitandas, para o café da manhã de todos nós. Ótima noite, ótimo trabalho, e as canções seguintes mando a todos vocês. Ótima noite também a você que já está aí deitadinho no seu leito aí, acompanhando aqui o nosso show da noite, ao lado da pessoa amada, naquele bate-papo, planejando o que vai fazer no outro dia que está para chegar. A você que está aí no seu quarto solitário, pensativo, curtindo aquela solidão danada. Olha, pensamento positivo. Eleve seu pensamento a Deus. Com Deus ao nosso lado, todas as dificuldades serão vencidas. Primeiramente, conquiste sua felicidade. Aí sim você vai ao encontro da sua outra cara metade. Faça essa pessoa feliz, você vai sentir mais feliz ainda. Ótima noite a todos. Obrigado aí pela companhia de vocês, amigos. Vamos chegando aí, trazendo mais canções. Vamos chegando agora com Hermes Aquino, Nuvem Passageira. Aí aos amigos do bairro Nossa Senhora de Fátima, lá para o Oscar Caetano, toda a família, o Márcio e família, José Inácio, a esposa Aparecida. Obrigado a todos aí pela companhia, amigos. Em seguida, Agnaldo Timóteo, Etiquetas, lá para a professora Catarina, e de frente à saudosa Praça do Rosário. Boa noite aí, Catarina. O toque internacional é música que realmente vale a pena a gente ouvir de novo. É do Estanto e Califórnia. Dulce Amor é Mio, meu doce amor. Tá indo lá para Laura Felipe Sanches, lá no São Sebastião. Boa noite aí, Laura. Obrigado aí pela companhia. Vamos lá, 23 horas, 14 minutos. E a Rio Vermelho vai recordando com você.

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23h28. Matando saudades e machucando os corações. Aqui na 96.7 FM e o Vermelho de Silvânia. Vamos chegando aí com The Fevers, ou os Fevers, como queiram, Paloma Branca. Tá indo para os amigos lá no Parque Anchieta, lá para a Nerica, a Lu, ótima noite para vocês. Em seguida, Walter Basso, Castelo de Sonhos, lá para o Tchãozinho, Murilo, lá no bairro Pedrinhas. Toque Internacional, do Jimmy Fontana e o Mundo, lá para o Acrísio Rufino, bairro Nossa Senhora de Fátima. Vamos lá, e para você que está aí do outro lado de lá, acompanhando aqui o nosso show da noite. 23h30, e a Rio Vermelho vai recordando com você. Paloma Branca, The Fevers.

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5: A Anvisa aprovou o primeiro medicamento genérico à base de semaglutida no Brasil. A substância é utilizada no controle do diabetes tipo 2 e em doses mais altas no tratamento da obesidade. O registro foi concedido à farmacêutica EMS, que vai comercializar o medicamento com o nome Ozivy. A empresa ainda não informou quando o produto chegará às farmácias, nem qual será o preço. A Anvisa também aprovou um medicamento similar à base de semaglutida, produzido pela Germed.
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chegando, trazendo as últimas canções da noite e já despedindo de todos vocês, agradecendo primeiramente ao Pai por mais um dia de vida, por mais um dia de trabalho. Obrigado, meu Pai. Agradecendo a todos, a você que participou comigo, direto ou indiretamente, o meu muito obrigado a todos vocês. Olha, que vocês tenham um ótimo final de noite, muita paz, muito amor, muita saúde em seus lares. E já o convido para amanhã, a partir das 20 horas, para mais um show da noite aqui na Suba Rio Vermelho. Fiquem todos com Deus, com Ele também estou indo, e até amanhã, se Deus quiser. Graças a Ele, a vida continua. Vamos chegando aí com o grande Zé Ramalho, Criputânia, lá para o José Carlos, a Madalena, o Sêneca Lobo, ótima noite para vocês. Fagner, Deslizes, lá para os amigos no Parque Anchieta, lá para o Luiz Alberto, a professora Derinha. Um toque internacional do Kerem, do Europe, o Kerem, o toque internacional aos amigos em Goiânia, lá para o Nilson, o Nilson, a esposa Roseli, para o senhor Bené, dona Eunice. Ótima noite a vocês. E as canções sinais a todos em nossa companhia. Tchau, tchau. E fiquem todos com Deus, amigos.

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Maria Santíssima, que em vossa imagem milagrosa de Aparecida espalhais inúmeros benefícios sobre o Brasil. Eu, embora indigno de pertencer ao número dos vossos servos, mas desejando participar dos benefícios da vossa misericórdia, prostrado a vossos pés, consagro-vos o entendimento, para que sempre pense no amor que mereceis. Consagro-vos a língua, para que sempre vos louve e propague a vossa devoção. Consagro-vos o coração, para que depois de Deus vos ame sobre todas as coisas. Recebei-nos, ó Rainha incomparável, no ditoso número dos vossos servos. Acolhei-nos debaixo da vossa proteção. Socorrei-nos em nossas necessidades espirituais e temporais, e sobretudo na hora da nossa morte. Abençoai-nos, ó Mãe Celestial, e com vossa poderosa intercessão, fortalecei-nos em nossa fraqueza, a fim de que, servindo-vos fielmente nesta vida, possamos louvar-vos, amar-vos e render-vos graças no céu por toda a eternidade.

pela intercessão de Nossa Senhora Aparecida, Rainha e Padroeira do Brasil, a bênção de Deus Onipotente, Pai, Filho e Espírito Santo, desça sobre vós e permaneça sempre. Amém.

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3: Uma terça-feira à noite com muito amor pra você. Hoje, 19 de abril, e começa o No Ritmo do Amor. Vamos ouvir boa música por aqui. Vamos falar das coisas boas da vida e a sua participação é muito bem-vinda. 3499-136-2203. Esse é o nosso WhatsApp e lá no meu Insta você também pode deixar o seu alô. Sou Ana Paula Barros. Hopstank, The Reason, pra começar e muito bem o No Ritmo do Amor desta terça.

Ashley Simpson, This Is Of Me. Antes, Lulu Santos, Tudo Bem. Amanda manda um abraço apaixonado pro Vitor da Oficina Dois Irmãos. O Caio também participa e ele manda um beijo para a Larissa e um beijo também para a Michelle. Aninha, eu não perco o seu programa. Mande um beijo para o Rafael, meu marido há 4 anos. Que Deus abençoe vocês, Michelle. Muito obrigada.

0: Hora de encerrar a sequência e dessa vez com You Too, With or Without You. Depois do intervalo tem Christina Perry, A Thousand Years. Me espera.
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6: Você já reparou que todo mundo sempre está com muita pressa? Não precisamos ter pressa, mas não podemos perder o rumo. Demorar é muito diferente de se perder. Se temos um objetivo, um foco, um caminho bem traçado, a gente não se perde. Agora, quando não temos um objetivo claro, aí a gente perde tempo de bobeira. Christina Perry, para começar mais uma sequência por aqui. A Thousand Years.

sinal que vai chegar. Um beijo para a Marcele e ela manda um beijo para o Cláudio, o seu namorado. Eles estão juntos há 11 meses. Muitas alegrias para vocês. O Jorge também participa, final do telefone 9533. Obrigada pela companhia, Jorginho. E um beijo também para o Luciano. Ele manda um beijo para sua esposa que está grávida. Ai, que coisa deliciosa essa fase, não é, Luciano? Muito obrigada pela participação. Final do telefone do Luciano é o 1824.

Vanessa Rangel, palpite para encerrar e muito bem a sequência. Still Got the Blues foi a música que você ouviu antes da Vanessa Rangel com Gary Moore. Depois do intervalo, eu volto nesta terça-feira tão especial. Especial porque você está curtindo boa música. A gente está junto.

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8: Hora do quadro Amor de Cinema e nesse espaço você pode contar a sua história de amor. Participe no WhatsApp no 3499-136-2203.
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8: Ana Paula, a minha história de amor começou quando eu tinha 17 anos e havia um circo perto da minha casa. Era o único passeio que fazíamos na época. No circo, eu era apaixonada por um rapaz que trabalhava lá como equilibrista. Eu sempre torcia para o circo não ir embora, para eu não perder o meu passeio e muito menos olhar aquele rapaz maravilhoso. Nisso apareceu a oportunidade de eu ir para outra cidade estudar e me formar na minha faculdade. Passaram-se alguns anos e voltei para minha cidade natal para resolver umas questões. E adivinha, o rapaz do circo tinha ficado por lá, mas não era mais circense, ele tinha um comércio. Acabamos saindo para conversar e começamos sim a namorar. Estamos casados há 27 anos e temos 3 filhos e adoramos ouvir o seu programa. Que bacana! Obrigada pela sua participação, Letícia. Agora aqui no Ritmo do Amor, Classic, Adrian Gervais.
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aqui no Ritmo do Amor, os tribalistas Velha Infância, e aqui no WhatsApp a Railda participa e ela manda um beijo para o seu namorado Leonardo e para todo mundo que trabalha na Academia Corpo Ativo. Muito obrigada, Railda, pela sua participação. Marcelo também está curtindo a gente, final do telefone 2271. Muito obrigada pela companhia, Marcelo.

0: Adriana Calcanhoto encerra aí muito bem a sequência com Fico Assim Sem Você. Depois do intervalo, eu volto para te fazer companhia nesta terça.
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0: Se você quer participar do No Ritmo do Amor, salva no seu celular o nosso WhatsApp 3499-136-2203. Eu te espero também lá no meu Insta, no Sou Ana Paula Barros. Para começar mais uma sequência romântica, Close to You, The Carpenters.

Um dos sucessos do Benson Boone, Mystical Magical. Antes, Nada Por Mim, Marina Lima. Lembra dessa? Aliás, eu sempre digo, a nossa programação é a melhor programação romântica do seu rádio. E quem faz é o nosso programador, o Rogério Moreira. Um beijão pra você. Beijo também para o Renan, final do telefone 9955. Renan, muito obrigada pela companhia. Ele me conta que hoje está de folga. Aproveite sua folga, ele é segurança. E um beijo também para a Vilma, final do telefone 9472. Vilma, muito obrigada pela companhia.

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3: Bora, turma, é terça-feira, hein? Eita, boa terça-feira, valeu pelo carinho, pela audiência. O Brasil tá no carinho da audiência. Tá no ar o Top Tunes, eu sou o Rodrigo Campos, tô dentro do seu radinho e bora ouvir música. Hoje vai ter Natan.
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3: Vou tocar Glória Groove.
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3: Vai ter Lola Yandy, gente. E olha que eu tô só começando, hein? Apaga, apaga, apaga.
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Contou que quer muito aumentar a família, só que a busca por um novo amor não tá nada fácil atualmente, né? A declaração deixou os fãs agitados nas redes sociais e muitos pretendentes já se candidataram nos comentários.

0: já já eu volto com Simone Mendes. É isso aí, vai tocar Dois Tristes aqui no Top Tunes. Espera aí.
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0: 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Oi, gente, vamos nessa? Estamos de volta, boa terça-feira. Eu sou Rodrigo Campos, estou dentro do seu radinho com Top Tunes agora.

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Maroon 5, Lisa, Priceless. Gente, o cantor Rema, Baby Calm Down, tá sendo o nome do momento depois de lançar uma música pesada, em parceria com a Anitta, Liz e a Lisa, né, do Blackpink. O astro da Nigéria é um dos maiores nomes do Afrobeat no mundo e já era dono do hit mundial Calm Down. Esse novo feat com as duas divas pop só mostra que o cara tá mandando ver no chart, se consolidando cada vez mais o seu sucesso no Brasil e também no mundo inteiro. 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

0: sou boa. Mystical, Medical, fechou o Top Tunes dessa terça, fera meu filho.
1: Coragem, faltam alguns dias pra final de semana.
0: Eu sou Rodrigo Campos, amanhã meiuca da semana eu te espero, beijo.
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0: Oi, gente, tá no ar o Mais Brasil. Muita música por aqui, viu? Muito sertanejo, muito pagode, tem também notícias dos famosos. Hoje a gente vai falar do Zé Felipe, viu? Então não sai daí, bora começar que tem Henrique e Juliano com Última Saudade.

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0: 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E Simone Mendes nessa super parceria, misturando pagode, sertanejo. É bem aqui, bem a cara do Mais Mais Brasil, né? Vou pro intervalo, daqui a pouquinho tô de volta com Felipe Araújo, tem também Marília Mendonça e muito mais. 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
0: Mais Brasil tá de volta, trazendo as melhores músicas pra você. Uma ótima terça-feira. É que a gente ouve Felipe Araújo, Estranho de Novo.

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2: Vai ter aquela choradinha, né? Essa é doida, hein?

nossa rainha. Sempre muito bom ouvir Marília Mendonça, o segundo amor da sua vida. Agora a gente fala do Zé Felipe, que tá comemorando o sucesso do seu novo hit, Ruim de Coração, que já tá estourando aí nas plataformas de streaming, mesmo em meio a um verdadeiro furacão nas redes sociais. O lançamento acabou ficando no centro dos holofotes por conta de uma grande polêmica envolvendo a sua ex, Virgínia Fonseca, e o término com o jogador Vini Júnior, o que deu aquele gás na música do Zé. A gente continua aqui com o Matheus e Cauã, Me Ama Mesmo.

0: pra fechar aqui o Mais Mais Brasil dessa terça-feira. Obrigada pela sua companhia, você que tá aqui curtindo com a gente. Não só pela sua companhia, pela sua audiência, pelo carinho de sempre. E amanhã eu tô de volta com o Mais Mais Brasil. Valeu, gente. Boa terça-feira. Tchau, tchau.
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Ah, você tá bem? Eu sou o Luciano Leão e agora começa o Pé no Barro. Pra você viajar, pra você matar a saudade, a gente vai junto por aqui, as melhores do passado. Hoje, anota, dia 26 de maio, é o dia do combate ao glaucoma, sabia? É uma doença da visão, né? Que afeta a visão. O glaucoma, ele começa, quando você começa, é o excesso de pressão nos olhos, no globo ocular, e a pessoa começa a perder a visão periférica. Aquela visão lateral que a gente tem, sabe? Então, é bom sempre se prevenir, consulte um oftalmo, tá? Olha, vai ter muita coisa boa, vai ter Munhoz e Mariano, vai ter Jorge e Matheus, e sabe quem começa? A saudade vem com Almir Sater.

0: o povo que vem com a gente, vem com o pé no barro. Você pode continuar por aí, você vai viajar ainda hoje, vai ter Chico Rei e Paraná, adoro. Vai ter Gilberto e Gilmar, já pensou?
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Olha a hora, hein, Silvane? Agora 5:04. Bom dia, família sertaneja. Bom dia, Goiás. Bom dia, Brasil. Estamos começando mais uma edição do Encontro com os Amigos nessa manhã de terça-feira. Terça-feira, 18 de agosto do ano 2026. Está no ar mais uma edição do Encontro com os Amigos até às 7:10. Bom dia. Bom dia para você que já acordou, bom dia para você que está acordando agora, bom dia para os amigos madrugadores, sempre nos ouvindo todas as manhãs, bom dia! Bom dia para os amigos aí no curral tirando leite nessa manhã de terça-feira. Bom dia para os amigos aí na ordenha. Bom dia para os amigos garis aí pelas ruas da cidade. Aos amigos do caminhão, coletor de lixo, sempre nos ouvindo todas as manhãs. Bom dia. Bom dia para os motoristas dos ônibus escolares, aos motoristas das vans escolares, bom dia. Bom dia também para os amigos aí da garagem da prefeitura, pessoa que acorda de madrugada, tá aí nos ouvindo, bom dia. Bom dia para a turma da saúde, sempre indo para Goiânia e para outras cidades aí na sintonia.

0: e diretora das escolas de Silvânia e toda a região. Bom dia. 5:06 em Silvânia. É o seu, nosso encontro com os amigos nessa manhã de terça-feira. Bom dia. Bom dia para os amigos caminhoneiros. Bom dia, bom dia. Aos motoristas, aos amigos caminhoneiros, bom dia. 5:06.
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0: É bom ter a sua amizade aqui no encontro com os amigos. Agora às 5:07. Bom dia.
3: Bom dia.
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0: Olha a hora em Silvânia, conferindo 5:07. Bom dia.
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0: É o seu, nosso encontro com os amigos até às 7:10 nessa manhã de terça-feira. Deixa eu mandar bom dia pro amigo Joinho Caminhoneiro, já acordou, já ligou o rádio, tá aí nos ouvindo, abraçando o amigo Zé Capeta, né? O amigo Alisson Moreira, o Carlos Skin Caminhoneiro e todos os caminhoneiros que já estão aí na rodagem, já estão aí na estrada, na sintonia. Alô, Zoim Caminhoneiro e a esposa Silvana aí na cidade de Vianópolis. Bom dia. 5:08. Bom dia. Bom dia para os amigos foliões e também para os amigos catireiros. Bom dia.

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19: Olha a hora, hein, Silvânia? Agora às 5 horas e 25 minutos. Deixa eu mandar bom dia pro amigo Tizil. Alô, alô, meu grande amigo Tizil aí na Chácara Rio Vermelho. Já acordou, já passou aquele cafezinho e tá aí nos ouvindo. Bom dia. Bom dia também pro amigo Regis, a esposa Marina e toda a família aí na Fazenda Ponte Alta. O amigo Sertãozinho, da dupla Sertãozinho e Sertanejo, também está aí nos ouvindo, aí na região da Ponte Alta. O amigo Zé Tiago, a esposa Claudete, toda a família aí na fazenda. O manezinho da Saniágua, a esposa Selma e toda a família aí na fazenda Lages. Bom dia. Bom dia para o amigo Fernando Leiteiro e o Vitor Gabriel. Bom dia também para o amigo Gato Seco aí na panificadora Vitor, no bairro das Pedrinhas. O amigo João Cupão aí na fazenda São João também, sempre nos ouvindo todas as manhãs. Bom dia. Bom dia também para o cantor Thales, da dupla Thales e Júnior, a dona Sebastiana, Gisele e toda a família aí na cidade de Vianópolis, na sintonia. 5 horas e 26 minutos em Silvânia, 5 e 26. Vamos seguindo com o nosso encontro com os amigos, abraçando o amigo, né? O amigo Alisson Vitor. Aí também está aí nos ouvindo ele e a esposa Mônica. Bom dia também para o amigo Magal, lá em Gameleira de Goiás. O amigo Adair José Lobo também aí na sintonia. Bom dia. 5 horas e 26 minutos agora. Bom dia.

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15: Olha a hora em Silvânia, agora 5 horas e 42 minutos. Deixa eu mandar bom dia pra amiga Fabiana, né? Ela tá aí na cidade de Vianópolis, na sintonia aqui do nosso Encontro com os Amigos. Tá dizendo bom dia, manda uma música boa pra nós. É, aqui em Vianópolis, né? Me chamo Fabiana. Bom dia pra você, Fabiana, e pra toda a turma aí na cidade de Vianópolis, na sintonia. O amigo Alisson Vitor já tá passando por aqui. Bom dia.
16: Bom dia, meu amigão DJ. Obrigado, viu? Muito obrigado pelo o alô que você mandou pra nós aqui agora, viu? Tô apelidado aqui, curtindo, você sabe que nós já é número um. Na hora que você começa o programa, meu radinho aqui já tá ligado aqui na cabeceira da cama. Eu, minha esposa, Mônica, Pois é, minha amiga. Muito obrigado. Que Deus abençoe você. Deus abençoe toda a sua família. E todos da rádio aí. Todos os ouvintes. E um alô pro meu primo Edmilson, nosso amigo Paulo Xuxim, que está nos ouvindo também. Ele é número um também, viu? Ligado no seu programa, o programa de Rio, só de Rio às 7 horas da noite, na Voz do Brasil. Beleza? Valeu, meu amigão, que Deus abençoe. Ontem fiz aí, mas já foi já meio tarde. Ontem na hora do. Né, mandei mensagem aí na hora do conexão. Arroz lá na firma, lá onde a gente trabalha, realizei já meio tarde um pouco, viu? Mas mais tarde nós falamos, se Deus quiser, programa Conexão. Valeu, meu amigão, que Deus abençoe, fique com Deus.
15: Tá certo, meu grande amigo Alisson Vitor, né? Ele e a esposa Mônica tá sempre nos ouvindo todas as manhãs. Bom dia, bom trabalho para você. Obrigadão aí pelo carinho, pela audiência, né? Daqui a pouquinho ele tá aí na construção civil aí no setor sul, com o rádio ligado aqui no nosso encontro com os amigos, e a gente vai trazendo moda boa para você aqui no encontro com os amigos. Agora tem Rodrigo Matos e Praiano. Deixa eu mandar bom dia também para amiga Rita Amélia, o esposo Tom Japão e toda a família aí na Fazenda Sombra, na sintonia. Faltando 15 minutos para 6 horas da manhã. Bom dia!

0: Bom dia!
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5: O Verbo de Deus se fez carne e habitou entre nós. Maria, cheia de graça, o Senhor é convosco. Bendita sois vós entre as mulheres, e bendito é o fruto do vosso ventre, Jesus. Santa Maria, Mãe de Deus, rogai por nós, pecadores, agora e na hora de nossa morte.

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1: A Anvisa proibiu fabricação, venda, distribuição e uso de suplementos alimentares das marcas Neofit e Shark Pro. No caso do Neofit, uma análise da Unicamp identificou sibutramina, fluoxetina e furosemida, substâncias que não eram informadas na embalagem. A Anvisa apontou indício de adulteração. Já os produtos da Shark Pro foram suspensos após uma inspeção identificar falhas graves nas boas práticas de fabricação. As medidas valem para todos os lotes dos produtos afetados.
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3: Olha, ora, em Silvânia, agora 6:04, vamos seguindo com o nosso encontro com os amigos nessa manhã de terça-feira. Deixa eu mandar bom dia pro amigo Cláudio Codorna, a esposa Bruna Melo e o mestre dos magos aí na Fazenda Estrela, na sintonia aqui do nosso encontro com os amigos. Bom dia! Bom dia também pro amigo, né? O amigo Zoinho Caminhoneiro e a esposa Silvana, aí na cidade de Vianópolis, a sintonia aqui do nosso encontro com os amigos nessa manhã de terça-feira. Bom dia! Bom dia pra amiga Ana Maria do Nascimento e o Tiagão Berranteiro aí na Fazenda Rio dos Bois, na sintonia. E a amiga Rosida Soares tá aí firme, rente no batente, né? Bom dia também pra amiga Terezinha Godoy, lá no bairro das Pedrinhas. A Terezinha, você sabe, né, Rosida? É cozinheira de mão cheia. Aê, Terezinha, bom dia pra você, pra filha Lívia e também pra o filho Lucas, né? Lá nas Pedrinhas, né? Você já chegou a almoçar lá, a experimentar aí a comida da Terezinha já, né? Aí ela faz um feijão tropeiro, um arroz com frango, uma salada, que eu vou te contar.

sempre nos ouvindo todas as manhãs. Bom dia! Bom dia também pro amigo Luiz Soares, na Rua 32, né? É uma rua famosa lá, né? A Rua 32, tem muita gente boa aí que mora aí. Abração aí, olha lá, a Terezinha já tá mandando bom dia aqui. Ê, Terezinha, bom dia! Já tá acordada, Terezinha, já levantou, bom dia!

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9: Olha a hora em Silvânia, agora 6:23. Bom dia para você na sintonia do Encontro com os Amigos dessa manhã de terça-feira. Bom dia. E vamos trazendo mais moda boa para você aqui no Encontro com os Amigos. Tá chegando os Gargantas de Ouro do Brasil, Milionário José Rico.

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20: Olha a hora em Silvânia. Agora 6:38. Bom dia. Olha, nossa amiga Laura Felipe tá na sintonia, ela pediu modão com a cantora Roberta Miranda, Rei dos Reis, oferecendo para todos os ouvintes ligados aqui no Encontro com os Amigos e também para toda a sua família, ela que é moradora aí do bairro São Sebastião, a nossa amiga Laura Felipe. Amiga Terezinha Godoy tá dizendo, manda uma música para Rosita. Um abraço, né? Fala que eu gosto muito dela. Tá aí, né? A Terezinha Godoy abraçando a amiga Rosita Soares, dizendo que gosta muito dela. Tá certo, né? A nossa amiga, grande amiga Terezinha Godoy. Bom dia pra amiga Alessandra Marciel. Todos os dias eu mando aqui, né? Bom dia pra amiga Alessandra Marciel. Ela tá sempre nos ouvindo aí toda manhã, todas as manhãs, né? A nossa amiga Alessandra Marciel. Bom dia. Agora 6:40.

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6: Olha a hora, hein, Silvane? Agora faltando 5 minutos para 7, final de programa, tô indo nessa. Tá vindo aí a resenha matinal para você ficar bem informado nessa manhã de terça-feira. A gente volta a 1 da tarde no Conexão Rio Vermelho e amanhã às 5 da manhã tem mais uma edição do Encontro com os Amigos. Um abraço, fique todos com Deus e até 1 da tarde no Conexão Rio Vermelho. Até lá.

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3: A água também influencia no desenvolvimento do rebanho?
4: Sim, Luciano, influencia muito. Não adianta

0: o animal ter comida se ele não tiver água limpa e em quantidade suficiente. Então, quando falta água de qualidade, o consumo de um alimento, ele também diminui. E isso afeta o peso, a produção e a saúde do rebanho.
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6: Bom dia para você. Estamos na terça-feira, 18 de agosto, são 7:13. Tá na hora da notícia, tá na hora da resenha matinal para você começar o seu dia muito bem informado, sempre na companhia da melhor e mais completa equipe do Rádio Jornalismo Goiano e com apoio da Clínica Simetria. 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Está começando agora a resenha matinal desta terça-feira, 18 de agosto. Olá, Edmar, muito bom dia.
7: Bom dia, Célio, bom dia, Nilson, bom dia aos nossos ouvintes da Resenha Matinal.
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8: A terça-feira será de tempo firme e muito calor no centro-oeste. E Goiânia, a 36 graus. A umidade relativa do ar fica baixa, podendo chegar a 15% em algumas áreas. As informações são do Instituto Nacional de Meteorologia. Sofia Muniz, o tempo e a temperatura.
6: Agora são 7:15, 7:15. 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
6: Hoje, Edmar, tem o resultado da Quina e você vai contar agora.
7: No concurso 7.094 da Quina, os números sorteados foram 17, 24, 26, 42 e 80. Repetindo os números 17, 24, 26, 42 e 80. Nenhum apostador acertou as 5 dezenas e o prêmio está acumulado em R$12 milhões. A quadra saiu para 40 ganhadores, cada um recebe R$ 10.812,92. O terno saiu para 4.130 acertadores, cada um vai receber R$ 99,73. Já o Duque teve 100.381 ganhadores, com R$ 4,40 para cada um.
6: Hoje tem Mega Sena, me parece que é acumulada em R$ 40 milhões. Vamos fazer a nossa aposta lá na Loteria Silvânia, hoje até 17h30. Só ganha quem aposta. A Loteria Silvânia fica aberta até 17h30. Hoje tem Mega Sena, 7h17.
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6: Vamos lá, Edmar, com os seus destaques para hoje.
7: Célio, hoje os nossos destaques são para os portais UOL e a redação.
6: Vamos começar com o portal UOL. O que destaca hoje o portal UOL?
7: Petrobras confirma a descoberta de petróleo na foz do rio Amazonas.
6: Os detalhes.
7: De acordo com a presidente da Petrobras, a perfuração do poço ainda levará de 15 a 20 dias. Só então será possível estimar o tamanho da reserva de petróleo na região.
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7: E o portal A Redação destaca que a polícia apreende 50 quilos de super maconha dentro de condomínio de luxo em Goiânia.
6: Esmiúça.
7: Policiais das Rondas Ostensivas Táticas Metropolitanas, a ROTAM, apreenderam nesta segunda-feira 50 quilos de skunk, droga popularmente conhecida como super maconha. O entorpecente estava dentro de um condomínio de luxo localizado às margens da GO 020 em Goiânia. Na ocasião, três pessoas foram presas.
6: Agora são 7h19. 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
6: Olha, agora são 7h40, 7h19, quase 7h20. O Libório Santos preparou uma matéria especial sobre golpes envolvendo nomes de agências bancárias. Está cada vez mais recorrente, acontecendo golpes envolvendo golpes, principalmente pelo WhatsApp, envolvendo agências bancárias. Conta pra gente aí, Libório.
9: À medida em que a tecnologia vai evoluindo, a malandragem vai se aperfeiçoando, claro, acompanhando a evolução. Por exemplo, através da internet hoje tudo ficou mais fácil, inclusive para questões financeiras. Pagar um boleto através de um Pix, fazer uma transferência de dinheiro e outras transações. E com frequência recebemos ligações se passando por uma instituição bancária. Vitor Hugo, da Certe Tecnologia, empresa especializada em segurança eletrônica, traz algumas informações importantes. Por exemplo, você recebe uma ligação ou uma mensagem de zap se dizendo do banco. E aí?
10: Normalmente é golpe. O banco não manda e-mail, o banco não manda WhatsApp, o banco não liga no seu WhatsApp.
9: O que as pessoas devem fazer, então, quando recebem uma ligação dela?
10: Desconsiderar, não clicar em nenhum documento, em nenhum link, simplesmente desconsiderar.
9: E não passar nenhuma informação, né?
10: Não responder, simplesmente desconsiderar.
9: Agora, outra coisa, está muito comum esse tipo de golpe?
10: Muito comum, principalmente pelo WhatsApp. Hoje em dia, o pessoal manda uma mensagem falsa com um falso documento, boleto.pdf. Quando você clica, você acaba instalando um malware no seu celular.
9: E o que as pessoas devem fazer? É possível te evitar alguma coisa?
10: É possível. Se você não está esperando receber uma mensagem daquele contato específico, não clique. Não clique no link, não clique no arquivo, simplesmente desconsidere.
9: De Goiânia, informou o Libório Santos.
6: Pois é, a gente tem que tomar muito cuidado. Todos nós somos passíveis de cair num golpe desse, né? É, desse ou de outros golpes que vêm pela internet. Então, quanto mais a gente alertar, falar desse assunto, quanto mais você que está aí do outro lado do rádio, ouvindo essa matéria muito bem preparada pelo Boris Santos, ficar atento, né? Com a questão do golpe do falso advogado, do golpe da agência bancária, do golpe das plataformas de investimento que oferecem lucros exorbitantes que não acontecem, do golpe do parente, do troquei meu número. É, você tem que ficar atento, nós temos que ficar atento a tudo isso, mas é importante a gente falar. Agora são 7h22, semana que vem tem exame de vista na Daphne Ótica, dia 25. 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Dia 25 tem exame de vista, Dr. Said Neves Cruz. 7h22, notícia triste para as artes do Brasil. Televisão brasileira de luto, morreu ontem à noite a atriz Laura Cardoso. Detalhes, Edmar.
7: Morreu aos 98 anos a atriz Laura Cardoso, um dos maiores nomes da dramaturgia brasileira. A informação foi divulgada em seu perfil oficial no Instagram na madrugada desta terça-feira. De acordo com a Fátima Cardoso, que é filha da atriz, Laura faleceu na noite desta segunda após se sentir mal em sua residência no bairro do Sumaré, na zona oeste de São Paulo, por volta das 23 horas. A atriz deixa duas filhas, netas e bisneto. Cerimônia de velório vai acontecer nesta terça-feira. Laurinda de Jesus Baleroli nasceu em 1927 e começou a atuar aos 15 anos. Ela estreou na TV com 25 anos em 1952 em Tribunal do Coração, da TV Tupi. Desde então, trabalhou em mais de 60 novelas, sendo a atriz com mais títulos na carreira do país. Seu último trabalho na TV foi na novela Dona do Pedaço, em 2019, e no filme Dona Rosinha, de 2025. A atriz estreou na TV Globo em 1981, na novela Brilhante, a convite do diretor Daniel Filho, e foi lá que ela viveu um de seus personagens mais emblemáticos na TV, que era Dona Isaura, mãe das gêmeas Ruth e Raquel em Mulheres de Areia.
6: Pois é, Laura Cardoso, né? 60 novelas, isso não é para qualquer um, não.
7: É, muita coisa.
6: Né? E ela trabalhou na Viagem, Mulheres de Areia, Caminhos das Índias, enfim, vou falar 60 novelas aqui, não ficar o resto do dia falando. Agora, o mais importante, sabe onde ela começou? No rádio.
7: No rádio.
6: É, ela começou no rádio, né? E o rádio, ele tem que ter uma interpretação melhor do que na TV. Porque o rádio, você vende a imagem através da voz, da sua interpretação. Ela começou lá em São Paulo, paulistana, né? No rádio, uma grande atriz, 98 anos, faleceu ontem, deixou o seu legado. 7h25 agora.
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6: Novo grupo de trabalhadores já começam a receber o PIS. Aliás, é o último pagamento do PIS desse ano. Os detalhes com ela, Milena Abreu.
11: Novo grupo de trabalhadores e servidores públicos já pode sacar o PIS/PASEP 2026. O pagamento do abono deste ano, que tem como ano base 2024, foi liberado para os aniversariantes de novembro e dezembro nesta segunda-feira, 17 de agosto. Esse é o último lote do abono salarial de 2026. Ao todo, estão sendo liberados R$5,2 bilhões para cerca de 4.100.000 beneficiários. Este ano tem direito ao abono PIS/PASEP quem trabalhou no mínimo 30 dias com carteira assinada no ano base, com remuneração média mensal de até R$ 2.765,93. Outra exigência é estar inscrito no programa há pelo menos 5 anos. Cada beneficiário contemplado recebe entre R$ 136 e R$ 1.621, dependendo do tempo trabalhado em 2024. Quem tem direito, mas ainda não sacou o benefício, poderá sacar o dinheiro até o dia 30 de dezembro. Lembrando que o PIS é pago pela Caixa aos empregados da iniciativa privada e o PASEP é pago pelo Banco do Brasil aos servidores públicos que têm direito ao benefício. Da Rádio 2, Milena Abreu.
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6: E a Caixa paga hoje o Bolsa Família do mês de agosto para quem tem o NIS final 1. Paloma Custódio.
12: A Caixa inicia nesta terça-feira, 18 de agosto, o pagamento do Bolsa Família referente ao mês de agosto para os beneficiários com o número de identificação social, o NIS, terminado em 1. Os pagamentos são realizados preferencialmente na Poupança Caixa ou Conta Caixa Tem. Com a Conta Caixa Tem, os beneficiários podem pagar contas e fazer transferências diretamente pelo aplicativo no celular. O valor também pode ser movimentado com o cartão de débito da conta em comércios, unidades lotéricas, correspondentes Caixa Aqui, terminais de autoatendimento e agências da Caixa. Além disso, é possível realizar saques sem cartão nos terminais de autoatendimento e unidades lotéricas, utilizando a identificação biométrica previamente cadastrada em uma agência da Caixa. Para baixar os aplicativos Caixa Tem e Bolsa Família, basta acessar a loja de aplicativos do seu smartphone. É gratuito.
6: Agora são 7:28. 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
6: A informação agora é para você, proprietário rural. Está na época de fazer o ITR, Imposto Territorial Rural, não é, Milena Abreu?
11: Proprietários de imóveis rurais de todo o país devem ficar atentos ao prazo para enviar para a Receita Federal a declaração do Imposto sobre a Propriedade Territorial Rural de 2026. O prazo, que começou no dia 10 de agosto, termina no dia 30 de setembro. Toda pessoa física e jurídica que é dona, titular do domínio útil ou que tenha qualquer título de imóvel rural está obrigada a entregar o documento. De acordo com o fisco, também deve prestar contas quem perdeu a posse do imóvel rural ou o direito de propriedade entre 1º de janeiro deste ano e a data da entrega da declaração. O envio do documento deve ser feito de forma online. A versão web do serviço Minhas Declarações do ITR permite o preenchimento e a entrega sem a necessidade de instalar programas no computador. O acesso é realizado pelo portal de serviços da Receita Federal com autenticação com a conta gov.br, nível prata ou ouro. Este ano, o uso da versão web é obrigatória para pessoas jurídicas e pessoas físicas proprietárias de imóveis rurais com área superior a 100 hectares. Já as pessoas físicas com imóveis rurais até 100 hectares podem usar tanto a versão web quanto o programa que exige a instalação no computador. Lembrando que quem não entrega a declaração dentro do prazo fica sujeito à multa de 1% ao mês sobre o imposto devido, com valor mínimo de R$ 50,00. Da Rádio 2, Milena Abreu.
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14: O Dallas Cowboys anunciou reforço de peso para a nova temporada da NFL. A franquia contratou o veterano Von Miller, de 37 anos, eleito MVP do Super Bowl 50. O contrato será válido por um ano. Nascido no Texas, Miller volta ao seu estado natal para disputar sua 15ª temporada na liga. O defensor fez história pelo Denver Broncos, onde conquistou o Super Bowl em 2016 e foi escolhido como o melhor jogador da decisão. O astro também foi campeão pelo Los Angeles Rams. Na carreira, Von Miller acumula 138,5 saques, a melhor marca entre os jogadores em atividade da NFL e a nona maior da história. E o torcedor brasileiro poderá ver o craque de perto. A expectativa é que Miller esteja com os Cowboys no jogo contra o Baltimore Ravens, marcado para 27 de setembro no Maracanã, na primeira partida da NFL no Rio de Janeiro. Por aqui, Cido Gameiro, e a qualquer momento tem mais NFL no Torcida Brasil.
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6: Hoje é terça-feira, dia 18 de agosto, às 19h tem a missa na Matriz do Rosário e tem também a celebração, a Santa Missa, lá na Comunidade das Pedrinhas. Eu faço todos os dias aquele apelo para a gente colaborar com a nossa paróquia, manutenção das nossas capelas, né? Deslocamento dos sacerdotes para fazer as celebrações nas capelas rurais, enfim, e os projetos de evangelização. Você que vai à celebração aí na sua comunidade, deixa a sua contribuição na hora da oferta e também pode fazer uma transferência via Pix. A chave é aquele CNPJ que eu falo todos os dias, 01569-466-001651.
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6: Você sabia que sábado que vem é dia de cooperar? Libório vai contar o que é o dia de cooperar. Conta aí, Libório.
9: O Dia de Cooperar, dia 6 de 2026, promovido pelo Sistema OCB Goiás, será sua grande celebração dia 29 de agosto, é próximo sábado agora, hein? O evento principal em Goiânia ocorrerá no Jardim Botânico, reunindo cooperativas, voluntários e comunidade numa grande mobilização de cidadania e solidariedade. Esse ano o tema da campanha é Quando a escolha cooperar, o mundo gira melhor. O presidente do Sistema OCB Goiás, Luiz Alberto Pereira, destaca a importância do evento.
16: Bem, já tornou realmente uma tradição e está sendo uma tradição fazer ali no Jardim Botânico. A população local já espera ansiosamente esse momento. É um momento em que as cooperativas se unem, levam prestação de serviço para a comunidade, gratuito, levam diversão para as crianças. E a gente faz isso para que o cooperativismo seja cada vez mais visto, mais valorizado, que as pessoas entendam esse modelo, que é um modelo ao mesmo tempo econômico e social. E esse modelo de Goiânia, ele já foi para mais de 25 cidades no interior, então nós temos os dias do cooperativismo na cidade do interior, fizemos esses dias agora em Itumbiara, vamos fazer em Morrinhos, ou seja, é mostrando a força e o poder de agregação do cooperativismo para a população, para que ela sinta como esse modelo é diferenciado.
9: De Goiânia, informou o Bório Santos.
6: Agora são 7h35. 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
6: Amanhã, 19 de agosto, é aniversário de Vianópolis, é feriado, vai ter desfile e vai ter muitas atividades. É isso, Olívio, bom dia.
17: Bom dia, Célio de Abreu Silva, bom dia, ouvintes da Rio Vermelho. Para prossegue na noite de hoje a programação comemorativa ao 78º aniversário de Vianópolis. As comemorações começaram no último final de semana com a realização do GP Vianópolis de Fórmula 200. Hoje haverá culto em ação de graças na Praça 19 de Agosto e amanhã, a partir das 8 da manhã, será realizado o desfile cívico. O prefeito Marcelo Rezende falou a nossa reportagem e deu mais detalhes sobre a programação de hoje e de amanhã.
18: Hoje a gente tem um culto em ação de graças pelo aniversário da cidade, a partir das 19 horas, na Praça 19 de Agosto, com a participação do cantor gospel Silvan Santos. Então hoje nós temos esse culto em ação de graça, que eu convido toda a população, convido todas as igrejas evangélicas, pastores, a estar com a gente adorando aqui. Amanhã, dia 19/8, que é o grande dia do aniversário da cidade, a gente começa com o desfile cívico às 8 horas da manhã, podendo atrasar no máximo 30 minutos. Então há o desfile cívico e logo após terá a entrega do bolo, na Praça 19 de Agosto. Logo mais tarde, decorrer do dia, a gente tem a missa em ação de graça na Igreja Matriz, às 19 horas, e depois, às 19h30, a gente tem o jogo Master do Goiás contra o Master de Vianópolis, no estado do Pé de Ouro. Então, acaba aqui, no dia 19, teremos várias atrações aí para a população também. Né? Desfile cívico, a tradição, a missa e o jogo Master do Goiás contra o Master de Vianópolis, no estado do Pé de Ouro.
17: E na quinta-feira, dia 20, começa o Rodeio Show, com montarias em touros e shows musicais. O prefeito Marcelo Rezende, na sua fala, fez um convite para as pessoas de Vianópolis e região participar do tradicional Rodeio Show.
18: A gente também convida toda a população e toda a região para nossas festividades, que começa com a abertura do rodeio, que já é uma festa tradicional do município, que teremos rodeio, onde teremos abertura, teremos logo após o rodeio também, teremos grande show no município, que irá trazer alegria, muita alegria para a população.
17: Está aí, portanto, Célio Silva, a fala do prefeito de Vianópolis. Amanhã, feriado municipal em nossa cidade, aniversário, 78º aniversário de Vianópolis.
6: Olívio Lemos, os demais assuntos de hoje.
17: Prefeito Marcelo Rezende não decretará ponto facultativo quinta e sexta próximas. E daqui a pouco, mais detalhes sobre o desfile cívico de amanhã em Vianópolis. Daqui a pouquinho, no correspondente Vianopolino.
6: Agora são 7h40. 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
6: E a Anvisa autorizou ontem canetas emagrecedoras genéricas. Alan Barbosa.
19: A Agência Nacional de Vigilância Sanitária, Anvisa, liberou nesta segunda-feira o registro de duas novas canetas com o princípio ativo semaglutida, obtido por via sintética. Ambos são agonistas do receptor GLP-1. Um dos medicamentos é uma caneta genérica produzida pela EMS. Essa não terá nome comercial, como acontece com a caneta da EMS, disponível no mercado com o nome Ozive. A outra caneta é um medicamento similar, registrado pelo laboratório Germed e que será comercializado com o nome Semaclic. A expectativa é de que os novos medicamentos cheguem ao mercado com valor 30% menor que o de referência. As duas canetas aprovadas pela Anvisa são indicadas para o tratamento de adultos com diabetes mellitus tipo 2, insuficientemente controlado, como adjuvante à dieta e ao exercício. Assim como os demais medicamentos similares, a caneta de solução injetável é de administração semanal. Os produtos devem ficar armazenados em geladeira, em temperaturas que variam de 2 a 8 graus, antes e depois de iniciado o tratamento. Outro cuidado que o paciente precisa ter é de não deixar o medicamento congelar. A venda da semaglutida está sujeita à prescrição de receita médica em duas vias. De Brasília, Alan Barbosa.
6: Agora são 7 horas e 41 minutos em Silvânia. 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
6: Você vai saber agora que todos os cartórios eleitorais do Brasil já estão trabalhando em regime de plantão.
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21: Desde o último final de semana, os cartórios eleitorais e as secretarias dos tribunais regionais eleitorais passam a funcionar em regime de plantão e ficarão abertos aos sábados, domingos e feriados. A medida serve para que a Justiça Eleitoral receba petições e consiga cumprir prazos. O funcionamento não garante atendimento ao público. Cada tribunal regional eleitoral pode elaborar agendas próprias para atendimento ao cidadão, além dos horários convencionais em dias de semana. Mas o eleitor consegue resolver muitas pendências e tirar dúvidas pela internet no tse.jus.br.
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6: O ministro Marques Nunes do Tribunal Superior Eleitoral, na verdade o presidente do TSE, o Tribunal Superior Eleitoral, fez ontem defesa do sistema eleitoral brasileiro e das urnas eletrônicas durante uma reunião com embaixadores. Vamos a Brasília, Yuri Hudson.
22: O presidente do Tribunal Superior Eleitoral, Cássio Nunes Marques, reuniu representantes de 86 países nesta segunda-feira em Brasília para apresentar o funcionamento das urnas eletrônicas e os mecanismos de segurança e fiscalização das eleições. Este é o segundo encontro do ministro com diplomatas neste ano. O presidente do TSE reiterou a defesa do sistema eletrônico de votação e frisou a segurança e a transparência do processo eleitoral brasileiro.
23: 2 e 4 de outubro, o programa de convidados internacionais para as eleições gerais de 2026. Cerca de 80 autoridades, entre juízes e especialistas de diversos países, participarão de atividades do programa, que incluirá exposições sobre sistemas eleitorais e o acompanhamento, no dia do pleito, do processo de votação com vistas às sessões eleitorais. No dia de hoje, técnicos deste tribunal apresentarão alguns dos sistemas tecnológicos desenvolvidos pela Justiça Eleitoral que garantem, de forma célere, segura e transparente, a legitimidade das eleições, a integridade do voto e a própria vitalidade do regime democrático brasileiro.
22: O encontro também tratou dos desafios para combater a desinformação e o uso da inteligência artificial durante essa campanha. Nunes Marques também afirmou que nos finais de semana das eleições, o tribunal deve contar com uma espécie de sala de situação. Nela estarão presentes representantes das grandes plataformas digitais.
23: Todas assumiram o compromisso de, nos finais de semana, em que ocorrerão o primeiro e o segundo turnos, enviar representantes ao TSE para participar de uma sala de situação, voltada a impedir a disseminação de publicações que visem interferir na vontade do eleitor no momento mais crítico da eleição. Ainda no âmbito do acompanhamento rigoroso das tecnologias que são capazes de influenciar a vontade do eleitor de maneira indevida, criamos uma comissão permanente destinada a sistematizar iniciativas relacionadas ao uso da inteligência artificial no âmbito da justiça eleitoral.
22: A reunião com diplomatas faz parte da estratégia do tribunal para apresentar à comunidade internacional os mecanismos de fiscalização e segurança das eleições brasileiras. Nunes Marques já classificou a urna eletrônica como patrimônio da democracia e anunciou uma semana nacional dedicada a demonstrações públicas sobre o funcionamento e a robustez do sistema eleitoral. De Brasília,
0: e Yuri Hudson.
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6: E o eleitor que estará fora do seu domicílio eleitoral no dia da votação tem até quinta-feira, dia 20, para se inscrever no chamado voto em trânsito. Conta pra gente aí, Milena.
11: Atenção se você estará fora do seu domicílio eleitoral no dia das eleições em outubro. O prazo para solicitar a habilitação para o voto em trânsito vai até o dia 20 de agosto. A solicitação pode ser feita pela internet, na página oficial do Tribunal Superior Eleitoral ou presencialmente em qualquer cartório eleitoral do país, apresentando apenas um documento oficial com foto. Lembrando que a votação em trânsito só pode ocorrer nas capitais brasileiras e em municípios com mais de 100 mil eleitores. Nesta modalidade, quem estiver fora do seu estado só poderá votar para o cargo de presidente. Já o eleitor em trânsito, que estiver em município diferente, mas dentro do seu estado, pode participar da escolha de todos os cargos em disputa este ano: presidente, governador, senador, deputado federal e deputado estadual ou distrital. Então, lembrando, se você vai estar fora da cidade nos dias 4 ou 25 de outubro, ou em ambos, e pretende participar das eleições, tem até quinta-feira da semana que vem, dia 20, para pedir o voto em trânsito. Quem fizer o pedido e eventualmente não puder comparecer às urnas no dia do pleito, vai precisar justificar a ausência normalmente, assim como aqueles que, por qualquer outra razão, também não forem às urnas. Da Rádio 2, Milena Abreu.
6: 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São 7h48, já foi feito aí os registros das candidaturas e o Libório fez uma pequena estatística dos candidatos em Goiás, não é verdade, Libório?
9: O número de candidatos reduziu de 1.200 em 2022 para 888 agora. 60% dos candidatos em Goiás têm idades entre 40 e 59 anos. Os homens representam 62%. 55% têm ensino superior completo e 52,7% são negros. De Goiânia, informou Libório Santos.
6: 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Às 11, a gente volta. Ah, antes tem um negócio aí de número 1, né, Nilson? Eu esqueci. Roda número 1.
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11: Novo grupo de trabalhadores e servidores públicos já pode sacar o PIS/PASEP 2026.
1: Goinfra faz nesta terça-feira licitação para asfaltamento de 54 quilômetros da estrada vicinal conhecida como Chapada das Covas. Pastoral da Moradia de Silvânia constrói esta semana a casa de número 279.
9: Reduz o número de candidatos em Goiás e governadoriáveis apresentam planos de governo.
19: O Brasil tem petróleo na Foz do Amazonas, segundo confirmou nesta segunda-feira a presidente da Petrobras, Magda Chambriard, em entrevista coletiva no Oiapoque, Amapá.
2: Internacional e Remo fecharam a 23ª rodada do Brasileirão nesta segunda-feira. E tudo igual, 1-1.
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6: Agora são 7h50, agora sim. O número 1 que eu falei é o número da gravação, senão o ouvinte vai ficar perdido aí, né? A gente volta às 11. Um abraço.
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10: 18 de agosto de 2026, terça-feira, manchetes desta edição. Amanhã acontece, a partir das 8 horas, na Praça 19 de agosto, o tradicional desfile cívico. Prefeito Marcelo Rezende não decretará ponto facultativo após o feriado de amanhã. Mais detalhes daqui a pouco.

Aniversariantes da data de hoje: Alessandra Espíndola Costa, Ana Maria Lopes da Silva, Edivar Halber, Eliane Maria Bendo, João Pedro Silva Dutra, Joaquim Pacheco de Souza, Maria de Lourdes de Oliveira, Meirelle Meirelles de Andrade. Ah, estes e aos demais aniversariantes de hoje, parabéns! Felicidade! Programação comemorativa ao aniversário de Vianópolis prossegue na noite de hoje com culto em ação de graças na Praça 19 de Agosto e presença do cantor gospel Silvan Santos. Prefeito Marcelo Rezende falou à nossa reportagem sobre a programação do aniversário de Vianópolis. Mais detalhes hoje no Giro da Notícia e na edição das 13 horas, o correspondente Vianopolino. Na próxima quinta-feira tem leilão de gado misto no Parque Agropecuário de Luziânia. Já na sexta-feira vindoura, vou realizar leilão de gado misto na Pacheco Leilões, próximo à cidade de Abadiânia. Esses leilões serão transmitidos pelo YouTube, canal Olívio Lemos. Atenção, Antônio Donizete, do Sindicato Rural de Vianópolis, comunica que está fazendo as declarações do ITR 2026. A partir do dia 24 próximo, ele estará atendendo do Sindicato Rural de Vianópolis, no horário de 11 às 15 horas, de segunda a sexta-feira. Não deixe para os últimos dias. Faça o ITR de sua propriedade rural o mais rápido possível. Se deixar passar o prazo, este ano a multa pode ser maior. Informações 629-9914-0480. Em contato com a nossa reportagem, ao ser questionado sobre a possibilidade de decretar ponto facultativo na quinta e sexta-feira próximas, dias seguintes ao feriado municipal de amanhã, o prefeito Marcelo Rezende disse que a decisão não será tomada. Segundo Marcelo Rezende, amanhã, quarta-feira, é feriado municipal, mas na quinta e na sexta-feira, as repartições públicas municipais funcionarão normalmente. O prefeito destacou que a medida tem como objetivo garantir o funcionamento dos serviços públicos e o atendimento à população. Desta maneira, como chegou a se comentar na cidade, não será decretado ponto facultativo quinta e sexta-feira próximas. 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Notícia final.
tendo como tema nossa cidade, nossas memórias, o desfile cívico do aniversário de Via Nobre contará a história dos bairros da cidade. Cada escola participante representará um ou mais bairros de Via Nobre. O desfile está programado para começar às 8 horas de amanhã, sendo que o palco central será armado na Praça 19 de Agosto. O desfile cívico do aniversário de Via Nobre terá no primeiro pelotão viaturas da Polícia Militar e 3 alunas do CEPI Jandira Bretas Quinan, com as bandeiras do Brasil, Goiás e município. Posteriormente, na sequência do desfile, virão alunos de diversas escolas de nossa cidade. Por fim, a banda do Exército Brasileiro, responsável pelo tradicional parabéns para você. E, finalmente, o carro transportando o bolo, que será servido na Praça 19 de Agosto, após o desfile cívico. De Vianópolis, Olívio Lemos.

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3: Em Silvânia, 8 horas.

0: Luciano Silva. Esse Luciano Silva.
1: Aí, pessoal, bom dia. Estamos chegando. A partir de agora estaremos aqui juntos no matinal aconchegante do seu rádio.

0: Detenha o que é negativo. Não dê seguimento a ideias negativas. Se algo viu ou ouviu, que pare em você. Estanque o fluxo do mal. Evite o prejuízo que causará adiante. Nada de bom vem do negativo, sabia? Não se deixe levar pela tentação de propagá-lo. Você também acaba atingido por ele. Coloque ideias otimistas no lugar das pessimistas. Pensamentos de amor destroem os de ódio. Os de alegria detêm os de tristeza. A paz vence a contenda. Busque a paz, evite a maledicência e plante a alegria. Tem mais beleza o amor que surge sobre as cinzas do ódio. Bom dia, bom dia! Estamos aqui começando o nosso Show da Manhã. Bom dia para você, meu amigo, para você, minha amiga. Estamos chegando ao Show da Manhã desta terça-feira. Deus no coração, as bênçãos do Divino Espírito Santo para iluminar os nossos caminhos e as nossas palavras e com muita força para trabalhar. Vamos juntos? Eu daqui, você daí, nesse laço de amizade que não acaba nunca. Aqui na 96,7 Rio Vermelho FM, com você em todo lugar. Na direção, o jornalista Célio Silva e o diretor Valdir Rosa de Oliveira. Alô, dona de casa, bom dia, aquele abraço. Que prazer tê-la como ouvinte por aqui. Os amigos das fazendas, chácaras e sítios, bom dia. Alô, vovô, alô, vovó, alô, criança, alô, juventude do meu Brasil.
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0: Sempre com a força do pensamento positivo, é que vamos juntos. Deus ao nosso lado. Cara é bom, hein?
3: Vai dar tudo.
0: Fez tudo isso daí, ó. Inclusive você, pra ser feliz. Eu sei, de repente bate aquela, entendeu? Tendência pra tristeza. Dá um pulo, dá a volta por cima. Pense coisas boas. E vambora! Fazer gente feliz, a começar dentro de casa, com palavras e ações, viu? Palavras podem ferir, palavras desnecessárias, ações também. Gratidão, perseverança e atitude.
3: Vai dar tudo certo.
0: E o nosso telefone tá por aqui, liberado para você falar conosco aí. Rosita Soares, na linha de atendimento do nosso telefone. 99956-1155. Nesse telefone você vai ligar pra conversar com a Rosita, tá?
2: Mais.
0: Entendeu?
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0: Aqui tem a opinião do ouvinte.
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0: Boca no trombone.
3: Boca no trombone.
0: 39 anos a serviço da comunidade. O WhatsApp do Show da Manhã, esse fica na minha frente. Para mensagem de voz e de texto é aqui. Aí é 99674-1155. E para você também mandar o seu bom dia alegre de hoje.
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0: 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A nossa audiência é simplesmente mundial.

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1: A água também influencia no desenvolvimento do rebanho?
4: Sim, Luciano, influencia muito. Não adianta o animal ter comida se ele não tiver água limpa e em quantidade suficiente. Então, quando falta água de qualidade, o consumo de um alimento, ele também diminui. E isso afeta o peso, a produção e a saúde do rebanho.
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2: 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Previsão do tempo, então. Será que vai chover

0: então, tempo e temperatura, né, para hoje, terça-feira, dia 18 de agosto. Vamos então conferir. É, hoje, terça-feira, a previsão do tempo é a seguinte: mínima de 17, máxima de 30, ventos a 10 km por hora, umidade relativa do ar de 31 a 72%, zero de probabilidade para chuva. Chove não, viu? É isso aí. Agosto não tem a letra R. Então a probabilidade é pequena. Viu, seu Osmar Lino Soares? Probabilidade. Tá? Não quer dizer que não chove, não. Mas a probabilidade é pequena. Pequeniníssima. Embora tenha a chuva das flores aí no mês de agosto, né? Estamos aguardando, hein, São Pedro? Manda a chuva das flores para dar muita manga, caju, pequi, tudo que é necessário aí pela chuva das flores. Previsão no tempo neste horário, comigo sempre aqui no Show da Manhã.
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0: Alô, alô, Leondas, Letreiro e o Riquelme, trabalhando aí no muro da onde era realizada a exposição agropecuária, na Dom Bosco, ouvindo o Show da Manhã. Domingo eu passei correndo lá. Tinha um rapaz pintando lá, rapaz. Eu não sei se é o Riquelme, ou se é o Leondas, ou se é outro. Mas estava lá, trabalhando. De manhã é bom, né? Porque é sombra. O cara trabalha lá de boa, rapaz. À tarde dá aquele solzinho lá. Quem mais? Adriana Viana passa por aqui. Luciano, ó, Deus admira a sua força, a sua garra e a sua fé. Ele te acompanha em todas as tuas lutas e te motiva quando você quer desistir, sabia? Não desista, porque Deus quer te ver feliz. Valeu, Adriana Viana.
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0: Lurdinha, acompanhando a gente. Bom dia, Lurdinha. Um abraço para você. Muito obrigado pela sua fiel audiência. Luciano, não desista hoje, não. Amanhã pode ser um dia da sua virada, é, mas a virada é hoje, é agora. Luzinho, um abraço para você também, tá? Muito obrigado pela sua audiência aqui no Show da Manhã. E por fim, tem uma mensagem de voz aqui. Vamos ver quem é que fala conosco.
3: Muito bom dia, meu amigo Luciano Silva. É o Rui Barbosa de Vianópolis. Vamos que ouvir nossa programação, Luciano. Você tá passando moda pra nós aí, com Zé Fé de Camargo e Luciano. Indiferença. Vou oferecer essa moda aí pro Dejair da Dona Fátima, da região da Santa Rita do Saltinho. Que também tá lá grudado no pé do rádio, hein, Luciano? Manda essa moda pra eles aí. E pra todo o pessoal aqui na fazenda Rio do Peixe. Olhando o milho safrinha também.
0: Tá bom, Rui Barbosa, um abraço para você, muito obrigado aí pela sua audiência. Bora, bora então, Zezé de Camargo e Luciano, Indiferença.

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2: João Regis e Renan, continuo te amando. Gargantinho e gargantão. Gente nossa aqui, ó.

0: Agora em Silvânia, hora certa, confira aí, 8 horas e 33 minutos.
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5: Hoje aqui no Drops do Pet eu chego com uma curiosidade felina que vai dividir opiniões. Você chama o gato pelo nome, ele mexe a orelha, balança o rabo, talvez até olhe na sua direção e continua exatamente onde estava. Aí vem a pergunta, será que ele sabe que estamos chamando? Estudos sobre comportamento felino indicam que os gatos conseguem distinguir o próprio nome nome de outras palavras, inclusive quando ele é pronunciado por pessoas diferentes. Mas reconhecer não significa necessariamente obedecer. Pois é, ao longo da convivência, o animal aprende a associar aquele som a interações, comida, carinho e outros acontecimentos. Então, da próxima vez que você chamar e ele apenas mexer uma orelhinha, talvez não seja porque não entendeu. Ele pode simplesmente ter decidido que não vale a pena tentar.
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7: Agora são 8 horas e 43 minutos em Silvânia. Quem é?
8: Bom dia, Luciano. Vai lá. Luciano, manda aí pra nós aí. Irmão da Lua com Zezé de Camargo e Luciano. Falou, meu patrão. Até mais, tchau.
7: Alô, Valdeci, vamos lá então, irmão da Lua.

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14: Agora em Silvânia são 8 horas e 58 minutos.
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14: Olha, a Rosita me ligou. Aqui em cima e falou assim: Luciano, desce aqui embaixo que tem uma senhora querendo falar com você. Eu falei: tá bom, Rosita, vou descer. Aí eu cheguei lá embaixo. que aqui o estúdio é lá em cima, para quem já veio na rádio, tem uma escada, que onde fica a recepção. Aí eu desci a escada, cheguei lá, estava a dona Ana Cristina Cândida. Eu falei, sim, bom dia, dona Ana, tudo bem com a senhora? Aí a cumprimentei, falei, eu quero falar com você, Luciano. Falei, qual que é o problema? Falou, não, é porque eu trabalho, mas eu fiz uma cirurgia e ainda ausentei do trabalho. Meu aluguel venceu e eu estava precisando de um empurrão para acertar esse aluguel. Aí eu falei assim, quanto que é o aluguel da senhora? Ela falou assim, eu estou pagando R$700 de aluguel. A senhora trabalha? Ela falou assim, trabalho. Já estou trabalhando, mas só vou receber agora em setembro, meu aluguel está atrasado e a dona não está podendo esperar. Falei, tá bom. Aí eu andei perguntando onde é que ela trabalhava antes. Ela me falou que era diarista. Falei, vamos subir lá então para contar a história da senhora. Porque esse empurrão da solidariedade, às vezes, ele tem que acontecer, né? Então vamos ouvir aqui a dona Ana. Dona Ana Cristina, bom dia.
12: Bom dia, Luciano. Tudo bem?
14: Tudo bem com a senhora, né? Ô, dona Ana, a senhora trabalha de que mesmo?
12: Agora eu estou trabalhando na empresa, né?
14: De?
12: Eu trabalho de varrer rua.
14: Varrer rua?
12: Isso.
14: Ah, qual o setor que a senhora varre rua?
12: Agora eu estou lá no setor no Santo Antônio.
14: Aquela região lá que a senhora varre a rua?
12: É. Antes de eu fazer a cirurgia, eu estava nos Pedrinha. Aí depois eu fiz a cirurgia, aí como eu voltei, eles me passaram por Santo Antônio.
14: Já na hora aqui tem muito tempo aqui em Silvânia?
12: Ai, tem 12 anos que eu estou aqui.
14: 12 anos?
12: 12
14: anos.
12: Isso.
14: Antes a senhora trabalhava nessa empresa de varreção de rua?
12: Eu era faxineira.
14: Faxineira?
12: É. Ah. Eu já trabalhei para muita gente aqui, para dona Carmelita, para Márcia, para a Lucinha do Rogério, para o André. Uma galera boa.
14: Você lembra do primeiro emprego da senhora?
12: Lembro.
14: Onde é que foi?
12: Com o Zé Preto.
14: Zé Preto da pastelaria?
12: Isso.
14: Ah, hoje ele não tá lá mais, né?
12: É, trabalhei lá muito tempo.
14: Você fazia o que lá na pastelaria?
12: Eu ajudava a menina que tava lá a fazer salgado.
14: Salgado?
12: É.
14: Então você faz um salgado também?
12: Ah, a gente tenta, né?
14: Tá certo. A senhora cadê o esposo da senhora?
12: Não, a gente... Quando eu vim pra cá, eu vim com ele, né?
14: Ah.
12: Mas aí ele começou a beber aqui, aí começou a dar umas gracinhas querendo me bater, aí não deu muito certo, ele foi embora e eu fiquei.
14: Ele deu uns empurrão na senhora?
12: É, andou dando uns empurrão em mim, aí eu peguei.
14: Assim, aqui não?
12: Aí eu falei assim, não, eu quero uma pessoa pra me ajudar a crescer, né? Não pra me atrapalhar.
14: Ah,
12: aí ele sumiu, foi embora.
14: Queria bater
12: aí, como
14: na senhora.
12: Eu já estava aqui em Silvânia, acabei ficando.
14: É, solteira.
12: Aí, sou solteira.
14: Solteira, né?
12: É.
14: Achou melhor assim.
12: Aí fui ficando e estou aqui até hoje.
14: Tá gostando da cidade?
12: Graças a Deus.
14: Só que o aluguel da senhora atrasou agora porque a senhora viu uma...
12: É, por causa da cirurgia, né? Eu fiquei 45 dias.
14: O que foi que a senhora fez a cirurgia?
12: Eu fiz a cirurgia de pedra na vesícula.
14: Tirou?
12: Tirei.
14: Era grande a pedra?
12: Grandona, viu?
14: É? Agora tá melhorando.
12: Tô melhorando aos poucos,
14: já voltou,
12: né?
14: A trabalhar?
12: Já voltei a trabalhar, só não voltei para as faxinas ainda, porque a faxina é mais pesada.
14: A senhora,
12: né,
14: trabalha na varreção de rua e faz faxina
12: e ainda
14: também?
12: Ainda pego as faxinas.
14: Mas que hora que a senhora começa a trabalhar na varreção de rua?
12: Eu pego 2 horas e termino 8 horas.
14: 2 horas da madrugada?
12: Da madrugada.
14: 2 horas a senhora está em pé? A senhora levanta antes então um pouquinho?
12: Eu levanto antes, eu levanto uma e meia por aí, arrumo meus trem, aí 2 horas eu tô no ponto aí...
14: Um e meia a senhora acorda?
12: É.
14: 2 horas a senhora começa a varreção de rua?
12: É.
14: De madrugada, então.
12: É, que aí tem que esperar o encarregado passar
14: para
12: levar, né, pro ponto.
14: De 2 da madrugada até que horas?
12: Até as 8.
14: Até as 8?
12: Até as 8.
14: Aí depois a senhora dá uma descansadinha e ainda pega a faxina?
12: Não, tem vezes que eu saio de lá, da onde eu termino o serviço, já vou direto pra faxina.
14: Só que agora a senhora não tá podendo, só fez a cirurgia.
12: Porque eu fiz a cirurgia. Então, aí eu só tô com uma faxina só, né?
14: Ah.
12: Que é lá na Vânia.
14: Sei.
12: Sabe?
14: Então ajuda bastante.
12: É. Aí a Vânia até falou pra mim, Ana, vamos dar um tempo, porque quando você fez a cirurgia, faxina já é um pouco mais pesado.
14: Aí
12: né?
14: A senhora então, fez a cirurgia e o INSS não acertou ainda e
12: até
14: o aluguel.
12: Agora.
14: O aluguel atrasou.
12: Atrasou.
14: Quanto que é o aluguel?
12: Lá é R$700.
14: R$700. R$700 resolve o problema da senhora.
12: Nossa, ia me ajudar muito, porque a mulher tá no meu pé e eu não sei o que eu faço.
14: A senhora tem Pix?
12: Tenho, sim.
14: Qual que é o Pix da senhora?
12: É
14: 056-456-449-706-706-12. Rosita, anota aí o Pix da dona Ana Cristina Cândido.
12: Cândida.
14: A Rosita tá pegando caneta. Quando eu falo assim, ela ainda vai pegar a caneta. Você vem ver a caneta ficar lá,
12: meu Deus.
14: Em cima.
12: Mas é assim mesmo,
14: é. Rosita, anota aí. Pix da dona Ana Cristina Cândida.
12: 056-449-706-706-12. Isso.
14: Tá bom. Olha, é o seguinte. Você viu a história aí da dona Ana? Ela veio para, tem mais ou menos 12 anos que ela mora aqui, veio para Silvânia com um companheiro. O companheiro começou a tomar uns goró, partiu para cima dela para dar uns empurrão, falou assim, não, se for para bater em mim, eu prefiro ficar sozinha. É isso aí, dona Ana. Homem não é negócio de bater em mulher, não.
12: Não.
14: Mulher que tá apanhando de homem aí tem que tomar a atitude aí da dona Ana, porque tem que sair fora. E homem que bate em mulher também, pelo amor de Deus, né, gente? Brincadeira um negócio aí. Na verdade, não pode bater em ninguém.
12: É.
14: Bom, e a dona Ana, então, ela trabalha de diarista. Ela citou onde é que ela trabalha. E só que agora de diarista ela não está trabalhando. E trabalha também na de gari.
12: Isso.
14: Na varreção de rua. Fez a cirurgia, atrasou e as contas deu uma atrasada. Então, ela está precisando aí deste empurrão de solidariedade. R$700. Que ela está precisando para organizar a vida dela, para ela tocar para frente e não ficar com pendências. Se você puder fazer um Pix para ela de R$10, ajuda, dona.
12: Isso, tudo o que vem de coração é bem-vindo, né?
14: É, porque assim, ó, se fizer um Pix de R$10 para a senhora, vai ficar faltando só R$690.
12: Não é? Já diminui, né? Verdade.
14: Não é verdade?
12: É.
14: Então, se você puder fazer um Pix de R$10 aí para a dona Ana Cristina, já vai ajudar. Mas se você quiser fazer um de 20, pode também, de 30, de 50. Olha, e aqui para cima, antes de eu trazer alguém aqui, eu converso muito com a pessoa para ver a situação dela. Uma que ela veio bem encaminhada, e depois ela contou a história que a gente sente que é verdadeira, né? Mora de aluguel. Onde é que a senhora mora?
12: No Santo Antônio.
14: Bairro Santo Antônio. Olha aí, ó. Mora lá no bairro Santo Antônio.
12: Ó, de frente à igreja.
14: De frente à igreja. Paga lá o seu aluguel. Tá atrasado e tá querendo organizar a sua vida. É R$700. Então, se você puder passar um Pix para ela, se sair o Pix, sai no celular da senhora aí?
12: Isso.
14: Ele apita?
12: Apita. É só ligar aqui, eu não liguei.
14: Liga aí para ver se ele vai apitar, ué.
12: Vai que Deus.
14: A senhora acredita em Deus?
12: Muito, sou devoto Nossa Senhora.
14: Ah, é?
12: Sou.
14: Devoto Nossa Senhora Aparecida?
12: Sou.
14: Oh.
12: Tenho fé.
14: Tem fé na Nossa Senhora Aparecida?
12: É aquela questão, né, Luciano? Ah, eu não sou muito de ficar pedindo, porque eu acho assim, desde quando Deus dá saúde pra gente, né?
14: Ah.
12: A gente pode correr atrás e conseguir.
14: Certinho.
12: Só que chega certo ponto na vida da gente que tem os contratempos, né, da
14: tem,
12: vida, né? Infelizmente.
14: É,
12: aí
14: tem uns
12: contratempos. Na benção de Deus.
14: É, né? Então liga o celular aí. Quem sabe ele vai, se ele apitar ou o telefone tocar, é Deus abençoando.
12: Amém.
14: E Nossa Senhora Aparecida.
12: E Nossa Senhora.
14: Mas por enquanto o telefone.
12: Nós estamos na mão dela.
14: Mas por enquanto o telefone não tocou e o celular não apitou.
12: Mas vai, eu tenho fé que vai.
14: É, vou repetir o Pix aqui da dona Ana Cristina Cândido. Ela é senhora da.
12: Senhora
14: mas
12: eu não tenho internet.
14: Tem internet, não?
12: Tem não.
14: É.
12: O celular também tá cortado.
14: Tá cortado?
12: Aí não vai apitar mesmo, não.
14: Não vai apitar, não?
12: Não, só apita.
14: E se pegar o tal
12: internet
14: do Wi-Fi daqui?

0: O da senhora não tocou aí, mas aqui, ó, já tem um aqui, o Elvésio. Vou repetir aqui o Pix. Vou mandar o Pix para você aí, Elvésio. É 056 449. Vai conferindo aí. É 706 12, não é isso?
1: Isso.
0: É isso. É isso aí, ó. É, vai sair em nome de Ana.
1: Cristina Cândida Rafael.
0: Ana Cristina. Ana Cristina Cândida. Quem sabe, né? Vai para Cândida. É R$ 700 o aluguel da senhora.
1: Isso.
0: A senhora levanta duas, a senhora toma um cafezinho. Quando a senhora levanta
1: Eu
0: duas
1: tenho
0: horas para ir lá para a vacina, a senhora toma um cafezinho
1: que.
0: primeiro?
1: Ah, tem que fazer um café. Eu levo café, né?
0: A senhora
1: Levo
0: leva?
1: café, levo água, né?
0: A senhora é na
1: Porque com essa
0: vassoura.
1: poeira.
0: A senhora é na vassoura ou no carrinho?
1: Eu na vassoura.
0: É?
1: É.
0: Na
1: São
0: vassoura.
1: duas varredeiras
0: E o carrinheiro?
1: e o carrinheiro.
0: É do quem que é a companheira da vassoura da senhora?
1: É a Sueli.
0: É a Sueli?
1: É a minha amiga, tadinha. Ela que me incentivou a vir aqui.
0: Foi?
1: Que Deus abençoe ela também.
0: Tá certo. Bom, então, pessoal, essa é a história da dona Ana Cristina Cândido. Ela,
1: Cândida.
0: Cândida, ó, não posso falar Cândido, não, tem que ser Cândida. Ela veio para Silvânia tem uns 12 anos, veio com um companheiro. O companheiro começou a tomar uns goró, dar uns empurrão nela. Ela teve que dispensar, partir para outra, né? Mora sozinha, mora lá no bairro Santo Antônio, trabalha de diarista e trabalha de varrição de rua, das 2 da madrugada às 8, e depois ela vai de diarista. Só que ela fez uma cirurgia ali, mostrou aqui a pedra, tamanhão de pedra, hein? Tá doendo?
1: Menina, tá sentindo muita dor.
0: É?
1: É.
0: Muita dor?
1: Tive que operar mesmo.
0: Teve que operar? Ó, o telefone da senhora não apitou, mas a senhora acabou de receber R$ 90 aí, tá?
1: Ô, bênção.
0: Quem aqui é
1: Gratidão.
0: o Jorge Eval Martins Goldinho.
1: Muito obrigado, Jorge. Que Deus te abençoe, que Nossa Senhora te proteja. Gratidão mesmo.
0: Em nome da Ana Cristina Cândido Rafael.
1: Em nome de Ana
0: Chegou.
1: Cristina Cândida Rafael.
0: Telefone da senhora não apitou, mas chegou
1: Gratidão.
0: para mim aqui, já é um empurrãozinho, né? Tem uma mensagem de voz aqui,
2: Esse
0: deixa eu ver.
2: ano, da Dona Maria aí, eu passei e dei R$ 50 para ela, para pagar o aluguel. Tá bom, um abraço.
0: Ó, aqui o mais um
1: Muito
0: aqui.
1: obrigado, que Deus abençoe a Nossa
0: Seu
1: Senhora
0: João José.
1: Aparecida ilumina.
0: Seu João José.
1: Obrigado, seu João José.
0: Vai
1: Muito
0: deixar para a
1: obrigado.
0: senhora aqui mais tarde uma ajudinha aí, viu?
1: Muito
0: Para a
1: obrigado.
0: senhora acertar lá o aluguel da senhora, tá bom? É, coloca o Wi-Fi no telefone dela aí, minha jovem. Vamos ver se vai dar certo, né? É, doação, kkk, gritar, leilão de bingo para nós no sábado. É isso aqui, agora eu não posso, né? Eu estou envolvido em outra coisa aqui, mas vamos lá. Luciano, Zé Cana vai mandar uma quantia para ela. Ó, o Zé Cana.
1: Oh, muito obrigado, Zé Cana. Que Deus abençoe, Nossa Senhora te proteja.
0: Aí, Zé
1: Muita
0: Cana.
1: gratidão.
0: Ana aqui, ó. Aí a senhora levanta, aí a senhora é da vassoura.
1: Isso.
0: Turma da vassoura. Duas horas
1: É,
0: a senhora.
1: 2 horas nós falava ré.
0: É?
1: Tentando deixar a cidade limpa, né?
0: É, né? Entendi. Aí cai muita folha.
1: Nossa, demais, tem muita
0: Essa
1: árvore,
0: época
1: né?
0: agora,
1: E
0: né?
1: é uma ventania.
0: É, pode conversar com essa moça aí que eu acho que vai dar certo. Bom, então nós estamos fazendo uma campanha para a dona Cristina Cândida. Eu vou falar o Pix devagarzinho, se você quiser fazer um Pix para ela de R$ 10. É 056-449-706-12. Grilinho?
1: É, eu coloquei um barulho do grilo.
0: Ó,
1: Que
0: negócio de
1: isso, Luciano? Não faria.
0: Não,
1: É
0: é
1: o.
0: porque a senhora falou que o grilo tá cantando. Aí o pai, mas que grilo é esse? Barulhinho do grilo aí, o que que é?
1: É do Pix.
0: É? E esse grilo cantou muito aí?
1: Com a fé em Deus, é. Deus é maravilhoso. Nossa
0: É?
1: Senhora tá na frente
0: Vê
1: mesmo.
0: lá, Valério, o tanto que esse grilo tem muito, já cantou muito aí? Esse tantão? Meu
1: Exatamente.
0: Deus do céu! Olha o tantão de grilo.
1: Ai, eu acho que eu vou ter que mudar esse barulho desse grilo.
0: Nó!
1: Ó! Não vou,
0: Não põe aí no microfone, eu quero escutar esse
1: não. Vamos
0: grilo.
1: ver se ele
0: Quero escutar esse
1: vai.
0: grilo da senhora cantando aí. Ó! Oh. Oh, meu Deus do céu! Deixa eu ver esse grilo cantar de novo. Não! Será que.

0: Será?
1: Deixando com vergonha.
0: Não, mas é o gorila do telefone. Deixa eu ver. Deixa eu ver. Ó,
1: vamos ver se ele vai pintar de novo.
0: Dá uma mexidinha aqui. Ó. Oh, meu Deus do céu. Esse grito da senhora é mal de cadeia.
1: Para, Luciano. A cirurgia tá doendo.
0: A cirurgia
1: mas
0: tá doendo.
1: Eu tô rindo.
0: Não, mas só a senhora não riu. Deixa só eu rir, ué. A senhora não ri, não. Entendeu? Senão a cirurgia da senhora.
1: É que eu tô nervosa.
0: Mas a senhora tá rindo. Mas eu achei engraçado esse grito da senhora cantar. Nossa, a senhora Aparecida não lenca com a senhora, não, né, dona?
1: Não, espero que não, né?
0: Nada, não lencou, não. É o estantão de grilo cantando aí. Oh. Ah, meu Deus.
1: Oh, minha Nossa Senhora, gratidão, mãe. Abençoa essas pessoas.
0: Oh.
1: Ilumina o caminho de todo mundo.
0: Tá
1: agradeço muito, coração mesmo.
0: É. Coisa boa, hein, Ana?
1: Nossa.
0: Eu não vou nem olhar aí, porque eu não vou falar pra ela falar o nome. Mas deixa eu... Será que dá
1: que
0: pra
1: Deus
0: ver lá?
1: Que Deus abençoa todo mundo.
0: Valéria, vê quem colocou o grilo aí da dona Ana Cristina, né? Pra cantar. Quem que é? Dá pra ler aí as pessoas? É. Pode ler lá, Valéria. Pode ler lá no microfone. É bom pra gente registrar aqui as pessoas. Algumas pessoas estão saindo. Pode falar o nome. Pode falar, não tem problema não. É, não precisa falar valor também, não, porque isso aí não é necessário. Mas é importante a gente agradecer as pessoas, dona Ana Maria.
1: Exatamente.
0: Cristina. Quem é a Valéria que já ajudou aí a dona Ana Cristina? Ela tá em lágrimas
1: tô
0: aqui, né?
1: Porque...
0: Quem é a Valéria?
2: Valdomiro Silva Braga.
0: Valdomiro.
2: José Jorge Vitor.
1: Oh. Muito obrigada, gente.
2: Paulo
1: gratidão.
2: César da Silva.
1: Uhum. Gratidão.
2: José Roberto dos Santos.
0: Oh.
1: Muito obrigada.
2: Célio Roberto Bittencourt.
0: Oh.
1: Muito obrigada mesmo, gente. Vocês não têm noção da minha emoção.
2: É o Elvésio Siqueira.
0: Ó, oh, Elvésio Contador. Você gosta de um pastel?
1: É.
0: Ele, a senhora faz pastel, ele é a esposa dele.
1: Oh.
0: São Sebastião, eles comiam 3 pastel cada um. Esse é bom do pastel. Quem mais, Valéria? Tem mais?
2: José Marcos de Jesus.
1: Oh, muito obrigado, que Deus abençoa todo mundo.
2: Cida
1: abraça
2: de,
1: vocês.
2: Cida de Fátima Lobo.
0: Ah, legal. E tem mais gente passando por aqui, mas de qualquer maneira, acho que já vai dar para acertar esse aluguel da senhora pela noção que eu tenho. Olha, dona Ana Cristina. O povo de Silvânia é assim, ó. Quando a pessoa é trabalhadeira e sente verdade na voz, e olha que eu recebo muitas pessoas aqui, tem gente que fica lá embaixo. Porque eu vejo que elas vacilam assim,
1: uhum.
0: Pra começar no trabalho, entendeu? Pô, ó, ela tá,
1: agora isso aqui é no zap.
0: É no zap. A senhora trabalha e a senhora demonstrou isso, né? Então as pessoas vão... colaborando com a senhora. O trabalho dignifica a pessoa, né?
1: É verdade.
0: Bom, então a senhora já recebeu aqui, que eu já falei, mais um. Tem mais outros que estão chegando aqui. Deixa eu ver, o Zé Cana vai deixar um valor para a senhora. O Tchão Bola doando esse valor. Vai deixar na portaria da rádio. Ó, o Tchão Bola vai deixar aqui R$20. Muito obrigado, Luizinho. Quem mais aqui? Gabriela Pinheiro. Gabriela Pinheiro também fazendo aqui
1: muito
0: uma doação.
1: Obrigado.
0: Será que a Gabriela Pinheiro é filha do Milton Pinheiro? Lá do torno? É, Gabriela, muito obrigado.
1: Muito obrigado, Gabriela, que Deus abençoe.
0: É, por você. A Idelma, lá do baú, vai fazer um pix. A Idelma,
1: muito
0: lá
1: obrigado.
0: Do fórum. Não sei se a Idelma já aposentou. Tem uma mensagem de voz aqui também, deixa eu ver.
3: Serana, bom dia. É, repete o pix aí pra mim, por favor.
0: Essa é a Nialva. Nialva que faz um doce de amendoim de leite, uma delícia.
1: Muito obrigada, que Deus abençoa.
0: Ela faz um doce bom, viu? E eu não sei o doce dela, o dona Ana Cristina.
1: É.
0: Ele é bom de tudo quanto é jeito, porque depois ela fazer os doces de amendoim, o marido dela ficou mais animado.
4: Não presta, não, gente.
0: Não, ele ficou mais.
1: Meu Deus!
0: Ele ficou mais trabalhador.
1: Que bom, né?
0: Bom demais, aí.
4: E
0: ela tá mais feliz. Abraço, Nicanor. Fez aniversário esses dias. Nialva, o pix dela, anota aí, é 056-449-70612, tá? Esse aí que é o pix dela. Vou repetir devagarzinho. 056-449-70612. Dona Ana, nós vamos encerrar, sabe por quê? Uhum. Nós já resolvemos. Dona Senhora Aparecida.
1: Amém.
0: A senhora acha bom quando esse grilo canta, hein? A senhora acha bom.
1: Tô rindo do seu rosto.
0: A senhora acha bom quando esse grilo canta, hein? Ô, dona. Ó! Oh, meu Deus do céu! Isso aqui.
1: Eu não sei se eu choro, se eu ri.
0: É.
1: Ah, o Luciano não. Faz uma cara engraçada demais.
0: Não, mas é, não é isso aí. É porque eu tô achando engraçado.
1: Senhor, misericórdia. Deus abençoe todo mundo.
0: Eu tô
1: meu
0: achando
1: pai.
0: Engraçado quando esse grilo canta aí, ó, é diferente. Mas assim, vamos terminar a campanha? É porque o que acontece? A senhora que a gente já resolveu o problema da senhora. Amém. A gente tem que deixar munição, ajuda para outras pessoas lá na frente que de repente passam pelo mesmo problema.
1: Exatamente.
0: Tá bom?
1: Verdade.
0: Tá bom?
1: Muito obrigado, Luciano. Obrigada a todos vocês que doou. Que Deus e Nossa Senhora da Aparecida ilumine o caminho de cada um. E de coração mesmo, muito obrigado. Obrigado, Luciano.
0: Ah, e o grilo da senhora é o melhor do telefone, né?
1: Oh, meu Deus.
0: É o telefone. Ó! Oh.
1: Para de fazer essa cara, Luciano.
0: Não.
1: Faz uma cara que eu não aguento.
0: Não, mas eu acho.
1: Oh, meu, a minha cirurgia tá doendo, para com isso.
0: Não, mas eu só. Ó! Oh. De novo. Esse. Ei, meu Deus do céu, que coisa boa.
1: Ai, ele deixa a gente muito sem graça.
0: Obrigado, Tati. A Tati vereadora também acabou de fazer
1: obrigada,
0: uma doação.
1: Obrigada, Tati. Que Deus abençoe.
0: Até mais pra senhora. Deus
1: Até
0: abençoe.
1: Até mais.
0: É
1: obrigada, gente.
0: Tchau, gente. Valeu, tchau. Obrigado, viu?

0: meus amigos.
1: Agora neste Silvânia são 9h22. Então, a gente, quando ela levanta cedo, né, a gente tem que fazer gente feliz. E hoje a dona Ana Cristina, eu sinto que saiu daqui muito feliz. Obrigado, Dalmo Reis. Obrigado, viu, em nome da dona Ana aí, as pessoas que contribuíram. Quem mais? O Roberto também, da Saniago. Um abraço, Roberto. Muito obrigado, você e família, viu, pela confiança. É isso aí. Dona Cristina saiu daqui toda feliz da vida. Então, quando a gente acorda cedo, a gente nasceu para ser feliz e fazer pessoas felizes também. Para começar dentro de casa, viu? Com o esposo, a esposa. Não é para fazer igual o companheiro da dona Cristina que estava querendo bater nela, né? Não, isso não pode. Tem que fazer gente feliz com palavras e ações. E depois a gente sai esparramando felicidade por onde a gente passar. Muito obrigado você pela confiança aí. Valeu. Dona Ana Cristina está aqui. Já foi embora, mas está feliz da vida aí porque acredito que resolvemos o problema dela.
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22: Cientistas acompanham a formação de um super El Niño que pode se tornar um dos mais intensos já registrados. As projeções apontam 90% de probabilidade de o fenômeno ser muito forte, com pico previsto para dezembro e efeitos que podem se estender pelo primeiro semestre de 2027. No Brasil, a preocupação é com temperaturas acima da média, ondas de calor, seca e maior risco de incêndios na Amazônia, além de chuvas extremas em outras regiões. Pesquisadores reforçam o monitoramento para antecipar os impactos e reduzir os riscos à população.
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11: 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Agora em Silvânia são 10 horas. 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
4: Você já ouviu alguém falar em intercooler e pensou, que peça é essa? Então vamos descomplicar esse negócio aí. Em muitos motores turbo, o ar é comprimido antes de entrar no motor. O problema é que quando o ar é comprimido, sua temperatura aumenta e ar mais quente é menos denso, né? É aí que entra o intercooler. Ele funciona como um trocador de calor, reduzindo a temperatura desse ar antes que ele chegue ao motor. Com o ar mais frio e denso, é possível admitir mais oxigênio e melhorar a eficiência do conjunto. A dica do Automotors é não pensar no turbo como uma peça que trabalha sozinha. Existe todo um sistema ao redor dele. E o intercooler é um dos responsáveis por fazer essa tecnologia entregar desempenho com eficiência.
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5: Bom dia, Luciana. Aqui é a Cíntia do Lago Curumbá 4. Eu tô aqui, Luciano, ligadinha no programa. Hoje eu quero pedir a música Maria Passa na Frente. Tá? Você passa ela aí pra me ouvir aqui em casa, que hoje é meu aniversário. Aí eu quero ouvir essa música, tá? Obrigada, viu, Luciano? Tenha um bom dia.
4: Parabéns também. Felicidades. Muitos anos de vida. Você merece.

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2: Agora em Silvânia são 10h23. Tem uma pessoa aqui querendo trabalhar de diarista. Não colocou o nome, né? Tem que colocar o nome. Mas de qualquer maneira, tem um ouvinte querendo trabalhar de doméstica ou diarista. O telefone dela é 998045046. Se você estiver precisando de alguém para trabalhar na sua casa, pode entrar em contato nesse telefone 998045046.

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18: Olha, deixa eu mandar um abraço aqui do Kleber e da Lia e toda a família da Lia e do Kleber para dona Iraci Luiz e a Márcia Luiz, aniversariante de hoje. Dona Iraci, aqui pertinho da rádio, né? Já está completando mais um ano de vida. Gente boa, dona Iraci é esbelta, né? É, parabéns para a senhora, viu, dona Iraci? É, pode comemorar, viu, dona Iraci Luiz e a Márcia também. Porque Deus só fez as duas desse jeito aí. Não tem cada uma de um jeito, né? Com as suas características, do jeitinho que são. Tanto dona Iraci como também a Márcia. Parabéns, felicidades, muita saúde. Deixa eu mandar um abraço aqui pro Anthony. Ele também é filho do Poloniato e também da Luara. Parabéns ao garotinho. Gente boa, 5 aninhos hoje. Próxima música vai para ele também, tá? Muito obrigado aí pela audiência. Avó Léo, deixa eu ver o que é.
19: Luciano, tudo bem?
18: Uhum.
19: Luciano, manda a oração da família aí, por favor. O meu neto Samuel.
18: Samuel?
19: Fazendo 6 aninhos hoje.
18: Oh.
19: Parabéns, vovó Léo, amo muito.
18: Alô, Samuel. Abraço aí da vovó Léo, carinhosamente aí pro Samuel, ouvindo aí o nosso show da manhã. Muito obrigado aí pela audiência do Samuel. Parabéns.

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4: Agora em Silvânia são 10h44. Abraço especial para os amigos aí na obra do Marlin, Jardim das Oliveiras. Alô, Marlin, bom dia. Bom dia para o Alisson, para o Márcio, para o Maranhão, para o Piolho. O Marlin tá por aí, né? O Aguimar, o Cabelo, o Tiago, o Matheus, o Lucimar, o Guilherme. Turma grande, hein, rapaz? Abraço pra essa turma aí, Jardim das Oliveiras, acompanhando aí o nosso show da manhã. Valeu, turma, uma ótima terça-feira de trabalho aí pra turma do Marlin, Jardim das Oliveiras, ouvindo a gente.

0: Agora em Silvânia são 10h49. Mensagem de voz aqui, quem fala conosco?
1: Luciano, bom dia, tudo bem? Luciano, mas esses pedreiros seus aí, tá pior que eu, apaixonada, hein? Toda hora uma modinha do Zezé de Camargo e Luciano, ô trem bom.
0: Roseli, também apaixonada, Roseli, coisa boa, hein?
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0: Bom, vamos então agora finalizar aqui o nosso show da manhã com a nossa gloriosa e abençoada oração da família, a gentileza do café Estrada de Ferro, o café do jeito que a gente gosta. 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Hoje é dia 18. Vamos lá, 19 horas, missa na Matriz, 19h30, nas Pedrinhas. Todos estão convidados. Oração de hoje vai para o garotinho Anthony, aniversariante de hoje. Parabéns, abraço aí do Wellington Paulo Niato e da mãe Luara. Parabéns, Anthony. Vai para o Samuel, abraço da vovó Léo e toda a família. Vai também para Cíntia, viu, Cíntia? A oração da família vai para você, vai para todas as pessoas que colaboraram também aqui na nossa campanha para Dona Ana Cristina, recebendo a oração da família. E a oração da família também vai para Dona Iraci, Luiz e a Márcia Luiz, aniversariantes de hoje, recebendo o abraço aí da Lia, do Kleber e toda a família. E também para o Adair José Lobo, em Gameleira de Goiás. Indo embora, oração chegando, informativo de Vianópolis e o Célio Silva apresenta o Giro da Notícia. A todos um grande abraço, fiquem com Deus e até lá.
3: Luciano Silva.

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1: 18 de agosto de 2026, terça-feira. Manchetes dessa edição. Amanhã acontece, a partir das 8 horas, na Praça 19 de agosto, o tradicional desfile cívico. Prefeito Marcelo Rezende não decretará ponto facultativo após o feriado de amanhã. Mais detalhes daqui a pouco.

Aniversariantes da data de hoje: Alessandra Espíndola Costa, Ana Maria Lopes da Silva, Edivar Halber, Eliane Maria Bendo, São Pedro Silva Dutra, Joaquim Pacheco de Souza, Maria de Lourdes de Oliveira, Meirelle Meirelles de Andrade. A estes e aos demais aniversariantes de hoje, parabéns, felicidades! Programação comemorativa ao aniversário de Vianópolis prossegue na noite de hoje com culto em ação de graças na Praça 19 de Agosto e presença do cantor gospel Silvan Santos. Prefeito Marcelo Rezende falou a nossa reportagem sobre a programação do aniversário de Vianópolis. Mais detalhes hoje no Giro da Notícia e na edição das 13 horas do correspondente vianopolino. Na próxima quinta-feira tem leilão de gado misto no Parque Agropecuário de Luziânia. Já na sexta-feira vindoura vou realizar leilão de gado misto na Pacheco Leilões, próximo à cidade de Abadiânia. Esses leilões serão transmitidos pelo YouTube, canal Olívio Lemos. Atenção, Antônio Donizete, do Sindicato Rural de Vianópolis, comunica que está fazendo as declarações do ITR 2026. A partir do dia 24 próximo, ele estará atendendo do Sindicato Rural de Vianópolis no horário de 11 às 15 horas, de segunda a sexta-feira. Não deixe para os últimos dias. Faça o ITR de sua propriedade rural o mais rápido possível. Se deixar passar o prazo, este ano a multa pode ser maior. Informações 629-9914-01.

0: possibilidade de decretar ponto facultativo na quinta e sexta-feira próximas, dias seguintes ao feriado municipal de amanhã. O prefeito Marcelo Rezende disse que a decisão não será tomada. Segundo Marcelo Rezende, amanhã, quarta-feira, é feriado municipal, mas na quinta e na sexta-feira as repartições públicas municipais funcionarão normalmente. O prefeito destacou que a medida tem como objetivo garantir o funcionamento dos serviços públicos e o atendimento à população. Desta maneira, como chegou a se comentar na cidade, não será decretado ponto facultativo quinta e sexta-feira próximas. 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Notícia final. Tendo como tema nossa cidade, nossas memórias, o desfile cívico do aniversário de Vianópolis contará a história dos bairros da cidade. Cada escola participante representará um ou mais bairros de Vianópolis. O desfile está programado para começar às 8 horas de amanhã, sendo que o palco central será armado na Praça 19 de Agosto. O desfile cívico do aniversário de Vianópolis terá no primeiro pelotão viaturas da Polícia Militar e 3 alunas do CEPI Jandira Bretasquinã com as bandeiras do Brasil, Goiás e município. Posteriormente, na sequência do desfile, virão alunos de diversas escolas de nossa cidade. Por fim, a banda do Exército Brasileiro, responsável pelo tradicional parabéns para você. E finalmente, o carro transportando o bolo, que será servido na Praça 19 de Agosto, após o desfile cívico. De Vianópolis, Olívio Lemos.
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5: Tá começando o Giro da Notícia. Bom dia, são 11 horas, 18 de agosto. Estamos numa terça-feira. 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Vai começar o Giro da Notícia.
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8: Terça-feira, 18 de agosto de 2026.
9: 2. São presos após furto em loja de celular e computadores no centro de Silvânia.
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10: A terça-feira será de tempo firme e muito calor no centro-oeste. E Goiânia, a 36 graus. a umidade relativa do ar fica baixa, podendo chegar a 15% em algumas áreas. As informações são do Instituto Nacional de Meteorologia. Sofia Muniz, o tempo e a temperatura.
5: 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Agora são 11h02. Edmar, bom dia.
4: Bom dia, Célio. Bom dia, Nilson. Bom dia aos nossos ouvintes do Giro da Notícia.
5: Conta pra gente, Edmar, os demais assuntos em destaque do programa de hoje.
4: A agência do Sicoob de Silvânia muda para a Praça da Igreja Matriz a partir de 24 de setembro. Mas um grupo de trabalhadores recebe o abono do PIS. Com mais de 60 novelas no currículo, morre a atriz Laura Cardoso. E órgãos da Justiça Eleitoral em todo o país já funcionam em regime de plantão.
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5: Tamo junto aqui na Rio Vermelho, que bom estarmos nesta manhã de terça-feira. Hoje é 18 de agosto, são 11 horas e 13 minutos. Juntos vamos até meio-dia e meia com muita informação no seu rádio, com o Giro da Notícia 96.7, com você em todo lugar, inclusive no seu celular, através do nosso aplicativo, no portal riovermelho.com.br e lá no nosso canal do YouTube. Você pode assistir o programa ao vivo, ouvir o programa a hora que você quiser, inclusive programas anteriores. 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São 11h14 agora.
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5: Olha, vamos começar com um assunto muito importante: prevenção à saúde. Dia 21, agora sexta-feira, vai acontecer o dia D de multivacinação aqui em Silvânia. A Jaqueline, que coordena a Vigilância Epidemiológica de Silvânia, explicou que vacinas estarão disponíveis e também

0: que o dia D contará com a mobilização com apoio do Rotary Club de Silvânia. A Fundação Rotária tem como objetivo erradicar a paralisia infantil de todo o mundo. E o Rotary de Silvânia estará parceiro do município na campanha de multivacinação na próxima sexta-feira. Conta pra gente, Jaqueline.
1: Faremos agora no dia 21, na sexta-feira, aqui no prédio da secretaria, o dia D. Então, estamos com a expectativa que vamos alcançar muitos cartões, que vai ter muitas crianças para vacinar. A nossa cobertura vacinal, graças a Deus, vem melhorando com a divulgação, com as cobranças, mas esperamos, quem está com cartão em atraso, vindo na secretaria das 5 da tarde até as 7 da noite, vamos estar aqui para atender. Mas durante todo o mês de agosto também temos os postos atendendo com cobertura vacina suficiente para atender a população, com um dia diferente, extrovertido, para envolver ali a criança na vacinação. Na sexta-feira a gente vai ter uma parceria com o Rotary, que eles vão nos apoiar e melhorar essa questão da divulgação da vacina. Vacina salva vidas, é protegido. Vamos colocar algodão doce, pipoca, balinha para os meninos, presença dos Zagotinha. Então vai ser um dia bem legal.
2: Bom, aí, só para salientar, vai começar a que horas, vai até que horas?
1: Durante o dia, a partir das 8 horas, as unidades já vão estar atendendo com vacina. Após cinco, aí quando as unidades fechar às 5 horas, vai ser aqui no prédio da Secretaria de Saúde. Então, a gente vai estar no prédio da Secretaria de 5 às 7 da noite para atender. Mas durante o dia pode procurar o posto. Se não quiser vir à noite, durante o dia tem vacina nas unidades.
2: Bom, Jaqueline, eu estou vendo aqui que você está com uma quantidade bem significante de pessoas já vacinadas, imunizadas, né? Mas tem que aumentar mais, você espera ainda alcançar o objetivo, que é atingir a meta.
1: Isso, o nosso intuito mesmo é bater a meta de pelo menos 95% da população vacinada, porque a gente tem muitas doenças que estão se reiterando novamente. Vamos dar um exemplo aí do sarampo. É uma doença que já estava aí há muito tempo erradicada, está voltando por conta do pessoal que é antivacina. E a gente sabe que a vacina é a nossa melhor forma de proteção e nosso único meio de segurança. Não só do sarampo, mas a influenza. Eu falo que campanhas anteriores, a gente recebia doses de influenza, não dava para atender a população toda que queria vacinar. Agora, as doses vão ficando, porque o pessoal procura cada vez menos. Então, a gente está sempre procurando estratégias, um jeito de mobilizar a população para vacinar, mas eu preciso que cada um faça a sua parte, porque a vacina é o nosso único meio de proteção. Ela salva vidas, ela nos dá imunidade para, se acontecer ou pegar algum surto, ó, alguma coisa, se eu tiver com a vacina em dias, eu vou estar imunizada, eu vou estar protegida.
0: Você que tem a sua criança, lembre-se, dia 21, próxima sexta-feira, ali na Secretaria de Saúde, durante todo o dia, inclusive uma parte da noite, até 19 horas, a campanha de multivacinação. É importante você levar a criança para tomar a vacina e você também atualizar o seu cartão de vacina.
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0: Olha, ladrões invadiram ontem à noite, já quase madrugada, uma loja que fica ali na Avenida Mário Ferreira, uma loja que vende celular e computador, e é também uma oficina de manutenção de computadores. É o Daniel Estevão, que é o proprietário. Ele contou que os ladrões entraram pelos fundos através de uma pequena janela e praticaram o furto. Como houve uma ação rápida do alarme, ele conseguiu ver na tela do seu celular a ação dos bandidos e acionou a polícia, que prontamente esteve ao local e conseguiu prender dois assaltantes e recuperar aquilo que foi roubado da loja Estevão Celulares e Computadores, ali na Avenida Mário Ferreira. O Daniel, que é o proprietário, contou essa história pra gente.
4: Pois é, Célio. Ontem, por volta das 11h30, o alarme da loja disparou. Eu fui conferir nas câmeras, vi que tinha um meliante dentro da loja. Nesse momento, minha esposa já ligou para as polícias. Eu já perdi o controle, que é o trem mais difícil do mundo, Célio. Você vê uma pessoa, você fica em impotência danada, você vê levando as suas coisas, você não poder fazer nada. E eu já saí para lá, já vim aqui para a loja. Minha intenção era não entrar, não entrar em contato, lógico, mas era fazer barulho aqui pelo sair correndo. E de imediato, foi muito rápido, as polícias chegaram. Comandada pelo subtenente ontem. Infelizmente, sério, eu tenho memória ruim demais, não lembro o nome. Por 4 policiais, subtenente, 3 sargentos. Dois ficaram aqui comigo aqui na loja e 2 saíram em diligência atrás dos meliantes. Foi coisa de 40 minutos eles acharam esses meliantes. Eles relataram para mim que houve troca de tiros lá no São Sebastião. Eram 3 e conseguiram prender 2, conseguiram recuperar quase tudo que foi roubado dentro da loja. Quase tudo foi recuperado. E eu quero aqui, Célio, agradecer à polícia pela presteza, pela rapidez, agilidade que foi e por ter conduzido essa ação e ter recuperado tudo que foi roubado, além de ter prendido os meliantes.
5: Agora, como que esses ladrões entraram na sua loja aqui na Mário Ferreira?
4: Entraram por quebraram uma janela pequenininha, uma janelinha pequenininha que tem no fundo. Eles quebraram e entraram por ela, Sérgio.
5: Aí eles levaram o que da sua loja?
4: Levaram um aparelho celular da loja, levaram dinheiro e levaram alguns acessórios de celular, carregador, cabo, algumas coisas.
5: Agora, duas coisas. Primeiro, você tem um alarme, né, que te acionou direto, e depois a ação rápida da polícia em ir atrás dos bandidos e conseguir capturá-los.
4: Justamente, sério. Eles foram de extrema importância nisso aí, chegaram aqui muito rápido, chegaram uma equipe de 4 policiais muito rápido, e em momento algum eles titubearam, já foram atrás, já foi fazer diligência, e assim que avistaram, pelo que comentaram, já eram conhecidos deles. Inclusive, um dos presos estava de tornozeleira eletrônica.
5: Agora, a sensação de preocupação com a loja deve ter sido grande demais. Né?
4: Ah, que isso. E a preocupação maior nossa, Célia, era os computadores de cliente, que fica, tem computador aí que está aí para arrumar, tem computador que já está pronto, que fica de cliente aí. Esse era o temor nosso. Mas, graças a Deus, nada disso foi aconteceu. Tivemos alguns percalços aí, alguns prejuízos. Eu fui para Anápolis, era quase 2 horas da manhã, cheguei agora há pouco de lá, porque eles frisaram muito comigo, falou, não, você, vamos com a gente, porque esses caras estavam soltos, estavam presos e foram soltos agora há pouco. Tem pouco tempo que eles foram soltos, então vamos, porque eu vi na vítima, eles ficam mais tempo presos.
0: Pois é, esse é o Daniel Estevão, que é o proprietário da loja Estevão, celulares e computadores ali na Avenida Mário Ferreira. E duas questões, a rapidez com que ele conseguiu ver no seu celular as imagens, né? O alarme é conectado pelas redes sociais, pela internet com o seu celular, e a agilidade da polícia, né, Dilma?
6: Sim.
0: O Daniel falou, então logo eu liguei, rápido, chegaram as viaturas, né? E os policiais já vendo as imagens, já procuraram fazer aí o trabalho que eles conhecem e sabem fazer muito bem. Não só prenderam 2 dos 3 assaltantes, como recuperaram aquilo que foi furtado, que foi roubado da loja lá do Daniel. E parabéns à polícia, o próprio Daniel reconheceu a agilidade que eles tiveram, né? Comandados aí pelo Capitão Rodrigo e também pelo... pelo Major Rodrigo e pelo Capitão Alex e toda a corporação. O Estevão, além de fazer o seu trabalho como comerciante, como empreendedor, ele tem também um negócio no ramo da culinária, né? Ali na praça da igreja, ele oferece ali um frango assado, uma costela, eu sou cliente dele lá. Estou contando isso para saber que é um cara trabalhador. Então é ruim a gente ver, e imagino ele, né, que dá um duro durante o dia, trabalha com o seu empreendimento na arte, da área da culinária, à noite, final de semana, vê o bandido entrar na sua loja. Ainda bem que recuperou. Um abraço para você, viu, Estevão? Agora são 11h23.
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0: Amanhã não, depois de amanhã começa a festa, rodeio show lá de Vianópolis, né? Shows, rodeio, depois tem a exposição, ou rodeio show de Silvânia, tem a festa lá de Leopoldo de Bulhões. 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
0: E mais um grupo de trabalhadores recebem o abono do PIS. Conta pra gente aí, Milena Abreu. Daqui a pouquinho a Milena vem, porque o Norberto Notari já estava na fila, infelizmente, para trazer a notícia da morte da atriz Laura Cardoso, um dos nomes mais importantes das artes dramáticas, das novelas, do teatro brasileiro. São mais de 60 novelas. Conta pra gente aí, Norberto Notari.
6: Morreu em São Paulo, aos 98 anos, a atriz Laura Cardoso, considerada um dos maiores nomes da dramaturgia brasileira. A informação foi publicada no perfil oficial da artista com mais de 80 anos de carreira. No post não foi falado sobre causas do óbito, mas ela faleceu em casa, na zona oeste da cidade. Laurinda de Jesus Balerone nasceu em 1927 e começou a atuar aos 15 anos. Ela estreou na TV com 25, em 1952, em Tribunal do Coração, da extinta TV Tupi. Desde então, trabalhou em mais de 60 novelas, boa parte delas na TV Globo, onde estreou na década de 80. Entre as produções mais conhecidas está A Viagem, que foi reprisada diversas vezes e até pouco tempo atrás estava no ar. Laura Cardoso vivia a Dona Guiomar, que sofria com a possessão do espírito de Alexandre, morto na cadeia, e com isso perseguiu o genro, vivido por Miguel Falabella.
7: Eu quero que você saiba que eu estou falando com você somente por causa da minha filha. E por favor, fique distante de mim.
8: Dona Guiomar, o que está acontecendo?
7: Comigo nada.
8: O que foi que eu fiz?
7: Mas você é muito hipócrita.
8: Nós não vamos começar tudo outra vez.
7: Começar o quê? Hã? Fala.
9: Dona Guiomar.
7: Ô, Francisca, vai pra cozinha. Não se meta onde não é chamada.
6: Em 1993, um ano antes de A Viagem, Laura Cardoso viveu outro papel marcante na TV. A Dona Isaura, mãe das gêmeas Ruth e Raquel, em Mulheres de Areia.
10: Traiu, Raquel. Tu disse que ia se vingar de todo mundo. Antes da tua irmã.
11: Senhora, me bateu.
10: Meu tio, tu merece mais. Tu não tem palavra. Tu não merece ser minha filha. Eu sempre te protegi. Tá aí o que eu ganhei.
6: A atriz ainda se destacou em Irmãos Coragem, O Outro Lado do Paraíso, entre outros trabalhos. Sua última novela foi A Dona do Pedaço, também na TV Globo. No ano passado, ela participou do filme Dona Rosinha. Aliás, Laura Cardoso se destacou com várias obras no cinema e no teatro também. A artista colecionou indicações e premiações como 5 APCAs, entre outros, e em 2006 foi laureada pelo presidente Luiz Inácio Lula da Silva com a Ordem do Mérito Cultural por sua contribuição à cultura brasileira. A atriz deixa 2 filhas, netas e bisneto. Produção e reportagem, Norberto Notari.
0: Olha, uma atriz com 60 novelas, ela tem que ser muito boa, né?
12: Sim,
0: tem que ser uma grande artista. É, a Laura Cardoso, todo mundo se lembra dela aí no Mulheres de Areia, como a mãe das gêmeas, na novela Viagem, Caminhos das Índias, enfim. Então, 60 novelas, essa pessoa tem que ser...
12: boa, né?
0: Tem que ser ótima.
12: Talentosa.
0: Então vai fazer falta aí, aos 98 anos, ela nos deixou. Depois do intervalo, você sabia que o Sicoob, né, o Unicentro Norte Brasileiro, o Sicoob, está completando 30 anos? Sicoob é uma cooperativa de crédito. E nós vamos conversar com a equipe do Sicoob e trazendo, inclusive, uma informação, hein? A partir de setembro, o Sicoob, que funciona ali na Dom Bosco, vai estar em novo endereço, na Praça da Matriz, já, depois do intervalo.
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0: Olha, são 11 horas e 36 minutos, já estamos de volta com o Giro da Notícia. Edmar, ontem nós recebemos aqui o prefeito e ele concedeu uma entrevista longa, atendeu várias perguntas. Agora, duas perguntas que não eram alusivas à entrevista do prefeito não puderam ser feitas por conta do tempo, né? Então Isso. Vamos transmitir essas perguntas hoje, para que o ouvinte também não se sinta desprestigiado por nossa equipe, por favor.
29: Sim, a primeira delas, ele foi uma participação lá no nosso chat do YouTube, quem participou conosco foi a dona Eliete Pereira, e ela traz a seguinte mensagem: bom dia, eu gostaria de fazer um apelo para essas pessoas sem noção para não colocar fogo em folhas, lixo, que junta ali próximo à prefeitura, porque tá difícil até para respirar.
0: Próximo à prefeitura?
29: Não falou que próximo à prefeitura.
0: Aí é o seguinte, semana passada veio aqui o comandante do Corpo de Bombeiros, né? Ele, inclusive, falou disso pra gente nessa época do ano, umidade do ar muito baixa, seco tempo, a possibilidade da propagação do fogo é muito grande por causa do vento.
29: O que ela quis dizer,
0: existe um decreto do governo que proíbe qualquer tipo de fogo, mesmo em lixo caseiro, nessa época do ano, né?
29: Eu acho que o que ela quis dizer aqui são aquelas folhas que o pessoal varre e junta. Aí o povo vai lá e coloca fogo nas folhas.
0: Não, tá completamente errado, ela tem razão. Vamos ter um pouco de bom senso. Empatia é você não querer para si, né? Ou é você se sentir no lugar do outro. Imagina um idoso, um velho, olha minha garganta como tá. Toda hora eu tô dando uma tossidinha aqui, já tá me incomodando. Tudo isso por conta do tempo seco. Feito o apelo.
29: Uma outra participação, essa ouvinte não identificou, chegou lá pelo nosso WhatsApp, e a pessoa solicita atenção para que ilumine melhor a Praça Dom Emanuel no centro e fiscalize a região, devido a uma distribuidora de bebidas que tem próximo. A pracinha fica cheia de menores de idade bebendo, fumando e sujando muito a praça.
0: A Praça Dom Emanuel é aqui, abaixo do Correio,
29: isso,
0: né?
29: Próximo ao Açougue Caetano.
0: Próximo ao Açougue Caetano. Então tá dado o alerta, mais iluminação ali no, na Praça Dom Emanuel, a Praça do Açougue Caetano. E também a fiscalização da polícia. Trouxemos no primeiro bloco a informação da ótima ação da polícia nessa madrugada, que resolveu o problema no furto de uma loja de celular, prendeu os bandidos, recuperou todo o produto do furto, e a polícia está sempre atenta. Às vezes, não é bom a gente lembrar. Tem mais um aí, mas você chama depois, né?
1: Sim.
0: Agora são 11h39. Olha só que legal, Silvânia tem uma agência do Sicoob. Sicoob é uma cooperativa de crédito. São 30 anos de... agora no ano de 2026, o Sicoob está completando 30 anos. O ano passado foi um ano muito importante para o Sicoob. Um resultado expressivo demais, fruto do trabalho de toda a equipe do Sicoob. E claro, dos cooperados que confiam nessa cooperativa de crédito. E tem novidade aí, o Sicoob Silvânia, que hoje funciona ali na Avenida Dom Bosco, quase de frente ao Posto União, vai mudar de endereço. A partir de setembro, dia 24 de setembro, a agência do Sicoob estará na Praça Dr. Joaquim Félix, também conhecida como Praça da Matriz, aqui no centro da cidade, onde funcionava a agência da Caixa Econômica Federal. Por isso que nós estamos recebendo aqui hoje o Vinícius, que é o gerente-geral da agência do Sicoob em Silvânia, e a Janaína, que é gerente de contas da nossa agência, para a gente bater um papo sobre tudo isso. Vinícius, muito bom dia, bem-vindo.
2: Bom dia, Célio. Bom dia a todos que estão conectados da Rio Vermelho, FM 96.7. É um prazer estar aqui falando da nossa cooperativa.
0: Muito bem. Janaína, bom dia. Ela falou que não ia falar nada, pelo menos um bom dia.
3: Bom dia.
0: Ô, Vinícius, vamos começar. 30 anos de Sicoob no mercado financeiro, cooperativo de crédito. 30 anos não são 30 dias, já está consolidado, né?
2: Justamente, Célio Silva, é uma cooperativa consolidada. Hoje, a Unicentro Norte Brasileiro, a nossa cooperativa é uma das maiores do sistema cooperativista do Brasil, e o Sicoob é uma das maiores a nível nacional, e uma das marcas foi eleito ano passado como a marca cooperativa mais valiosa do Brasil.
0: Correto.
2: Uma cooperativa bastante robusta.
0: Agora, a gente fala assim, o Sicoob é uma cooperativa de crédito, né? O que que diferencia uma cooperativa de crédito, que é uma instituição financeira? Você pode pagar suas contas lá, pode ter o seu cartão de crédito, faz o Pix, tem a sua conta corrente, paga os seus boletos. Mas o que diferencia a cooperativa de crédito, no caso o Sicoob, de uma agência como Itaú, como o Bradesco, como a Caixa Econômica Federal, um Banco do Brasil?
2: Olha, a diferença é bem simples. Temos todos os portfólios de uma instituição financeira normal, todas as carteiras, como cartão de crédito, seguros, empréstimos, consórcios, mas aqui o cooperado é dono do negócio. O nome já fala, são cooperados, não temos clientes. E como o cooperado é dono do negócio, ele tem participação. Não temos por fim o lucro, temos por fim as sobras. E essas sobras são direcionadas para o cooperado e para o município.
0: Chega o final do ano, apura seria o resultado, né? Os investimentos, né? As sobras, o próprio cooperado define o destino dela. Se vai para a conta, se capitaliza e tudo mais.
2: Perfeitamente, essa pergunta é super importante, pertinente. A nossa cooperativa, ela tem esse diferencial. Ela dá o direito na assembleia do cooperado, né, escolher se ele quer receber esse valor na sua própria conta corrente ou se ele quer receber esse valor na sua conta capital. E o interessante é que se ele escolher esse valor na conta capital, a cooperativa paga para ele 100% do CDI. Ou seja, é um valor que ele está aplicando na cooperativa, no crescimento da cooperativa, e com isso as sobras dele vai aumentando. Ele é dono do negócio.
0: Agora, o ano passado, Vinícius, foi um ano muito importante, porque a cooperativa Sicoob conseguiu um resultado muito expressivo na questão da solidez, né? Você podia explicar isso para a gente? Por que que esse ano passado de 25 foi assim? Não vou dizer a consolidação, porque 30 anos não são 30 dias, mas foi expressivo demais com relação a essa captação.
2: Isso demonstra ainda mais o crescimento sólido, um crescimento sustentável da nossa cooperativa. Na verdade, esse número que temos aqui em mesa é referente a 2025, que alcançamos aí 4 bi de ativos, não é um número para qualquer cooperativa alcançar. Isso reflete a solidez, a sustentabilidade, a confiança que os cooperados têm na cooperativa. E, na verdade, esse ano 2026, agora no segundo semestre, estamos alcançando 6 bi. Espero que logo, logo venham aqui já trazer esse número já batido. Estamos chegando.
0: Agora, o Conselho Monetário Nacional, ele publicou uma resolução, a 4.966, que exigiu uma certa adequação, uma certa mudança no setor financeiro. Como é que vocês do Sicoob se prepararam para isso?
2: Interessante, Célio Silva, que a 4966 é uma resolução do Banco Central que rege todas as instituições financeiras, cooperativas de crédito, né, todas são regidas por essa resolução 4966, que ela foi aprovada em 2021, porém ela entrou em vigência agora em 2025. Então, desde 2021, o Sicoob já tem investido bastante em capacitar os seus colaboradores, todos os demais departamentos operacionais, departamento de risco, departamento comercial, para que todos possam vir ter pleno conhecimento e domínio dessa resolução. O que é isso? É uma resolução que rege todo o risco de crédito. Então, uma cooperativa saudável, uma instituição financeira, os demais bancos que deseja estarem saudáveis, né, precisa ter pleno domínio nessa constituição, nessa resolução, porque ela vai dar mais segurança para os ativos, dar mais seguranças para as operações de crédito, né, onde mede o risco. Para quem está ouvindo, o importante a saber é que o Sicoob está preparado, está por dentro, está alinhado para gerir bem. É uma preocupação interessante, porque a cooperativa, o cooperado, por ser dono do negócio, ele investe na cooperativa, digamos assim, na sua conta capital. E a cooperativa, o Sicoob, ela tem compromisso em fazer uma boa administração mais segura e mais precisa.
0: Agora, a gente fala assim, é uma cooperativa de crédito, quem manda é o cooperado, eles decidem, mas a cooperativa de crédito, o Sicoob, tem que seguir aquelas normativas do sistema financeiro nacional, né? Não tem como fugir a esse sistema, mas com o diferencial que os próprios cooperados, que em outros bancos são chamados de clientes, é que define os rumos.
2: Perfeitamente. Isso que dá mais transparência e segurança. Né? O cooperado é dono do negócio. Se eu sou dono de uma empresa, eu vou querer que essa empresa ela venha andar bem, né? Venha estar em dias com todas as suas obrigações, né? E o cooperado aqui é dono do negócio, ele está ciente que o Sicoob, a cooperativa de crédito, está administrando todo o recurso que foi confiável debaixo da lei, da segurança, né, daquilo que o Banco Central rege a ser feito.
0: Correto. Agora, o cooperativismo é comprovadamente uma modalidade fundamental. É na área financeira, é na área da cooperativa de produtores, cooperativa de recicláveis, né? E teve aí o Ano Internacional do Cooperativismo, reconhecido pela ONU. Qual a importância, na visão de você que trabalha como gerente de uma instituição como essa, desse reconhecimento por parte da ONU do cooperativismo?
2: Justamente, 2025 foi declarado pela ONU como o Ano Internacional das Cooperativas de Crédito, né? Isso é interessante que o cooperativismo ele tem uma importância fundamental financeira na economia, né, da cidade. O interessante é a administração da aplicação. Investimos na economia, na comunidade, né? Ou seja, todo recurso que a cooperativa tem de sobra, ele é direcionado para a sua própria comunidade, como ações sociais. Inclusive, a nossa cooperativa temos um trabalho bem interessante, que é o concurso cultural que realizamos nas escolas de Silvânia, né? Incentivando a leitura, incentivando cada vez mais ali o aluno e com boas premiações também.
0: Bom, nós hoje estamos conversando ao vivo com o Vinícius, que é o gerente-geral do Sicoob aqui de Silvânia. Ô Vinícius, o Sicoob Unicentro-Norte tem ampliado sua atuação na sua área, né? Que é a região Centro-Norte, né? Você tem aí um balanço de quais estados e quais cidades estão recebendo esse foco de expansão da cooperativa?
2: Perfeito. A nossa cooperativa ela tem ampliado bastante. Hoje estamos aqui no Goiás. Inclusive, a nossa sede é aqui em Anápolis, né? Estamos trabalhando em boa parte do Tocantins, Amazonas, Rondônia, Roraima e no Distrito Federal. Estamos expandindo mais ainda, enquanto demais instituições. E, na verdade, melhor dizendo, estamos aproximando com um mundo mais digital, né? Mas a cooperativa entende a necessidade de ter uma estrutura mais presente, mais na praça, porque a perspectiva é que daqui a alguns anos poucas instituições financeiras, né, tenha seus bancos na praça, mas a cooperativa
0: mais digital, né?
2: Mais digital, ela vai de certa forma aí com o entendimento da necessidade de ter essa presença, né?
0: Algo que está fora da nossa entrevista, de Brasília?
2: Não.
0: Você falou no Goiás, é lá na Distrito Federal que você fala no Goiás.
2: Sou de Campos Belos, Goiás, ali divisa com Tocantins, Bahia.
1: Ah, então você é do Nordeste de Goiás.
2: É, justamente.
1: Você sabe que lá em Brasília eles não falam eu vou a Goiás, eles falam eu vou no Goiás.
2: É, isso é interessante.
1: É, você sabia disso?
2: Não.
1: É um dialeto
29: sim,
1: dele.
29: Sim, tem essa mudança.
1: Brasileiros, eles falam, eles se referem a Goiás como o Goiás. Mas voltando aqui ao que interessa, né? É, o cliente, quem está ouvindo o programa, ah, nós estamos falando lá de... Está sólida e tal, mas se eu quiser um dinheirinho para investir na minha produção rural, eu consigo no Sicredi?
2: Consegue.
1: Quero comprar umas vaquinhas, quero fazer um investimento, quero melhorar o gado, o padrão genético do gado. Vocês trabalham com esse tipo de...
2: Perfeitamente. O Sicoob, ele é parceiro do agro. O Sicoob, ele é parceiro do produtor, acreditamos no produtor, acreditamos no agro, temos todas as linhas subsidiadas pelo governo, caso queiram um custeio, caso queiram um investimento, um Pronaf, um Pronamp, né, uma CPR, ou seja, temos todo o portfólio, tanto de crédito como de seguro, para atender.
1: Tem que ser cooperado.
2: Todas,
1: né,
2: as demandas, tem que ser cooperado.
1: Tem que ser cooperado.
2: Justamente.
1: Então, o cara primeiro ele vai participar como cooperado, aí ele vai pleitear aquilo que ele precisa lá na propriedade rural. Mas fugindo do agro, embora nós estamos numa região eminentemente agrícola e pecuária, se eu quiser financiar um veículo, por exemplo?
2: Perfeitamente.
1: Tem um consórcio? Tem uma...
2: Conseguimos. É interessante que a questão do financiamento de veículos, a cooperativa, você pode se preocupa tanto nessa questão que até nossas taxas são taxa diferenciada. A princípio também o consórcio, a nossa taxa de consórcio hoje, administrativa, é a taxa mais baixa do mercado. Não tem como competir, né? É, caso a pessoa queira um veículo, porque o consórcio, na verdade, é um projeto, né? É um plano, um sonho, a pessoa administra aí um, dois meses.
1: E, na verdade,
2: meses.
1: Hoje não tem consórcio só para veículo. Você tem veículo aqui, mas você tem consórcio para tudo.
2: Tudo.
1: Quer fazer uma viagem, quer fazer uma cirurgia plástica, quer fazer comprar uma casa.
2: Construção, reforma. É. É, a pessoa quer se planejar para fazer um casamento, o sonho do seu casamento, consegue fazer o consórcio. É direcionado também a essa área.
1: Tem lá uma turma para atender.
2: Perfeitamente. Estamos a equipe ali preparada, né, para atender.
1: Agora, veja bem, o Sicoob aqui de Silvânia hoje funciona ali na Avenida Dom Bosco, próximo ao posto União, próximo a Canedo Construções. E o Sicoob vai mudar de endereço, hein? Você que é cooperado, você que quer ser cooperado, a partir do dia 24 de setembro, mês que vem, a agência do Sicoob de Silvânia estará no centro da cidade, na Praça Joaquim Félix, próximo ali, na Praça da Matriz, praticamente ao lado da Matriz, do prédio onde funcionava a Caixa Econômica Federal. Agora, ninguém vai mudar para um prédio maior se não está crescendo, justamente, se não está tendo correspondência, né? Não está sendo correspondido. Então, vocês estão mudando para lá mesmo, Vinícius?
2: Perfeitamente. No dia 24 de setembro, né, já estaremos ali e estaremos ali preparados para receber. Já aproveito a oportunidade.
1: É uma ampliação, porque o espaço lá é bem maior, né?
2: Bem maior, é uma ampliação e isso mostra o crescimento da cooperativa.
1: Eu falei.
2: Né? É um marco importante para a nossa cooperativa, como para a cidade de Silvânia. É, com esse crescimento da cooperativa ainda mais, né?
1: Então, a partir de 24 de setembro, mês que vem, vai ser numa quinta-feira, a agência do Sicoob de Silvânia estará na Praça da Matriz, Praça do Supermercado Pris, no mesmo prédio onde funcionou a agência da Caixa Econômica. É bem maior, hein, do que lá onde vocês estão, né?
2: Com certeza.
1: Vai ter que vai poder receber melhor, não que não receba bem hoje, mais confortável, mais espaço, né?
2: Precisamente, mais conforto, né? Um espaço mais agradável, né? Uma equipe preparada. No dia 24 de setembro, teremos a presença também da nossa diretoria, né? Então, estaremos ali ansiosos para receber e convidando a todos aqueles que ainda não conhecem o Sicoob,
1: vai,
2: né?
1: Vai haver lá a presença dos diretores.
2: Conhecer o nosso diretor-presidente, diretor comercial, né? Toda a diretoria ali conosco.
1: O gerente regional do Sicoob é o Rodolfo.
2: É o Rodolfão, aqui de Silvânia.
1: É aqui de Silvânia, o esposo daquele é vizinho nosso aqui, ó.
2: Justamente, o Sicoob pensa inclusive até nisso, né?
1: Ele mora aqui do lado, aqui. De vez em quando falta o café, eu subo no muro. Ok, ele me manda um potinho de café. Rodolfo é um amigo nosso, mora aqui do lado, casado com aquele que trabalha no Ministério Público. Agora, a ampliação, um local mais confortável, né? Ninguém vai investir em melhorias, em nova estrutura, se não está sendo correspondido, se não tem a contrapartida, sinal que a cooperativa está consolidada aqui em Silvânia.
2: Perfeitamente, está consolidado, estamos aí fechando 4 anos aqui em Silvânia, né? E já tomando essa decisão de ampliar mais ainda, que reflete todo o bom resultado que tivemos.
1: Você sabe que o garoto propaganda do Sicoob é o rei, né?
2: Olha aí.
1: Você sabe quem que é? Arthur Antunes Coimbra, o rei da nação, o Zico, presidente da nação rubro-negra. É o garoto propaganda do Sicob. Traz ele aí para o coração.
2: Olha, é uma boa alternativa. Sou rubro-negro, faço questão também.
1: Ah, você é rubro-negro?
2: Graças a Deus.
1: Então você faz parte da nação feliz, né? O garoto propaganda do Sicob é nosso rei. O rei da nossa nação. Vinícius, foi um prazer recebê-lo. Sucesso para vocês lá no Sicob, né? Desculpa aí as brincadeiras. Mas é importante a gente ver que a cooperativa está consolidada. É o cooperado, ele participa das decisões. Ele tem aquele atendimento diferenciado. Chega no final do ano, ele destina as sobras para aquilo que a maioria achar que é mais importante. Isso é legal, né? E tem também os projetos sociais, né?
2: Justamente, bastante projetos sociais sendo desenvolvido aqui em Silvânia. Quero agradecer também esse espaço, essa oportunidade de estar conversando aqui com o Célio Silva, com todos aqueles que estão sintonizados, né? Estendo mais uma vez o convite, dia 24 de setembro, esteja ali conosco nesse grande momento, nessa grande inauguração, e convido você a ser um cooperado Sicob.
1: Muito bem. E a Janaína só deu um bom dia, mas pode ter certeza que se quiser abrir uma conta lá, se
3: vou atender vocês, hein? Vou estar esperando lá de 24 para receber todo mundo. Vocês conhecerem a nossa equipe, nosso atendimento, a gente conta com vocês.
1: Tá bom, 24 de setembro, mês que vem, a inauguração da nova sede do Sicob em Silvânia, ali na Praça da Matriz. Obrigado, viu, Vinícius?
2: Muito obrigado.
1: Obrigado, Janaína.
3: Obrigado, Sérgio.
1: Agora, Edmar, com você, participação de ouvintes.
29: Sérgio, participação de ouvinte agora, participações que chegam aqui hoje. Chegou pelo nosso WhatsApp, o ouvinte não se identificou. Gostaria de fazer uma reclamação. Meu filho não está estudando porque trabalha na parte da tarde e a escola não tem vaga para ele de manhã. Já fui no conselho tutelar e nada foi resolvido. Agora eu quero saber para que serve o conselho. Ligo na escola também e não foi resolvido. Sou mãe solteira, meu filho tem 15 anos, em dezembro completa 16 e ele trabalha para me ajudar em casa. Gostaria de uma resposta da escola ou de quem for responsável.
1: Qual seria a escola?
29: Aqui, ele estava estudando na escola José Pascoal.
1: Então não tem vaga para o menino. Agora a gente tem que ter cautela e perguntar para que serve o conselho, né? Porque, na verdade, a primeira responsabilidade de conseguir a vaga é no caso do Estado, porque é menino do Colégio Pascoal, né?
29: Exato.
1: Então é claro que o Conselho Tutelar pode atuar e atua nesse caso também, né? Mas vamos tentar saber com a diretora Renildes a questão das vagas, né? Depois manda pra gente o nome do garoto, vai ficar aqui em off entre a gente, né?
29: Uhum.
1: É a série que ele tá cursando e ver o que, que a escola responde nesse sentido.
29: Sim.
1: Mais alguém?
29: Não, somente.
1: Depois do intervalo, vamos continuar falando de educação. O Paulo Renner gravou hoje pela manhã um bate-papo com o Capitão Almeida, diretor do Colégio Militar aqui de Silvânia, de frente à nossa emissora. O colégio está em reforma. Isso está causando uns transtornos, mas tudo vai se adequando para que os alunos não sejam prejudicados depois do intervalo.
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1: Agora são 12 horas e 6 minutos em Silvânia, 12:06.
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24: Novo grupo de trabalhadores e servidores públicos já pode sacar o PIS/PASEP 2026.
25: Goinfra faz nesta terça-feira licitação para asfaltamento de 54 quilômetros da estrada vicinal conhecida como Chapada das Covas. Pastoral da Moradia de Silvânia constrói esta semana a casa de número 279.
26: Reduz o número de candidatos em Goiás e governador Yabes apresentam planos de governo.
27: O Brasil tem petróleo na Foz do Amazonas, segundo confirmou nesta segunda-feira a presidente da Petrobras, Magda Chambriard, em entrevista coletiva no Oiapoque, Amapá.
28: Internacional e Remo fecharam a 23ª rodada do Brasileirão nesta segunda-feira. E tudo igual, 1-1.
25: Silvânia faz sexta-feira, dia D de multivacinação.
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1: Agora são 12:07, Edmar Oliveira, participação de ouvintes.
29: Célio, participação de ouvinte que chega aqui pelo nosso WhatsApp, ouvinte não se identificou. Boa tarde, esse problema de vaga de manhã no Colégio José Pascoal para aluno que trabalha à tarde é antigo. Fala que é só para aluno da zona rural, mas não é só isso, não.
1: Não, vamos fazer uma entrevista ou com a diretora, ou com a coordenadora, né, a professora Luciana, para que eles possam esclarecer isso aí. Mais alguém, Edmar?
29: Não, somente.
1: Agora são 12:08. 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
1: Paulo Renner, boa tarde.
2: Boa tarde, Célio. Boa tarde, Edmar, todos os ouvintes.
1: Hoje você foi bater um papo com o Capitão Almeida, diretor aqui do Colégio Militar, né, Paulo?
2: Isso. Hoje de manhã fui conversar com ele, né? E saber sobre algumas demandas na escola.
1: E, o colégio está em obras.
2: O colégio está em obras, né? Tem um tempo, né, Célio?
1: Tem um tempo.
2: E o Capitão Almeida me relatou, sabe, algumas coisas que vêm acontecendo. Como, por exemplo, ele justificou até o porquê.
1: Utilização da rua, né?
2: Estão fazendo momentos

0: Bom dia a todos os ouvintes da Rádio Rio Vermelho, aqui de Silvânia. Nós temos utilizado o espaço em frente ao CPMG Moisés Santana para momentos de formatura, para momentos de treinamento, aulas. Nós temos utilizado a Praça Rui Barbosa. Isso ocorre em função de que o CPMG Moisés Santana está passando por uma reforma. E todos esses eventos deveriam ocorrer na quadra de esporte, mas nesse momento a quadra de esporte está interditada. Haja visto aí que foram colocadas salas pela empresa que está promovendo a reforma, colocando salas de aula, para que possa ser feito aí esse remanejamento dentro aí da possibilidade, dentro do contexto de reforma. Então isso inviabilizou, tirou de nós a nossa quadra, o nosso ginásio. Em função disso, nós temos utilizado aí é a parte externa do colégio. E eu quero aproveitar esse momento, né, pedir aqui à população silvaniense, né, que a compreensão que às vezes o tráfego nessa rua acaba sendo interditado por algumas horas, alguns momentos, para que nós possamos estar utilizando aqui é a parte externa de frente para o CPMG Moisés Santana.
1: Comandante, a gente também tem observado que, como o senhor disse, a escola está em reforma, né, e a gente vê uma lentidão nas obras. O senhor também vê dessa forma. Só acho que tem uma a empresa responsável poderia acelerar as obras, inclusive até serviços aqui que já deveriam estar prontos e que ainda não foram entregues.
0: Olha, Paulo, em relação ao andamento das obras, realmente se observa que o trabalho tem caminhado de uma forma muito devagar, há uma lentidão na execução dos trabalhos, né? A empresa, o tratamento direto da empresa é com o engenheiro da Seduc, ele é o responsável por essa cobrança, mas aqui nós vemos diariamente que parte da execução desses trabalhos já poderia estar mais avançado, mais adiantado, até para o término da obra. Então, neste momento, nós observamos que realmente as obras elas estão de uma forma devagar, lenta, poderia estar mais acelerado.
1: Na quadra, no ginásio de esportes, foram construídas algumas salas que eram para ser ocupadas pelos alunos. Mas no momento não está sendo possível devido a algum serviço que não foram entregues, parte elétrica, parte da questão das janelas. Como diretor, tem que cobrar, né, comandante, a aceleração dessas obras, né, essa obra possa ter um andamento mais rápido.
0: A empresa, ela construiu no nosso ginásio, na nossa quadra, algumas salas, até para que possa ser feito aí, essa reforma ser feita de forma intercalada, né? Precisa interditar um pavilhão para reformar o outro. Então foi construído algumas salas lá no ginásio. As salas estão construídas, mas elas ainda não receberam o acabamento final. Está faltando algumas coisas para que elas possam ser entregues e utilizadas por nós. Neste momento, nós estamos vivenciando apenas a interdição da quadra. As salas que deveriam ser entregues lá ainda não foram entregues, elas precisam de algum serviço de acabamento.
1: Comandante, também essa obra, toda obra traz um transtorno, mas um transtorno que poderia ser evitado, que é a questão de entulhos que serão retirados. Há alguns dias atrás estavam sendo jogados na calçada, ali na parte externa da escola, e agora está sendo jogado em outros locais que também não é adequado.
0: Isso ocorre, eu acredito, né, quero acreditar que por conta da própria forma de conduzir da empresa, né? Então, o que a empresa deveria ter, alguns contêineres lá fora para que todo o dejeto, toda sobra de obra, todo o resto de obra fosse colocado aí nesses contêineres. Mas a empresa andou passando aí pelo que a gente tem conhecimento em algumas situações, fez com que boa parte, né, das empresas de Silvânia que prestam esse tipo de serviço não estivessem mais acreditando na seriedade da empresa para estar aí cumprindo com seus compromissos financeiros. Então, passa por um momento e isso faz com que partes, resto de obra que deveriam estar sendo colocado em contêineres, descartado em lugares apropriados, fique ainda dentro da escola. Isso acaba trazendo aí primeiro que traz aí um atraso da obra e outro que daqui a pouco vai ter que fazer um serviço duas vezes, que é tirar novamente o dejeto. Eu quero só finalizar, né, agradecendo aqui a Rádio Rio Vermelho, né, estar me disponibilizando esse espaço para poder estar falando, pedir a compreensão da população que trafega aqui de frente ao CPMG Moisés Santana, que nós precisamos estar usando esse espaço, agradecer aí a prefeitura, né, que tem gentilmente nos cedido, nós usamos o quiosque, usamos a Praça Rui Barbosa, um espaço público, e nós temos feito do quiosque da Praça Rui Barbosa uma extensão da sala de aula. Acrescentar a todos, né,

0: a obra e todos esses transtornos dos quais nós estamos passando não tem trazido nenhum prejuízo pedagógico para o CPMG Moisés Santana. Hoje nós estamos celebrando aqui, né, uma conquista que é as metas atingidas no IDEB 2025 e que nós fomos além daquilo que era a meta. Então nós estamos celebrando isso hoje, já estamos celebrando há dias, e não há um prejuízo pedagógico em função da reforma. A reforma tem trazido transtornos, mas não traz nenhum momento, até este momento, nenhum prejuízo pedagógico. Nossos alunos seguem estudando normalmente, não há nenhum problema em relação a isso.
1: Esse aí é o Capitão Almeida, diretor do Colégio Militar. A reforma é sempre muito bem-vinda, é uma reforma que é quase 3 milhões de reais. A própria professora Luciana nos encaminhou informações sobre esses recursos liberados pela Secretaria Estadual de Educação, então é uma reforma grande. Tem alguns ditados interessantes: não tem como fazer um omelete sem quebrar o ovo.
2: Exato.
1: Toda reforma traz transtorno. É no andar da carruagem que as abóboras se ajeitam. Então vai adaptando ali, vai fazendo o momento cívico aqui, vai fazendo ali e vai se passando até se concluir a reforma. Então a reforma é bem feita, a área é bem-vinda, temos que nos adaptar e quando tiver tudo pronto, o Capitão Almeida vai estar feliz da vida.
2: Tudo resolvido.
1: E principalmente os alunos. Mas o mais importante que ele disse aí, ó, a reforma não interfere em nenhum... questão pedagógica, né, Dimar?
2: É, os alunos não estão
1: não
2: ficando
1: estão
2: prejuízo,
1: sendo prejudicados,
2: né?
1: Isso é muito importante. São 12h16, agora vamos chamar a Milena Abreu. Eu chamei do primeiro bloco, mas o Norberto Notari estava na fila para falar sobre a morte da Laura Cardoso. Agora ela vai contar que mais um grupo de brasileiros está recebendo o abono do PIS. Conta aí, Milena.
3: Novo grupo de trabalhadores e servidores públicos já pode sacar o PIS/PASEP 2026. O pagamento do abono deste ano, que tem como ano base 2024, foi liberado para os aniversariantes de novembro e dezembro nesta segunda-feira, 17 de agosto. Esse é o último lote do abono salarial de 2026. Ao todo, estão sendo liberados R$5,2 bilhões para cerca de 4.100.000 beneficiários. Este ano tem direito ao abono PIS/PASEP quem trabalhou no mínimo 30 dias com carteira assinada no ano base, com remuneração média mensal de até R$ 2.765,93. Outra exigência é estar inscrito no programa há pelo menos 5 anos. Cada beneficiário contemplado recebe entre R$ 136 e R$ 1.621, dependendo do tempo trabalhado em 2024. Quem tem direito, mas ainda não sacou o benefício, poderá sacar o dinheiro até o dia 30 de dezembro. Lembrando que o PIS é pago pela Caixa aos empregados da iniciativa privada e o PASEP é pago pelo Banco do Brasil aos servidores públicos que têm direito ao benefício. Da Rádio 2, Milena Abreu.
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15: Agora 12h29, vamos pro almoço. Amanhã a gente volta. Para você, uma ótima tarde de terça-feira.
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1: Em Silvânia, Rio Vermelho FM, 12 horas 36 minutos.
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1: Contigo, alô torcedor do Brasil, estamos chegando. Equipe Gol de Placa na jogada. Rio Vermelho FM 96,7 para apresentar a edição de hoje. Terça-feira, 18 de agosto de 2026. 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
1: Em Silvânia, 12 horas 37 minutos.
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1: Paulo Renner, boa tarde.
4: Boa tarde, Luciano. Boa tarde a todos os ouvintes do Rio Vermelho nos esportes.

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1: 12 horas 38 minutos.
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1: Vamos começar o programa de hoje trazendo um destaque na voz de Jaime Ramos com notícias do Atlético. Jaime.
3: O Atlético Goianiense viajou para Londrina ontem. Hoje à noite enfrentará o time do mesmo nome às 19h30 no estádio VTG. O Londrina que não ganha 6 partidas. E o Dragão volta a campo tentando reabilitar-se da derrota sofrida em casa para o Vila Nova no último sábado. A derrota acabou evitando que o Atlético assumisse uma vaga dentro do G6. A tendência do time de Roger Silva para começar o jogo deve ter Paulo Vitor no gol, Varley Barreto, Adriano Martins e Guilherme Lopes, Cristiano, Daniel Peixoto e Marrone, Mateuzinho, Gustavo Coutinho e Giovanni Soares. O Londrina não vence as 6 partidas, ocupa a 18ª colocação com 20 pontos. Depois da partida desta terça-feira, o Dragão terá uma semana de trabalhos antes de voltar a campo, que será no dia 25 contra o Botafogo em casa.
1: Tá bom, obrigado Jaime Ramos aí pelas informações. Portanto, o Atlético Paulo Renner hoje, terça-feira, dia 18, 19 horas e 30 minutos, enfrenta fora de casa a equipe do Londrina. O Atlético vem de uma derrota, perdeu para o Tigrão da Vila Famosa pelo placar de 2-0. Pega o Londrina, Paulo Renner, naquela zona sufocante, zona que inclusive você conhece muito bem. Ele está na 18ª colocação, 22 pontos ganhos, ele está ali na faixa do rebaixamento. Ele está a 3 pontos do Ceará, que é o primeiro fora da faixa do rebaixamento. Quer dizer, penso eu, Paulo Renner, por jogar em casa e pela situação que o Londrina está, é um jogo complicado para a equipe do Atlético, Paulo Renner, mesmo ele estando lá nessa faixa, porque você sabe, né, quando está lá o time quer sair e tal, tem toda aquela motivação, não é verdade?
4: Pois é, Luciano, apesar que o Londrina está numa fase, um adversário que quer sair do um time que quer sair dessa situação desconfortável, e o Atlético precisa apresentar bem mais que apresenta contra o Vila. Jogar aquilo que jogou contra o Vila lá pode complicar. E o Atlético na 11ª colocação, né, deu uma queda, mas uma vitória lá dentro poderia colocar lá, pelo menos entre os 8 ali, na disputa, né? Eu acho que o Atlético tem condições, né? Se ele vai jogar tão mal, agora jogou contra esse equipe do Vila Nova, né? Esse Londrina aí, eu vi alguns jogos dele, não é um grande time, que tem apenas 6 vitórias no campeonato. Não está muito diferente do Atlético.
1: Tem 8,
4: tem,
1: né?
4: 8, não está muito diferente, não. Mas o Atlético tem chance de conseguir um resultado positivo.
1: Eu vejo que a motivação hoje do Londrina, Paulo Renner, é aquele negócio de querer escapar do rebaixamento, e ele está com 22 pontos, está a 3 aí do Ceará, então o Londrina vai entrar com muita força nesse jogo.
4: Não sei se está motivado.
1: Mas, né? Paulo, mas é o primeiro requisito. É o primeiro requisito.
4: Mas não vai resolver. Ah, não está motivado a ganhar, mas não conseguiu.
1: Mas é o primeiro requisito. Mas 22 pontos é diferente. Né? Agora, é diferente, Paulo, de América Mineiro e Pontos Preta, que tem 10 pontos. A Ponte Isso Preta, aí não tem jeito mais.
4: Não, a Ponte Preta já disse, a Ponte Preta não tem motivação.
1: O América Mineiro também.
4: Né? Mas o América pontos. Mineiro, né, Luciano, até não passa numa crise. Agora, a Ponte Preta tudo errado, tudo bagunçado lá, né? Então, ele não tem motivação. Agora, já o Londrina briga, quer ter uma motivação, tem chance. Se ele vencer, ele sai dessa posição. Então ele tem essa motivação. Agora o Atlético também tem, né, Luciano? O Atlético também tem que entrar no bolo lá, quer disputar. Perdeu aí um jogo que não poderia ter perdido e agora quer recuperar pontos.
1: É porque o Atlético, se vencer, vai a 35, mesmo a pontuação do Sport e do Operário, que estão no G6. Então, quer dizer, né, são 3 pontos e coloca o Atlético também na faixa de classificação da Série B do Campeonato Brasileiro.

0: Agora são 12 horas e 43 minutos. Agora vamos falar da Copa Sul-Americana.
1: O São Paulo entra em campo nesta terça-feira diante do Bolívar dentro do Morumbi pela Copa Sul-Americana. Primeiro jogo, a partida terminou empatada na altitude de La Paz em 1-1. Agora o tricolor paulista vai precisar vencer jogando em casa, mas vai precisar também superar a síndrome do segundo tempo, onde o time do São Paulo vem levando muitos gols, como ressalta o técnico Dorival Júnior.
2: Os retornos de tempos, isso aí realmente tem acontecido com frequência. E não é falta de preparar, não é falta de avaliar, não é falta de analisar o que o adversário possa mudar para que venha um pouco mais para cima. Não é... Nós, em momento nenhum, nós pedimos para a nossa equipe baixar as linhas para que nós possamos estar um pouco mais próximos na marcação. Jamais eu faço isso, porque eu não gosto disso. Eu quero ver a minha equipe sempre jogando para frente, mas realmente isso aí tem nos tirado pontos importantes.
1: Ainda nesta terça-feira, outro confronto vai decidir vaga nas quartas de final da Copa Sul-Americana. Deportivo Recoleta e Boca Juniors se enfrentam, lembrando que no primeiro jogo, vitória do Boca pelo placar de 3-1. Agência Rádio Web com informações da Sul-Americana, Daniela Esperon.
0: Aí, portanto, a Copa Sul-Americana, Paulo Renner. As equipes brasileiras, podemos dizer que estão numa boa fase na Copa Sul-Americana ainda, né, Paulo René?
3: É, Luciano, ainda, né, as equipes ainda estão aí na boa fase, né, não é das piores, apesar que poderia ter conseguido resultados melhores, né. O São Paulo pega o Bolívar, primeiro jogo...
0: Agora o Botafogo jogando... perdeu de 6, né?
3: O Botafogo esquece, né, mas o Bolívar... O São Paulo está com o Bolívar no jogo de 1-1 e joga em casa, tem tudo para reverter. Acho que é só o Botafogo mesmo que não tem chance, né? O Vasco empatou 0-0, joga na próxima quinta-feira, só que aí é lá, né? Mais complicado. Mas mesmo assim, acho que tem condição de conseguir um resultado positivo. Botafogo está eliminado.
0: Hoje tem São Paulo e Bolívar, Copa Sul-Americana, às 20h30. Quem que ultimamente andou caindo muito assim... no quesito disputa de alguma coisa, foi a equipe do São Paulo, né, Paulo Renato?
3: Caiu muito, né, Luciano? O que aconteceu lá no São Paulo, lá, aquele escândalo, aquela corrupção lá, que atrapalhou muito, muito aqui. O São Paulo teve que deixar de contratar jogador, teve que deixar de reforçar o elenco. O São Paulo sempre fez boas contratações, deu uma parada, né? E aquilo lá atrapalhou demais.
0: Agora são 12 horas e 46 minutos em Silvânia. 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Agora em Silvânia, 12 horas 47 minutos. Bom, vamos agora trazer um destaque da equipe do Vila Nova.
4: O Vila Nova, depois de bater o Atlético pelo placar de 2-0 no sábado passado, conquistou 3 pontos importantes, assumiu a terceira colocação com 37 pontos, depois de contar também com o tropeço do Operário em casa, ao perder para o Avaí. O Vila tem 19 partidas consecutivas dentro do G6. A equipe colorada vem se mantendo na parte de cima da tabela e jogará nesta quarta-feira em Goiânia, às 20h30, contra o Lanterna Ponte Preta. É um grande momento para o Vila Nova pontuar mais 3 pontos e buscar também a vice-liderança, quem sabe, da Série B do Campeonato Brasileiro. Para isso, terá que torcer hoje à noite por uma vitória do Goiás contra o Juventude em Goiânia.
0: Bom, tá aí, portanto, Paulo Renner, Vila Nova se preparando para o próximo confronto. Amanhã, o Vila Nova pega a equipe da Ponte Preta, que é a lanterna da competição. Ponte Preta tem 10 pontos aí na tabela, né? Tá bem embaixo da competição. E pega o terceiro colocado, que é o Vila Nova, que depois da vitória com o Atlético chegou a 37 pontos. Vila Nova vencendo, ele chegaria a 40 pontos ganhos. Caso o Juventude... tropece, o Vila Nova ultrapassaria a equipe do Juventude
5: e ficaria um pouco mais perto da equipe do Criciúma, que não joga amanhã. Criciúma não joga. Quem joga é a equipe do Juventude, Paulo René.
3: É, já tem obrigação de vencer, né, Luciano? Obrigado, joga em casa, está em terceiro colocado, pega um ponto preto, que eu já disse, né, falando da situação dela aqui, está 90% rebaixada, né, então, tem como, né, Luciano? Você vê o Vila Nova não conseguiu um resultado positivo de um equilíbrio, né?
5: É, realmente. Pelo menos, embora que o futebol pode surpreender muita coisa, mas a situação da Ponte Preta é uma situação difícil e o Vila Nova vem aí de um momento motivado para subir um pouco mais na tabela. Agora são 12h49.

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1: Agora são 12 horas e 49 minutos. Vamos falar de Libertadores da América agora.
2: Nesta terça-feira saem os primeiros classificados às quartas de final da Copa Libertadores da América. E o Fluminense vai decidir a sua vida diante do Independente Rivadavia na Argentina às 7 horas da noite. O tricolor carioca vai embalado com a vitória no fim de semana pelo Campeonato Brasileiro diante do líder Palmeiras. E para este confronto deve ter apenas uma modificação no time, que é a entrada do zagueiro Thiago Silva no time titular. O técnico interino do Fluminense, Marcão, falou da importância da vitória no fim de semana para virar a chave da motivação do time.
3: A gente vinha há muito tempo buscando um resultado positivo. Nós conversamos, eles conversaram entre eles que era o momento. A gente sabia que realmente era um... E foi o que eles fizeram. Tudo que eles se comprometeram a fazer, eles entregaram dentro de campo e conseguiram esse grande resultado.
2: Para o Fluminense avançar na Copa Libertadores, vai precisar vencer na Argentina. Em caso de uma nova igualdade, a vaga será decidida nos pênaltis. Agência Rádio Web, com informações da Libertadores, Daniel Esperon.
1: Tá bom, Daniel, obrigado. Paulo, Libertadores da América. Libertadores da América, que tem aí os próximos jogos. Hoje, terça-feira, tem o Rivadavia enfrentando o Fluminense. É o único brasileiro hoje na Libertadores da América, Paulo.
4: Primeiro jogo 1-1, né? Foi o jogo que causou a saída do Zubeldia. E hoje é difícil, viu, Luciano? Difícil o Fluminense conseguir reverter lá. Mas pode ser que consiga. O jogo grande é o... aguardado mesmo, né? O pessoal tá aguardando um grande jogo, é Flamengo e Cruzeiro amanhã.
1: Você tá profetizando aí, né, Paulo?
4: Profetizando o quê?
1: Vila Nova, Libertadores da América. Profetizando, aqui. Tigrão Série A, Libertadores da América, título mundial.
4: Você fala, né, Luciano?
1: Uhum.
4: Sonhar não custa nada, né?
1: A gente acredita, né? Mas tá bom. Portanto, hoje é Libertadores da América, em campo, a equipe brasileira que é o Fluminense. Agora são 12 horas e 52 minutos.

0: Agora em Silvânia, 12 horas 54 minutos. Agora vamos falar do Campeonato Brasileiro.
1: Internacional e Remo fecharam a 23ª rodada do Brasileirão nesta segunda-feira. E tudo igual, 1-1. Acontece que o torcedor colorado ficou frustrado, já que o gol marcado pela equipe paraense foi já nos acréscimos da segunda etapa. O Colorado teve amplo domínio do jogo, mas não conseguiu segurar os 3 pontos. Para o técnico Paulo Pezzolano, é importante ganhar, não apenas jogar bem.
2: Todos estamos trabalhando para lo mejor para Inter. Tenemos que pensar lo que tenemos, pensar en lo que en las cosas que tenemos nos que mejorar internamente y próximo juego ganar. ¿Cómo? Y ganar. Ya no hay llanta, ser mejor que el rival, merecer, hay que ganar. Así que trabajaremos para el próximo juego ganar.
1: Com o resultado, o Internacional agora é o 16º colocado na tabela de classificação, com 24 pontos fora da zona do rebaixamento. Um a mais que o Remo, que é o 18º colocado. Os próximos jogos, o Remo visita o Fluminense no Maracanã às 4 horas da tarde de sábado. O Internacional joga também no sábado às 6h30 da noite, no estádio Beira-Rio, diante do Atlético Mineiro. Agência Rádio Web, com informações do Brasileirão, Daniele Esperon.
0: Tá bom, Daniele, obrigado. Aí o Internacional, podemos dizer que tropeçou em casa, empatou com o Remo pelo placar de 1-1. O Internacional, que é o 16º colocado, 24 pontos ganhos, é a primeira equipe fora da faixa do rebaixamento, Paulo Renner.
3: Pois é, e ontem, Luciano, a equipe foi vaiada novamente, né? Resultado ruim, tá ganhando de 1-0, segurando, tomou um empate, tá no finalzinho. E a equipe vaiada, e o Internacional, aí não vem fazendo um bom campeonato, o Internacional era contido como um dos favoritos ao título, mas pelo jeito, né, Luciano, não vai sair disso, não vai brigar mais, não vai brigar para não cair, ou brigar, pelo menos, por uma vaga na Sul-Americana.
0: Agora são 12 horas e 55 minutos. 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Agora vamos trazer um destaque da equipe do Goiás.
4: O Goiás Esporte Clube volta a campo hoje pela Série B do Campeonato Brasileiro. O Verdão encara em casa o bom time do Juventude, que é vice-líder da competição. O Verde vem de derrota para o Criciúma fora de casa e passa por maus bocados. Com 32 pontos ganhos, o Goiás ocupa a 10ª colocação. É meio de tabela. Necessita mais do que nunca de vencer a partida logo mais. Thiago Rodrigues no gol, Rodrigo Soares, Luiz Felipe, Ramon Menezes e Nicolas, Felipe Machado, GG Lourenço e Lucas Lima, Anselmo Ramon e Cadu Souza. Esse provável Goiás para enfrentar o Juventude, que vem fazendo grande campanha na Série B do Campeonato Brasileiro. Outro goiano em campo hoje à noite é o Atlético, que viajou para Londrina, onde logo mais encara um time que luta contra o rebaixamento.
0: O Goiás hoje tem uma missão aí contra a equipe do Juventude. Juventude também procura melhorar sua condição na tabela. E hoje, dia 18, terça-feira, às 21h30, Goiás e Juventude na Serrinha, Paulina.
3: Mesmo jogando, né, em casa, Goiás é um adversário difícil. Juventude é um time cardíaco. Cardíaco, eu vi um jogo dele, time cardíaco. Mas vai ter que buscar o resultado, né? Você tá vindo uma derrota, tem que procurar vencer.
0: É isso aí. Agora são 12h57, Paulo Renner, para finalizar o programa, em nome de JA Partes, óleo lubrificante de balde de litro pelo menor preço, JA Partes, Rua do Comércio, no Setor Sul. A última informação de hoje, Paulo.
3: Bom, Luciano, ontem, né, foi divulgada, até passou aí algum site, a demissão do treinador do Botafogo, mas ainda não saiu a demissão dele. Porém, antes de demitir, o Botafogo já trabalha com outros nomes, inclusive o do recém-saído do Fluminense, que é o Zubeldia.
0: Paulo Renan, até amanhã.
3: Até amanhã.
0: O DJ Jacaré já está por aqui, o Conexão Rio Vermelho vai começar. Um abraço a todos, fiquem com Deus e até lá.
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1: 18 de agosto de 2026, terça-feira. Manchetes desta edição. Amanhã acontece, a partir das 8 horas, na Praça 19 de agosto, o tradicional desfile cívico. Prefeito Marcelo Rezende não decretará ponto facultativo após o feriado de amanhã. Mais detalhes daqui a pouco.

Aniversariantes da data de hoje: Alessandra Espíndola Costa, Ana Maria Lopes da Silva, Edivar Halber, Eliane Maria Bento, São Pedro Silva Dutra, Joaquim Pacheco de Souza, Maria de Lourdes de Oliveira, Meirelle Meirelles de Andrade. A estes e aos demais aniversariantes de hoje, parabéns! Felicidades! Programação comemorativa ao aniversário de Vianópolis prossegue na noite de hoje com culto em ação de graças na Praça 19 de Agosto e presença do cantor gospel Silvan Santos. Prefeito Marcelo Rezende falou a nossa reportagem sobre a programação do aniversário de Vianópolis. Mais detalhes hoje no Giro da Notícia e na edição das 13 horas do correspondente Vianopolino. Na próxima quinta-feira tem leilão de gado misto no Parque Agropecuário de Luziânia. Já na sexta-feira vindoura vou realizar leilão de gado misto na Pacheco Leilões, próximo à cidade de Abadiânia. Esses leilões serão transmitidos pelo YouTube, canal Olívio Lemos.

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feira próximas, dias seguintes ao feriado municipal de amanhã. O prefeito Marcelo Rezende disse que a decisão não será tomada. Segundo Marcelo Rezende, amanhã, quarta-feira, é feriado municipal, mas na quinta e na sexta-feira as repartições públicas municipais funcionarão normalmente. O prefeito destacou que a medida tem como objetivo garantir o funcionamento dos serviços públicos e o atendimento à população. Dessa maneira, como chegou a se comentar na cidade, não será decretado ponto facultativo quinta e sexta-feira próximas. 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Notícia final. Tendo como tema Nossa Cidade, Nossas Memórias, o desfile cívico do aniversário de Vianópolis contará a história dos bairros da cidade. Cada escola participante representará um ou mais bairros de Vianópolis. O desfile está programado para começar às 8 horas de amanhã, sendo que o palco central será armado na Praça 19 de Agosto. O desfile cívico do aniversário de Vianópolis terá no primeiro pelotão viaturas da Polícia Militar e 3 alunas do CEPI Jandira Bretasquinã com as bandeiras do Brasil, Goiás e município. Posteriormente, na sequência do desfile, virão alunos de diversas escolas de nossa cidade. Por fim, a banda do Exército Brasileiro, responsável pelo tradicional parabéns para você. E finalmente, o carro transportando o bolo, que será servido na Praça 19 de Agosto, após o desfile cívico. De Vianópolis, Olívio Lemos.

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1: Tá legal, hora certa em Silvânia, agora 1h15. Boa tarde pra você na sintonia. Estamos começando mais uma edição do Conexão Rio Vermelho até às 4 aqui na 96.7 FM, Rio Vermelho FM, com você em todo lugar. Eu sou o seu amigão DJ Jacaré, como sempre, feliz da vida, 100% e a

Rio por hora para estarmos juntos até às 4, levando alegria e tocando muitos sucessos para você aqui no Conexão Rio Vermelho. Hoje, terça-feira, 18 de agosto do ano 2026. A gente vai seguindo, lembrando que daqui a pouquinho tem a sessão da Câmara de Vereadores ao vivo. Daqui a pouquinho a gente passa para lá para a gente, né, ouvir aqui a sessão da Câmara de Vereadores desta terça-feira. Mas enquanto isso, a gente vai tocando muitos sucessos pra você aqui no Conexão Rio Vermelho. Abração pro amigo Paulo Henrique, grande Paulo Henrique, né? É o Paulo Henrique Amorim, já tá aí na sintonia. Boa tarde pra você, meu grande amigo Paulo Henrique Amorim, e a galera aí da Plaspel Reciclagem, né? O amigo Fábio André e toda a turma aí na sintonia. Valeu, meu grande amigo Paulo Henrique Amorim. Agora 1h16, tem eles, os Barões da Pisadinha. 1h17 em Silvânia, o seu Conexão Rio Vermelho. Boa tarde.

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5: Vamos nós, hora certa em Silvânia, agora 2:32. Mais uma vez, deixa eu mandar um grande abraço pro amigo Paulo Henrique Amorim, tá aí nos ouvindo. Abração também pra Mariana Blandino, aí no bairro Maria de Lourdes, também na sintonia, aqui do nosso Conexão Rio Vermelho. Daqui a pouquinho, né, estamos aguardando aí o sinal da transmissão da Câmara de Vereadores para mais uma sessão. Hoje, enquanto isso, a gente vai trazendo muitos sucessos para você aqui nessa tarde gostosa, tarde quente, de muito calor em Silvânia, né? Terça-feira, 18 de agosto. Boa tarde. Deixa eu mandar boa tarde pro amigo Cláudio Codorna, a esposa Bruna Melo e também o mestre dos magos aí na Fazenda Estrela. Abração também para os amigos aí da Construção Civil, o grande Clebinho, a galera aí da Valoz Engenharia, né? O pessoal trabalhando aí na sintonia. Boa tarde. Boa tarde também pro amigo Alisson Vitor, a esposa Mônica e a turma aí da Construção Civil aí no setor sul. Agora 2 horas, né? Aliás, 1:33. 1:33, boa tarde. A gente vai trazendo mais sucessos para você aqui no Conexão Rio Vermelho.

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6: 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Sarampo é uma doença infecciosa com uma transmissibilidade muito alta, das maiores entre as doenças infecciosas que nós conhecemos, aonde uma pessoa é capaz de infectar várias outras, acima de 10 pessoas. 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Então, a pessoa doente, ela elimina o vírus por gotículas e por aerossóis. E por aerossol significa que o ambiente fica capaz de infectar uma pessoa, mesmo sem a pessoa doente naquele ambiente. A doença cursa com febre, mal-estar e manchas pelo corpo, característica clássica do sarampo. 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Então, muita atenção a isso. Melhor forma de prevenção, vacinação. A gente precisa ter uma cobertura vacinal alta, vacinar muitas pessoas para que essas pessoas protejam indiretamente aquelas pessoas que não podem se vacinar. 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Pessoas com algum grau de imunodeficiência que estão tomando medicamentos que abaixam a imunidade, como pessoas com lúpus, pessoas com artrite reumatoide, pessoas em tratamento oncológico de câncer, não devem receber a vacina tríplice viral. 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
7: Tá legal, hora certa em Silvânia. Agora 1h47, está vindo a sessão da Câmara de Vereadores. A gente volta na sequência com o nosso Conexão Rio Vermelho. Um abraço e até lá. Daqui a pouco a gente volta.

0: Ofício 71 do Conselho Municipal de Saúde, Silvânia. Silvânia. Projeto de lei que acrescenta o artigo 4A na Lei Municipal 2274/25, de 21 de agosto de 2025, para expor sobre a desafetação de área pública municipal e da outras providências. Projeto de lei que prorroga o prazo de vigência da redução temporária de alíquotas do Imposto sobre Transmissão Inter Vivos de Bens Móveis, ITBI, que trata a Lei Municipal 2351/26. Projeto de lei que dispõe sobre autorização para o Poder Executivo Municipal de Silvânia para conceder repasse financeiro para a Associação dos Cavaleiros das Cavalhadas de Silvânia. Os vereadores entregaram título de honra ao mérito à senhora Giovana Lopes Lobo por iniciativa do vereador Almiro. Várias lideranças e representantes da comunidade evangélica de Silvânia fizeram uso da palavra para divulgar a Semana da Cultura Evangélica. Os representantes evangélicos também homenagearam os vereadores que direcionaram emendas parlamentares para o desenvolvimento do evento. A vereadora Alba fez os seguintes requerimentos. Ofício à secretária de administração de Silvânia solicitando data para publicação do edital do concurso público e solicitando repasse em dia do convênio realizado com a APAE. Ofício ao secretário de planejamento de Silvânia solicitando informações sobre a reforma na Praça do Rosário, em frente à prefeitura, e sobre pendências acerca da construção da ponte sobre o Rio Piracanjuba na região do João de Deus. Ofício ao departamento de licitações da prefeitura de Silvânia solicitando informações sobre a abertura de processo para a realização do concurso público. Ofício à secretária de saúde de Silvânia solicitando a relação de todos os convocados no último credenciamento. Ofício à diretora do Hospital Nosso Senhor do Bonfim solicitando a escala de todos os plantões médicos de janeiro até a presente data com as especialidades atendidas no hospital e solicitando o ato administrativo que autorizou a substituição das etiquetas referentes ao patrimônio constante dos ESFs, com a relação dos números patrimoniais antigos e novos. O vereador Almiro requer em vídeo ofício ao deputado estadual Isiknan Júnior, em parceria com os demais vereadores, parabenizando pela passagem do seu aniversário. O presidente vereador Pastor Genilton fez os seguintes requerimentos. Ofício ao prefeito Silvânia solicitando em vídeo projeto de lei a esta casa que traz do horário de atendimento especial ao trabalhador nos ESFs do nosso município e encaminhando cópia do projeto que foi apresentado no ano de 2018 de iniciativa do Legislativo Municipal, considerando inconstitucional por vício de origem. O ofício ao secretário de Indústria e Comércio e Agronegócio de Silvânia, parabenizando pelo excelente trabalho realizado frente à secretaria, especialmente pela dedicação na oferta de curso de qualificação profissional. Vereador Hamilton fez os seguintes requerimentos. Ofício ao secretário de Infraestrutura e Urbanismo solicitando melhorias na captação de água das ruas da Rua 8, no bairro Pedrinhas, e solicitando a reforma dos contêineres de nossa cidade. Ofício ao prefeito Silvânia em parceria com as vereadoras Alba e Tatiane, solicitando a pavimentação asfáltica em todas as ruas ainda não pavimentadas no setor Jorge Barroso, Nossa Senhora de Fátima, Pedrinhas e na rua sem saída ao lago da antiga Olaria do Lirinho. O vereador Jairo requer em vídeo ofício à Secretaria de Educação e parabenizou pelo excelente trabalho realizado frente à paz, perdendo para a secretária. O vereador Júlio César fez os seguintes requerimentos. Ofício ao secretário de Infraestrutura e Urbanismo de Silvânia, solicitando manutenção em todas as praças de nossa cidade. Solicitando manutenção na iluminação da G139 do Cristo até a entrada da escola aprendizado e solicitando que molhe G139 com mais frequência, desde a saída da ponte. Ofício ao presidente da Câmara Municipal de Silvânia solicitando a concessão de título de honra ao mérito assim que casais têm se dedicado à realização da tradicional carreata de São Cristóvão em nosso município. Ofício ao superintendente de controle interno da Prefeitura de Silvânia solicitando cópia integral do processo 6883/26 referente à despesa de licitação envolvendo a empresa Supermédica. Vereador Luiz Davan requer em vídeo ofício aos familiares do senhor Alisson Gabriel em parceria com demais vereadores oferecendo apoio e manifestando sentimentos de pesar pelo seu falecimento. A vereadora Tatiane fez os seguintes requerimentos. Ofício às diretoras de todas as escolas municipais, parabenizando pelo excelente resultado alcançado no IDEB. Ofício ao Departamento de Licitações da Prefeitura, solicitando cópia integral do processo referente à aquisição dos contêineres instalados nos CMEIs e escolas municipais de Silvânia, solicitando cópia dos processos dos módulos das unidades de ambiente, e solicitando cópia do processo que culminou na contratação da empresa César Sistemas Construtivos Limitada. Ofício ao prefeito Silvânia solicitando que sejam regularizados e mantidos em dia o repasse à Previdência, solicitando informações sobre todos os repasses à Previdência, solicitando informações sobre todos os convênios firmados pelo município com instituições como LIS, ASIL, APAI, solicitando relação de todos os taxas firmados pelo município, seus valores, e solicitando o contrato, informações sobre o contrato 173/26. Ofício ao superintendente de trânsito solicitando pintura de faixa de pedestre em frente ao sindicato rural. Os requerimentos foram colocados em votação e foram aprovados com votos favoráveis de todos os vereadores participantes. Os seguintes projetos de leis foram colocados em votação e foram aprovados com votos favoráveis de todos os vereadores participantes. Projeto de lei 58/26, que dispõe sobre reconhecimento e a declaração da Semana da Cultura Evangélica como patrimônio cultural e material do município de Silvânia e das providências. Projeto de lei 59/26, que prorroga o prazo de vigência da redução temporária da alíquota do ITBI, de que trata as leis municipais 2351/26 e 2373/26. A senhora Iraci Silva fez uso da palavra para tratar de problemas de infraestrutura na rua de sua casa, no bairro Pedrinhas. Os projetos de lei que deram entrada no expediente da sessão foram encaminhados às comissões pertinentes. Como não havia mais nada a ser tratado, o senhor presidente marcou a próxima sessão ordinária para o dia 18 de agosto de 2026, às 13h30, no plenário da Câmara Municipal de Silvânia. E encerrou a presente sessão às 16h45, para constar eu, Jair Gomes Machado, primeiro secretário, lavrei a presente ato, que após lida e aprovada, será assinado por mim e demais vereadores.
1: Se algum vereador é contra a aprovação desta ato, como está redigida, por favor, se manifeste. Caso seja favorável, permaneça como está. A ata está aprovada por todos os vereadores presentes. Solicito novamente o vereador Matheus Brito que faça a leitura do expediente do dia.
0: Expediente do dia, 23ª sessão ordinária, 18 de agosto de 2026. 1. Ofício 3 da APAI Silvânia, o presidente dessa casa, vereador Pastor Genilton. 2. Ofício 172 da Secretaria de Educação em resposta ao ofício 611 de autoria do presidente dessa casa. 3. Ofício 173 da Secretaria de Educação em resposta ao ofício 616 de autoria da vereadora Tatiane. 4. Ofício 4 da presidência do Conselho Escolar Célia Badia Machado, da Escola Municipal Geral de Napoleão de Souza, o presidente dessa casa. 5. Ofício 103 da 31ª Zona Eleitoral de Goiás, ao presidente dessa casa. 6. Ofício 7 da Superintendência de Licitações em resposta ao ofício 650 de autoria da vereadora Tatiane. 7. Ofício 6 da Superintendência de Licitação em resposta ao ofício 661 de autoria da vereadora Alba. 8. Ofício 16 da Superintendência de Controle Interno em resposta ao ofício 666 de autoria do vereador Júlio. 9. Ofício 4394 da Secretaria de Saúde em resposta ao ofício 597 de autoria do vereador Matheus. 10. Ofício 4395 da Secretaria de Saúde em resposta ao ofício 632 de autoria do vereador Júlio. 11. Ofício 4396 da Secretaria de Saúde em resposta ao ofício 599 de autoria do vereador Matheus. 12. Ofício 43.100 da Secretaria de Saúde em resposta ao ofício 634 de autoria da vereadora Alba. 13. Concede título honorífico de cidadania silvaniense à senhora Karen Caroline de Almeida Alves Santos. 14. Projeto de lei que acrescenta o artigo 4A na Lei Municipal 2274/25 de 21 de agosto de 2025. Para dispor sobre a desafetação de área pública municipal e das providências. Expediente do dia é esse, senhor presidente.
1: Obrigado, vereador Matheus, pela leitura tanto da ata quanto do expediente do dia. Quero aqui cumprimentar a todos os nossos ouvintes da Rádio Vida, Rádio Vermelho, a toda a população aqui presente, meus pares. E para iniciar esta sessão, já gostaríamos de convidar para fazer uso da palavra o superintendente técnico executivo do meio o senhor Paulo de Tarso Oliveira Marinhos. Eu acho que errou aqui na descrição, que está aqui superintendente técnico executivo do meio ambiente, mas não é isso, né? É da saúde, nem não é da superintendência, né? É o secretário adjunto, né? Da Secretaria de Saúde. Foi a vereadora Alba a convocação, então está aqui, então somente essa questão aqui, mas então é o Paulo de Tarso Ribeiro Vilarinhos, ele é o secretário adjunto da Secretaria de Saúde da nossa cidade e foi convocado para participar dessa sessão pela vereadora Alba Estefânia Batista. Eu gostaria de pedir ao senhor para que o senhor fizesse a parte ali, que o senhor desse o seu bom dia, o seu cumprimento, e vou passar a palavra à vereadora Alba Estefânia, né, que fez a convocação, para que ela possa introduzir aquilo que ela achar pertinente, né? E também, possivelmente, alguns vereadores. Então, passo para o senhor dar um bom dia a todos e após eu passo à vereadora Alba, que ela dará prosseguimento.
2: Boa tarde a todos. Cumprimento aqui o senhor presidente, os vereadores e as vereadoras aqui presentes. E agradeço a oportunidade de estar aqui hoje prestando esclarecimento sobre a minha atividade hoje como secretário adjunto de saúde do município de Silvânia. E gostaria de dizer também que não atendi essa convocação antes, porque nós estávamos diante de uma situação que nos surpreendeu, né, na gestão da Secretaria de Saúde. E eu achei por bem pedir um adiamento desse depoimento para poder já, primeiro, tomar ciência de tudo que estava ocorrendo, que foi surpresa para muitos de nós, e reunir informações para poder responder aos questionamentos que possam eventualmente surgir aqui da parte dos vereadores e da senhora vereadora Alba. Eu quero dizer também que nós estamos conduzindo um trabalho de consultoria para falar para pontuar, né, questões econômicas e de gestão da saúde do município. Esse trabalho é com o Douglas, um consultor que já trabalha para o município em outras situações. Ele está com uma contratação específica para tratar desse assunto. E a gente já tem um trabalho parcial que foi realizado ao longo desses últimos meses. E eu trouxe aqui uma apresentação rápida e, se vocês me permitirem, eu vou listar alguns pontos que podem, inclusive, servir de base para o debate que nós vamos fazer.
1: Obrigado. Eu vou passar a palavra para a vereadora Alba Estefânia. A vereadora vai conduzir essa questão que ele coloca. Depois, os vereadores vão opinar a respeito, se vai entender de assistir ou não, até porque a pauta, quando é convocação, é bem específica, né? Então, nessa questão, até falei, eu não vou... Essa presidência não vai dizer se vai ouvir ou não, acho que vai ficar muito mais da parte dos vereadores, né, para que se possam deliberar sobre a matéria. Vereadora Alba, por favor, a senhora está com plena liberdade para conduzir aquilo que a senhora achar pertinente.
3: Obrigada, presidente. Boa tarde, presidente, demais colegas vereadores. Boa tarde a todos aqui presentes, a quem nos acompanha pela Rádio Vida, Rádio Rio Vermelho. Boa tarde, Paulo. Agradeço a presença nesta casa. Acho importante ouvir, sim, o que o senhor trouxe. Eu acredito que tudo que é para somar, para contribuir, a gente está aqui, é para ser parceiro. Mas, antes disso, gostaria de fazer algumas perguntas a respeito das atribuições do cargo. Por que da convocação? Porque Silvânia nunca teve um cargo de adjunto, né, de secretário adjunto de saúde. Então, acho que essa não é uma dúvida só minha. Eu ouvi muito. Por quê? Por que ter um outro secretário? O que significa o termo adjunto? Ajudante. Então, por que um secretário ajudante de saúde, se a gente já tem uma secretária de saúde? E a Ana Paula, quando esteve aqui há mais ou menos 60 dias, acho que no final de junho, nem 60, né? Ela informou que vocês dividem as atribuições, vocês dividem o trabalho, mas não entrou em detalhes. Então, por esse motivo, a sua convocação, para que a gente pudesse entender o que é que justifica hoje o município de Silvânia pagar, além da secretária de saúde, o valor de R$ 7.900 mensais para um cargo de adjunto, né, de secretário adjunto. Mas antes de responder essa pergunta, a curiosidade maior é, Paulo, eu sei que o senhor não é de Silvânia e a gente tem um maior... Eu falo que Silvânia é uma cidade que acolhe muito bem as pessoas, eu acredito que o senhor já tenha sentido esse acolhimento. Mas eu queria entender como é que o senhor descobriu Silvânia, assim, como é que o senhor veio parar aqui? O senhor tinha uma amizade já com alguém? Foi a convite de alguém? O senhor já conhecia Silvânia anteriormente? Como é que o senhor veio para Silvânia? Como que fez com que o senhor já viesse e logo em seguida estar aqui e já assumisse aí um cargo no município antes de ser secretária adjunta?
2: Então, obrigado pela pergunta, vereadora. Eu não conhecia Silvânia, conheci Silvânia de nome da cidade. Eu tenho um irmão, inclusive, que agrônomo, que já esteve por aqui no passado, aí, uns 20 anos atrás. Teve uma noiva aqui, me falava muito bem dessa cidade. E, assim, depois eu sou de Brasília, quer dizer, a minha carreira profissional toda foi formada em Brasília. Né? Fui concursado do Distrito Federal, da Secretaria de Saúde, da Embrapa, trabalhei no Ministério da Saúde. E depois de aposentado da saúde do Distrito Federal, eu fui ocupar o cargo de secretário adjunto de saúde do município de Paraupebas. Município que eu também nem sabia da existência. Para mim, Paraupebas era um município de Minas Gerais. A minha família é de Minas Gerais, então, aí quando eu vi Paraupebas, eu fui ler, pesquisar no Google sobre a cidade. E aí fui me dar conta que é uma cidade desconhecida da maior parte dos brasileiros, mas é onde está uma das maiores riquezas do país. Grande parte da exportação que sai do Brasil hoje é o minério de ferro produzido nas minas de Carajás, onde a Vale atua por lá. Enfim, então um amigo meu de Brasília foi convidado para ser secretário de saúde, um amigo que tem muita afinidade na política também, um bom articulador, e no grupo, no meu círculo social desse amigo, falaram para ele, falou para esse nesse círculo, eu preciso de uma pessoa para ser meu adjunto, alguém que entenda de saúde e tal. E aí me recomendaram a ele, aí ele me chamou para uma conversa, falou, vamos para... Eu falei, eu vou lá, vou passar uns 6 meses lá, te ajudo a montar e vem embora, porque é muito longe. De fato é longe, e cara a passagem de avião. Mas acabou que nós ficamos 5 anos lá, ele como secretário e eu como adjunto. O ciclo se encerrou em 2023, quando também encerrou o mandato do prefeito, o prefeito Darcy Lerme, que estava lá, e a gente já sabia, eu já tinha iniciado esse ano de 2023, já dito a ele, é nosso ano de encerrar o ciclo, vamos embora. Eu já tinha essa decisão mesmo. Aí eu retornei para Brasília em novembro de 2023. E aí, nesse decurso de tempo que eu estava em Brasília, uma pessoa do meu conhecimento de Paraupebas é do conhecimento do prefeito Carlos. E indicou o meu nome para ele como uma pessoa que tinha experiência de gestão da saúde para poder ajudar aqui em Silvânia. Então eu fui apresentado ao prefeito, nós tivemos uma conversa de uma manhã, eu, ele e essa pessoa que nos apresentou, e daí ele falou, não, eu quero que você vá para Silvânia, vamos para lá para você trabalhar na saúde de Silvânia. Aí uma semana depois eu vim aqui, conheci, andei um pouco, ouvi as pessoas, e aí essa história transcorreu. De início eu fui designado como superintendente do meio ambiente, porque o cargo de superintendente da saúde estava ocupado por outra pessoa que estava num processo de licença de saúde para se cuidar. E aí eles falaram, não, Paulo, nós vamos te colocar no ambiente, mas você fica aí na saúde trabalhando, estudando, conhecendo. Né? Isso foi em outubro do ano passado. E aí, no decorrer desse tempo, ele propôs a criação do secretário adjunto e eu assumi, então, já como adjunto em março, quando a Ana Paula assumiu, a enfermeira Ana Paula assumiu como secretária de saúde.
3: Esse convite foi feito pelo senhor Heber Souza?
2: Esse foi a ponte.
3: A indicação foi pelo Heber.
2: Exatamente.
3: Sim. O senhor disse que o senhor formou em Brasília. Qual que é a formação do senhor?
2: Não, na verdade, a minha vida profissional foi em Brasília. Sim, eu sou de Volta Redonda, estado do Rio. Eu fiz medicina veterinária na Universidade Federal Rural do Rio de Janeiro. Me formei em 1979, fui para Brasília, a convite de um professor que nos deu aula lá na Rural e que me indicou para um cargo na saúde de Brasília.
3: Quando nós ficamos sabendo do contrato do senhor com o município, através da Secretaria do Meio Ambiente, foi ventilado em forma de conversas na cidade que o senhor respondia a alguns processos oriundos de quando foi secretária adjunto lá em Paraupebas, no Pará. Isso procede? Realmente houve algum processo? Esse processo já foi sinalizado? Sobre o que se trata? Foi de algum desvio da saúde? Não tem nada a ver com a questão de desvio? Do que se trata,
2: vereadora,
3: isso? Não teve nenhuma...
2: Ótimo que esse assunto seja trazido. De fato, veja, a Secretaria de Saúde de Paraupebas, nós executávamos por ano um orçamento de 480 milhões de reais. Uma cidade de 300 mil habitantes, 45 unidades de saúde, hospital geral, enfim, tem uma estrutura grande. E ao longo deste tempo, nós tivemos alguns desafios, obviamente. E gestão é colocar a cara. Um desses processos já foi concluído e tornado improcedente a denúncia, que foi relativa à compra de respiradores para a pandemia. Diferente de muitos lugares, os nossos foram comprados, foram instalados, foram utilizados, e a gente conseguiu provar que nós fizemos uma compra tecnicamente, financeiramente, adequada para o município. Isso no processo foi muito bem esclarecido. E quando desse processo, inclusive, o GAECO foi no município, que já tinha ido em vários também, isso acredito que foi 2021, o ano da pandemia, né? E eu fiz questão de receber o GAECO. Eu recebi o GAECO, eu acompanhei a coordenadora do GAECO na visita em todo no hospital, na UPA, eu era diretor da UPA também no município, e fiz questão de verificar, demonstrar o funcionamento dos equipamentos. Eles se deram satisfeitos. Depois disso, eu tive mais uma audiência para prestar o meu depoimento sobre o processo. Ah, e mais um detalhe. Desde que esse processo foi aberto, eu fiz questão de ficar à frente dessa aquisição. Porque eu sabia que ia ser um assunto polêmico, controverso. Nós estamos vivendo um tempo em que hoje você compra uma caixa de máscara de cirúrgica por R$15, R$20. A gente comprava a caixa a R$300, isso em 2021, imagina como foram as coisas. Então, os preços perderam a referência.

0: a gente também, durante um tempo, virou alvo de questionamentos. E aí as oposições se organizaram e tentaram atribuir a nossa compra a uma compra inadequada. Conseguiram até uma fisioterapeuta que fez um laudo dizendo que o equipamento não funcionava, não servia. E ela, de fato, não conhecia o equipamento e ficou provado no processo que, entendeu? Inclusive, quando o GAEC foi lá, eles viram o equipamento funcionando. Então, enfim, esse processo é superado. Tem um outro processo também desse mesmo período, que foi referente à compra de EPIs. É um processo grande, essa compra foi realizada. Quando a compra acabou de ser concluída, nós tivemos uma doação de EPIs da Vale e um aporte do Ministério da Saúde de EPIs também. O que nós fizemos? Nós chamamos os fornecedores e dissemos, vamos encerrar esse processo. Vamos devolver a mercadoria. Estava iniciando a entrega da mercadoria. Então, nós devolvemos e o recurso do Fundo Municipal de Saúde que foi utilizado nessa compra foi devolvido. Então, esse é o tipo do processo também que está ali. Ele vai ser extinto a qualquer momento, porque tudo que foi pedido foi feito. E não há, assim, nenhum indício de improbidade contra a nossa atuação nesse processo. O questionamento era o mesmo custo dos materiais, enfim. Mas tudo isso está lá no, como se diz, no processo. Então, assim, eu considero que você ser gestor 4 anos de uma pasta que movimentava e... Mais um detalhe para finalizar a história, nos meses de maio, junho e julho de 2023, o secretário tinha sido exonerado. Eu fiquei como ordenador nesse período. E aí, por conta disso, problemas comuns de prefeituras, não se pagava o INSS, e o TCM me aplicou uma multa por conta de INSS desse período. Né, fui saber isso agora, comecei a pagar esse mês R$540 por mês, vou pagar isso aí uns 3 anos, entendeu? Coisa que não estava no meu controle fazer. E aí eu falei com a advogada que estava nos assistindo nisso, pedi a ela, doutora, não é melhor entrar com recurso contra isso? Porque eu vou ficar pagando isso, eu não sou, eu vivo de minha aposentadoria, de meu salário, eu não sou homem rico. E aí ela falou assim, Paulo, presta atenção, em 3 meses você executou R$173 milhões. Se a gente solicitar uma revisão desse processo, ele vai cair para outro conselheiro para fazer uma nova análise. Ele pode interpretar as coisas de outra maneira e falar, não, você teve as contas aprovadas, você teve uma multa por uma questão burocrática. Então deixa como está, porque é melhor. Eu falei, tá bom, deixei, né? Então assim, durmo meu sono dos que dormem tranquilos na paz de Deus, porque eu não tenho nada. E vim aqui, inclusive, com a maior disposição do mundo, não vim antes, como lhe disse, porque a prioridade daquele momento era entender o que estava acontecendo e auxiliar a secretária a resolver as situações. Ah, e a propósito do secretário adjunto também, a secretária tirou férias de 15 dias em julho e eu fiquei respondendo pela secretaria, que é um dos papéis do secretário adjunto.
1: Obrigada, Paulo, pela explanação. É a próxima pergunta que o senhor já começou a introduzir aí a resposta, né? As atribuições que desempenha hoje na secretaria, realmente o que é o papel do senhor hoje como secretário adjunto na Secretaria de Saúde? O que realmente é a sua função que a secretária não poderia resolver sem o senhor?
0: Bom, aí é bom lembrar o seguinte, o orçamento anual hoje da Secretaria de Saúde no município é de em torno de 42 milhões. O ano passado foi 36, se não me engano. Uma Secretaria de Saúde, como a de Silvânia, é como se fosse uma subprefeitura, ela tem um fundo próprio, né? Então, são decisões que têm que ser tomadas diariamente sobre coisas que acontecem no dia a dia. A minha sala é junto com a secretária, minha mesa e a mesa dela. Então, nós compartilhamos a tomada de decisão em vários assuntos. Então, veja, a enfermeira Ana Paula, a bagagem dela é como enfermeira hospitalar. É uma pessoa...

0: uma profissional dedicada, tem uma carreira boa, capaz, mas ela não tinha uma visão de gestão para trafegar em todos os ambientes da Secretaria de Saúde. E o meu papel é de fazer a moderação em certos assuntos e trazer subsídio exatamente para que a decisão seja tomada, olhando todos os aspectos, não somente o aspecto, digamos assim, que hospitalar da gestão, que é uma tendência em toda a Secretaria de Saúde, inclusive, né? Não, técnica e muito hospitalar, centrada no hospital, né? E hoje nós temos a atenção primária estruturada aqui, caminhando para se expandir, ficar melhor, se Deus quiser. Esse, até o final do ano estamos inaugurando uma unidade de saúde modelo aí em Diana, né? Então, assim, tem várias iniciativas, né?
1: E falando de dados concretos, Paulo, a sua atuação até hoje, desde que assumiu a casa, aprovou aqui a criação do cargo de secretária adjunto, desde a sua nomeação, quais foram os benefícios que a gente pode dizer que o município de Silvânia, que a saúde de Silvânia teve com a sua contratação? O que que hoje efetivamente a gente pode dizer? Não, a figura do secretário adjunto de saúde nos trouxe isso, a contratação, nomeação do secretário adjunto trouxe para a saúde isso.
0: Então, vereadora, eu acho que enumerar isso nesse período é um desafio. Por quê? Porque é pouco tempo. Esse tempo todo que eu estou junto, principalmente que eu estava aqui antes, mas uma coisa é você estar do lado da informação, outra coisa é você estar no centro da informação, que é que eu estou agora desde março. Ao mesmo tempo, nós fizemos essa contratação desse diagnóstico, né, econômico, gerencial, né, do hospital daqui e ajudar o prefeito a buscar caminhos para melhorar a gestão da saúde do município. Então, esse é o trabalho que eu estou me apropriando de informações durante a gestão e ajudando a construir para a gente conseguir avançar, né, na entrega do serviço de saúde do município para a população. E assim, tudo tem seu tempo e seu cuidado também, porque eu, principalmente sendo visto como uma pessoa de fora, a minha acolhida dentro do sistema de saúde foi gradativa. Hoje, felizmente, eu posso lhe dizer que hoje eu sou um partícipe efetivo da gestão da saúde, junto com a secretária Ana Paula, que até então eu estava do lado de muitas coisas e eu evitava ser uma pessoa, vamos dizer assim, intrometida nas coisas, né? E esses episódios recentes que aconteceram nos serviram tanto para mim quanto para a secretária Ana Paula para nos alertar que não basta a gente acreditar. Você não é suficiente na gestão acreditar. Você tem que acreditar na pessoa, no trabalho da pessoa e no que ela está te entregando aqui para você ver sobre o trabalho, né? E isso era para ter sido feito há um bom tempo. Eu me falo de, não estou falando agora de um passado recente, né? A situação que foi detectada em relação à gestão de medicamentos era uma situação que estava assim há muitos anos. A farmacêutica responsável está no hospital há 6 anos, fazendo as solicitações de compra de medicamentos de insumos hospitalares. Então, todo mundo não veio dela, é para prosseguir. Aí, depois desses ocorridos, que foram no final do mês de julho, e que eu fui uma das pessoas que participei das indagações, essa quantidade. Para quê? Como, né? Aí nós fomos verificar que, de fato, estava deixando muito a desejar o processo de gestão de medicamentos na estrutura hospitalar.
1: Como o senhor já entrou nesse assunto aí do que aconteceu recentemente, que se tornou público, a casa que questionou, a rádio veiculou essa notícia. Enfim, a secretária de saúde, ela assinou um documento juntamente com a farmacêutica requisitando a compra daquela quantidade de álcool, 7 mil, né, litros de álcool. E não tem assinatura do senhor nesse documento. Tem a da secretária, tem da diretora do hospital e tem da farmacêutica responsável. O senhor sabia, no ato que elas requisitaram essa compra, o senhor tinha conhecimento que essa compra seria feita antes da assinatura desse documento? Houve uma conversa entre a secretária e o senhor a respeito disso? Ou o senhor só teve conhecimento depois que foi veiculado toda essa questão via rede social, rádio e mídia?
0: Vereador, eu tinha conhecimento da situação crítica que tinha chegado o estoque de álcool, da necessidade de realizar uma compra emergencial para suprir essa situação. Né? E como eu disse, eu não tinha elementos, eu não sabia do número também na ocasião, mas mesmo que me apresentasse, eu ia imaginar que existia uma memória de cálculo que chegou naquele número, o que hoje a gente sabe que não havia. Né? Então, aí que as coisas levaram a situação e outras situações que aconteceram. Então, e como ele disse também, existe um fluxo de funcionamento das coisas que segue. Ninguém vai falar assim, ah, agora tem um Paulo aqui, nós vamos falar, Paulo, você está vendo isso aqui? Não, então agora, inclusive a partir daquilo, eu me senti cobrado em relação a isso. E a partir de então, já comuniquei a todos, entendeu? Não vou me preocupar, menos com simpatia e mais com me apropriar das informações que estão levando as decisões dentro da secretaria. Eu estou fazendo isso, junto com a secretária, inclusive, lógico, ela está junto em tudo nisso aí, mas assim, foi um sacudir para a gente, como eu lhe disse, que não basta parecer bom e você acreditar que a pessoa está fazendo bem. Isso tem que ser claramente demonstrado por dados. Né? E assim, a gente, nesse tempo, a gente conseguiu dar um salto em muita coisa. Eu acredito que isso é passado, foi uma virada de página para a Secretaria de Saúde, para o hospital, para as farmácias. Né? Foi feito todo o levantamento de material, de estoque, organização, data de vencimento, data de validade dos produtos, né? E também a adoção de um sistema que nós já estávamos pagando e que estava sofrendo resistência por parte da farmacêutica de utilizar. Né? Então, não serve, tem que ser outro e nada serve. Então agora esse sistema já está em uso, o processo de cadastramento dos medicamentos está em curso. Não é uma coisa da noite para o dia, porque você tem que cadastrar da primeira vez, são todos os dados referentes àquele medicamento, aquele lote, a data de validade, enfim. Então, esse primeiro momento vai ser um pouco mais lento, mas uma vez que toda a base esteja instalada, o sistema rodando no dia a dia, vai ser tudo muito mais fácil e rápido. E a qualquer momento você vai poder consultar o sistema e ver, no mês de julho, quanto foi consumido de pirona, de diclofenaco, de adrenalina, de soro fisiológico naquele mês, e quanto isso afetou o estoque que existe. O estoque, então, a gente pode supor, com base nesses dados, que ele vai nos garantir suprimento por quanto tempo, quantos meses, né? Então, isso vai ficar tudo na palma da mão, praticamente. Então, vai melhorar o processo de gestão.
1: É notório, Paulo, que o nosso corpo de trabalho, vamos dizer, o corpo físico, né, é excelente, tanto com médicos, enfermeiros, técnicos, desde o porteiro ali do hospital até as meninas que trabalham lá no almoço, né, na cozinha. Enfim, a parte de profissionais não deixa a desejar no nosso município. Mas, infelizmente, a estrutura física do hospital Ela tem deixado a desejar muito. A gente já cobrou aqui da secretária de saúde as poltronas, a troca das poltronas, a troca de cadeiras básicas aí para os ESFs, ar-condicionado em alguns ESFs. Tem lugar que está funcionando, o dentista está trabalhando sem ar-condicionado, né? Com ar-condicionado desligado. A reforma urgente ali naquela área das especialidades, tem ali onde os ortopedistas atendem, a maioria que procura um ortopedista já vai com problema, inclusive, de locomoção. E o degrau para quem precisa ir ao banheiro, ele é muito grande. A gente já solicitou aqui também essa reforma. Estou passando alguns pontos, porque eu não sei se vocês já conversaram a respeito.
0: Alguns desses pontos já estão resolvidos, outros estão em solução. Eu acompanhei a vereadora Tatiana lá um dia, a gente vendo essa questão das poltronas, né? E tinha acabado de acontecer a contratação dos colchões, e aí a gente pediu que fosse feito já um orçamento para o reparo das poltronas. Isso já foi feito, o processo de contratação do reparo dessas poltronas já está em andamento. Eu acredito que mais uns 15 dias a gente já tem solução aplicada no local.
1: A troca dos leitos, né? Porque os nossos leitos, eles são, podemos dizer que ele quase é do século passado. E hoje, assim, é tão, eu vejo pelo recurso que vem para a saúde, é mínimo que se gastaria para trocar 30 leitos ali. A gente até fez uma conta por cima, daria hoje aí, pelo que foi informado, menos de 100 mil reais. Não sei se procede essa informação.
0: Um leito.
1: Mas que a gente coloque aí o triplo, 300 mil. O que é 300 mil hoje para...
0: Acredito que eu estaria aí entre 150 e 200 mil reais.
1: Sim, até com emenda parlamentar a gente conseguiria isso, né? Que é o que a gente sempre busca. Eu já solicitei, outros colegas vereadores aqui também já solicitaram. E dentre essas demandas fica também, para a ciência do senhor, essa cobrança nossa, né? De uma certa urgência naquilo que ainda não foi resolvido dessas questões. Aproveitando a presença da Kelly aqui também, que coordena a questão dos agentes comunitários de saúde, eu acho que o senhor também está bem por dentro disso. Hoje nós temos uma realidade em Silvânia que tem muitas áreas descobertas. Eu não sei como vocês, enquanto secretários, estão resolvendo essa questão dessas áreas que estão descobertas, porque, querendo ou não, esses agentes comunitários de saúde, eles estão ficando sobrecarregados. Porque se eles tinham que atender antes X famílias, e hoje triplicou, duplicou, né? Há uma realidade bem atípica em nosso município quanto a isso. Vai vir aí, né? Já está em fase de promulgação a PEC 14. Eu acredito que com a PEC 14, muitos que já estão trabalhando aí como contratos possam vir a ser efetivados, se tiver provar lá a realização do processo seletivo lá atrás, né? Conforme toda vez sempre se fazia o processo seletivo para que eles começassem a trabalhar. E aí fica esse pedido também de estudar uma forma de fazer essa divisão de áreas. Não sei se vai ter paga para eles em concurso público. Vocês solicitaram.
0: Esperamos até o final do ano um concurso público para os agentes comunitários e guardas de endemias, né? Nós precisamos fazer para os dois para atender as áreas que hoje estão descobertas, né? A cidade cresceu e não, proporcionalmente não cresceu o número de pessoas para atender essas áreas. Então, isso precisa ser feito.
1: Obrigada. Eu havia acompanhado de perto o trabalho do EMAD junto às famílias, às residências. E nesse acompanhamento eu percebi que o número de fisioterapeutas que hoje presta serviços para o EMAD, né? Na verdade para o município, mas estão lotados no EMAD, é muito pequeno. E aí eu solicitei da Ana Paula que, quando ela esteve, que olhasse ou por uma carga horária maior desses profissionais, pagando um salário melhor, ou que realmente contratasse mais fisioterapeutas, né, para ajudar nesse trabalho. Mas eu, Paulo, eu vi na relação dos credenciados que só tem um. Está lá o nome de uma pessoa para o EMAD. Aí a minha pergunta é, só apareceu um candidato e ele já foi, logicamente, vai ser contratado, ou já foi, ou é porque a vaga realmente é só para mais um?
0: Não, para o EMAD é uma vaga só. É porque, assim, ou a gente coloca dois trabalhando 20 horas, ou trabalha um 40 horas.
1: Então, vocês optaram por ficar dois por 20 horas.
0: É, porque a profissional que está lá é uma profissional preparada, integrada com a equipe, vai continuar. Sim. Então, a gente coloca outro com 20 horas para suprir outro tempo. Mas, ao mesmo tempo, se necessitar de reforço, nós aumentamos o número de fisioterapeutas nesse credenciamento, né? Nós estamos com a equipe multiprofissional hoje completa. Então, era uma carência que o município tinha que foi superada. Outra carência foi no audiólogo também, a gente conseguiu credenciar.
1: Teve algum cargo que vocês colocaram que não teve candidato?
0: Os cargos de especialistas, e também TO, terapeuta ocupacional, não apareceu candidatos.
1: Sim, vereadora.
2: Só uma questão referente a
0: esse profissional. Neuropediatra, a gente conseguiu um agora que deve iniciar trabalhando em setembro.
2: Só uma questão referente a esses credenciamentos, a dificuldade que a gente vê entre os profissionais de aderirem ao credenciamento é o valor do salário, né? Às vezes, repensar esse valor pago aos profissionais, eu tenho certeza que vai ser mais atrativo, porque eu conheço profissionais que não credenciam aqui, porque em qualquer outro município elas ganham bem mais pelo mesmo serviço. Então, essa questão de valorização do profissional também é de extrema importância, porque a demanda é gigante e já há tempos não se encontra profissional. Então, repensar esses valores aí é de extrema importância, porque a gente tem os profissionais no município.
1: Paulo,
0: sim.
1: O Centro de Especialização Odontológica, ele foi aprovado recentemente pelo Ministério da Saúde para funcionar em Silvânia. Há muitos anos não funciona esse centro aqui. Por que que ainda não está funcionando?
0: Veja, vereadora, aí é uma decisão de gestão diante das prioridades. A senhora acabou de enumerar aí uma série de carências que a gente tem que requerem investimentos na saúde de Silvânia. E este processo de implantação do CEL está pronto, né? Mas a gente tem que fazer um investimento na aquisição de equipamentos, de materiais, que é algo da ordem de R$1 milhão. A gente tem que contratar os profissionais com especialização para se dedicarem ao CEL. E o custeio mensal oferecido pelo Ministério da Saúde, o Douglas aqui pode, algo como R$38 mil, não é isso?

0: Ah, então, mas. A gente vai ter que ressubmeter o pedido, mas enfim, esse foi outro ponto da decisão. Agora acho que está 41, mas não me lembro de R$ 38.000. E isso não era suficiente para a gente garantir a remuneração dos profissionais que iam conduzir o CEL. Era um CEL para três especialidades, se não me engano. Aí tem os auxiliares, né?
1: Eu vi o projeto, achei tão importante assim, porque Silvânia já melhorou muito essa gestão mesmo, quando se coloca um atendimento com dentistas, médicos, no período noturno, ali ao lado do hospital, no SF1. Isso é inédito, nunca aconteceu. Ajuda muita gente que não tem tempo, às vezes, né? Não é todo mundo que consegue um atestado para poder faltar ao serviço e cuidar do dente ou cuidar da própria saúde. Então já melhorou demais. E quando eu vi o projeto do CEL, que dizia que a função do CEL seria atender, por exemplo, as crianças, adultos que precisam de aparelhos ortodônticos, é uma das funções, coisa que Silvânia nunca teve, né? O canal, tratamento de canal é um tratamento caríssimo, né? E quantas pessoas hoje não cuidam porque não têm condições de custear isso? Então, sairia ali do profissional, vamos dizer, do SF, que atende no SF, e estaria ali específico para isso, dentre outras questões. Então, são questões que eu acredito que seria importante, Silvânia, ter e vocês lutarem para isso, independente dessa questão aí das prioridades. Mas me chamou a atenção, e eu não sei se é do seu conhecimento, Paulo, que Silvânia paga um aluguel desde fevereiro para funcionar o CEL, R$ 5.000 por mês. E esse imóvel está fechado. O município não tem, não está usando esse imóvel para nada. Ele está fechado. De fevereiro para cá, a Silvânia tem pago R$ 5.000 para funcionar essa especialidade, que não está funcionando, e nenhuma destinação está sendo dada nesse imóvel. Não sei se é do seu conhecimento.
0: Sim, vereador. Um desses dois, que são duas lojas, uma dessas lojas seria para funcionamento do CEL.
1: A
0: E
1: outra seria para quê?
0: a outra para funcionamento de especialidades. Então, assim, o projeto do CEL, ele foi adiado, ele não foi encerrado, né? E na questão de odontologia, o que pesou também é que hoje o município, do ponto de vista de assistência odontológica, ele está bem estruturado. Nós não temos
1: Sem
0: demanda
1: dúvida.
0: reprimida. Inclusive, muitas questões que a senhora colocou, como canal, por exemplo, muitos têm sido resolvidos. A questão do aparelho ortodôntico, a gente não precisa de ter o CEL para ter esse atendimento, né? Inclusive, no credenciamento, nós colocamos, profissional com especialidade. Porque nada impede que a gente coloque na rede um profissional com especialidade para suprir essas demandas que a senhora se referiu aqui. Então, só para dizer que não é que nós não achamos importante. A questão é que, diante dessas demandas que a gente tem para mais urgentes, né, inclusive do hospital, essas coisas para melhorar as coisas estruturais do hospital, das unidades de saúde, tudo isso é dinheiro de investimento, é um recurso escasso na estrutura de orçamento, de modo geral. As nossas emendas, geralmente, vêm emendas só de custeio, não vêm emenda de investimento, são pouquíssimas que vêm de investimento. Na questão, inclusive, das camas, a senhora falou, nós estamos com um processo de uma emenda que a gente conseguiu, já está tramitando para adquirir algumas camas também. Então, assim, todo dia colocando um tijolo nessa construção. Nós estamos caminhando e fazendo essa construção e procurando maneiras de melhorar a gestão, tanto do hospital quanto da saúde do município.
1: Então, o senhor concorda comigo, diante dessas prioridades, que se não precisa, né, hoje, os outros profissionais estão fazendo o que seria aí atribuição do CEL, uma especialidade realmente vinculada ao CEL, que é o Centro de Especialidades Odontológicas, então não justifica o pagamento desse aluguel. O senhor concorda
0: Não,
1: comigo?
0: então, faltou completar. E aí, veja,
1: Porque já seria, hoje já seria uma economia
0: essa
1: de
0: decisão.
1: 35 mil reais.
0: Quando nós tomamos essa decisão, isso foi final de março, abril por aí, já estava alugada essas duas lojas, né? Então, a gente decidiu redirecionar esse espaço, porque um problema também crucial que ninguém falou aqui, que é só quem está ali dentro que está vendo, e agora esse problema dos medicamentos mostrou, é espaço. É espaço para a secretaria funcionar. Então, o que, que nós vamos fazer naquele espaço? É fazer uma adequação nele. Nós estamos aguardando a contratação de um processo que nós estamos fazendo de reforma, manutenção de estruturas prediais da secretaria. Está em finalização essa contratação. Contratando isso, nós vamos fazer uma adaptação nessas lojas para trazer a gestão da secretaria para essas lojas. Com que propósito? A gente traz a gestão para cá e aquele espaço que está lá em cima, que nós estamos utilizando hoje, nós vamos otimizar aquele espaço para armazenamento. Porque está pulverizado o armazenamento de muitas coisas e às vezes até longe de condições ideais. Então nós vamos conseguir recuperar melhor aquele espaço, né, fazendo um trabalho gradativo de melhoria de telhado, né, impermeabilização, algumas coisas que precisam ser feitas, e vamos utilizando aquele espaço também para armazenamento de insumos, de medicamentos, e a gente coloca a gestão da secretaria aqui. Aqui.
1: Porque já são 7 meses que já podiam ter sido feito isso, então, já que era intenção de realmente usar para outro fim, né? Rescindir esse contrato, coloca o fim realmente necessário. Eu não sei quem redigiu o contrato, ele não tem nem fiscal. Diz que quem vai ser fiscal desse contrato é vinculado à administração. Como assim, se é o Fundo Municipal de Saúde que paga? Por que que é a secretária de administração que vai indicar quem vai ser o fiscal desse contrato, né? São algumas questões que a gente, enquanto vereador, a gente precisa verificar, porque é um dinheiro público que não está sendo pago e não está sendo revertido em nada para a sociedade. Esses 35 mil já dava as cadeiras de todos os ESFs ou já dava as poltronas lá do próprio hospital, né? Fica esse cuidado, esse pedido, Paulo, para verificar, assim, eu acho que é difícil organizar a casa. Eu acho que é assim, não é fácil organizar quando o senhor traz para a gente, né?
0: Questão de armazenamento, a gente pensou em usar esse espaço para armazenamento, mas para fazer armazenamento lá, a gente teria que fazer adequações no espaço também. Precisaria de investir no espaço para isso. Então, tudo nosso é urgente. O problema da saúde é isso, a saúde cresceu, a oferta de serviços aumentou, a população aumentou, mas nós estamos muito aquém do que deveria ser uma estrutura para atender a demanda de saúde do município hoje. E não dá para fazer isso da noite para o dia. O prefeito conseguiu um recurso grande agora também para fazer um novo hospital. Então, nós vamos trabalhar na construção desse novo hospital. Isso já vai ser um salto de qualidade para a saúde de Silvânia, né? Nessa contratação que nós fizemos aqui, nós estamos discutindo também cenários para melhorar a gestão, né? E um deles é esse, é tornar a gestão de saúde mais profissional aqui. Eu acredito que seja conhecimento dos vereadores, que nós temos aí 80% do quadro de colaboradores da Secretaria de Saúde trabalha com contrato precário.
1: Sim.
0: Contrato de credenciamento, onde ele não tem
1: férias,
0: direito
1: não tem
0: atestado, não tem décimo terceiro, não tem atestado. Então, assim, aí você fala, não, mas isso é uma coisa temporária. Tem gente que tem mais de 20 anos nessa situação. Eu não sabia.
1: Sim.
0: E como que vai resolver isso? Fazer um concurso e colocar esse pessoal todo, você não vai conseguir. Vamos ser realistas. Você coloca 15, 10, 20% talvez. Os demais que estão aí, que tem, não vão conseguir competir com um jovem preparado que vai chegar num concurso desse, vem lá de não sei onde e vai passar no concurso. Entendeu? Então, nós estamos estudando uma alternativa que muitos municípios adotaram aqui no entorno, no estado inteiro tem, o estado adotou esse modelo, que é fazer uma gestão através de OS. Isso nós estamos avaliando, estamos vendo o custo disso, que benefício se traz para a conta do município e que benefício se vai trazer, que eu acho que o maior beneficiado disso tudo vai ser o colaborador da saúde. Ele vai trabalhar com contrato de CLT, com férias, com 13º, com direito a afastamento de saúde, quando precisar.
1: Aí eu vou falar para o senhor, igual o senhor me respondeu aqui, que não precisa estar no céu, né? Não precisa ter o céu para que os profissionais de odontologia façam esse serviço. Eu vou falar da mesma forma, Paulo. Não precisa de OS para resolver essa questão do credenciamento. Com os profissionais da saúde, a gente não precisa de OS. Para resolver isso, não. Na verdade, assim, quando... Aí já vamos deixar mais...
0: Não, mas oportunamente nós vamos
1: conversar ainda no momento oportuno sobre isso, mas sobre assim, isso. Pelo que eu pude acompanhar, o senhor falou que vários lugares do estado tem, né? E a gente vê até pelo...
0: Também, né? O próprio estado.
1: Só porque a realidade é bem diferente quando a gente pega, por exemplo, hoje o Hugo, que é mantido, né? O Hugo é um dos exemplos aí... De OS.
0: Tem bons exemplos, sem dúvida.
1: Mas nós temos muitos exemplos ruins, muitos exemplos de que já provaram que em municípios como o nosso isso não é legal. Mas isso a gente vai discutir numa outra oportunidade, porque é uma pauta para a gente ficar aqui, às vezes, muitas horas discutindo, né? Eu acredito que se realmente o município decidir por isso, eu acho que uma audiência pública ela precisa ser realizada, então, a população precisa ser ouvida, porque isso vai mexer realmente com a saúde de todos nós. Né? Eu vou finalizar a minha fala, porque mesmo porque tem outros colegas que querem perguntar, te fazendo uma última pergunta e agradecendo, Paulo, por estar aqui e atender o nosso pedido. Eu queria que o senhor falasse qual foi a decisão mais importante tomada pelo senhor desde que assumiu o cargo de secretário adjunto e qual o desafio maior que Silvânia tem hoje na sua visão vinculada à saúde?
0: Olha, é difícil eu elencar uma decisão, até porque, como eu disse aqui desde o início, eu não decido sozinho nada aqui. As minhas decisões são compartilhadas com a secretária, com o nosso prefeito, os assuntos são levados, não existe uma coisa assim, isso é o Paulo, eu não estou aqui para ser isso. Eu estou aqui para somar numa equipe, é isso que eu tenho procurado fazer. É muito difícil falar para a senhora. O que eu posso lhe dizer é que o processo de gestão é como ele disse. Todo dia a gente está colocando um tijolo nessa parede para ela se erguer e se manter sólida. Né? E só para não ficar a má impressão, em relação ao céu, o que eu disse é que nós vamos procurar suprir até que a gente tenha o céu. Nosso objetivo é que a saúde tenha condições de organizar e estruturar um céu aqui para o município. Né? Os pacientes estão sendo atendidos de alguma maneira e aqueles casos que realmente não atende aqui, a gente regula e faz em Aparecida de Goiânia, em Anápolis, em Goiânia. Né?
1: Eu esqueci só uma questão, uma curiosidade que eu tenho. No hospital, hoje... qual o número máximo, por exemplo, vou colocar vamos supor que eu esteja credenciada lá como médica, tem um limite máximo de plantões que eu possa ser contratado? Ou eu posso, por exemplo, trabalhar, caso eu dê conta, de segunda a sexta como plantonista, ou todos os finais de semana, ou de segunda a segunda? Como é que funciona essa logística, Paulo? O senhor sabe me dizer?
0: No credenciamento, nós temos um número de plantões que são permitidos para cada profissional. Está explícito lá no médico, no enfermeiro, todos eles. Então, isso, inclusive, já é embutido no cálculo do custo daquele final. Credenciamento, no custo final.
1: E
0: cada
1: o senhor,
0: profissional
1: o senhor lembra qual é a quantidade máxima de plantões permitidos?
0: Eu acredito que... até 30 plantões existe situação. Por quê? Porque existe plantão de 6 horas, existe plantão de 12 horas, existe plantão de 24 horas que ocorre esporadicamente. Não sei se aqui ocorre, acredito que aqui não, mas a gente tinha isso lá em Paraupebas, né? Mas é assim, isso é feito dessa maneira. Mas hoje, a partir do credenciamento, inclusive, a gente conseguiu colocar as escalas para médicos de maneira que fica bem distribuído, assim, não existe.
1: Assim, me chamou a atenção um contrato específico de um médico, em que, pelo contrato, falava que ele fazia 30 plantões. Eu acho, assim, humanamente impossível que um médico...
0: Sim, mas é isso mesmo.
1: Dê 30 plantões
0: no
1: mês.
0: Até 30 plantões, mas ele nunca faz 30.
1: E aí o valor do contrato lá, que superava R$1 milhão, não quer dizer, então, que ele tenha recebido R$1 milhão. É baseado realmente na prova da execução desses plantões.
0: É.
1: Então é isso. Obrigada,
0: porque para efeito de orçamento, a gente tem que colocar tudo no máximo, entendeu? Para ter o orçamento e depois utilizar isso onde for mais necessário na execução do contrato. Mas não tem isso de até 30 plantões.
1: Obrigada, Paulo. Agradeço a sua presença e faço mais esse pedido, né? Dê uma olhada aí pro dinheiro público, pro nosso dinheiro público, principalmente vinculado à saúde aí. Não ir pelo ralo, não ficar igual tá aí nessa questão de falar, é pouco, 35 mil frente a toda uma estrutura da saúde, mas é dinheiro que poderia estar sendo revertido aí para a nossa sociedade. Fica esse pedido para ter esse cuidado e, se possível, aí resolver essa questão o mais rápido possível para que a gente possa realmente dizer que Silvânia tem avançado mesmo, né? Já avançou muito nessa questão de saúde, como eu coloquei, mas ainda pode avançar muito mais. A gente, né? Nossa sociedade merece muito mais. Eu agradeço mais uma vez a sua vinda a esta casa. Obrigada, presidente. Eu deixo a palavra aí para os meus colegas.
2: Vereador Hamilton Marmito, por favor.
3: Presidente, obrigado. Boa tarde aos colegas vereadores, a todos que nos acompanham aqui no plenário, nas rádios, redes sociais. Paulo, assim, eu não poderia deixar passar essa oportunidade, até por algumas demanda que foi recebida durante a semana. Durante a semana, eu acredito que os colegas vereadores, alguns também recebeu uma imagem de uma pessoa tomando soro lá no hospital. Eu recebi essa imagem, a pessoa tomando soro e a poltrona lá rasgada, né? E ela me relatou que também alguns colchões rasgados. E na época que a secretária veio aqui, eu até comentei com ela sobre até um recurso que eu tenho direcionado para a saúde para compra de poltronas dobráveis. E essas que estão lá também, acredito que elas são dobráveis. Ela me falou que a saúde estava com um orçamento bom, que estaria já fazendo um processo licitatório para estar adquirindo essas poltronas. Você sabe me informar como é que está esse processo? Até assim, para as pessoas que estão ouvindo, ficar ciente dessa situação. Você sabe me informar como é que está esse processo?
0: Vereador, obrigado pela pergunta. O que que acontece? Nós temos um processo que está em andamento de aquisição de poltronas de um recurso de emenda parlamentar. E, se eu não me engano, tem previsão de 2 ou 3 poltronas. Nós temos hoje no hospital 30 poltronas, daquela que é reclinável, e tem mais algumas que não são as reclináveis, que são poltronas também. Mas, como eu disse aqui, o processo de reparo dessas poltronas está sendo tramitado agora. Eu acredito que mais uma semana a gente já está executando o reparo das poltronas. Os colchões já estão sendo reparados. O contrato já foi assinado com a empresa, né? E está em fase de contratação outra empresa que vai fazer os reparos das poltronas, tanto as fixas quanto as reclináveis. E eu digo assim que eu fui um dos que dei valor a esse reparo. E pelo seguinte, uma poltrona dessa, se eu for comprar uma poltrona dessa hoje, você vai gastar de R$1.500 a R$2.000, né? Então, nós temos 30. Substituir as 30, sendo que quando você vai ver o estado da poltrona, a maioria delas requer reparos na ferragem, algum reparo no revestimento, que nós já pedimos um revestimento melhor agora nesse reparo que vai ser feito. Ao passo que o que a gente comprar e colocar em uso ali, daqui a um ano e meio, está quebrado. Não vai haver recurso que chegue para a gente ficar comprando e repondo poltrona num uso tão intenso como tem ali. O certo é o que a gente vai ter agora. Um contrato de manutenção que, meu problema, vai lá, conserta, repara, coloca em uso. A hora que realmente não tiver reparo, ou que economicamente foi inviável fazer um reparo, seja preferível adquirir uma nova, nós vamos adquirir também. Mas isso está em curso, a solução para isso. Se Deus quiser, em um mês no máximo, nós vamos ter outro cenário lá no soro, como o senhor disse.
3: Não, é importante isso. Eu lembro que a secretária era até a ex-vereadora Meire, e ela, na época, até comentou comigo se eu poderia colocar um recurso para estar comprando essas cadeiras. Então, já faz muito tempo, eu vinha cobrando dela, a secretária Ana Paula também cobrei. Então, assim, a gente espera que esse processo ele ande, né? Porque, como foi relatado até na foto, assim, a pessoa falando que poderia até pegar uma infecção ou alguma coisa, porque tudo a estrutura lá da cadeira rasgada, né? Então, foi o que foi relatado. Então, a gente vai acompanhar, vai cobrar que seja feito também, porque o recurso a gente direcionou. Aí agora é usar ele. E aproveitando a oportunidade também, é sobre o postinho de saúde. A gente sabe que o posto de saúde lá do Parque Anchieta, Pedrinhas, está muito sobrecarregado. A gente já tem essa informação. E você sabe me falar sobre esse postinho que já está em andamento também lá do Luiz Leal, Santo Antônio. Até uma vez eu conversei com o Carlão, sugeri que às vezes fosse feito ali no Santo Antônio, mas ele já falou que parece que já estava sendo feito um processo de licitação, acho que é uma obra, não sei se é federal também, eu acredito, eu não estou muito por dentro. Eu queria que você falasse sobre esse postinho aí.
0: Então, vereador, oportuno que o senhor falou disso, isso já está no nosso planejamento, nós estamos pleiteando recursos federais, recursos do Ministério, que existe um recurso destinado para isso, né? E o Santo Antônio que nós vamos... Foi exatamente Santo Antônio que a gente cogitou de fazer um posto de saúde lá, porque é uma nova área de expansão da cidade ali, né? Então, nós vamos fazer se Deus quiser, que um ano, dois anos no máximo, que tem o tempo do projeto, o recurso ser liberado, a obra ser licitada, contratada e executada, né?
3: Não, uma informação muito boa, que a gente vem acompanhando, eu moro ali nos Pedrinhas, e a gente sabe que hoje o setor Pedrinhas, Santo Antônio, Parque Anchieta, setor sul, a maioria do pessoal ela é atendida no postinho do Parque Anchieta. A gente sabe que é bastante sobrecarregado ali. Então, assim, é importante isso aí. Até a cobrança dos moradores ali do bairro. Então, importante essa explicação sua aí para o pessoal ali estar atento também. Obrigado aí.
2: A palavra continua aberta aos vereadores. Vereador Hamilton Almiro da Faixa.
4: Almiro da Faixa. Boa tarde a todos, quero cumprimentar o Skin, que está aqui acompanhando a gente. Obrigado, Skin, pela sua presença aí no plenário. Né? Eu quero dizer, Paulo, que é o seguinte, minha opinião, eu sei, eu também não sou daqui de Silvânia, né? Eu acho que o Brasil é livre para as pessoas trabalharem em todo lugar. Né? Às vezes, para você provar que você é honesto, as pessoas quase matam você, né? Julga você no mundo. Já fui julgado bastante também. Julgado por doido, louco, como votar no louco. Às vezes algumas pessoas, está até aqui presente, chamou de louco. Não tem importância. Louco, a loucura maior que tem é que a gente mostra trabalho. Às vezes as pessoas não têm coragem de colocar o nome à disposição na casa. E às vezes até... no órgão público, eu sei que não é fácil, eu sei, você foi, sempre que eu precisei de você, você me atendeu. Então, não tem nada que falar, né? Independente que as pessoas julguem, deixem de julgar, às vezes tem gente que não tem coragem de estar nos lugares, né? Eu não tenho nada contra a saúde de Silvânia, sempre fui bem atendido, sempre. Tem que melhorar? Tem sim, mas... Toda vez que eu fui atendido, que eu fui naquela ali para pedir para alguém, e eu por ser atendido, eu sempre fui bem atendido. Quero agradecer todas as pessoas da saúde, né? E quero dizer para você, o país é livre, né? O mundo é livre, para as pessoas colocar o nome da disposição em qualquer lugar. Só que tem muita gente que prefere ficar fofocando na rua, não tem coragem. Às vezes, Paulo, a palavra está comigo, graças a Deus, hoje eu posso falar. Porque às vezes a gente fala, quando a gente não, eu não era parlamentar, a gente falava alguma coisa, B saía C em outros lugares. Né? Às vezes as pessoas, livre de expressão, a gente não tem livre de expressão em lugar nenhum. Até como vereador, às vezes a gente é perseguido. E é verdade, tem gente que tem coragem de falar, eu tenho sim coragem de falar. Minha vida é limpa, graças a Deus. Estou falando aqui um desabafo que às vezes que você sente, eu sinto também. Então, todos nós temos oportunidade. Às vezes as pessoas preferem julgar as pessoas. Julgar. Já fui muito julgado aqui em Silvânia. Não só em Silvânia, mas pela própria família da gente. Não acredita na gente, você sabia disso? Às vezes eu tenho parentes lá em Goiânia, às vezes nem lá, eu não, tem hora que eu dou vontade de ir lá, dou beijo pro meu pai e vou embora. Infelizmente, a gente é desacreditado, principalmente na família da gente. Então, eu não tenho nada contra, estou aqui para ajudar e fiscalizar também. Estou fazendo meu papel. Tem gente que fala assim, você está parabenizando. Qual que é o problema de se parabenizar o prefeito, parabenizar uma pessoa que está fazendo um trabalho bom? E eu tenho certeza que eu posso criticar aqui também qualquer pessoa. Meu direito é de fiscalizar. Cada um faz o papel do jeito que achar melhor. Né? Eu quero dar os parabéns para a saúde de Silvânia. Que às vezes, por telefone, a gente resolve muitas demandas. Já liguei para você, mandei uma pessoa estar numa questão de UTI. E eu não falei nem com a secretária, você resolveu para mim. Não foi para mim. Não, foi para alguém da população. Eu só tenho isso para falar, eu quero dar os parabéns pelo seu trabalho. Né? E continua assim, né? Independente, tem gente que às vezes quer estar no lugar de alguém, quer derrubar outro. É desse jeito que funciona. Não estou falando com colegas vereadores. Às vezes a gente está aqui na Câmara, tem gente que quer sentar aqui. Pode ficar tranquilo. Daqui 2 anos e meio, candidata. Não tem coragem nem de candidatar. Porque às vezes tem só 30 votos, 20, 10 votos. Xinga a gente na rua. Candidata. Às vezes você está ganhando, você está bom demais, você está ganhando 10 mil. Candidata e ganha os 10 mil. Põe os seus nomes à disposição. O povo só olha. Onde você está, o que você passou para frente, ninguém vê. É desse jeito, não é só aqui em Silvânia, é no Brasil, é em todo lugar. Isso sabe o que é? Às vezes a pessoa inveja, mas não tem coragem de ir para a luta. Quero dar os parabéns para vocês, que Deus possa abençoar vocês. Eu sei que não é fácil a área da saúde, eu sei que vocês salvam muita vida. Já salvou, mas às vezes as pessoas vê quando a pessoa morre. Quantas pessoas já foi salvo ali no hospital? Quantas pessoas? Só que a maldade, e às vezes, nem é problema de médico, a pessoa vem a falecer, infelizmente, vai fazer o quê? Né? Então, muito obrigado, presidente. Quer falar alguma coisa, Bim? Então, obrigado, viu?
0: Obrigado, vereador.
2: Mi, após o vereador Júlio, pode ser? Então, vereador Mi, após o vereador Mi, vereador Júlio. Depois, vereadora Tatiana.
5: Obrigado, presidente. Quero cumprimentar os colegas vereadores, também as pessoas aqui presentes. Cumprimentar as pessoas que estão ouvindo pela Rádio Vida, Rádio Vermelho, as pessoas pelas redes sociais. Cumprimentar o Paulo, né? Estaria cumprimentando todas as pessoas da saúde. Mas eu também quero, Paulo, parabenizar o trabalho em geral da saúde, mas o seu, como secretário adjunto, uma coisa nova para a Silvânia. Mas a gente, vendo esse orçamento, essa pasta tão importante que é, um orçamento de 40 milhões, a contribuição sua, com certeza, vai somar muito, vai ajudar muito. A gente vê você falando, vê a ampla sabedoria que você tem na área da saúde, né, para contribuir com o secretário, com todos os funcionários, né, da saúde, todos especialistas, na questão de tá fazendo aí o dinheiro render no lugar, e ser colocado no lugar certo. Então, assim, eu te parabenizo, coloco à disposição, né? E a gente sabe que só tem a ganhar, talvez não é gasto, muitas vezes assim, quando sai o impacto desse cargo, dá um entender que está tendo gasto a mais, mas não é um gasto, é um investimento no qual vai administrar cerca de 40 milhões anual, e numa área tão importante que é a saúde. Então, nós, como vereadores, estamos aqui para fiscalizar, mas estamos para apoiar. E eu, individualmente, vereador, vejo de grande importância o seu trabalho junto à pasta.
0: Muito obrigado.
2: Vereador Júlio César.
6: Boa tarde, presidente. Cumprimento a todos os colegas vereadores, a todo o público presente. Cumprimentar o Paulo. E, ao mesmo tempo, eu quero bem fazer algumas perguntas. Primeiramente, Paulo, diante das nossas andanças aí até a Secretaria de Saúde, ao hospital, nós vimos que as bolsas de colostomia estão faltando. Essa semana mesmo, um paciente me procurou que conseguiu apenas duas. Eu gostaria de saber de você o que tá sendo feito, o que a secretaria tem feito para resolver este problema.
0: Obrigado pela pergunta, vereador. De fato, é um assunto que tem nos preocupado. Nós estamos, hoje de manhã mesmo, estávamos discutindo isso. O Douglas aqui é testemunha do que é esse problema, não só para Silvânia, mas para muitos municípios. A bolsa de colostomia é um insumo e por atribuição, né, por pactuação nacional, ele é de fornecimento dos estados ou da União, ou dos dois, né? Porque é um insumo característico de média para alta complexidade, né? Então, os municípios, normalmente, eles recebem dos seus estados que fazem a aquisição. Ou como a situação que nos foi reportada hoje, num passado recente, a Secretaria do Estado de Goiás, ela fez uma aquisição de um volume razoável e ela abriu para que municípios também pudessem aderir a essa ata e fazer a aquisição. Por quê? Para poder ter o seu insumo estratégico, né, diante da demanda, quando faltasse do Estado, o município ter presente isso. O que nós já fizemos foi fazer orçamento, ver a aquisição para a quantidade de pacientes ostomizados, que é o termo que se coloca para esses pacientes, e que fazem uso dessas bolsas. O orçamento ficou em R$300 mil. Então, para nós, como gestor, o certo é o que a gente está fazendo. A gente está trabalhando, dialogando com o Estado para conseguir superar isso pelo Estado. Porque é por pactuação, né? É um insumo que é da competência de fornecimento do Estado. E, de forma complementar, o município oferecer. Mas não o município ser o responsável pela manutenção. Um paciente desse, ele usa de 8 a 10 bolsas por mês. Então, assim, é um insumo que é caro e que requer um aporte de recurso que poderia estar sendo direcionado para outra coisa se a gente conseguisse do Estado. Então, nós estamos nessas frentes aí trabalhando. Como eu disse, não excluímos a possibilidade de fazer uma aquisição, mas vamos buscar formas de adquirir isso a um custo mais acessível para o município.
6: Obrigado, secretário. Então, essa situação realmente ela é triste, porque as pessoas que necessitam, né, não podem esperar. Uhum. Então, a gente já fica satisfeito em saber que vocês estão buscando mecanismo para estarem adquirindo nessas bolsas, caso o Estado não forneça, né? Então, a gente já fica feliz com essa notícia. Secretário, outra situação. Chegou até mim também que vocês não estão fazendo transporte de pessoas, de pacientes, na verdade, a cidades como Goianésia, Morrinhos, quando a vaga sai para essa localidade. Porque a gente sabe que hoje é uma questão que até vereadores aqui, como o meu caso, o vereador Mi, temos questionado do Estado, essa questão de estar mandando pacientes para muito longe. Né? Mas a gente sabe que a dificuldade do paciente, ela é muito maior do que a do município. E chegou até a gente que quando sai essas vagas, o transporte está sendo negado. O senhor confirma essa situação para a gente?
0: Vereador, eu teria que ver o caso em particular aí, porque não é essa a orientação nossa. Todos os pacientes que necessitam de deslocamento para um agendamento feito através da nossa regulação, o deslocamento é feito através de veículo da Secretaria da Prefeitura do município. O que pode ocorrer é que o paciente está esperando uma vaga, saiu a vaga, e a gente vislumbra a possibilidade de conseguir num município mais próximo, já de imediato, se não é uma coisa de urgência, porque urgência é urgência, né? Não sendo urgência, é ponderado se, olha, nós vamos tentar essa vaga aqui para Anápolis agora. Nós temos uma indicação aqui na fila que vai sair. Então, é oferecido a ele, perguntado se ele concorda que vá ser deslocado até aqui ao invés de ir para Goianésia, por exemplo, né? Porque isso é transtorno para o próprio paciente também, né?
6: Tá, mas se a vaga dele demorou tanto a sair, que a gente sabe que demora.
0: Não, mas a gente leva, não tem.
6: É, mas aí
0: não.
6: Demorou a sair. Aí o senhor me disse o seguinte, que eu não posso estar oferecendo Anápolis para ele. Então, oferecesse antes da vaga sair. É isso que
0: não,
6: eu estou querendo.
0: Não, mas eu digo porque
6: entender.
0: Pode ter surgido uma informação de que essa vaga de Anápolis, eu estou dando uma hipótese. Estou falando por hipótese aqui, entendeu? Mas nunca que a gente vai deixar de levar o paciente porque a vaga dele é em Goianésia.
6: É, mas o senhor pode averiguar isso que está acontecendo, viu? Isso eu estou falando que as pessoas já me passaram isso, não é nenhuma nem duas.
0: Se puder passar o caso, o nome para a gente, eu vou apurar.
6: Tudo bem. É, vamos falar um pouquinho aqui também da questão da mobília lá dos SFs, principalmente SF1. Eu tenho fotos, tenho vídeos de cadeiras amontoadas lá no SF1, né, atrás da parede. E a gente gostaria de saber o que está sendo feito. Eu acho que aquelas cadeiras lá, infelizmente,

0: já ficou, já tive relatos que já ficou até 2 dias sem fazer a limpeza. É pior que se fosse a casa da gente, né? É um local que várias pessoas passam todos os dias, não tem condição de ficar 2 dias sem limpeza. E outra situação, além dessas pessoas estarem fazendo essa limpeza no ESF1, serem do hospital, nós temos também, né? Eu já obtive essa folha de pessoas da limpeza estarem fazendo 12 horas e assinando por 8. Essa situação, ela é do conhecimento do senhor?
1: Vereador, existe uma questão contratual aí e que foi pactuada com alguns casos, alguns servidores. Ele não está recebendo 8 horas, ele está recebendo as 12 horas dele. Agora, a folha de ponto dele é assinada como 8 horas para dizer que foi cumprida a carga horária de 40 horas semanais. Mas ele trabalha, a soma de horas que ele trabalha está dentro do que foi previsto para ele. Ninguém trabalha mais do que... Não estamos forçando, não tem escravidão aqui, não. De jeito nenhum. Mas... Agora, quanto à questão da mão de obra de limpeza, esse é um grande gargalo da prefeitura e da secretaria. Nós esperamos poder melhorar isso com o processo seletivo que nós estamos colocando aí, se Deus quiser, até o final de agosto. Nós estamos nos últimos ajustes do processo, para que nós vamos colocar um processo seletivo para acha, para recepcionista, para agente de portaria, algumas categorias nós vamos contratar, esperamos que tenha pessoas, né, se oferecendo para trabalhar, porque tem isso também, tem gente que prefere receber o Bolsa Família do que assinar o contrato, né? Olha lá, para ganhar isso aí eu prefiro ficar com o meu Bolsa Família, eu não vou perder. Então esse tipo de mão de obra hoje é desafiador para a gente trabalhar, né? Mas enfim, estamos com processo seletivo para poder suprir essas demandas de... Tanto essa do ACHA, né, que é a pessoa que cuida da limpeza, como outras funções que nós precisamos resolver. Motorista também vai ter.
0: Tá, mas em relação à limpeza do ESF, o senhor não respondeu.
1: A coordenadora da atenção primária, posso passar a palavra para ela para responder, presidente?
2: Boa tarde a todos, é um prazer imenso estar aqui com vocês, né, acompanhando todo o trabalho hoje desenvolvido aqui. Eu, na condição de agora estar na coordenação da atenção básica do município, de junho até hoje, né, que eu ainda estou, quando nós chegamos, Júlio, nós enfrentamos esse desafio da falta dessas profissionais, né? Inclusive, quando eu colocava, eu pedia realmente a ajuda da diretora do hospital em ela me ceder alguém para limpar o posto, ela não estava exatamente fugindo das funções, até porque a função de acha, né, a minha, no posto de saúde, é a mesma acha função do hospital. Então, assim, tem todo um processo de limpeza, a gente construiu agora, né, nesses últimos 3 meses, um fluxograma de limpeza. Todos os postos têm, né, o relatório de uma pessoa responsável para isso, que é a enfermeira Ana Carolina. Então, já está tudo montado, todo o processo de limpeza, de como tem que ser feita a limpeza de um posto de saúde. Quando você questiona, né, que as pessoas do hospital, os profissionais, estavam desempenhando esse processo, porque quando eu entrei, a gente estava em falta de 3 profissionais dessa área nos postos. Aí, quando foi no final de junho, julho e agora agosto, nós fizemos um remanejo na escala, né, dessas profissionais, até porque existe dentro dessa escala profissionais efetivas também do município. Então, foi um tanto difícil, porque eu já com número pequeno, né, para suprir a demanda dos postos, e 2 delas também entraram de férias, como direito delas por serem efetivas. E o que é que nós fizemos? Uma escala, né, de remanejamento para que nenhum posto ficasse no prejuízo, né, dessa limpeza. Imagine-se só um posto de saúde, uma unidade básica de saúde sem a limpeza adequada. Né? Isso não se torna bem.

0: diante da sociedade, né? E nem para nós mesmos. Porém, a gente fez esse remanejamento. A gente já tinha entrado em contato com a secretária, né, juntamente com o Paulo, com a Ana Paula, para que esse processo seletivo fosse realmente desenvolvido, porque há uma grande necessidade de suprir essa demanda que está em falta. E graças a Deus, hoje a gente está conseguindo fazer esse remanejamento das que estão no quadro e agora, no mais tardar semana que vem, eu penso que o processo seletivo está sendo divulgado para a gente organizar melhor esse fluxo, tá? Inclusive, quando a Alba coloca essa questão da saúde do trabalhador em Silvânia, que foi um grande passo e avanço para o nosso município, realmente foi. Porque ele funciona num posto de grande fluxo diário, né? Que é o SF1 lá do hospital. E aí lá também funciona o SF10, que é a saúde do trabalhador. E aí agora, dentro desse quadro de vagas, vereador Júlio, a gente solicitou também que tivesse uma acha, profissional acha, também nesse período noturno. Tá? Para não ficar só na limpeza do posto durante o dia e poder acontecer que o posto à noite estará, né, com uma limpeza não 100%. Então, nós continuamos aqui na coordenação, né, até o momento que vocês precisarem, nós estamos à disposição. Que, inclusive, já queria aproveitar o momento, quebrando o protocolo, de convidá-los, né, para o nosso momento que a gente está desenvolvendo e vai desenvolver na Clínica da Mulher na próxima quinta-feira agora. No agosto, a gente trabalha dois temas de extrema relevância, né, em todo o estado e em todo o país, que é o Agosto Lilás, que a gente trabalha sobre a violência contra as mulheres, né? E também o aleitamento materno, que eu uso dizer que é o amor, né, que a mãe transmite para o filho. Então, dia 20, às 18 horas, na Clínica da Mulher. Inclusive, eu gostaria que os senhores vereadores e toda a casa convidasse esse público, né, para estar nessa roda de conversa conosco lá nesse dia. A gente vai ter uma equipe multiprofissional para atender essas gestantes, essas mamães que amamentam, né, e as futuras mamães, para que a gente possa ter uma roda de conversa e ser um dia especial para elas. Tá, eu agradeço a oportunidade aqui, tá? E muito obrigada.
1: Obrigado, Kelly, pela resposta. Eu vou fazer minha última pergunta, Paulo, em relação à situação que nós acompanhamos aí por muitos dias. Eu nem ia tocar nesse assunto, mas como o assunto foi abordado, eu não poderia deixar passar. Quando o senhor disse que... nós ouvimos aqui que o cargo de adjunto, né, nós sabemos que nunca houve esse cargo em Silvânia, nunca teve. É inédito, né? E a gente entende que quando se coloca dois, são para somar. Um seria o olho do outro. Aí como que o senhor me explica uma compra exorbitante de 7 mil litros de álcool no hospital e aí ninguém viu? Ninguém viu... Passou na mão de muita gente. Ninguém descobriu o que estava acontecendo. Se a gente não alarma a situação, acho que estaria tudo tranquilo. E outra coisa, a secretária assinou um documento, como a vereadora Alba mencionou aqui, nós tivemos acesso. A secretária assinou, a diretora do hospital assinou, a própria farmacêutica assinou, que é a RT, né, da farmácia. Tudo se partiu de lá. E eu gostaria de saber do senhor, já que ninguém viu, agora alguém viu. Agora já viram o que aconteceu, já mandaram aqui um monte de documento para nós. Depois de muita luta, nós tivemos acesso à documentação, que a gente vai analisar ainda. O senhor pode nos dizer se alguém será punido quanto a isso? Porque nós sabemos que é uma compra que gerou transtorno no município. Se comprou, se trouxe, depois se devolveu. Dinheiro foi devolvido na conta, então assim, é transtorno, né? Então eu gostaria de saber do senhor, alguém será punido por isso ou isso vai ficar impune? Porque eu vi o senhor falando aqui no início, que o senhor até falou em passar a régua, né? Que a gestão precisa passar a régua, precisa organizar, então assim, é o que a gente espera. Eu não estou aqui apontando dedo a ninguém, mas a gestão é que tem que tomar providência do que aconteceu. O senhor pode nos dizer algo sobre isso?
2: Vereador, acredito que seja do seu conhecimento que a forma de fazer isso é o processo administrativo disciplinar, PAD. Então, através do PAD, será apurado os ocorridos, os responsáveis, os envolvidos, e aí nós vamos chegar, né, ao final do processo e determinar as responsabilidades e, caso seja determinado punições, as punições serão aplicadas.
1: Eu agradeço e a gente vai estar acompanhando, então, esse processo administrativo. Muito obrigado.
3: Vereadora Tatiana Duarte.
4: Boa tarde, presidente. Vou ser bem rápida aqui para desocupar o Paulo, né? Quero já agradecer a presença, a vinda aqui. É importante essa vinda aqui. Eu acho que todos os outros secretários e quando são convidados, é importante vir, porque o intuito aqui não é coibir ou cutucar, mas esclarecer, né, as coisas. E a gente, quando se coloca nesses cargos, é também uma das nossas funções, é essa questão da transparência. Tenho três questionamentos aqui, bem rápidos. O primeiro é sobre esse assunto que foi falado aí, da questão da medicação. Quais medidas estão sendo adotadas para garantir que a licitação de medicamentos e insumos seja planejada com base no consumo real e que a realidade, né, do que se usa, para evitar aí o desabastecimento também quanto o desperdício? Porque a gente sabe que, se a gente acompanha no portal, a gente vê lá, pessoalmente eu fui e tinha medicações lá, aquele soro, vencendo no mês 6, se eu não me engano, esse é um exemplo. Estava vencendo no mês 6, mas no mês 5 já estavam comprando novos. Então, assim, quais ações e medidas estão se adotando para que essas licitações sejam mais eficientes, que esses pedidos sejam mais eficientes? E eu entendo que quando ele coloca, não, chegou lá para a gente comprou. Por quê? Porque quem está lá tem que ter essa consciência e noção, porque senão não precisava a pessoa estar lá, se você mesmo estaria lá, né? Então, quando esse pedido chega, a gente acredita e assina e manda descer. Então, eu entendo essa questão. Mas o que eu queria entender é quais medidas estão sendo adotadas realmente para que não se repita mais esse tipo de situação.
2: Muito bem, vereadora. A primeira medida foi o levantamento que foi realizado, né, lá no hospital, nos depósitos de medicamentos, lá na própria farmácia. Então, foi feito um amplo levantamento, realmente listou muita coisa, separou datas de vencimentos para poder priorizar, uma coisa óbvia, né? Mas foi feito agora. E como eu disse aqui também, a implantação do sistema. O que vai garantir mais a gente agora em relação a isso é o próprio funcionamento do sistema, que atualiza os estoques, né? Outra coisa importante é que a própria dispensação de medicamento dentro do hospital para o tratamento das pessoas não tinha, assim, um protocolo, digamos assim, ideal, confiável, que é o que vai ter agora. Quer dizer, o sistema de gestão hospitalar está implantado também, ele já melhorou bastante coisa, e aí o prontuário eletrônico lá dentro, o atendimento do médico, tudo é lançado, a recomendação do que vai ser feito com aquele paciente. Então, quando o enfermeiro abre no sistema aquele prontuário, vai ver que está relacionado a alguns medicamentos, ele vai na farmácia retirar, essa retirada na farmácia fica registrada no sistema também, quanto foi dispensado para o paciente A, B ou C, né? E isso é deduzido, então, do estoque remanescente, de modo que a gente vai poder ter um acompanhamento mais realista, né? Mais atual, de tudo que está ocorrendo no consumo dos insumos, dos medicamentos utilizados no hospital. E a partir daí, se estabelece um estoque mínimo, né? Então você diz, olha, quando o estoque de dipirona atingir 100 ampolas, a gente já tem que ter um pedido de compra disparado em tramitação, né? Para que, quando esse pedido for concluído, chegar a nova dipirona, você não ficou esgotado o seu estoque de dipirona. Essa maneira profissional de se fazer, que é a maneira que nós vamos trabalhar daqui para frente em relação a isso.
4: Sim, e outra coisa, eu vejo que tem muitas compras de adesão de ata. Tem um estudo, algo comprovado pelos técnicos lá que tem aí contratos previstos prestação de serviço, que esse é a melhor Essa é a melhor forma de comprar insumos e medicamentos, essa questão de adesão de ata, tendo em vista a questão de prazo de entrega, disponibilidade, qualidade do produto? Sim, como que funciona quando vai comprar? Porque a gente vê compra direta e adesões de ata, não uma licitação de busca de novos preços, de novos concorrentes.
2: Então, o ideal é utilizar os dois caminhos, né? Sempre que possível. A questão da adesão de ata, ela é baseada na conveniência para a gestão. Hoje, por exemplo, vai encerrar um contrato de fornecimento de insumos e medicamentos agora no final de agosto. Uma contratação que foi feita em 2025. Muitos itens já não estão sendo entregues há algum tempo, porque o fornecedor, o preço que ele colocou, ele não consegue mais vender por aquele preço, ele tem prejuízo, então ele não quer. Então a gente está notificando esses fornecedores para, veja, é uma licitação e tem um leque de produtos e de fornecedores. Então você tem um fornecedor, às vezes, lá do Paraná, que ganhou um ou dois produtos só, entendeu? E ele está lá listado naquela... Então, quando você tem acesso ao que a gente, por exemplo, vai fazer agora, nós estamos num processo de adesão de uma ata de medicamentos. Essa ata foi para um município aqui do Goiás, um município num porte equivalente aqui de Silvânia. Só que a gente deu uma olhada nesses itens, óbvio que não são 100% correspondentes aos nossos, mas talvez 70%, 80%. Então, a gente... esses itens estão sendo fornecidos por empresas daqui do Parque Industrial de Anápolis, entendeu? Então, eles têm um preço bom por conta disso, eles têm uma garantia, uma segurança de fornecimento por causa disso. Então, o que nós estamos fazendo agora, nesse momento? O Compras, lá da Prefeitura, ele está recebendo esse processo, recebendo a nossa demanda dos itens que nos interessam nessa ata, e ele vai consultar o banco de preços e ver se os preços que estão sendo praticados hoje no país, como eles se comparam com esse preço da ata. Se o preço da ata ainda é um preço bom, seguimos aqui.
4: Mas, por exemplo, se eu pego uma adesão de ata de uma licitação que já aconteceu há um tempo atrás, a chance dessa empresa de eu aderir a esse medicamento e a empresa daqui uns dias pedir um realinhamento de preço é muito grande do que eu abrir um novo processo licitatório. Não existe essa questão. Por isso a preocupação é dessa adesão. Se a gente sabe que está acabando, tem previsão agora de encerrar agora. O porquê já de não ter planejado há 2-3 meses uma nova licitação para evitar essa adesão de ato de apenas alguns itens que interessam o município e causar, talvez, daqui 5-6 meses, o transtorno de um realinhamento de preço, eu ter que sair correndo aí, talvez, uma compra direta, igual aconteceu com a situação do álcool, de uma outra empresa. Então, eu vejo assim que tem muita gente, pouca gestão, para pensar nessas situações mais pontuais e trabalhar pelo zelo do dinheiro público, né? Que é a função de todos nós que estamos à frente.
2: Sem dúvida, vereador. Mas então, é nessa linha que nós estamos trabalhando. Uma coisa não exclui a outra. A gente, a curto prazo, como a nossa ata já não vai, já está todo mundo pedindo realinhamento de preço, essa ata que está vigente, nós vamos pegar uma ata que ainda tem um prazo mais para frente, e tem preços que a princípio nos atendem, e simultaneamente nós vamos fazer uma análise melhor agora com o sistema instalado, de qual é a nossa demanda real de cada produto, Sim. de como se comporta o estoque, e fazer o nosso pedido de compras também. Mas tudo isso está sendo colocado e só vai adiante se, como eu disse, for comprovada a vantajosidade da decisão para o município.
4: Eu vejo assim, eu penso, né, que é uma, às vezes, uma falta de planejamento mesmo, porque se eu sei ali que vai vencer essa licitação, por que não ter planejado antes? E me preocupa na questão dessa questão, né, de pedir realinhamento e depois, posteriormente, dá problema. Uma outra questão que chegou, e aqui eu não estou acusando, é uma pergunta, chegou até mim, que já está chegando medicações dessas empresas que futuramente serão aí formalizadas a adesão de ata. Realmente procede essa questão de já estar chegando algumas medicações no hospital ou não?
2: Não, eu desconheço. O que eu sei é que, emergencialmente, houve aquisição de produtos que já, como é que se diz, a empresa que estava no contrato atual, vigente, não já foi notificada, não vai atender mais, então a gente precisou de comprar, não foram feitas algumas aquisições.
4: Tá, vamos acompanhando esse processo. Outra questão que eu quero pontuar aqui foi falado da questão da muito a pauta hoje é a saúde de Silvânia, uma questão que eu quero deixar bem claro aqui, eu falo por mim e pelos demais vereadores, ninguém aqui está questionando as pessoas que estão ali trabalhando no dia a dia e fazendo o seu melhor. Inclusive, o que eu pontuo, eu acredito que pontuando essa questão, eu estou defendendo os servidores, trazendo mais uma vez a importância de se melhorar a estrutura de todos os prédios e da saúde de Silvânia, como por exemplo, inclusive nós já estivemos nós dois no hospital vendo ali a questão das poltronas que o pessoal está ali tomando soro, nos SFs, eu falo do SF do São Sebastião, os armários estão velhos, precisa de uma cadeira para recepcionista, no Maria de Lourdes, por exemplo, é uma recepcionista que eu recebo muitos elogios dela, ela comprou uma cadeira com o próprio dinheiro porque a coluna já não estava dando conta, então se nós precisamos de olhar com mais cuidado para essas pessoas que estão cuidando de todos. Então, eu vejo com muita facilidade se comprar 70 mil litros de álcool e muita dificuldade para comprar uma poltrona, uma cadeira para uma pessoa sentar. Eu sei que tem ritos, mas eu acho que falta também aquele start de querer se planejar e fazer com mais agilidade. Então, eu sei que vocês já estão planejando, já me apresentou essas questões, mas eu peço aqui não só para o SF, não só para o hospital, mas para os SFs, consultório odontológico, eu sei de um que parece que o ar não está funcionando. Então, olhar com carinho para esse espaço, porque eu repito, a gente só reconhece e valoriza a saúde de Silvânia quando a gente vai para fora. E a saúde aqui tem muito a melhorar? Tem, mas é muito boa. A saúde de Silvânia é muito boa. Assim, a gente conversa, a gente vai no hospital, a gente conhece todo mundo, está perto de casa, então é muito bom, mas tem o que melhorar. E uma questão, a estrutura de humano é muito bom, os profissionais, excelentes profissionais. Mas o que eu vejo que precisa melhorar é essa estrutura, dar melhores condições de trabalho para as pessoas que já fazem muito e muito bem. Então, meu pedido é esse, da agilidade nessa questão. A Kelly, sim.
0: Um mês, mais ou menos, antes de eu estar como coordenadora, eu falei com o coordenador do compras, né, da saúde, que é o João Augusto, no momento, e foi feito um levantamento, Tati, desse mobiliário das UBSs de Silvânia. Aí, o que é que nós estamos fazendo agora? A gente, com esse levantamento que foi de todo o mobiliário, tá? A gente agora está pegando esse levantamento que foi feito anterior e a gente está checando para ver se tem que complementar algo mais, tá? Então, esse mobiliário, se Deus quiser logo, vai estar muito bem amparado as UBSs, tá? Obrigada.
4: Agradeço e eu sei da sua capacidade, da sua vontade de fazer a diferença, eu acredito muito no seu trabalho e vamos continuar acompanhando. E só, eu disse que 70 mil litros, eu errei, é 7 mil litros, né? Desculpa. Mas assim, o que me assusta é quando se quer comprar alguma coisa, a gente sabe o que acontece. Então, a gente pede essa mesma agilidade nessas situações também, que são questões aí que fazem a diferença no dia a dia de quem está ali fazendo seu melhor, deixando tudo em casa, às vezes passa do horário, às vezes, e muitos deles, eu vejo muito ali no hospital, muitas pessoas não respeitam, chegam ali, não conseguem esperar um pouco, e às vezes a gente sabe que a demanda é muito grande, emergência, um monte de outras coisas, então, muitos até são desrespeitados, mas continuam ali firme e forte, então, acho que o que falta muito é esse cuidado com eles. Então, eu acredito que trazer essa pauta e pedir essas ações, a gente também está contribuindo com o trabalho deles, né? E para finalizar aqui, a gente estava olhando aqui no portal, Paulo, eu vejo que antes de ser secretário adjunto de saúde, tinha aí um contrato no meio ambiente. Uma pergunta que eu quero fazer é se durante todo esse período que o senhor está prestando serviços aqui em nosso município, quais despesas foram custeadas pelo município? Despesas suas, houve pagamento, por exemplo, de hospedagem, alimentação, essas coisas?
2: Não, o primeiro mês que eu fiquei aqui, talvez tenha foi um acordo com o prefeito que eu fiz em relação à hospedagem, até que eu me instalasse aqui.
4: Ah, sim. E sabe mais ou menos esse período aproximado?
2: Acredito que foi 30, 60 dias, algo assim, não sei precisar agora.
4: Essas despesas, elas foram formalizadas por portaria, contrato, empenho, outras modalidades?
2: Veja, eu teria que ver como te responder isso, porque, na verdade, sim, foi o período que eu cheguei aqui, eu estava entendendo como funcionavam as coisas aqui, e não tive contato com esse processo decisório que a senhora está se referindo.
4: Não, no mais, eu quero agradecer, Paula, por ter vindo aqui, né, disposto, muito educado, respondendo a gente, então eu agradeço a disponibilidade, e nós estamos aqui também, o que a gente puder contribuir enquanto parlamentares, enquanto silvanienses, né, nós estamos aqui, o intuito é só melhorar ainda mais a saúde de Silvânia, eu sei que a intenção de vocês também é essa. Obrigada.
2: Eu que agradeço a oportunidade, o vereador, e dizer que também estou sempre à disposição. Eu tive 8 anos da minha vida trabalhando na iniciativa privada, numa multinacional, me licenciei, mas eu tenho algo como 40 e... Tem que fazer uma conta aí, mas é uns 44 anos, 45 anos já que eu estou trabalhando em serviço público. Como concursado, maior parte do tempo, e depois já aposentado nessas funções, tanto para o Pebas quanto aqui. Então, é para mim uma honra estar servindo ao município de Silvânia e estou sempre à disposição para qualquer oportunidade que quiserem que a gente venha até aqui e debata temas importantes da saúde. Bom? Obrigado a todos, então. Boa tarde a todos.
3: Concluí, né, vereadora? O Paulo, te cumprimentar, agradecer por visitar nossa casa, dando transparência para a gente. Vereador Silveiro, também quer uma palavra.
5: Obrigado, presidente. É só te cumprimentar, Paulo, né? E dizer a importância do diálogo, né? Da participação, da transparência. Eu confesso, já te vi várias vezes por aí, mas e a presença, né? A conversa, ela é muito importante, né? Na administração pública. Eu digo isso quanto... Ainda estava comentando hoje mais cedo com o presidente, ontem o prefeito teve na Rádio Rio Vermelho, né? Eu vendo a importância da participação, né? Nós trabalhamos com o povo, né? E o povo gosta de estar sabendo das coisas, estar ouvindo. Ontem, assim, até fugindo, mas o Carlão teve na rádio ontem, aí eu estava falando, poxa, tem que ir mais vezes para receber questionamentos, tirar algumas dúvidas. E eu confesso até para a gente que é vereador, é bom. Que às vezes as pessoas... terceiriza muita culpa só para o vereador, e quando ouve da boca do prefeito a decisão, né, projetos que às vezes ele manda e explica na rádio para o povo entender, aí às vezes até muda muito a visão de quem está julgando um vereador. Eu vejo isso com bons olhos. E a presença sua aqui também não foi diferente. Você tirou dúvidas, né, parabeniza a Alba que convidou. É bom, a gente tem que ter essa transparência. Eu sempre digo, eu gosto de ouvir. Eu julgo uma pessoa ouvindo só um lado, sabe? E eu acho que as coisas se resolvem assim, é discutindo, é conversando e buscando as alternativas e mostrando a verdade. E é bem bom que se diga, que você até diz aí agora há pouco sobre a questão desse álcool que tanto fala, o erro é humano, né? Mas a pessoa tem pelo menos que convencer que errou sem maldade, né? Então fica aí o meu... meus parabéns, né? As minhas boa-vinda para a Silvânia, né? Como o Almir falou, não significa que você não é daqui, que você não pode contribuir, seja bem-vindo, o que você disse aí já provou que você é um cara competente, e eu sempre digo, a saúde, né? A gestão de um modo geral não pode errar, bom seria se não errasse, né? E a saúde muito mais, porém a gente sabe da dificuldade. Prova diz que o prefeito anterior, meu amigo, né, doutor Geraldo, era médico. Ele conhecia toda a realidade do hospital. Ainda tinha pessoas que reclamavam, né? Quer dizer, se o doutor Geraldo, que viveu ali, ainda teve dificuldade para administrar, né, ele como prefeito, para ter os cuidados necessários com o hospital, imagina, às vezes, o Carlão. Mas a gente sabe que está bem, a gente sabe que o intuito de qualquer gestor é fazer certo, mas a gente sabe que é difícil, né? Isso não é Silvânia, é o Brasil, eu sempre digo, é vergonhoso a saúde no Brasil, né? E eu vou mais longe, como foi dito aqui, Silvânia ainda está bem, né? Eles gastam milhões para fazer, eu gosto de referir à Copa do Mundo, que gastar bilhões, rios de dinheiro para fazer estádio, que nem tinha necessidade, e às vezes falta UTI, falta muita coisa na saúde. Então a gente tem que mudar esse olhar para a saúde, né? Primeiro a saúde, depois as outras coisas. Mas parabéns para vocês, né? Boa sorte a Kelly e todos que envolvidos na saúde. O que a gente puder contribuir, nós estamos aqui para isso. O que me resta, né, com um pouquinho de força que eu tenho, é o meu apoio, a minha torcida para dar certo, porque a gente sem saúde não somos nada, né? Obrigado.
2: Obrigado, vereador.
6: Vereador Matheus Brito, por favor.
7: Obrigado, presidente. Boa tarde aos colegas, boa tarde, Paulo. Virar um pouquinho de lado aqui, Paulo, para poder olhar para você, mas a primeira coisa que eu quero trazer com relação à sua vinda aqui é que, como a gente observa que os colegas trazem, a nossa saúde precisa de pequenos ajustes, o que eu acredito que eles estão sendo feitos. Quando a gente fala sobre essa questão das mobílias, dos SFs, do hospital, são coisas muito pequenas, que às vezes a gente, enquanto representante da população, pensa assim, poxa, precisava ter um pouquinho mais de dedicação para essas coisas, porque é tão simples trocar uma mobília do SF, do hospital, um custo pequeno, como o vereador Alba trouxe, sabe? E esse tipo de situação acaba tirando o brilho do trabalho tão bonito que é feito por toda a equipe da Saúde Silvânia. Né? Um detalhezinho simples, porque é o visível, é o visual. Nós temos aí, atrelados à percepção humana, o maior sentido da visão. E quando você observa que você chega no posto de saúde, eu falei isso aqui na sessão passada e repito, nosso posto de saúde está feio, Paulo. Está precisando de reformar, trocar piso, não adianta jogar Removex no chão que já não remove encardido mais. Está feio. Isso gera um mal-estar em quem chega, isso gera uma impressão ruim. E existe uma teoria que chama teoria da janela quebrada, que ela é muito utilizada na política, acredito que o senhor já tenha visto falar sobre, que essa teoria da janela quebrada, ela acaba apagando todo o brilho de tudo aquilo, que tinha uma casa muito bonita numa rua, onde ela tinha suas janelas com as vidraças quebradas. E as pessoas não focavam na casa bonita, no jardim bonito, mas todo mundo focava nas janelas quebradas. E hoje o que a gente vê acontecendo com relação à saúde, em muitas das situações, é claro que há um reconhecimento por parte de todos, isso é unânime, nós temos excelentes profissionais, mas alguns agentes focam nas janelas quebradas. E as janelas quebradas são simples de serem consertadas. Então, eu deixo para você, eu tenho bem mais acesso a você do que a secretária, esse pedido de que a equipe se una e analise com carinho as questões para reparar essas pequenas situações, para melhorar a estrutura física dos postinhos, naquilo que é perceptível, porque nós temos estrutura física boa. Alguns precisam de mais espaço, mas nós temos estruturas físicas boas, nós temos um hospital com corpo técnico qualificado, com um corpo técnico extremamente competente. A gente está precisando de pequenos ajustes. Eu estive lá com o vereador Júlio há algum tempo para ver essa questão dos colchonetes. Eu fui fazer uma conta na minha cabeça. Com R$600 resolvi o problema do colchonete. Não precisava o vereador ter ido lá gravar um vídeo e falar. E vira essa situação da janela quebrada. A gente sabe como é que funcionam as coisas. Então a gente pede uma atenção especial para essas questões, pede que sejam feitos os processos com mais cuidado, porque essa situação do álcool, o custo do álcool, ninguém nunca trouxe, todo mundo fala da quantidade grande de álcool, mas não fala quanto custou o álcool, porque as pessoas pensam 7 mil litros de álcool, uma compra milionária, R$49 mil, errou, houve um erro, inegável que aconteceu um erro no pedido, mas eu me recuso a acreditar que qualquer pessoa, já que tentam subentender que houve um rolo, né? Eu gosto da minha prerrogativa da inviolabilidade da fala aqui, vou utilizá-la. Algumas pessoas tentam colocar como se houvesse um rolo gigantesco na compra de 7 mil litros de álcool. Gente, é R$49 mil. Quem vai sujar o CPF para roubar na compra de R$49 mil? Porra, é questão de raciocinar e de lógica. Infelizmente, errar na compra desse trem não devia ter acontecido o erro. Puna-se quem errou com aquilo que couber, abra-se o PAD, faça o que for necessário, mas vamos dialogar com forma transparente com a população, trazer as coisas para as pessoas de forma que as pessoas consigam entender e explicitá-las. Porque quando a gente está no período eleitoral agora, Paulo, nós, agentes públicos, eu, Matheus, Júlio César, Tatiane, Luiz Davan, Jarim, Genilton, Almiro, Silvério, e o Hamilton, vamos para a rua pedir voto. As pessoas vão trazer questionamentos para nós sobre essas coisas. E se a gente não tiver clareza nas informações, fica o dito pelo não dito. E aí volta lá no que eu estou falando. Com todo o trabalho bonito que está sendo feito na saúde, nas outras pastas, estão deixando as janelas quebradas e apagar o brilho de escudo. E a responsabilidade, a competência de consertar essa janela é das pessoas que foram escolhidas pelo prefeito, pelo secretariado, para poder cuidar das nossas coisas, da nossa gente. O patrimônio público é de cada um de nós. E a gente tem que ter esse cuidado. Então, ninguém traz a informação de que quando você vai no hospital, está completo o quadro, o armarinho de medicação, de que não falta medicação, de que numa situação esporádica, talvez na farmácia não tenha alguma coisa, mas tem um similar que vai atender. Ninguém traz essa informação. Mas todo mundo traz informação que comprou 7 mil litros de álcool sem falar quanto custou. Todo mundo traz informação de que os FCF estão precisando de pintura, de reforma. E é tão simples, as coisas simples estão apagando o brilho do mais complexo que acontece na saúde, que é o quê? Salvar vidas, cuidar da população. Você chega no hospital hoje, eu desafio todo mundo que está aqui, trazer um dia que foi ao hospital, chegou lá e a gente teve, e encontrou situações da fila de paciente aguardando o saguão para fora. Ninguém fala que tem dia que você chega no hospital e tem 4 médicos atendendo lá, literalmente à toa, porque eles conseguem bater a fila. Ninguém fala que você chega no hospital e hoje a gente tem uma situação de avaliação positiva da saúde onde a maioria da população aprova. Então, a gente tem que tomar esse cuidado como pessoas públicas, como agentes políticos, que somos todos nós, inclusive os secretários, de não deixar que esses pequenos detalhes, pastor, arranhem mais de todo um trabalho que está sendo bem feito. É coisa muito simples, é coisa muito pequena, é coisa muito, sabe, tranquila de resolver. E isso está apagando o brilho de tudo aquilo que é feito. Então, eu deixo os parabéns para toda a equipe da saúde. Nós temos pessoas competentíssimas trabalhando, pessoas extremamente profissionais, que é reconhecido por todos que estão ali cuidando da nossa gente, que são o esteio da nossa gente, mas naquilo mais, na coisa mais tranquila, está deixando a desejar. E apaga todo o esforço desses profissionais. Isso não pode acontecer. Ademais, presidente, eu quero aqui, de maneira muito humilde, deixar os meus mais sinceros parabéns para todos os servidores da nossa saúde, sem exceção. Dizer que não é fácil. Eu tenho muita amizade com enfermeiras, com médicos, não só aqui de Silvânia, mas de todo lugar. Quando a gente escuta os relatos do que é um plantão, do que é trabalhar numa UBS, eu não tenho condição. Realmente é cada um no seu ramo mesmo. E eu imagino, por exemplo, a enfermeira sair de casa para ganhar 3 pau por mês, 3 mil e pouco, para ver o que vê, cuidar de gente do jeito que cuida, cara, tem que gostar do que faz mesmo. Porque é muita coisa que acontece. O usuário da saúde, ele não chega lá numa situação onde ele está bem, procura ser saúde porque se está mal. E em muitas dessas situações, a pessoa, por estar debilitada, maltrata o servidor, destrata as pessoas que estão ali. E mesmo assim, o servidor segue firme, né? O funcionário da saúde segue firme, atendendo com carinho, com respeito, engole o sapo, engole o choro e vida que segue. E a gente precisa muito reconhecer, né, esses profissionais que têm feito o seu melhor na nossa cidade. Então, reforço mais uma vez, não vamos deixar que as janelas quebradas apaguem o brilho das nossas fachadas. Vamos fazer uma força-tarefa, troca essas mobílias, reforma as unidades de saúde, porque todo o resto está funcionando e funcionando bem, tá bom? Obrigado, senhor presidente, boa tarde.
2: Vereador, só para não lhe deixar sem uma resposta, a sua ansiedade é minha ansiedade e é grande em relação a isso. O que eu posso te dizer é que muitas medidas já estão em andamento para que a gente dê solução para essas coisas. Não tem nada parado em relação a tudo que o senhor disse. Essas janelas quebradas em breve serão consertadas. E não é uma janela, são muitas, entendeu? Então agora com a contratação dessa empresa que nós vamos trazer para pequenas reformas e tudo, isso vai nos permitir dar solução para essas coisas. Compra de imóveis está em andamento, conserto desse material todo do hospital também já está em andamento, já está sendo feito, inclusive. Então, eu acredito que, espero poder dizer que daqui a 60 dias nós estamos olhando para outro cenário, se Deus quiser.
6: Vereador Jairo Gomes.
8: Boa tarde, Paulo. Boa tarde, Kelly. Paulo, quero te agradecer. Você, a Kelly, que esteve aqui hoje, respondeu todas as perguntas, todo o questionamento todas as dúvidas que os vereadores tinham, acredito que todos ficaram felizes com as suas colocações. Você foi muito feliz. Parabéns para você. Parabéns para a Kelly. Espero que você, na secretaria, continue fazendo o seu trabalho para que Silvânia venha a ser referência novamente na saúde. Confio na sua pessoa, confio no seu trabalho. Espero que coisas melhores podem estar vindo aí. Parabéns para você, parabéns, Kelly. Leva um abraço à sua mãe, seu pai. Tive o prazer de trabalhar com a sua mãe, com a secretária de saúde. Uma excelente pessoa. E que vocês continuem trabalhando e fazendo o melhor para a Silvânia. Muito obrigado e que Deus abençoe vocês todos da saúde.
2: Obrigado, vereador. Amém.
9: Ok. Nós queremos agradecer ao Paulo por estar aqui. E às vezes sou um pouco diferente, né? Falo, olha, alguém foi convocado para ir na Câmara prestar esclarecimentos, né? Mas eu vejo que é uma oportunidade ímpar, né? Para quem precisa fazer esses esclarecimentos, trazer esses esclarecimentos à população. Eu acho que é muito benéfico, né? Tanto para quem vem trazer as explicações, quanto para quem quer as explicações também. Eu acredito que todas as perguntas deveriam ser feitas. Eu tenho alguns questionamentos aqui sobre questões mais específicas, né, sobre alguns convênios que tem, mas eu vou estar fazendo de outra forma, depois vou estar, acredito que até que alguns já está acontecendo, até muito mais uma questão de conhecimento, saber quais são os convênios que a prefeitura tem com os laboratórios, né, principalmente com o Gênesis, geralmente a população pergunta, olha, esse procedimento faz, a prefeitura faz, a secretaria faz, mas eu vou deixar para um outro momento, até vou fazer de forma depois, conversar pessoalmente, eu acho que é até mais fácil, tendo em vista até o adiantar da hora, né? Nós já estamos já, e até peço aqui aos vereadores, é claro que nós, não que esteja escrito isso no regimento da casa, mas quando vem um secretário, quando é o prefeito, a gente convida para sentar à mesa, e aí é uma questão de parte, né, nessa casa. E eu acho que as próximas convocações, ainda que seja secretário ou secretária adjunto ou que seja, não é? Na verdade, as convocações só podem para secretário, para a gente poder fazê-lo isso, né? O senhor ficou aí, eu estou cansado de ficar sentado, e o senhor ficou tanto tempo em pé, né? Eu poderia ter chamado o senhor logo de início para sentar aqui. Então, é uma falha nossa que a gente vê depois, né? Mas é isso, né? A gente vê depois que passa, né? Agora que vai... Opa, eu estou cansado, né? A gente está cansado de ficar aqui sentado, então agradecemos a sua presença, acho que as explicações foram dadas, nós torcemos, Paulo, para que a saúde possa realmente continuar avançando, nós entendemos que tem coisas que precisam ser maiores, a melhor é claro, em tudo, né? Em todos os locais, em todas as funções, tem sempre algo a melhorar, né? Mas a nossa saúde, eu sempre costumo dizer, a saúde silvânia sempre vai muito bem. Eu tive uma experiência que a minha cunhada, ela chegou, não agora, mas no ano passado, eles vêm para o Brasil uma vez por ano, e ela veio e chegou, mora nos Estados Unidos, né? E chegou, o menino dela teve um problema de saúde, passou bem mal, correu, minha esposa foi para ela no hospital, chegou lá, o atendimento foi rápido, ela saiu maravilhada com o atendimento, falou, aí queria pagar de qualquer forma, onde paga? Não paga, ela saiu maravilhada, com o atendimento, com tudo, né, que aconteceu. Então, a gente tira por base, né? Ou seja, estamos falando dos Estados Unidos, né? Ou seja, um atendimento no Brasil, maravilhar alguém que viveu, apesar dela ser brasileira, mas ela foi para lá com 3 anos de idade, hoje tem seus 30 e poucos anos, então viveu a vida inteira lá, acostumado com a saúde lá. Então, eu acho que o que se faz necessário é pegar essas dicas aí, esses questionamentos e essas coisas pontuais, né? De cuidar dessas coisas pontuais, porque aquilo que é feito realmente na saúde está sendo feito e nós agradecemos por isso. Essas outras questões vamos cuidar e eu acredito que vai dando certo. Se o senhor quiser, tinha o vídeo que o senhor queria postar, colocar. Ok, era só para o senhor sintetizar melhor e tudo mais. Não, perfeito. Então, Nós agradecemos o senhor. Se o senhor tiver mais algo a dizer, está com o senhor.
2: Então, presidente, só agradecer as suas palavras e de todos os vereadores aqui, no sentido de reconhecer os nossos desafios e apoiar a nossa atuação na saúde e me colocar à disposição, né, com toda a nossa equipe para poder retornar aqui com notícias, com resultados já para vocês e debater sobre outras coisas que queremos avançar, tá bom?
9: Nós agradecemos a sua Obrigado. Presença e gostaríamos de... eu tinha alguns comentários a fazer na minha fala e após os vereadores fazerem seus requerimentos, nós vamos passar, temos pautas ainda hoje a ser tratado, tem mais duas inscrições aqui de fala e as inscrições de falas, elas sempre após os requerimentos dos vereadores, nós... acordamos isso para seguir o regimento interno dessa casa, que eu disse dessa forma, e após as falas dos vereadores, nós vamos estar abrindo a palavra à população, tem coisa que interessa, importante a ser tratado ainda, eu não vou fazer um breve comentário apenas, devido ao adiantado da hora, sobre a Semana da Cultura Evangélica, parabenizar a todos envolvidos, aqui faço referência ao presidente do conselho, reverendo Joaquim Silveira, e faço um ofício parabenizando a toda a comunidade evangélica, o conselho de pastores, foi uma semana da cultura muito bem feita, muito proveitosa, onde a comunidade inteira pôde participar, dias realmente de confraternização, dias de mostrar a nossa cultura, dias de louvor a Deus, enfim. Ok, eu já vou aos meus ofícios. Vou deixar outras pautas para a próxima semana. Ofício ao secretário de infraestrutura para fazer a iluminação na praça da rua Culto Magalhães. Temos um problema lá de iluminação e as pessoas pedem para que seja feita essa intervenção. Ofício ao secretário de infraestrutura também para colocar uma brita na entrada, no fundo ali do Hospital Nosso Senhor do Bonfim. Isso vai evitar da poeira chegar, o ideal ali fosse que asfaltasse ali e tudo, mas pelo menos esse paliativo no momento seria interessante. Outro ofício ao prefeito Carlos Maier, para que possa realizar reformas e adequações no banheiro da garagem municipal, bem como a construção de uma sala visando a um ambiente mais agradável para aqueles trabalhadores ali. É uma pauta de vários vereadores desta casa, é uma pauta que a gente levou lá no início, acho que o vereador Almir trouxe essa causa também, não sei se foi na sessão passada, se foi na sessão anterior, né, da questão dos banheiros, e é um local que precisa muito, muito, muito de ter, e ali não é algo que vai gastar muito dinheiro, é algo que o dinheiro ali é pouco, e é um pessoal que sempre foi deixado, né, não, tá bom, né, para os da garagem, para a infraestrutura, tá bom, não, para eles tá bom, e a gente vê reformas e mais reformas, eu acho que não está na hora, está passada a hora de acontecer alguma coisa ali para aquele povo, Almir.
10: Presidente, você me permite?
9: Sim.
10: Meu primeiro requerimento nessa casa foi o pedido para a reforma ali na garagem. Porque eles atendem todas as secretarias. E, infelizmente, o local onde está não é só desse mandato. Deve ter uns 30, 40 anos, está do mesmo jeito. Então, eu mandei o ofício na sessão, mas eu quero fazer parte, né, do seu ofício. Obrigado, presidente.
9: Obrigado, vereador Almiro. Eu passo a palavra. Meus ofícios são esses. Eu vou passar a palavra ao primeiro orador, o vereador Almiro da Faixa. Após, ouviremos as palavras do vereador Luiz Davan. Vereador Almiro tem o tempo necessário para o seu pronunciamento.
10: Quero cumprimentar o presidente, colegas vereadores, público que está aqui presente. Meu amigo Juninho está aí, né? Irmão Juninho, me ajuda muito. Obrigado, Juninho, pelo seu trabalho, né? Deus possa te abençoar e cumprimentar todo das redes sociais que estão transmitindo essa sessão. Quero dizer para a população, né, que tem gente que A gente é político, tem que falar lá de política, mas tem hora que a gente sai nos alguns lugares, até evita de falar muita coisa. Eu quero dizer que começa as eleições agora, né? Esse período, cada que possa as pessoas escolher as pessoas certas, né? Que os eleitores, às vezes a gente acha que é certo e depois não é certo nada. Que aqui, de vez, aqui em Silvânia aparece o... Quem já viu falar do político pique-esconde, brinca de esconder? Aparece na época da eleição e depois nunca mais você vê. Com certeza vai aparecer muito desses aqui, né? E parece para pedir voto, nunca mais aparece para trazer nada para a nossa cidade. Vai acontecer, né? Então, eu acho que a população tem que observar bem, né? As pessoas, os representantes, né? Que realmente trabalha para a nossa cidade, né? Que não brinca de ser deputado, brinca de ser governador, né? Agora todo mundo começa a rir para você. O telefone toda hora toca. Então, eu acho que agora, depois que passar os 4 anos, não adianta chorar, né? É que nem, às vezes, a gente, nas eleições municipais também, as pessoas votam, né? Às vezes, infelizmente, troca os votos com migalhas, né? Que a consequência é grande. Depois, a consequência lá na frente atrapalha postinho de saúde, né? Infraestrutura, né? E depois fala que muitos políticos são corruptos, mas as pessoas têm que, a sociedade também tem que ver e não vender seu voto, né? Eu acho que é o principal, não trocar seu voto por nada, porque o voto das pessoas tem consequência. Saber os representantes, eu escolhi 2 pessoas, né? Que eu, tomara que eu não arrependa, né? Que não seja o político pique-esconde, que aparece e ri para você, nunca mais atende seu telefone. E agora todo mundo atende o telefone. Se eu ligar para eles agora, eles falta pular. Na primeira, tá. Depois, infelizmente, depois esquece. Tomara, né? E eu acho que eu escolhi as pessoas certas, né? E cada um tem um direito de votar quem quiser, direito é livre, mas a responsabilidade do voto é agora, a consequência depois de 4 anos, né? Então é isso. E eu quero trazer um assunto aqui. Fui abordado ali na questão dos ônibus da rodoviária, que está passando, pelo jeito, não vai ter ônibus na nossa cidade mais, né? É sério, né? Eu acho que é um atraso para a nossa cidade não ter ônibus para ir para Goiânia. Isso é para Goiânia, para qualquer lugar. Eu acho que a pessoa tem que ter, tem os táxis, agora tem os Uber, né? E as pessoas que não têm condições de meio de transporte, que não tem jeito de pegar um ônibus, aí vai andar que jeito? Eu acho que eu vou mandar um ofício aqui para a GR e vou mandar um para a Aviação Estrela, né? Diz que até dia 20 agora acabou, né? Então, eu acho que é um atraso, né, para a nossa cidade, né? A gente, todo mundo tem a facilidade de carro, tem muitas pessoas que têm carro, e quem não tem carro vai ficar sem andar? Eu acho que a gente tem que ver as coisas depois, antes de ir embora. Bofinópolis já não tem. Você pode ver que lá virou um negócio da saúde, né? Eu acho que os colegas vereadores, acho que nós temos que juntar todos os vereadores, né? Eu estou mandando um requerimento para a GR e para a Aviação Estrelas. Se algum dos vereadores quiser fazer parte do ofício, eu acho que vai dar força, né? Eu acho que a gente não pode redegrir, né? E as pessoas têm que saber, ter direito de ir e vir, né? Então é isso, o presidente foi abordado ali, né? Eu espero que isso não aconteça. Eu já andei muito de ônibus, né? E não tem vergonha de andar hora nenhuma. Andar a pé, de ônibus, de carona, do jeito que for. Eu acho que não pode deixar de ter as pessoas. Tem muito senhor, muita senhora que vai fazer tratamento, não tem um carro. Aí, às vezes, não tem condições de pagar um táxi. O jeito que vai fazer? Então, fica aí essa demanda, né? Que nós podemos unir as forças aí, através do nosso deputado. Já mandei os ofícios para a GR aqui. E também quero comentar na questão lá da... Ali, o pastor que eu participei ali da Semana da Cultura Evangélica, né? Quero dar os parabéns, né? O senhor que é um dos representantes ali, né? Pela organização, né? eu acho que a gente tem que dar ênfase, sim, porque às vezes a gente fala de pecuária, anunciando muitas coisas de pecuária, festa, mas também a gente tem que, as coisas de Deus também, dar mais gente na pecuária, né? Né, pastor? Mas nada contra a pecuária, eu vou na pecuária também. Como eu fui lá na Semana da Cultura, agora para Deus, às vezes, não vai, né? É boteca e todo mundo vai, mas para ir um dia na missa ou irmos para Deus, eu acho que a gente tem que resguardar um espaço, sim, né? Tem gente que, às vezes, vai orar em casa, depois vai dormir, não ora nada, né? Então, parabéns, o pastor, pelo você que está à frente aí. E também participei ali também do final do Silvaniense, bem organizado, muito organizado mesmo. Parabéns para o Darlan, para o Paulo César, pelas equipes. Já fui jogador de futebol, hoje estou meio gordo, não tenho nem jogar bola mais. Mas, infelizmente, não é que nem era antes. Né? Que hoje, infelizmente, as crianças, hoje os adultos ficam com o telefone. O criança hoje não quebra um braço, não conversa com ninguém, não arranca a unha do dedão. Por isso que nossa seleção não vai ganhar nada, porque os povos querem ficar o cabelinho penteado, brinquinho e tudo, nada contra quem usa. Então, o sofrimento faz a pessoa crescer, né? Então, presidente, no momento é só, muito obrigado.
9: Obrigado, vereador. Palmiro, até falando sobre essa questão do ônibus que faz a corrida aí, faz ressaltar que a nossa Secretaria de Indústria e Comércio não estava nem cobrando imposto deles, né? Então, assim, nem imposto estava pagando. Tá? Então, assim, já era um auxílio para eles, um incentivo para eles continuarem, né? Mas, assim, realmente é uma questão bem complicada mesmo e que precisa ser olhada. Está tendo pouca adesão, né? Mas eu acho que não pode parar, né? Tem que ter, né, vereador? Muitas pessoas vão sentir falta disso. O vereador... vamos ouvir o vereador Mi, pode ser vereador Mi. Após o vereador Mi, nós vamos ouvir a vereadora Alba Estefânia. Vereador Mi, tem um tempo necessário para o seu pronunciamento.
11: Obrigado, presidente. Mais uma vez, cumprimentar os colegas vereadores, as pessoas aqui presentes, os ouvintes da Rádio Vida, da Rádio Vermelha, e as pessoas que acompanham pelas redes sociais. Quero falar sobre... Eu tinha feito um ofício para fazer umas estradas. Eu quero renovar esse ofício ao secretário. Eu sei da demanda grande que está tendo no município, mas para fazer o patronamento e cascalhamento em algumas estradas vicinais ali na região do Quilombo. Chegar às chácaras das pessoas. Não só a que roda o ônibus, né, mas as que chegam nos moradores. Mais uma vez, então, esse ofício, né? E vou estar falando pessoalmente com ele também. Eu quero fazer um ofício aqui de pesar pelo falecimento do senhor Regirley Jesus Siqueira. Regirley é filho do Zé Macarrão, lá do Quilombo. Inclusive, primo meu. Quero fazer para a família, né? A perda. Irreparável do Gerlei, com certeza, para os irmãos, né? Nenê lá, que é meu amigo, e meu amigo, os meninos todinhos, o seu Zé, que perdeu a esposa há pouco tempo, a minha prima. Então fica esse ofício de sentimento da família do Regilei, que foi enterrado ontem lá no cemitério do Quilombo. Por hora é só, presidente. Só quero parabenizar os vereadores pela vinda do Paulo aqui. Eu acho que explanou muito, é importante a vinda dele aqui, né? Até para dar uma sacudida nessas pequenas coisas da área da saúde, né? Isso faz com que acelere essas licitações e agilize esses pequenos problemas. Obrigado, presidente.
9: Obrigado, vereador. Passo agora a palavra à vereadora Alba Estefânia, após ouviremos o vereador Hamilton Marmita. Vereadora Alba, tem o tempo necessário para o seu pronunciamento.
12: Boa tarde, mais uma vez, presidente. Presidente, eu quero aqui encaminhar um ofício ao responsável pela coletoria, solicitando todo o histórico de leis do IPTU, desde 1997 até esse ano, né, com alterações que foram feitas no Código Tributário Municipal. Quero solicitar também o Código Tributário Municipal com a planta genérica de valores, porque o que a gente pega pelo nosso site aqui não tem a planta genérica de valores. Quais os critérios utilizados para cálculo do valor venal?

0: dos containers, também os da compra das medicações, né? Desse álcool, na verdade. Agradecer também à diretora do hospital, a Ellen Correia, que também respondeu prontamente ao ofício encaminhado. E a Ana Paula também, como secretária de saúde, que mandou toda a documentação solicitada. Então, eu vou levar para casa para analisar e na próxima sessão eu falo a respeito, até mesmo pelo adiantamento do horário. E eu fiquei sabendo essa semana sobre uma questão que envolve aí os profissionais da educação, que é o ponto eletrônico colocado aí nas escolas. Não questiono aqui o fato de colocar o ponto eletrônico, tem que se organizar mesmo, tem que ser colocado, faz parte, né, de organização da gestão. Mas o que se questiona é algumas questões que entram em conflito com o próprio estatuto do magistério que existe. Porque hoje o estatuto do magistério fala assim, horas aula. E o ponto eletrônico está vindo como aula, hora relógio, né? E aí me deu várias dúvidas as situações que me foram colocadas. Eu não tive tempo ainda de ir pessoalmente conversar com a secretária, mas eu gostaria já de encaminhar o ofício até para ter documentalmente essas questões que me levantaram dúvidas, para que a gente possa ver a forma melhor de não ter conflito entre uma lei municipal que já existe e uma portaria, né? Tem a portaria 600, se eu não me engano, é a 615 que o prefeito editou recentemente a respeito do ponto eletrônico, e houve aí alguns ofícios encaminhados para as escolas, fazendo também algumas colocações a respeito disso. Então, gostaria que tanto o prefeito quanto a secretária de Educação tirassem essas dúvidas, né, respondendo a esse ofício encaminhado, em qual sentido? Primeiro, qual o dispositivo legal que autorizou a inclusão dos gestores de unidades escolares nesse sistema eletrônico de frequência? Porque o artigo 35, parágrafo 1º da Lei 1521 de 2007, que é o Estatuto do Magistério, ele traz uma diferenciação, ele exclui os gestores de unidades escolares dessa questão, né? Então, qual foi o dispositivo legal que eles embasaram para isso? Qual fundamento legal autoriza a exigência de marcação eletrônica dos diretores, vice-diretores e coordenadores pedagógicos? Qual é a jornada cadastrada no sistema para cada uma dessas funções, tendo em vista que alguns fazem 20 horas, outros fazem 30, outros fazem 40? A jornada, ela é calculada em horas-aula ou horas-relógio? Como que são computados esses 25% de horas-atividades previsto no artigo 37 do Estatuto do Magistério diante dessa questão do ponto eletrônico? Porque as 25% de horas-atividades, elas já estão embutidas nessa carga horária que é baseada em hora-aula. Se existe regulamentação específica da Secretaria Municipal de Educação para a jornada dos diretores e coordenadores? Se a Procuradoria Jurídica do município emitiu algum parecer a respeito dessa contradição existente entre a portaria e o Estatuto do Magistério? Como que o sistema está parametrizando os 25% de horas-atividades do professor? E como que o sistema diferencia hora-aula de hora-relógio? E encaminhar uma tabela oficial de parametrização do ponto dos professores, discriminando jornada, horas-aula, horas-atividades, horários e locais para cumprimento, assim como para os coordenadores pedagógicos e para os diretores. É uma questão aí que eu me preocupo, né, porque está contrariando uma lei existente, que é o Estatuto do Magistério. E gostaria de mais informações aí a respeito dessa portaria que foi encaminhada a todos os diretores e coordenadores das escolas municipais aqui de Silvânia. E aí, vindo a resposta, a gente organiza aí, porque o que a gente quer é o melhor, tanto para os nossos servidores, quanto para a prestação de serviço que a nossa comunidade merece, né? Principalmente frente aí à saúde e à educação. Então é isso, presidente. No mais, eu desejo a todos uma semana aí de muita paz e muita saúde.
1: Obrigado, vereador Alves Stefânia, pelo seu pronunciamento. Ouviremos agora o vereador Hamilton Marmita, após o

0: Ouviremos o vereador Júlio César. Vereador Hamilton Marmita tem o tempo necessário para o seu pronunciamento.
1: Obrigado, presidente. Já cumprimentei a todos, né? Quero passar direto aos ofícios. Presidente, até hoje mesmo eu passei por alguns pontos, até para conferir se não tinha feito as correções do tapa-buraco, né? Então, assim, tem alguns pontos na nossa cidade já está necessitando do tapa-buraco. Ali na Rua 8, de frente à casa do Gui Mecânico, antes do supermercado Pedrinhas ali, a gente sabe hoje que o fluxo de carro nessa rua aqui por baixo, entrando na garagem, até sair lá no posto, na rua do posto, aumentou bastante. Então, assim, é um cuidado que tem que ter. Tem um buraco que foi feito lá, feito para tirar um vazamento, então, trazendo transtorno, fui cobrado por isso. Em frente ao laticínio, na saída do Colégio da Manuel, também tem foi feito, eu acredito que tirado um vazamento, só que tem um buraco grande lá, e ali é uma rua movimentada. Então, assim, em frente o ginásio João Natal também tem um buraco grande descendo para a pá. Então, assim, coloquei alguns pontos, mas eu acredito que está na hora já de vir um caminhão de massa aí para fazer um tapa-buraco. Tem alguns pontos aí que está precisando. O outro ofício, essa semana, eu até já vi o WhatsApp, falei com o Alan, mas quero documentar aqui. É um cascalhamento, acho que é uns 500, 600 metros ali na região do Rio Vermelho, entrando ali no Morro do Cuscuzeiro e saindo lá na 139, passando pelo perto do Valdeci ali de Siqueira. Então é um ponto pequeno lá que o pessoal tem uma cobrança de fazer um cascalhamento lá. Diz que lá tá atolando a poeira, o famoso borrachudo de poeira, né? Então já vi o WhatsApp, falei com o Alan dessa situação lá. E outra demanda que eu recebi também essa semana passada eu até tinha cobrado, é o cascalhamento e a abertura ali do famoso anel viário saindo lá na 010, né? Só porque o pessoal entrou em contato comigo, disse que o desnível entre a estrada de chão e o asfalto lá tá muito grande. Então, encaminhar aí o secretário Alan, ao Ulisses, que sempre tá atento a essas estradas aí, fazer o cascalhamento lá, nivelar, porque hoje a gente sabe que esses caminhão grande, bitrem, o preço que é hoje um pneu, às vezes não faz uma entrada ali, corta um pneu, arrebenta, então o prejuízo é grande. Outro ofício para infraestrutura, isso aqui eu até já comentei com o Ney uma vez, agora a gente vai estar acompanhando mais de perto, para conversar com ele pessoalmente, sempre eu tenho uma cobrança. É de um bueiro que tem ali em frente ao bar do São Manuel, lá no Leonês Cotrim, naquela rua que pega do posto, descendo em sentido Leonês Cotrim. Foi até o São Manuel que passou essa demanda, essa tampa de bueiro lá. Na época de chuva, praticamente ela tampava a entrada da água. Ele pegou um tijolo, deu uma nivelada mais ou menos lá, mas assim, agora precisa fazer um serviço bem feito lá, porque período chuvoso logo está aí, né? Então eu quero documentar e vou falar pessoalmente com o Ney para tentar resolver essa situação lá. E como eu tinha comentado aqui, o Paulo, o secretário de Junta, esteve aqui. É sobre as reformas e as trocas dos colchão lá do hospital. Então, já comentei que eu tenho um recurso na época da secretária Meire, foi até ela que solicitou esse recurso. Então, a gente solicita aí que eles coloquem mais empenho para resolver essa situação e as compras das poltronas dobráveis aí, para facilitar aí para quem vai acompanhar seus entes queridos aí no que esteja no hospital. Presidente, no mais é isso e a gente volta no momento oportuno aí.
0: Obrigado, vereador Hamilton Marmita. Ouviremos agora o pronunciamento do vereador Júlio César. Após ouviremos o vereador Matheus Brito. Vereador Júlio César tem o tempo necessário para o seu pronunciamento.
2: Obrigado, presidente. Eu vou ser breve também, vou passar direto aos ofícios. Eu quero fazer um ofício aqui ao secretário de Alan, secretário de Transporte Alan de Souza Lobo, solicitando encascalhamento na estrada do CTG após o Corcaidor, sentido Marco Chaim. Também lá tem uma área muito grande de borrachudo. E um ofício que eu havia feito aqui é o mesmo que o vereador Hamilton fez, então vou fazer parte do seu, vereador, lá do encascalhamento das estradas do Cuscuzeiro. E a gente não faz dois, né? Presidente, como a gente já está com o tempo avançado, tem gente para falar, no momento é só, e até terça-feira que vem, se Deus quiser.
0: Obrigado, vereador Júlio César, pelo seu pronunciamento. Ouviremos agora o pronunciamento do vereador Matheus Brito. Após o vereador Matheus Brito, ouviremos o pronunciamento aqui do vereador Silvério Lobo. Vereador Matheus Brito, tem o tempo necessário para o seu pronunciamento.
3: Obrigado, presidente. Boa tarde aos colegas vereadores, ao público aqui presente na pessoa do Oswaldão, nossos servidores, aos ouvintes da Rádio Vida, Rio Vermelho, e aos internautas que nos acompanham pela TV Câmara. Meu presidente, eu vou abrir minha fala hoje, trazendo aqui a situação, que o Oswaldão está aqui, tem mais gente interessada, e é sobre a pauta da nossa lei de tombo, né, que trata sobre os imóveis que são tombados no nosso município. E nós, como representantes da população, temos a incumbência de discutir, principalmente com o público interessado, sobre mudanças nessa legislação. Porque, como é de conhecimento de todos, há muito tempo as pessoas que são proprietárias dos casarões que estão inscritos no livro de tombo, eles vêm pedindo adequações na legislação para que eles possam ter mais autonomia com seus imóveis. E a nossa lei de tombo, infelizmente, ela não traz benefício para as pessoas para que se mantenha de fato aqueles imóveis de pé. Eu acredito que nós temos que buscar alternativas para valorizar a história do nosso município, dos municípios mais antigos do estado, e sem sombra de dúvidas é muito importante nós resguardarmos a história, mas ao mesmo tempo não é justo que a conta dessa preservação da história seja atrelada somente aos proprietários dos casarões. Hoje somente eles têm a obrigatoriedade de manter esse patrimônio de pé, enquanto que, por mais que digam-se que a lei traz previsão de compensações, como isenção de IPTU, IPTU de R$400 não paga uma lata de tinta para pintar um casarão desse. Né? Nós temos a Igreja do Bonfim ali como exemplo, que na sua revitalização foram gastos ali quase R$3 milhões. É mais caro restaurar, reformar um casarão. É mais caro manter uma casa dessa de pé. Por quê? Porque ela já tem muito tempo que está ali. Ela já está desgastada, a estrutura não foi feita para durar como uma casa de concreto, das modernas, a estrutura de barro, adobe. É impossível que você tenha um custo de manutenção semelhante ao de reforma simples, reforma de uma casa. Então, as pessoas estão aqui, nos têm cobrado respostas e eu acredito que chegou a hora de discutir esse tema. No último ano de 2025, eu havia trazido a propositura de um projeto de lei para tratar sobre essa lei do tombo. Eu vou solicitar para a presidência dessa casa que desarquive esse projeto e que nós possamos dar andamento, realizar audiências públicas para escutar as pessoas, né? E o principal, dar voz para quem é de fato detentor do direito a essas propriedades. Nossa Constituição tem como um dos seus principais valores o direito à garantia à propriedade privada. E hoje nós temos visto que a lei de tombo, ao tentar proteger o patrimônio, que também é importante para a nossa história, mas tira dos proprietários desses imóveis a liberdade de zelar a maneira que tem interesse do seu patrimônio, que é privado. Eu acredito que o Estado, né, quando eu falo Estado, é o poder público de forma geral, se ele quer garantir a proteção desse patrimônio, tem que garantir a viabilidade. Do contrário, os proprietários têm que ter autonomia para fazer aquilo que eles acharem que é correto. Então, por isso está o pessoal aqui, e mais, logo mais, ao termo das falas do pequeno expediente, vão fazer uso da palavra para explanar a visão. O principal, quero fazer o desarquivamento desse projeto, e dar andamento nas audiências públicas relacionadas ao tema, para que a gente possa dar vez e voz para a população. Eu quero aqui partir dos meus ofícios, presidente, encaminhando a solicitação para a Goinfra, pedindo para que seja instalado ali nas margens da GO139, entre o Trevo de Silvânia e entre o Fórum de Silvânia, um guardrail para que as pessoas possam ali ter mais segurança ao realizar a sua caminhada, seu pedal. No domingo passado, eu estava retornando de Goiânia, tinha um carro, vereador Mir, que passou no trilho em alta velocidade, perdeu o controle e caiu bem na pista de caminhada. Imagina se tem um pedestre ali, se tem um transeunte passando naquele momento e acaba sendo atingido por um veículo nessa situação. Então, com certeza, o guard-rail ali, Almir, pode evitar acidentes, pode evitar muita coisa que poderia acontecer em razão da alta velocidade dos veículos passando ali, porque é uma rodovia. Rodovia é uma via de circulação rápida. E, além disso, a gente solicita da Goinfra que seja analisada a hipótese de que a autarquia realize a pavimentação da pista de caminhada que tem as margens da GO139. A gente tem visto diversos pontos do estado, como, por exemplo, Rodovia dos Romeiros, claro que é uma via de turismo religioso, mas ela margeia uma rodovia, que é a GO040, se eu não me engano, que faz a Rodovia dos Romeiros, né? É uma pista de caminhada, assim como qualquer outra. E se a Goinfra puder realizar a reforma da nossa pista de caminhada aqui, é muito interessante, porque é muito utilizado por toda a população de Silvânia. E o segundo ofício que eu quero encaminhar, senhor presidente, é a Pax Primavera, solicitando informações sobre como funciona a prestação de serviço da locação das salas de velório daquela instituição. Por quê? As salas de velório, por mais que a Pax Primavera seja uma empresa privada, particular, no que diz respeito ao serviço de funeral, velório, etc., é um serviço de interesse público. E, de certa maneira, a palavra certa não é monopólio, mas a Pax Primavera dispõe ali única e exclusivamente da exploração desse serviço. E tem sido relatado para nós que quem não é associado à Pax, vereador Alba, não consegue locar numa sala de velório para poder realizar velório de seus entes queridos. Só se você for associado. E o associado também paga para alugar a sala de velório. Então, eu quero mais informações sobre isso, porque é um serviço prestado por uma empresa privada, mas com licenças e liberações pelo poder público. Ah, mas o cemitério tem uma sala de velório. É insuficiente. Ela é pequena, é só uma. E o principal ponto, a empresa, a Pax Primavera, ela explora esse serviço sozinha no nosso município. Então, se ela explora o serviço de maneira onde só ela detém poder de decisão, o poder público tem que intervir para garantir que as pessoas tenham acesso àquilo lá. Porque quando você olha o nosso ordenamento jurídico, essas questões relacionadas a velório, ao enterro das pessoas, é de competência do poder público. E a gente não sabe nem de que forma é realizada essa prestação de serviço. Porque é do conhecimento de todos que cidades pequenas, as funerárias, por exemplo, aqui em Silvânia, é só a Pax que explora o serviço. Se um silvaniense falece lá em Goiânia, a funerária de lá ela tem a autonomia somente, mesmo que tenha um plano contratado, presidente, de ir lá, fazer o preparo do corpo, trazer e entregar para a Pax Primavera. As funerárias não ultrapassam essa, entre aspas, jurisdição de outros municípios. Então, pera lá, se é uma exploração do serviço, onde você tem literalmente o monopólio dele, não caracterizado juridicamente, mas caracterizado formalmente, o poder público tem que intervir. Hoje está muito errada essa questão, além de ser, porque quando você priva o cidadão de ter acesso a essa prestação de serviço, a essa locação do espaço estabelecendo critérios, você está ferindo dispositivo do Código de Defesa do Consumidor, por exemplo. O serviço paga à vista. Você está com o comércio aberto, você não pode se negar a fornecer a prestação de serviço para quem procura, ainda mais nessa situação. E se as pessoas não têm acesso à prestação de serviço por não serem filiadas, vamos dizer assim, você está forçando que as pessoas façam adesão desse plano. Isso é errado, isso é inconstitucional. Então, a gente vai solicitar esse pedido de informações para a Pax Primavera e conforme for a resposta que a gente tiver, nós vamos buscar a justiça para auxiliar. Porque hoje está prejudicando as pessoas. E é um ponto que ninguém pensa no dia a dia, porque você só precisa do serviço quando alguém falece. É um serviço caro, não é barato, e ainda tem mais essa barreira aí com a questão do espaço. Né? Então, a gente encaminha seu ofício. É demais, presidente. Quero aqui agradecer quem acompanha a nossa sessão, reforçar que nosso mandato está à disposição de toda a comunidade de Silvânia e aguardar o pessoal que vai tratar sobre projeto de lei da Lei de Tom para a gente poder discutir o assunto. Já solicitando também, presidente, vou nem fazer ofício, solicito verbalmente aqui o desarquivamento do projeto de lei que eu apresentei aqui nessa casa para que nós possamos dar andamento mesmo. Obrigado, presidente.
0: Perfeito, vereador. Vamos desarquivar esse projeto, sim. Eu acho que... Eu acredito que ele precisa ser votado, sim, e parabenizo Vossa Excelência pela intenção de colocar o projeto de lei. Eu acho que, Silvânia, não tem condição você ter um prédio. Se eu tivesse uma casa e eu tivesse a proibição de mexer, de fazer o que eu quero da minha casa, então acho que o poder público tinha que fazer, tinha que tomar conta, falar, então faz, né? Acho que realmente... Acho que vai dar certo essa questão toda aí. Pode contar conosco. Vereador Silvério Lobo, após vereadora Tatiana Duarte. Vereador Silvério Lobo, tem o tempo necessário para o seu pronunciamento.
4: Obrigado, presidente. Eu também vou ser rápido. Cumprimentar todos os presentes, né? E os ouvintes. Quando... eu quero adiantar aqui, até confesso... que deveria estar mais bem informado. Eu queria comentar que hoje a gente tem uma expectativa muito boa, né, Matheus Brito, que é um menino mais antenado nas informações aí, e os colegas vereadores também, é sobre a notícia boa que hoje é a licitação do asfalto que liga o posto positivo ao posto Samambaia na 010. Então, assim, é uma conquista que nós esperamos, né, claro, 139 em primeiro lugar, mas sendo que está previsto para uma licitação hoje, que não sei qual horário, a gente não podemos ficar calado que é uma obra grande, de grande valor para a região, né? Nós temos que dizer que nós estamos otimistas, esperançosos e que essa obra se transforme em realidade. E sabemos também que a 139 está previsto para início de setembro. Você quer fazer algum comentário?
5: Silveira, só se me permite uma parte. E até a hora que saiu, né, eu estava lá em Goiânia, liguei para o IC. IC, saiu lá, bom demais, mas nós estamos esperando a 139, assim, tranquilo, dia 2. Então, notícia quente, né? Então, Silveira, é isso. Então, sai na licitação, que nem a gente, muitas pessoas falam, Silveira. Ano político, não sei o que mesmo, mas realmente eu queria ver as máquinas lá mesmo, né, trabalhando. Beleza, mas só que é o seguinte, é um avanço, não tinha projeto e agora tem licitação, então a gente espera que, independente de quem ganhar para governador, que o sonho da 139 se realize, né, Silvério?
4: Sem dúvida. Quanto a essa questão do ano eleitoreiro, sai muito esse comentário. Esse ano sai, né? Ano eleitoreiro. Mas é bom demais que tem o ano eleitoreiro, né? Bom se todo ano eleitoreiro acontecesse tantas obras e tomara que a 139 desencruza nesse ano eleitoreiro aí, né? A gente quer que isso aconteça. Então, é uma notícia boa, é uma expectativa boa e nós vamos aguardar com muita ansiedade, né? Deus abençoe que vai dar certo. Sobre o tombamento, está aqui o Oswaldo, a Neide, né? A outra moça lá, a senhorita, não estou lembrando.
0: Então, nossa prima, né, Silverão?
4: Nossa prima, com muita
0: prima. É prima verdade. Primeira minha e prima primeira prima, do Silver. E eu, mas Silver não é prima. Como é que pode ser isso, né?
4: Não, mas o importante é que está na família. Pois é, eu acho que é por isso que eu considero o nosso presidente como um parente, porque nós temos muita ligação. Sobre o tombamento, eu vou adiantar alguma coisa aqui, porque assim, eu acho que é um assunto, acho, não tenho certeza, o Oswaldão está aí e os interessados, é um assunto que não pode deixar para depois, Matheus. Tem que ser discutido, sim, eu sei que já foi discutido em outras datas, mas tem que, não sei se tem que ser modificado, tem que ser atualizado, tem realmente ser ouvida as pessoas interessadas, porque eu vou adiantar meu posicionamento, sabe? Eu acho que, no mínimo, teria que ter uma liberdade da pessoa fazer o que quer do prédio dele, do terreno dele. E já vou adiantar também, se o poder público achar que não é conveniente, que adquira o terreno, né? Dá um exemplo ali, a Casa Amarela, né? Olha lá, quem sabe o município adquira mais terreno dessa natureza aí e construa coisa para a prefeitura, tipo secretarias, né? Talvez seria uma opção. Então, eu sou a favor de discutir. É claro, tem algumas questões, tipo igreja, tem alguns, né? Que esse é intocável, né? Mas as propriedades particulares têm que ser revistas. Eu diria que antes da pessoa vender ou destruir, tem que ter um comunicado. Né? Comunica a prefeitura, os órgãos competentes, para dizer assim, ó, eu quero tomar mudar, eu quero construir, eu quero uma autorização. Aí negocia, fala, não, você não vai vender, isso aqui é um patrimônio. Então, vocês me compram, vocês construam o que vocês quiserem. Então, seria uma opinião dessa forma. O presidente, o líder do prefeito, quando escuto os colegas vereadores falar de cascalhamento de estrada, eu que moro na zona rural e sei a dificuldade que é, e a demanda é grande, e é uma história longa, né? É uma demanda que eu não sei até quando nós vamos ter dificuldade para resolver, porque o município é grande, é muita demanda, falta matéria-prima, às vezes falta maquinário. E uma das pautas que nós começamos esse mandato, Janilton, eu falei, tomara que dá certo. Porque desde que eu entrei aqui, uma das opções para amenizar era a prefeitura adquirir cascalheiras. Eu falo por mim, às vezes eu estou lá na fazenda e falo assim, poxa, se eu tivesse um cascalho aqui, eu não ia ligar para a prefeitura, não. Eu mesmo ia resolver esse ponto crítico. Mas quando você lembra que tem que incomodar o vizinho, às vezes a cascalheira está dentro da lavoura, aí você vê dificuldade. Então, eu falo com certeza, uma atitude, uma decisão que contribui e muito para amenizar, que resolver é difícil. A questão de estradas e rodovias, né, seria adquirir cascalheira. Sabe, é claro, num valor, não pode também, que às vezes quem quer tem uma cascalheira, um tempo atrás, cascalheira era a terra mais barata da propriedade. Agora, também não pode subfaturar, né? Tem que ter um bom senso nisso aí. Mas cascalheiras, uma, duas ou mais, em ponto estratégico do município, era uma das decisões que eu fosse prefeito, era talvez a primeira no sentido de amenizar a questão de estrada de rodagem. Por enquanto seria isso. Pode falar.
0: Não, vereador, inclusive, assim, eu parabenizo o senhor por essa pauta, desde quando fui vereador no outro mandato, e não é dizer que o Silvério está só falando, não tem nada atrás, não, né? Nós entrando numa mata esses dias, uns morros, caçando, né, Silvério? Levamos a proposta, juntamos o pessoal que interessado a vender e a prefeitura tentou, mas não foi avante, né, Silvério?
4: Não é verdade. Só porque, igual eu te falei, eu sempre falo isso, 4 anos passa rápido, e se a gente vacilar, né, termina o nosso mandato e às vezes não concluiu a nossa ideia, que eu não tenho dúvida que é uma das ideias, igual eu falei, para amenizar, que para resolver demora, né? O Silvânia tem que avançar muito, né? Brasil afora, porque assim, nós ainda vivemos num país que tudo é difícil, que falta dinheiro para tudo, mas seria um paliativo, né, para esperar o Brasil mudar essa realidade. Obrigado, presidente.
0: Obrigado, vereador. Ouviremos agora a vereadora Tatiana Duarte, após ouviremos o vereador Jairo Gomes. Vereadora Tatiana Duarte, tem o tempo necessário para o seu pronunciamento.
6: Obrigada, presidente. Já vamos aqui então para direto aos ofícios. Meu ofício hoje é, o meu primeiro ofício é o Hamilton Teixeira Tavares, que é o fiscal do contrato referente à contratação do serviço de construção do serviço de urbanização do Lago Maria de Lourdes. É um contrato aqui que teve vigência do dia 13 do 3 a 9 do 9, ou seja, a vigência dele até o mês que vem. E a gente, tô passando lá na obra já tem umas 2 semanas e não encontrei ninguém lá trabalhando. Então, solicito informações do fiscal do contrato. Eu tava olhando, puxei aqui no site. O projeto, muito bonito, tava até mostrando aqui para a vereadora Alba. Todos esses desenhos aqui para o espaço vai ficar muito bom. Então, eu queria entender o porquê que a empresa não está no local. tendo em vista aí que já foi pago aí para a empresa, o totalizando a obra de 949 mil, foram pagos 36 mil, então já foi pago um pouco e a empresa não está no local. Então, solicito informações, o que está acontecendo e vamos continuar acompanhando essa obra que no projeto aqui está bem bacana. Um outro ofício que eu quero fazer aqui ao prefeito municipal é solicitando cópia de todos os contratos firmados com a empresa Insight Comunicação Visual em relação também de todos os pagamentos, bem como o comprovante de todos os serviços que foram realizados. Olhando aqui no portal, já foi empenhado mais de 200 mil, já foi pago, inclusive, durante esse mandato para essa empresa de comunicação, que faz aí muitos trabalhos de panfleto, crachá, então foram pagos um valor bem alto. A gente solicita aqui informações desses pagamentos e ações, os serviços referentes a cada pagamento feito desde o início do mandato até hoje. E um outro ofício que eu quero fazer aqui, a gente vê aí se planejando festa, empenhando tantas outras coisas, mas eu vejo que algumas prioridades não estão acontecendo nessa atual gestão, como, por exemplo, a regularidade dos repasses à Associação dos Pais e Amigos dos Excepcionais de Silvânia, a APAI. Tem 2 meses aí de atraso, tinha mais, né, efetuaram um pagamento há uns dias atrás, eu acompanhando no portal, mas a gente solicita que mantenha esses pagamentos em dia, não só dessa instituição, mas os demais que estiverem atrás, porque eu sei que fazer festa é muito bom, muito importante, mas a gente tem que fazer o dever de casa. E aí a APAI é uma instituição muito importante e necessária no nosso município. E nesse momento, eles estão passando por uma reforma. Então, assim, quero até parabenizar toda a equipe, a nova diretoria que se programou, está fazendo um projeto, mas contavam com esse dinheiro em dia. Então, é importante a gente manter esses pagamentos e repasses da APAI em dia. Então, minha solicitação aqui ao prefeito que regularize os repasses da APAI. Sim, vereadora Alba.
7: Eu até esqueci na hora da minha fala, vereadora Tatiane, eu queria encaminhar um ofício à diretora da APAI solicitando realmente quantos meses estão em aberto, né? Sim. Qual é o período que ainda consta em aberto? Porque na última sessão eu solicitei que o prefeito fizesse o repasse em dia. E aí, como eu não tinha certeza do tempo, de quantos meses estava em aberto, motivo pelo qual hoje a gente pode encaminhar para a Eliane e que ela responda para a gente cobrar com mais certeza da quantidade de tempo, né? Obrigada.
6: Sim, obrigada, vereadora. E além dos repasses mensais em dia, eu solicito também que conclua o pagamento das emendas impositivas destinadas por esta casa para a mesma instituição. E eu repito, o papel que a APAI faz em Silvânia é muito importante. Então, a prefeitura mantendo em dia está contribuindo também com esses serviços que são oferecidos ali para as nossas crianças e adolescentes. Então, solicito esse cuidado e esse olhar especial para essa instituição. Um outro ofício agora para finalizar a nossos ofícios aqui, como é a nossa função também fiscalizar, eu solicito aqui informações sobre a 39ª Exposição Agropecuária que vai acontecer agora no final do mês. Eu vi no portal que já foram pagos alguns shows, como por exemplo aqui para Regras de Produções, já foi pago aqui, tem um empenho do dia 3/8, R$55 mil, no dia 27/1/2026 também foi pago aqui outros valores. De Paula Produções, esse ainda não foi pago, mas Jonathan, do show Panda, já foi pago aqui R$403 mil. E tem outros pagamentos, como Sam Music Edições, também foi pago R$400 mil. Então, assim, é importante também, é a nossa função também estar fiscalizando os gastos públicos. Então, eu solicito ao executivo qual o valor total previsto de gastos para a festa, shows e cachês. A gente sabe também que teve emendas parlamentares, inclusive da deputada em que eu e Alba apoiamos, a Marúcia, ela mandou aí R$500 mil. Para show da pecuária, então a gente solicita aí quais, eu também olhando outro portal, eu acho que tem outras emendas, então a gente solicita informações desses recursos, de quais serão pagos, o que será pago com recurso próprio da prefeitura, o que é de emenda parlamentar, bem como pagamento de estrutura, palco, som, iluminação, segurança, contratação do rodeio, publicidade, empresas contratadas, modalidades dessas contratações, empenhos já realizados e pagamentos, as fontes, né, de recursos, se é emenda parlamentar ou se é recurso próprio, se haverá parceria com o sindicato rural, como que funciona essa parceria, dotações orçamentárias, referente às emendas, e esse intuito realmente é na função de fiscalizar, nossa função também é fiscalizar, vamos prestigiar, mas estar atento aos gastos públicos e pensar aí é um pouco nessa questão do que seria, do que é hoje prioridade, né? Eu vejo que é importante a gente realizar festas, sim, mas também é importante a gente manter aí o dever de casa em dia, como, por exemplo, previdência, como, por exemplo, os repasses das instituições importantes do nosso município. Então, solicito para que, como é parte da nossa função, a gente esteja acompanhando aí a execução dessa festa. E uma sugestão, talvez, que eu passo aqui para o executivo, até que talvez venha aqui a comissão responsável, né, falar, a festa vai ser assim, vai acontecer, até mesmo para aproveitar o espaço, dar publicidade e transparência, que é a nossa função também, todos nós que estamos aí frente a esses cargos públicos. Obrigada, presidente, e boa tarde a todos.
0: Obrigado, vereadora Tatiane. Ouviremos agora o vereador Jairo Gomes Machado. Vereador Jairo, então, o tempo necessário para o seu pronunciamento.
8: Quero cumprimentar o nosso presidente, nossos colegas vereadores, vereadora, cumprimentar os nossos servidores, na pessoa da Marli Vitor. Quero cumprimentar o pessoal aqui presente, a pessoa do Oswaldo, cumprimentar os nossos ouvintes da Rádio Rio, da Rádio Rio Emília, a pessoa que nos assiste através das redes sociais. Senhor presidente, o vereador Mir já comentou aqui, eu não poderia deixar também, vereador Mir, de falar também sobre a morte do Regilei, né, que deixou o Quilombo bem mais triste, que a falta dele, pessoa alegre. Tive o prazer de estudar com a mãe dele, o pai dele. Conheci os avós, conheci todos, tanto materno como paterno. Fui vizinho dele muitos tempos lá no funil. Morou no meu sítio. Pessoa alegre, está aqui na foto dele, pessoa alegre, e nos deixa de uma morte tão rápida, né, vereador? Parece que a gente nem acredita, né?
9: Pois é, o Regilei era ruim, era pelo menos, né? Tão bom que ele era, né? Pessoa muito.
8: Só o primo, né?
9: Primo, muito querido, né? Dentro da família e dos amigos. E é uma morte ainda, Jairinho, que a causa da morte.
8: Tem que esclarecer, né?
9: Tem que ser esclarecida, porque é assim. Por alto a gente sabe, a gente não consegue entender que uma queda de uma pessoa normal pode vir acontecer de sofrer tanto danos para chegar a ter que ir uma cirurgia rápida e não ter direito à vida mais. Então, assim, mas acho que a família deve estar tomando as providências, né? E a gente sente muito pela família, né? Uma família muito unida, né? E muito querida na região do Quilombo, que teve essa fatalidade do Regilei, né? Eu fiz um ofício mais cedo, quero colocar em nome de todos os vereadores, mas em especial a você também, né, que é da região, que é amigo da família, em sentimento da família lá, né, dando nossos sentimentos.
8: Quero assinar com Vossa Excelência, vereador. Quero mandar um abraço aqui a toda a família, me colocar à disposição do Zé Macarrão. Quero agradecer ao prefeito Carlos Maia, que desmarcou todos os seus compromissos ontem para ir comigo lá no velório. Estivemos lá e a família toda reunida lá, os amigos lá do Quilombo. Tenho certeza que o Quilombo, sem o Gilozinho, não será mais o mesmo. Pessoa alegre, trabalhador. A família, né, vereador? A família toda, a gente sente muito, porque o Gelozinho é nascido e criado no Quilombo, os pais nascidos e criados no Quilombo, os avós dele, né? E o Zé Macarrão tem sofrido uns golpes fortes na vida dele, né?
9: Tio Alfredo, né? O Alfredo, que é vô dele, né? Que é tio nosso, né? A Aurora, né? Que é irmã do meu pai. Tipo assim, os avós deles, do Giló, é irmão do meu pai.
8: É. Eu estudei com a Valdo, estudei com o Zé Macarrão, né, com o nosso professor Sebastião Duval. Conheço a família desde do namoro do Zé Macarrão com a Valda. E sempre acompanhei a família. e eu quero deixar aqui meu sentimento, quero assinar o ofício com Vossa Excelência, me colocar à disposição da família, se precisar nós estamos à disposição para estar dando o suporte que esse precisar. Senhor presidente, eu quero também mandar um ofício, aliás, esse ofício eu já até discuti com o Paulo aqui, mas a Kelly, é a respeito lá do assentamento São Sebastião da Garganta, que o que houve lá é que eles não iam vacinar os cachorros lá. E lá é uma região longe, afastada, onde tem muitos cachorros, e eu conversei com o Paulo aqui, conversei com a Kelly, quero agradecer eles, se dispuseram em resolver o problema, e já me falou que eu posso confirmar lá que eles vão lá visitar, mas só para pontuar e deixar bem claro, vou mandar um ofício à secretária de saúde para que tome as providências que não deixe lá a região do assentamento São Sebastião da Garganta sem a vacinação, né, vereador Almir? Tinha os seus votos lá, você representa a nossa região lá também, né? Vou votar a favor do meu requerimento aí. E aí, eu quero avisar todos aí do assentamento que eles vão vacinar os cachorros. Qualquer hora, nós estamos colocando o dia e a hora. Pois é, ué. Todos os vereadores, né, vereador Mi? Vamos todo mundo assinar aí, que aí, né, vereador Alba? Ficar mais e força maior. Eu quero agradecer o Paulo, agradecer aquele que esteve aqui hoje, foi muito feliz nas colocações e já me deixou bem informado que realmente eles vão lá vacinar. Senhor presidente, uma boa semana a todos, que fiquem todos com Deus e um abraço a todos.
0: Obrigado, vereador. Vereador Almir, por favor.
5: Quero dizer que bem aqui perto da nossa casa tem uma lâmpada queimada, né? E a vizinha ligou para mim. Falei, eu vou falar na sessão. Então, pertinho do portão, já falei pro Ney, né, Ney? Se tiver trocar, troca aí para nós, porque, né, se possível, em toda a cidade, né? Se tiver faltando, né? O piso de caminhada, viu umas lâmpadas queimadas. Mas a vizinha deve estar me ouvindo nesse momento aqui. Espero que à noite ela esteja com a lâmpada acesa, né? Obrigado, presidente.
0: Vereadora Tatiana Duarte, por
6: favor. Na minha fala da exposição agropecuária, eu recebi uma mensagem de um artista silvaniense, cantor, pedindo aqui que a gente solicite o prefeito que encaixe os artistas aqui da cidade nos shows e que não deixe, como por exemplo as outras épocas, que eles faziam show no domingo, no último dia, depois que todo mundo vai embora. Então, que crie um espaço, que priorize e dê oportunidade para os silvanienses para se apresentarem. Verdade? Sim.
5: Bragantinha tinha mandado um requerimento para ele faz tempo, uns 3 meses, uns 4 meses atrás. Ele falou que já está encaixando durante os 4 dias da pecuária, que eles vão encaixar os artistas da cidade na pecuária. Então, quero agradecer o Gargantinha, né? Espero que aconteça, né?
6: E o interessante também, assim, a gente paga tão caro para o pessoal de fora e, além de convidar, reconhecer financeiramente também os nossos cantores, né? Porque a gente tem que contribuir com os nossos. Inclusive, ele mandou mensagem aqui, ó. Desde o ano passado, apresentamos soluções, visto as dificuldades de apresentar no palco principal. É algo como um palco auxiliar, onde poderia apresentar no show antes do rodeio. Além de um cachê adequado para contratações de músicos. Temos muitos artistas na área da música, cantores e músicos. As promessas acontecem, né, em época de eleição, mas na hora de oportunidade não acontece. Foi aqui a mensagem que eu recebi. E reconheço a fala dele, é real mesmo. Eu vejo, como eu repito, né, vi aqui no portal, ó, pagando um show de um cantor a 403 mil, outro 300, outro 400, 257 mil. E às vezes a gente disponibilizar um recurso para valorizar e pagar os nossos cantores é muito importante e é uma realidade que a gente não, na exposição, ainda não aconteceu, né? Então, espero que eles se sensibilizem e revejam essa questão de valorizar o nosso povo. Sim, vereadores.
1: Isso aí é ofício? Eu acho que, assim, fazer parte do ofício, acho que praticamente todos os vereadores, a gente já fez esse comentário, hoje, aquele ditado popular, né? Discussão de casa não faz milagre. Mas eu acho que tem que valorizar. A gente tem muitos artistas aí bons, né? Então não significa que só o pessoal de fora que são bons, né? Então valorizar os artistas de casa, os frutos da terra, né? E também financeiramente. porque na verdade só valorizar eles dando oportunidade, mas também o financeiro, que é o importante, é o reconhecimento. E outra coisa que eu queria falar, vereadora, ano passado, ou até fazer um convite ao Rogério, que é do trânsito, e acaba fazendo parte da fiscalização. Ano passado, a gente surgiu muitos pessoal de fora. Eu falo que veio para roubar, né? Na verdade, cobrando estacionamento para estacionar na rua. E se as pessoas não pagassem, as ameaçavam. Então, eu queria até convidar o Rogério para vir aqui na próxima sessão para estar falando das ações que vão ser tomadas aí juntamente com a Polícia Militar, a Polícia Civil, para identificar essas pessoas. Eu acho que não adianta, na época da festa, eu até liguei para o Rogério falando dessa situação, mas a gente tem que antecipar e já fazer uma programação para que essas pessoas que vêm de fora para roubar o cidadão aí, eu não falo só o silvaniense, mas as pessoas que chegam de fora, às vezes não tem muito conhecimento, ele vai estacionar ali, na verdade ele já paga lá, achando que é um estacionamento. Quando ele acaba a festa, o carro dele tem ninguém lá. O que acontece com esse pessoal? Eles ficam no máximo até começar o rodeio. Começou a festa, eles somam tudo. Então assim, você paga para... Não, na verdade eles vão embora, né? É só na hora do movimento mesmo que o pessoal tá chegando na festa que está lá colhendo dinheiro. Acabou, o pessoal entrou para a festa, eles vão embora também. Então assim, eu acho que é importante o Rogério vir aqui e falar quais as ações que vão ser tomadas para... Né? Em questão desse pessoal que vem de fora para tomar o dinheiro do nosso cidadão aqui na cidade. Obrigado, presidente.
0: Queria dormir.
9: Só pegar um gancho aí da fala sobre os artistas da cidade, da vereadora Tati, dos demais vereadores. Eu concordo também que tem que colocar os artistas e tem que colocar no dia que tem público, assim, maior. Colocar no domingo, às vezes, não traz o público. O artista às vezes canta bem, mas não tem o sucesso e não vai. Mas se as pessoas estiverem lá já para assistir o show, vai assistir o show deles e vai conhecer o artista melhor, canta, né, com o público. Então, assim, acho que tem que dar prioridade para os artistas da região e da cidade, mas no horário também, ali antes do show ou antes do rodeio, onde tem aglomeração de pessoas. Porque às vezes, o domingo é dos artistas do Fundo da Terra. Eles vão lá cantar, não tem ninguém que vai lá porque, não vou lá, não. Não passa a conhecer o artista, o talento que ele tem, né, que ele pode demonstrar aproveitando essa grande festa que é a pecuária.
5: Vereador Mi, permite, vereador? Inclusive, é o seguinte, ó, todo mundo que está cantando agora que é grande foi pequeno, né? Mas às vezes se não der para quiser enjoar demais com o negócio do palco, que coloca um palco durante os 4 dias na pecuária mesmo, que vai passando gente em algum lugar e eles vai cantar, né? Às vezes não quer que canta, que mexe no instrumento deles, né? Infelizmente, chega lá, eles querem... Então, na pecuária mesmo, se tiver um palco em algum lugar, todos nós de Silvânia que conhecemos os artistas, com certeza vamos ouvir lá. E tem muita gente que canta bem, né? Só não tem oportunidade, né, vereador Bim?
9: Só para concluir, mas tem que usar o palco mesmo. Tipo assim, coloca pessoas para tomar de conta do som lá e ajeitar para eles lá rapidamente, os profissionais que sabem mexer, mas tem que dar o palco para eles, não pode ser desigual, não. O palco está sendo pago para ficar a pecuária toda lá. Use o palco e só acrescenta o profissional para ficar auxiliando.
0: Ok. Uma questão.
6: Pode colocar o nome de todos esse ofício?
0: Pode. Uma questão complexa que tem que ter um punho muito forte, Mi, nessa questão de colocar os cantores da casa para cantar nos shows, fazer aberturas, é porque esses cantores que vêm de fora, eles não aceitam colocar. Você fala para eles, é maior canseira, até em segmentos melhores, então assim, eu acho que tem que ter um punho muito forte, e porque realmente precisa ser valorizado esse pessoal da terra, igual você falou, precisa de cantar no dia que tem gente mesmo, né? Questão como o povo vai conhecer, como que vai e valorizar com recurso, acho que é extremamente importante e trabalhar a respeito disso. Parabenizar a todos os vereadores e vai em nome de todos, estou colocando todos os requerimentos em discussão.
5: Matheus, quero participar com você sobre a questão da Coimbra, da pista de caminhada. Permitir?
0: Na hora, vereador. Em votação, se algum vereador é contra algum requerimento, por favor, se manifeste. Caso seja favorável, permaneça como está. Os requerimentos estão aprovados. Eu gostaria de convidar para fazer uso da palavra. Claro que até estava conversando com o vereador Silvério, o nosso regimento interno, ele prevê essa fala da comunidade sempre após. Então, assim, enquanto não tiver uma nova resolução, alguma questão, nós vamos ter que continuar assim. É claro que é complicado, porque não sabe o horário de terminar, né? E com certeza todos têm o que fazer, né? Então, assim, é um castigo, né? Aí, mas nós somos, houve vários pedidos para que a gente seguisse o regimento interno, a gente vai seguindo, mas, né, vereador, talvez até uma... Que há quem pede para seguir, há quem acha que seria o contrário. Então, na dúvida, a gente chegou a esse consenso que ia seguir, mas nada impede que, né, depois... Sim, vereador, por favor.
4: Genilton, presidente, já que você citou meu nome, eu realmente estava observando, não é a primeira vez que eu observo, porque a casa aqui é do povo. E a sessão não tem hora para terminar. Então, quando a pessoa quer usar a palavra, ele não sabe que hora ele vai usar. Pode ser que ele tenha que ficar a tarde toda. Uhum. Então, eu acho que a gente tinha que rever essa questão e deixar falar no início, que aí a pessoa sabe que vai chegar um e-mail e vai usar a palavra. É bem verdade, né? Porque tem que estipular tempo, né? Para também, às vezes, não ocupar muito tempo, igual às vezes já foi comentado aqui. Mas, na minha opinião, tem que ser no início. Levando em consideração que não tem hora para terminar e aí a pessoa não sabe que hora vai ter oportunidade. E como a casa é do povo, né? Então eu acho que a gente tem que priorizar o povo.
0: Se nós
4: seria
0: vamos
4: uma
0: estar...
4: sugestão.
0: Sim, nós vamos estar vendo todas essas questões e para a gente alinhar e ver o que é melhor, ver qual que é o consenso de cada vereador também, para a gente tomar sempre as decisões pautadas na... na forma mais democrática possível e que venha atender a todos de forma a contento. Então, gostaria de convidar para fazer uso da palavra o senhor Oswaldo Sérgio Lugo, mais popularmente conhecido como Oswaldão, né? Por favor, senhor Oswaldo, fique à vontade.
10: Boa tarde a todos. Antes de eu falar, eu vou agradecer a vocês... E falar que eu não achei ruim ficar aqui, não, porque eu nunca assisti uma reunião da Câmara e gostei muito. Quero parabenizar vocês, a Alba, a Tati, que ela falou coisa que eu tenho vontade de falar, mas nunca tive oportunidade, né? Eu mesmo não sabia que a PAI estava faltando pagamento, né? E vamos gastar dinheiro com coisa que eu acho inútil. Eu sou contra... Os ovos brigam comigo, mas eu sou contra essas festas, né? Vocês desculpem eu tremer, que depois que eu tive Covid, eu tremo demais. Então, vocês estão de parabéns. Igual você falando, a saúde deixa R$5.000 por mês e fala que não tem dinheiro para arrumar a coisa, né? Então, é coisa que se fosse do bolso da pessoa, ela não deixaria, né? Então, é coisa do país, né?
11: Isso. Eu estou aqui, gente, pelo seguinte. Nesse país fala muito em democracia. Aí eu estou com o... Ele falou, o pastor Genilton. Se eu tenho uma coisa, eu comprei com meu dinheiro, como que o poder público quer mandar nele para mim não poder fazer as coisas, mas para mim pagar imposto, ele manda. Entendeu? Eu sou obrigado a pagar o imposto. Então, eu acho assim, eu não sou contra. Quem gosta, aqui tem um funcionário que é apaixonado por casa antiga. Ele comprou a casa da dona Cotinha, né? Ele arrumou ela, ele gosta. Na época, ele queria até comprar a casa da minha mãe. Eles não combinaram e tal. Aí eu fiquei, mas ele comprou a da dona Cotinha e arrumou. Então, eu acho assim, quem gosta, compra a casa, que a maioria do pessoal que está lutando hoje é porque ninguém quer comprar. Se não pode fazer nada, como é que a pessoa vende, né? Essa aqui foi do pai do Nanis aqui, está à venda. A do seu Zeni está à venda. A das pequenas está à venda. Então, são casas que, se não tivesse, é terreno bom demais. Mas, por causa do casarão, ninguém compra, né? Então, eu peço encarecidamente para vocês ajudar a gente, porque eu já falei com o Carlão, ele não sai de cima do muro. Tá? Manda para vocês para cá. Aí eu falei, não, agora eu vou lá. Eu quero agradecer ao Matheus, que ele da outra vez, ele pelejou para mim e abriu. Falei com ele, ele falou, não, vai lá que a gente conversa e tudo. Falei com o Mi foi numa reunião nossa também, né? Então a gente está pelejando com isso. Eu sei que, assim, foi uma meia dúzia de pessoas que fez essa lei e agora nós estamos pagando por ela, né? E eu sei, assim, a promotora pega no pé do pessoal da comissão, tudo, porque o poder público é para isso, né? Igual ele falou, gastou 3 milhões ali na Igreja Velha. Mas ali as carretas, Silvânia cresceu, gente. Silvânia hoje não é, eu me falo uma coisa e é verdade. Eu não sei ficar dentro de casa, eu ando nessa cidade à noite por todo lado. Do cemitério para baixo, não tem movimento mais, a cidade está morta. E hoje, Goiânia, os prefeitos lá estão dando incentivo para o povo voltar e investir no centro de Goiânia. Goiânia fez igual Silvânia, morreu ali no centro, né? E eles estão Goiânia. Silvânia tem que voltar. Eu, quando eu namorava, o lugar nós encontrar as meninas aqui na praça. Vai aqui na praça de noite para ver se vocês veem uma alma viva ali. Não tem, né? Então, eu acho assim, se vocês puderem dar força para a gente, né? E aí, nós somos uma turma. Hoje só veio que eu avisei tarde demais, tinha muito pessoal da tinha compromisso, mas nós somos uma turma. Descasarão tudo. E com quem a gente conversa? Se a gente fosse, só nós fosse contra, mas a maioria de quem a gente conversa, eles é contra também. Fala, Silvânia tem que melhorar, porque se aqui fosse um Perinol, uma Goiás, aí tudo bem. Mas não é, né? Tinha que ter feito isso, igual acho que foi você que falou, uns anos atrás, quando tinha muita casa, tudo bem, mas hoje quantas casas que tem aqui, né? Descasarão. Então,
9: presidente. Sr. Oswaldo, o senhor quer concluir? Eu entrei no meio da fala do senhor, desculpa.
11: Não?
9: Pode falar? Eu vou dar minha opinião aqui, né?
11: Uhum.
9: Ali perto do Itaú, tem um lote ali que é a maior palhaçada que eu já vi na terra. Dom Pedro passou ali. Dom Pedro passou e atrasou Silvânia, então. Eu nunca vi um trem desse, a história todo mundo sabe, Dom Pedro. Né? Você pode ver, tem um muro, uma palhaçada ali e um lote vazio. Por quê? Que não passa por cima daquele trem, derruba aquele trem ali, gente. É um atraso. Não, mas é verdade. Não é isso? Aí fala assim de patrimônio histórico. Patrimônio histórico de quê? Ali perto de onde que tinha um banco ali, ó, eles derrubou de madrugada. Eles falam que vai vir recurso. Mentira, vem recurso de nada. Mentira para os outros. Patrimônio público, vai vir, história, vai vir nada. Não vem, não vai vir dinheiro nenhum. Então, eu tô favorável, não fui em reunião, porque eu tenho meu posicionamento, fizeram duas reuniões, algum favor ou em contra, eu acho que o nosso posicionamento aqui é no plenário, né? Eu tenho certeza que o dono daquele lote ali, que tá ali, vaga ali, podia ser uma pizzaria, um banco, alguma coisa. Agora fica aquela palhaçada do muro ali, umas duas, três teias, e o lote vazio atrás. O que, que vai adiantar isso para a cidade? Fala para mim.
11: Aquilo era para ser um hotel. E eles não deixaram fazer.
9: Pois é.
11: Embargou e fez aquela cagada lá.
9: Pois é. Um hotel e um muro. E atrás tem um lote vazio. Para quê? É. Fala para mim. Para que serve aquilo ali? É para atrasar a cidade. Né? Eu, se descongelar aí, pode ter certeza que eu voto favorável. Não sou contra casa bonita. Até eu tô morando de aluguel aqui. É bom lá? É fresquinho? Beleza. Mas se for para mim reformar lá e morar lá, eu não dou conta não. Né? Obrigado.
11: Eu te agradeço.
0: O vereador, vereador Matheus, por favor.
12: Quer comentar o Oswaldo? As pessoas que estão aqui presentes, acompanhando também sobre o assunto, né, que é os casarões. Eu definitivamente, eu sou contra, definitivamente eu vejo que o atraso da cidade é grande. As pessoas que é herdeira não podem usufruir da sua herança, porque não vende para eles repartirem, eles não têm condições, às vezes, ou algumas pessoas, de aplicarem, e fica aí a cidade da forma que está, né? cidade morrendo aqui para baixo, né? É, os empreendimentos saindo para cima. Então, assim, a providência é nossa, tem que ser tomada. Igual o Oswaldão falou, uma meia dúzia de pessoas fez esse

0: pode mudar o formato da casa. Mas é isso. Eu acho que tudo tem seu tempo. E se não fazer isso, a cidade vai morrendo de pouco a pouco aqui para baixo e prejuízo para as famílias. E eu acho que nós que estamos à frente, hoje, que pode tomar decisão, prefeito, vereadores, e se precisar de deputado, nós temos condições de resolver isso. Simplesmente precisa de discutir e avançar.
1: E a lei é municipal, ela tem que resolver
0: isso. Pois é, então... aquela pracinha ali, ó, eu mais o Fábio, nós... foi coisa, a gente tombou ela, acabou o problema ali, ó. Pegar aquela queijinho lá, tal, não, nós tombamos, acabou o problema. A Câmara votou, né, a gente colocamos o projeto em votação e resolveu o problema.
1: Não, e a cidade, igual tá falando, a cidade cresceu, você vê, aqui as broquetes é tombado, ali, até lá no... pois é, mas ali não aguenta as carretas que passam ali mais, gente. Se vocês forem lá em casa, eu mostro pra vocês, nas paredes lá, é tudo tijolo no cimento. Elas vão rachar de cima e baixo. Mas pois o quê? É. Passava lá, era caminhãozinho pequeno. Agora passa aquelas carretas com 70, 80 toneladas, não entra. Só é por isso que fica aqueles broquetes lá afundados lá, o povo reclamando. Tem uns trem que tem, a pessoa tem que criar. Falar, ó, vamos arrancar e vamos fazer asfalto, então. Sim. Né?
0: Mas
1: então, eu acho assim, é coisa que a cidade tem que melhorar, não é ficar pior, não, né?
0: Isso. Então, aquela lá, eu acho que já tá, pela lei que nós revogamos, eu acho que já tá, pode fazer isso, o asfalto lá. Né? Mas assim, só quer deixar, eu vou ter que ausentar rapidinho, mas eu quero parabenizar o vereador Matheus por ter... criado esse debate, eu quero colocar à disposição. Eu acho que não pode parar por aqui, tem que resolver isso aí de definitivo, trazer o prefeito, trazer o secretário da cultura e tomar decisão, né, para que possa. Vai ter algumas pessoas que vai falar, vai, mas a maioria não quer. A maioria não quer, o que importa é isso. Eu acho que nós temos que ir para a maioria e nós temos que olhar o que está acontecendo de atraso. E olhar as famílias que estão sendo prejudicadas, família que está. Eu sei de vários que já me procuraram. Há muito tempo, que não está aí com a casa caindo, não tem como vender, não tem como repartir. A pessoa até que precisa daquilo, não é, tem muitos que tem aquilo e não precisa, mas é deles, e outros precisam realmente dividir essa herança que ficou, né, dos pais.
1: É igual o Silvério falou, se não for, estão todas à venda, então sim. A prefeitura compra isso, quer deixar? Mas eu acho que não...
0: Não, mas não cria preço, ó. Vai vender por causa de ser tombada, não tem a concorrência de valores, que é o que vale.
1: Não, Mi, né? Pra você ver a vergonha que é, uma vez eles deram pra minha irmã reformar aquela casona da esquina lá, eles deram 10 mil reais pra ela.
0: Isso é hipocrisia.
1: Você vê, tem lógica.
0: Não vem dinheiro nenhum, não. Pode tirar ilusão disso aí. Não tem. A verdade é que não tem. Então não adianta falar assim, nós vamos correr atrás. Essa é conversa. É conversa para dar banguela nessa situação.
2: Vereador Matheus.
1: Fico satisfeito.
2: Vereador Matheus, por favor.
3: Obrigado, presidente. Boa tarde, Oswaldão, mais uma vez.
1: Boa tarde.
3: Só reforçar mesmo a nossa posição de que algo tem que ser feito, e eu, particularmente falando, acredito que a gente tem que trabalhar aí pela revogação da lei do tombo, haja vista as circunstâncias que o nosso patrimônio público, não é nem revogação, é pela flexibilização mesmo. Aqueles que quiserem aderir ao livro tombo, busca adesão, né? E a gente busca iniciativa, forma do poder público ajudar essas pessoas, se for do interesse delas, e se for do interesse do poder público também. Porque não adianta a gente colocar uma opção que não é vantajosa, que não existe, você trazer a opção da pessoa aderir e ela vai ter o quê de benefício para conservar um patrimônio histórico? Porque a história pertence a todos, mas as casas não. Da mesma forma, o ônus de ter que conservar esse patrimônio não está sendo dividido com todos. Então não é justo com elas, com ele, com quem mais tem as propriedades, você incumbir de manter esse patrimônio, de a pessoa não poder fazer as modificações que julgar necessárias, enquanto que a gente não está trazendo, de certa forma, nenhum benefício para o município para a manutenção desses imóveis, porque, infelizmente, Silvânia hoje não tem um centro histórico para gerar um grande fluxo de turistas. Tem pessoas que vêm para conhecer? Tem, mas é mínimo a quantidade de gente que vem, é mínima o impacto que isso causa no município, até letargia do poder público no decorrer dos anos. Né? Se o poder público tivesse sido mais efusivo, se tivesse...

0: realizado ações mais incisivas para poder trazer mais gente para cá, a história era outra, mas o patrimônio histórico nosso, infelizmente, literalmente, caiu na nossa frente. E agora hoje está só uma conta para quem ainda tem casarão de pé sustentar. Porque, né? Então, assim, eu acho que a gente tem que rever essa questão mesmo. Eu estou à disposição de vocês para a gente poder trabalhar em cima disso. Peça a comunidade Silvânia, para quem está ouvindo aí, que compareça, né? Porque a gente vai marcar audiência pública, que tem audiência pública, para que a gente possa, em conjunto, dar andamento nessa solicitação dessas pessoas e nessa situação e chegar num ponto que resolva o problema. Traga uma solução e acabe com isso, porque realmente é desgastante demais para vocês. Se eu tivesse um casarão, já tinha esperneado aí para ver o que poderia ser feito, porque realmente não é fácil. O Oswaldo fala um negócio, é simplista, mas é real. Quem quer manter, compra e mantém, né? Porque do jeito que é hoje lá, é complicado de sustentar. Obrigado, presidente. Obrigado, vocês contem comigo.
1: Tatiana Duarte.
2: Primeiramente, eu quero cumprimentar o Oswaldão e dizer que essa casa aqui é do povo. Que o povo tivesse a consciência do quanto é importante eles estarem aqui também, trazendo as demandas, né? Nós estamos aqui para servir vocês. Eu gosto muito da cultura de defender que nós temos que manter nossas raízes, nossas identidades, mas desde que não comprometa a sua casa, o seu lar, onde você vive, onde você comprou, né? Então, eu acredito que nós temos que... Hoje em Silvânia tem um conselho de patrimônio, se eu não me engano, né? Tem um grupo aí que representa. Eu acredito que nós podemos fazer uma provocação de convidá-los para sentar e conversar. Eu sou a favor de quem quer manter e continuar tudo bem, mas quem não quer é a sua casa, é a sua vida, é a sua história. Não dá para a gente forçar que você fique com a sua casa se o poder público não te ofereça aquilo que você precisa. Como você disse aí, para uma reforma, 10 mil reais. O que é 10 mil reais? Para uma reforma, né? Então, eu acredito muito na valorização e manter a cultura e cuidar das raízes, mas não na forma que tá de te prejudicar aí nas suas condições, né? Então, vamos tentar solicitar sentar com elas, porque para decidir alteração de lei, tem que passar por elas, né? Então, pelo grupo, né? Vamos sentar e vamos conversar, vamos levar lá os anseios que não são de agora. Eu acompanhei muito o Sinomar do Maracanã na tentativa de aprovar um projeto para se construir. E o projeto era lindo, grandioso, e eu não sei a que pé que tá, acho que já até vendeu. Mas assim, perdeu a oportunidade de ter um movimento ali naquele espaço. E se continuar, daqui uns dias não vai ter ninguém ali, já não tem muito, né? Então, vamos propor isso, sentar com elas, conversar, colocar quem quisesse.
3: E a comissão é o Gargantinha? Aquele da coisa da música.
2: O Ricardo,
3: lá. Ricardo.
2: Alessandra.
3: É, são eles. Eles sim. Até marcaram. Não, foi o dia que nós fomos ali.
1: Biblioteca.
3: Foi. Aí eles, é a hora que vocês marcarem, eles vêm.
2: Sim, porque aqui a gente desenha essa nova lei, esse novo desenho juntos, né? Uhum. Uma forma aí de...
3: É que eu sou igual você falou. Se eu quiser deixar, eu deixo.
2: Porque tem quem gosta, quem tem condições, né?
3: Obrigado.
2: Sim.
3: Você vive num país livre, né? Nós estamos vivendo uma Cuba hoje aqui, você não pode ter nada, né? Então, eu acho assim, que é igual as igrejas têm que continuar tombadas, tudo bem.
2: Sim.
3: É patrimônio do
2: público,
3: público, né? Então, fica. Agora, eu quero deixar igual deixei da minha mãe lá. Beleza, todo mundo acha bonito, né? Aquela do Zuquinha. Eu, com o tempo, eu vou arrumar ela. Só que é com o tempo. E tem um que o Almir falou lá. Tem um danado muro lá que acho que se eu cair lá, eu vou preso por ser pai. Então, eu tenho um trem tão complicado. E aí eu tenho que ter. A hora que eles falar, você tá livre fazer o que você quiser, aí eu vou sentar e fazer, sabe?
2: Uhum, sim.
3: Mas aí eu luto muito pelos meus igual
2: não,
3: as
2: sim.
3: Aqui.
2: E assim, tem gente que tem condições, tem gente que não tem, é a realidade.
3: Não, você sabe quanto aquele menino trabalha lá na cultura lá. A mãe dele tem uma casa lá em Corumbá. Ele disse que ela gastou R$1 milhão para reformar a casa dela.
2: Pois
3: aí
2: é.
3: Você vê, uma casa velha. Não, a do meu avô ali de 2, 3 anos tem que reformar tudo de novo.
2: Sim, então contem com meu apoio. Acho que o primeiro passo é sentar todo mundo e desenhar essa nova estrutura da lei, né?
3: Uhum.
2: Amparando aí a questão de manutenção e até colocar regras mais rigorosas, se o município quer manter, mas que ele que mantenha tudo, né? Não sei, pensar em alguma coisa, mas olhar os dois lados também. Estou por aqui, contem sempre comigo.
1: Vereador Luiz Davan.
3: Eu agradeço a todos, tá?
1: Vereador Luiz Davan ainda vai falar, vamos ouvir depois a Alba.
4: O Gilberto também quer falar. Rápido, porque Eu tô passando nós. Nós aí. É, tem que ser três aí que é, testemunho do sofrimento desses casarão aí. Foi lá para 2004, lá mais ou menos, foi a primeira vez que fui vereador, nós tivemos aqui uma audiência pública sobre esses casarão, sobre esse tombamento. Um monte de gente se defendendo para não acabar. Eu não podia, não tinha nem como falar o que eu achava, que eu achava que eu era contra, sabe? Então, todo mundo ia achar que estava doido. Igual falou, se tivesse mantido a história desde a idade dos padres, das fleiras, das igrejas, mantido, assim, o poder público, né? Porque o proprietário não consegue. Meu sogro lá tem o casarão lá, tá? Um casarão razoável, boa, mas se eles vierem fartar, é igual a da Cida também, da coisa da Neide, é... Se os herdeiros ficar, vai ficar com o quê? Com outro problema. Se tivesse lá o lote vazio para vender, tá, é garantido no centro, bom demais. Mas quem vai comprar uma tapera, que não pode nem, às vezes, nem reformar do jeito que é, você reforma uma casa de adobo. É, esse ano, ano que vem, já está tudo caindo reboco de novo. E a reforma é muito cara. Eu também sou contra essas histórias. Eu creio que esse tal do muro lá com o vereador me falou, tem uma opção de fazer uma obra lá e deixar talvez aquela escultura, né?
3: Não,
4: eu decorar sei, ela isso. E fazer é. Talvez o muro tem como. Não precisa derrubar não, o muro.
3: Você vê o tanto que é complicado. No outro, na época do doutor Geraldo, eu assim, falei com um dos que era da comissão, que eu ia reformar aquele muro lá por minha conta, ia pagar o Beto para ir lá pintar. Ele falou, se você fizer isso, você vai preso. Isso aí é coisa, tem que ser a pessoa técnica, não sei o que. Eu falei, então fica lá, sobre do jeito que tá, né? Você vê, não tem, você quer ajudar e não vai, né?
2: E pontuar também que tem multa, né? Eu vejo, aquele beco da Dona Nina mesmo, ele foi executado com uma multa de alguém que mexeu num casarão, alguma coisa assim, não lembro. Não sei se foi. Talvez foi até desse muro. A pessoa mexeu, foi multada e o dinheiro foi aplicado no Dona Nina. Então tem consequências também, né?
3: Tem consequência. E aquele muro, ele era na praça, a praça antiga. Eu não sabia disso, um dos antigos me contou, ele era lá no chão. Aí, como eles foram reformar a praça, aí eles pegaram lá e pôs lá naquele muro, né? Você vê, ele não era lá. Mas, como tá lá, tá de antigo, eu lá é meu, mas eu concordo ele ficar lá. Tem que, sei lá, se um dia eu for mexer na casa, eu vou brindar ele lá para não ter perigo de estragar ele. Que é uma coisa assim, né? Que coisa se dá, né? Coisa. Mas é o tipo de coisa. É tudo que a gente tem que fazer, que a gente gosta, né?
4: Mas é só isso, qualquer coisa eu já tá aí junto também.
1: Vereador Alba.
5: Sim, quero parabenizar e agradecer aqui a presença do Oswaldo, acompanhada aí das meninas também, né? E dizer que realmente a gente precisa discutir. É uma pauta que Silvânia já levantou há muitos anos, né? E infelizmente a gente não tem mais aqueles casarões que tinham, como o Oswaldo bem colocou, né? Se isso tivesse sido preservado lá atrás, hoje quantos casarões aí estão ao muro, né? E outros nem muro tem, não tem história. A história fica na mente de quem já viveu na época, né? E segue com isso. Eu acho que se o poder público estivesse ajudando vocês em todas as questões, que a lei é linda, a lei é maravilhosa, né? Do tombamento. Mas na prática, infelizmente, o poder público deixa a desejar nessa questão. E a minha liberdade, ela termina onde começa a sua. Ela começa quando termina a sua. O limite de um é o limite do outro, né? A gente precisa muito ouvir vocês, ouvir o pessoal que preza também por essa questão de memória, mas desde que o direito de vocês também seja preservado. É muito ruim você investir em determinado imóvel e de repente você se vê tolhido em tudo que você quer fazer. Então, a gente entende também a parte de vocês. Acho que vai ser boa essa discussão, vereador Matheus. Eu também estou à disposição para poder contribuir naquilo que eu puder. Obrigado.
1: Silvério Lobo.
6: Sim, obrigado, presidente. Oswaldo e colegas vereadores, o que eu tenho a dizer, eu sou a favor, já fiz o meu pronunciamento, né? Eu também não concordo, né, de se não mandar no que é seu. Agora, Matheus, eu diria você que levantou a bola, né? Vamos deixar a data marcada, porque eu estou aqui e tem bastante tempo. A maioria das coisas fica só em conversa. Ó. Marca a data e põe para valer. É põe para
7: rodar. Isso que eu ia falar.
6: Então, tá bom. Seria só isso. Eu acho que não adianta a gente... Eu gosto de ver resultados. Se vacilar, vai ficar mais 10 anos em conversa. Só essa opinião. Eu acho que deve marcar a data. A gente percebe que a maioria é favorável. Então, vamos pôr a coisa para...
7: Eu agradeço você, porque eu sou dos véi, eu também gosto do trem, vamos.
0: Presidente, a gente podia marcar essa audiência pública para terça-feira, dia 8, depois da sessão ordinária, porque aí já vai estar os vereadores reunidos aqui, é um horário que fica mais flexível, né, Osadão, que vai dar a próxima aí de 5, marca para 5:30, dá para os interessados comparecer, a gente fazer uma reunião bacana, e nesse meio tempo dá tempo da Câmara traçar os trâmites de desarquivar o projeto de lei que foi apresentado por mim, e a gente faz um negócio redondinho, tudo certinho, né?
7: Aí vocês mandam coisa para os meninos, convidam o pessoal?
0: Isso, a gente manda convite, né? Uhum. Manda convite para o conselho, tem um conselho, manda convite, põe para circular informativo nas rádios, redes sociais. O principal, já pede. Vocês que estão aqui, já leva a notícia adiante. Dia 8 de setembro, às 17h30, audiência na Câmara para tratar sobre os casarões. Porque aí já fica o negócio resolvido, a gente já tem o norte para seguir, né?
1: Vereador Hamilton Marmita.
8: Presidente, rapidinho, só o Oswaldão sempre me cobra também sobre esse projeto. E eu tenho meu posicionamento também sobre os casarões. Eu acho que quem tem condições de cuidar, de manter, de fazer as reformas, tudo bem, né? Agora, quem não tem condições, acaba que fica inviável. Uma coisa que não pode... Ninguém compra, porque comprar para fazer o quê, né? Não pode desmanchar, não pode fazer nada. Então, acaba que as pessoas ficam de mãos atadas, né? Não tem condições de fazer reforma e não pode vender. Então, sim, acho que fazer essa audiência pública, eu já tenho meu posicionamento também. Quem tem condições de cuidar, de fazer as reformas, né? Tudo bem. Agora, quem não tem, faça o que quiser, né? Que se demula, que faça outro empreendimento, que hoje, igual, o movimento está subindo tudo na parte alta da cidade. Por quê? Porque ó, algumas alternativas aqui que às vezes pode ser feito com comércio, até hotel, alguma coisa, não tem como fazer. Né? Então, o que tem, as áreas que tem é tombamento, não tem como fazer nada. E acaba que o pessoal vai subindo para a parte alta da cidade. Só isso, presidente.
1: Verdade, eu acho que essa questão, se fosse uns oportunistas que tivesse chegado aqui, Silvânia, em contato, os casarão tudo, aproveitar do preço depois, vim para pedir uma lei para derrubar, seria outro posicionamento, mas que são pessoas legítimas, donas, né? Olha aí, pessoas que viveram, ou seja, é um patrimônio da família, deles. Agora, não poder fazer nada, nós temos muito aquela questão do lugar de fala, né? Você vai falar, você não tem lugar de fala aqui, por quê? Porque você não vive. Aí poderia se aplicar nesse sentido, né? Ou seja, eu acho que só pode ser contra quem tem casarão. Quem não tem, eu acho que não poderia. Peraí, você tem um casarão? Então, opa, então é legítimo, né? Ou eu tenho um casarão, eu sou contra, eu sei o do Gárcio, né? Agora, ou seja, talvez eu não tenha um casarão, não tenho nada a ver. Não, eu sou contra, porque... Ué, então, compra, né, Oswaldão? Igual o senhor falou, compra. Realmente, eu acho que precisa fazer. Tem aquele ali ao lado da biblioteca, aquele L lá, né? Aquele muro que fez lá e colocou aquela teinha, né? Ou seja, a casa... Não, tá lá, tá aqui a trem feio lá. Ou seja, tá enfeiando, na verdade, enfeiando, mata a gal lá. Então, assim, eu acho que realmente precisa se avançar nessa questão. Conte comigo nessa questão, viu, vereador Matheus Brito, na questão que Vossa Excelência pediu tudo aí para a gente dar celeridade nesse processo. Eu acho que tem que avançar sim, tem que achar uma decisão rápida sobre essa questão, que eu acho que vocês, principalmente, não podem ser mais penalizados. É tão penalizado como já estão sendo. Ou seja, é claro que tem toda a questão, a história, mas a história está aí, igual falou, as igrejas, né, que já tem um tombamento, que o Ministério Público o que o poder público consegue tomar conta. Agora, eu acho que o que é meu, eu tenho que ter direito de fazer o que eu quiser dele, né? A gente falava, comprei, paguei com o dinheiro meu, não é isso? Nós não pode falar isso aí, né? Com o suor meu, né? Então, acho que tem que ser dessa forma, né? Então, Oswaldão, nós agradecemos vocês, agradecemos as meninas também por estar aqui conosco, viu? E vai dar certo, sim, tá? Se Deus quiser. Senhores vereadores e vereadoras, a próxima sessão ordinária está marcada para o dia 25 de agosto de 2026, às 13h30, no plenário desta casa. Sobre a proteção de Deus, eu declaro encerrada esta sessão.

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3: É noite de Copa Libertadores e Sul-Americana. E tem brasileiros em campo nesta terça-feira pelos jogos de volta das oitavas de final. Na Libertadores, o Fluminense visita o Independiente Rivadavia às 19h na Argentina. Como o primeiro jogo terminou em 0-0, quem vencer avança às quartas. Mais tarde, às 21h30 da noite, a Universidade Católica recebe o Estudiantes. Ainda terminou empatado em 1-1. Também às 21h30, Tolima e Independiente Del Valle fazem o primeiro jogo do confronto. Pela Sul-Americana, às 19h, o Boca Juniors visita o Deportivo Recoleta no Paraguai, com boa vantagem após vencer a ida por 3-1. E às 21h30 tem São Paulo no Morumbis. O tricolor recebe o Bolívar depois de um empate em 1-1 na Bolívia. Uma vitória simples coloca o São Paulo nas quartas de final. Por aqui, Cido Gameiro, e a qualquer momento tem mais Libertadores do Torcida Brasil.
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19: Pontualmente 18 horas. Hora do Anjo.

Verbo de Deus se fez carne e habitou entre nós. Ave Maria, cheia de graça, o Senhor é convosco. Bendita sois vós entre as mulheres e bendito é o fruto do vosso ventre, Jesus. Santa Maria, Mãe de Deus, rogai por nós, pecadores, agora e na hora de nossa morte. Amém.

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2: Morreu aos 98 anos a atriz Laura Cardoso, um dos maiores nomes da dramaturgia brasileira. A morte foi confirmada pelo perfil oficial da artista nas redes sociais. Segundo a família, Laura passou mal em casa, em São Paulo, na noite desta segunda-feira. Com mais de 70 anos de carreira, a atriz participou de mais de 60 novelas e marcou a televisão em produções como Mulheres de Areia e A Viagem. O velório acontece nesta terça-feira na região central de São Paulo.
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7: Rússia e Ucrânia intensificaram os ataques nesta terça-feira com novas vítimas civis dos dois lados do conflito. Na região ucraniana de Kharkiv, um bombardeio russo matou pelo menos 10 pessoas e deixou 15 feridas. Outro ataque matou uma mulher no centro do país. Do lado russo, Moscou afirma ter sido alvo de um dos maiores ataques de drones ucranianos desde o início da guerra. As autoridades russas contabilizam 6 mortos. A escalada reforça a intensificação do conflito, que já entrou em seu 5º ano, ainda sem perspectiva de uma trégua.
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0: 6h36.
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4: A água também influencia no desenvolvimento do rebanho?
5: Sim, Luciano, influencia muito. Não adianta o animal ter comida se ele não tiver água limpa e em quantidade suficiente. Então, quando falta água de qualidade, o consumo de um alimento, ele também diminui. E isso afeta o peso, a produção e a saúde do rebanho.
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13: 6h45.
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2: 6h54.
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4: 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As notícias do governo federal que movimentaram o país no dia de hoje.
5: Olá, boa noite.
4: Boa noite para você que nos acompanha em todo o país.
5: Terça-feira, 18 de agosto de 2026.
4: Vamos aos destaques do dia.
5: Atualização da lei seca.
4: Nova regulamentação prevê o uso de equipamentos para identificar outras substâncias além do álcool.
5: Após acidente, em caso de morte, será obrigatória a realização de exame para detectar álcool ou drogas ilícitas.
4: Atendimento à mulher.
5: Busca de informações sobre direitos e proteção lideram chamadas ao Ligue 180. Graziela Mendonça.
6: A violência psicológica respondeu por 35% das mais de 98 mil denúncias recebidas pelo canal nesta primeira metade do ano.
4: Anvisa aprova duas novas canetas para tratamento de diabetes.
5: Os dispositivos possuem como princípio ativo a semaglutida, obtida por via sintética.
4: Em entrevista, a diretora da agência da Anvi, da agência, Daniela Marques, Reco destaca a importância da aprovação desses medicamentos.
7: Consideramos, sim, bastante perigoso e em termos de segurança para o paciente utilizar produtos que não estão regularizados pode, sim, trazer um risco à saúde das pessoas.
5: Hoje, na apresentação da Voz do Brasil, Luciana Vasconcelos e Luciano Seixas.
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5: O Conselho Nacional de Trânsito atualizou procedimentos de fiscalização da Lei Seca, que estabelece regras para coibir a condução de veículos sob influência de álcool.
4: As novas medidas entram em vigor após publicação no Diário Oficial da União.
5: Quem tem todos os detalhes das atualizações é a repórter Luana Karen, que conversa com a gente ao vivo. Boa noite, Luana.
8: Boa noite, Luciano e Luciana. Boa noite aos ouvintes da Voz do Brasil. O novo regulamento passa a prever três formas principais de verificação durante fiscalizações: teste com bafômetro, teste em equipamento específico que indica outras substâncias psicoativas, como drogas ilícitas, e constatação de sinais de alteração psicomotora do motorista por agentes de trânsito. Continuam sendo admitidas imagens, vídeos e outros meios de prova aceitos legalmente. A partir da resolução, fica instituída uma fase de triagem nas operações. Nesta etapa, poderá ser utilizado pré-teste ou teste passivo de alcoolemia. O resultado dessa primeira fase não poderá isoladamente gerar autuação ou caracterizar a condução sob influência de álcool. Nesses casos, será necessária a continuidade das avaliações previstas na norma, como o uso do bafômetro.
4: E Luana, a nova regra detalha mecanismos para situações que possam interferir no resultado do bafômetro?
8: Detalhe sim, Luciana. Em situações envolvendo produtos que podem deixar temporariamente resíduos de álcool na boca, como consumo de bombom de licor, pão de forma ou enxaguante bucal, a norma estabelece que deverá ser feito um novo teste. Isso pode ocorrer também quando algum fator técnico ou operacional comprometer o resultado válido.
5: Luana, a nova resolução também prevê o uso de equipamentos adicionais para verificar o uso de substâncias psicoativas, como drogas ilícitas?
8: Prevê sim, Luciana. A norma permite o uso de equipamentos para identificar a presença de outras substâncias além do álcool, capazes de alterar e comprometer a capacidade de dirigir, como drogas ilícitas e substâncias que determinem dependência. De acordo com a norma, o auto de infração deverá conter o tipo de substância detectada pelo equipamento. Para serem usados na fiscalização, os equipamentos deverão ser certificados pelo INMETRO. O texto regulamenta a possibilidade de testes toxicológicos e outros meios técnicos ou científicos para constatar a influência de substâncias psicoativas.
9: E, Luana, naquele caso que o condutor se nega a fazer os testes quando solicitado, ainda continua valendo?
8: Continua assim, Luciana. Neste caso, o motorista continuará sujeito à multa e suspensão do direito de dirigir por 12 meses. Mas o Manual Brasileiro de Fiscalização de Trânsito foi atualizado para detalhar e padronizar a atuação em casos de recusa ao teste. Para o condutor que não realizar o procedimento, a norma estabelece como cada situação deve ser registrada e determina que, em uma mesma abordagem, não sejam lavrados simultaneamente autos de infração por dirigir sob influência de álcool ou outras substâncias psicoativas e por se recusar ao exame. Nos casos de acidentes que resultem em óbito, o motorista será obrigado a fazer exame para detectar álcool ou outras substâncias psicoativas.
5: Luana, foram criadas novas penalidades ou infrações com a medida?
8: Foram não, Luciano. A atualização da Lei Seca não altera ou cria novas penalidades. Apenas regulamenta os critérios de fiscalização e de comprovação de infração. A norma atualiza procedimentos vigentes desde 2013 e também estabelece o modo de identificação de outras substâncias psicoativas. As novas regras entram em vigor após a publicação da norma no Diário Oficial da União. Os equipamentos para exames toxicológicos poderão ser usados imediatamente após a publicação, a depender apenas da disponibilidade e da existência de equipamentos certificados conforme os requisitos estabelecidos pela resolução. Luciana e Luciano, volto com vocês.
9: Muito obrigada, Luana Karen, pelas informações ao vivo aqui na Voz do Brasil.
5: Mais de 1 milhão de ligações já foram recebidas este ano pelo Ligue 180.
9: A central de atendimento à mulher é gratuita e recebe denúncias, pedidos de informações e dá orientações relacionadas à proteção da mulher.
10: O Ligue 180 recebeu 1.035.647 ligações de janeiro até julho deste ano, o equivalente a 4.884 chamadas por dia. A central de atendimento à mulher é gratuita e serve não apenas para denúncias, mas também para pedidos de informação e orientações sobre os serviços da rede. O estado de São Paulo liderou os atendimentos no primeiro semestre, com mais de 106 mil ligações recebidas. Em seguida, vem Rio de Janeiro, Minas Gerais, Bahia e Rio Grande do Sul. Estela Bezerra, secretária nacional de enfrentamento à violência contra mulheres, aponta qual tem sido o papel deste canal.
11: O canal 180, ele tem uma importância de demonstrar à população o como a consciência, a conscientização sobre violência contra as mulheres tem ampliado. Antes você só considerava violência contra as mulheres, feminicídio e agressão física. Hoje você tem denúncias de violência psicológica, que é a primeira no ranking das denúncias. A gente tem denúncias de violências digitais, que é uma violência nova, contemporânea, né, que não se percebia dessa maneira.
10: A violência psicológica respondeu por 35% das mais de 98 mil denúncias recebidas pelo canal nesta primeira metade do ano. Em seguida, vem a violência doméstica, com mais de 24 mil ligações. Também foram registrados casos de violência moral e patrimonial. Se você é mulher e está sofrendo algum tipo de violência ou conhece alguém nesta situação, ligue 180 ou envie uma mensagem pelo WhatsApp WhatsApp 61 96100180. O serviço funciona 24 horas, 7 dias por semana. O atendimento é feito em português, inglês ou espanhol e ainda na língua brasileira de sinais. Reportagem Graziela Mendonça.
5: Estão abertas as inscrições para uma capacitação online em inteligência artificial voltada para mulheres à frente de pequenos negócios.
9: A iniciativa oferece 5 mil vagas, sendo metade delas para mulheres negras.
5: As atividades começam em 1º de setembro e vão tratar do uso da inteligência artificial em áreas como gestão, planejamento, marketing, vendas, atendimento ao cliente, análise de dados, produtividade e inovação.
9: Ao final do curso, 50 negócios poderão ser selecionados para receber um investimento inicial, destinado à implementação dos projetos desenvolvidos durante a formação.
5: As interessadas podem se inscrever até o dia 20 de outubro no portal do Ministério do Empreendedorismo, da Microempresa e da Empresa de Pequeno Porte.
9: E professores da educação básica de todo o país podem realizar cursos sobre inteligência artificial, IA, de graça.
5: A formação continuada está disponível no ambiente virtual de aprendizagem do Ministério da Educação, AVAMEC.
9: Os cursos tratam desde os conceitos básicos de IA até a aplicação das ferramentas em atividades de sala de aula. Cada participante pode organizar o próprio ritmo de estudos e há formações voltadas para o ensino fundamental e para o ensino médio. Entre os assuntos abordados estão uso pedagógico da IA, criação de recursos digitais, planejamento de atividades e o uso responsável das ferramentas. Os conteúdos também tratam de temas como autoria, pensamento crítico, proteção de dados, segurança digital e avaliação das informações produzidas por ferramentas de inteligência artificial generativa. Os cursos variam entre 20 a 180 horas de duração. Para se inscrever, basta acessar o AVAMEC, fazer login ou criar uma conta na plataforma. O endereço é avamec.mec.gov.br. Priscila Machado, para a Voz do Brasil. Dicas do Enem.
12: Olá, meu nome é Ana Júlia Toches e a minha pergunta é: eu devo começar pelas questões fáceis ou difíceis do Enem?
9: Quem responde é o professor de matemática Marcelo Almeida, que aproveita para dar mais dicas para se sair bem na prova.
13: Olá pessoal, estou aqui para trazer para vocês uma dica muito importante. Você que está se preparando para as provas do Enem que estão aí chegando e precisa aumentar sua nota em matemática. Muitas vezes o estudante se apega nas questões difíceis e acaba perdendo muito tempo em resolução dessas questões. Dica: questões fáceis e médias. São as questões que vão aumentar em muito a sua nota em matemática. Acertem questões fáceis, acertem. Não erre uma questão fácil. E em matemática, onde a gente vê essas questões? Estatística básica, média, moda, mediana, gráfico, interpretação gráfica, são questões que muita gente, por achar que é fácil, acaba deixando de estudar. Então, dica: pegue as provas anteriores e faça todas essas questões. Tenho certeza que vai dar bom demais.
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5: A prova será aplicada em 2 domingos seguidos, nos dias 8 e 15 de novembro.
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5: Duas novas canetas emagrecedoras à base de semaglutida foram aprovadas pela Agência Nacional de Vigilância Sanitária, Anvisa.
9: Uma das canetas é genérica, produzida por farmacêutica brasileira.
5: A semaglutida é um medicamento que age de maneira similar ao hormônio GLP-1 e, com isso, reduz apetite, diminui as taxas de açúcar no sangue e tem sido amplamente utilizado para o controle da obesidade.
9: Com a queda da patente do primeiro medicamento comercial à base de semaglutida, a agência tem analisado e liberado pedidos de laboratórios para produzir medicamentos similares e genéricos.
5: Em conversa com a Voz do Brasil, a diretora da Anvisa, Daniela Marreco, explica como é o processo de análise para esses pedidos e os riscos do uso de canetas falsificadas. Acompanhe.
14: Diretora Daniela Marreco, da Agência Nacional de Vigilância Sanitária, é um prazer ter a senhora conosco aqui na Voz do Brasil. Bom, vamos começar então explicando para o nosso ouvinte como é que funcionam esses processos de registro, quanto tempo em média eles duram?
7: Os processos de registro de medicamentos realizados pela Anvisa, eles têm como base avaliar aspectos essenciais do medicamento, que é a qualidade.

0: são em documentos apresentados pelos laboratórios interessados no registro, né? Ela pode pedir algum tipo de complementação nas pesquisas, por exemplo, para atender aos quesitos de eficácia ou de segurança?
1: Com certeza, isso acontece na maior parte dos casos após a avaliação da documentação que é inicialmente apresentada pela empresa. Caso fique qualquer dúvida ou qualquer necessidade de complementação dos dados que foram apresentados, a Anvisa faz solicitações adicionais para o laboratório fabricante para que ele complemente a documentação de qualidade ou a documentação de segurança e eficácia daquele medicamento para que a gente possa, ao final do processo, ter certeza em relação ao cumprimento de todos os critérios necessários para dar segurança à população ao uso daquele medicamento que foi aprovado pela agência.
2: Agora, no caso de princípios ativos como o da semaglutida, já tinha um medicamento prévio com registro e a patente dele caiu. Isso torna mais fácil conseguir o registro das novas medicações em relação, por exemplo, a medicamentos que ainda não tem nenhum no mercado?
1: Sim, sim. São processos de avaliação diferentes. Quando o medicamento é novo, é inédito no país, a empresa precisa, além da documentação de qualidade, ela precisa comprovar também a segurança e a eficácia daquele medicamento por meio de estudos clínicos. Então, é um dossiê com dados adicionais que envolvem a realização dessas etapas de estudo clínico. No caso dos medicamentos que são cópias ou que são similares a um outro medicamento registrado, nós vamos comparar esses novos medicamentos ao medicamento de referência, esse medicamento anterior que já tinha registro na Anvisa. Então, eles vão poder apresentar provas comparativas, é uma caracterização bastante extensa em termos físico-químicos, mas de forma comparativa ao medicamento que já comprovou esses aspectos de qualidade, segurança e eficácia. Então, sim, nós podemos dizer que é um processo um pouco mais fácil para essa comprovação dos critérios técnicos necessários para o registro.
0: Diretora, já existem muitos vídeos na internet circulando, falando sobre novos princípios ativos que seriam ainda mais eficazes que a semaglutida e a tirzepatida, que são os dois mais utilizados atualmente, né? Seria o caso da retatrutida, que provocaria uma perda de peso mais rápida e ainda maior. Esse princípio não está aprovado ainda no Brasil, né?
1: Isso, perfeito. A retatrutida ainda não tem um pedido de registro aqui na Anvisa, é um medicamento que se encontra ainda em etapa de estudo clínico, então nós não podemos afirmar nem qualidade, nem segurança, nem eficácia em relação a esse produto. A gente precisa aguardar que ele complete o seu desenvolvimento clínico, que ele seja submetido para análise da Anvisa, para aí sim a gente ter qualquer conclusão em relação aos efeitos desse produto.
2: Agora, diretora, junto com o sucesso das canetas, veio também, claro, como sempre, as falsificações, a entrada no país de versões de marcas que não passaram pelo processo de registro na Anvisa. Quais são os controles que a Anvisa faz e quais os riscos de o consumidor usar esses medicamentos que não tenham passado por esses controles?
1: A Anvisa tem intensificado muito durante esse ano de 2026 a fiscalização em relação a esses produtos, que são produtos irregulares, produtos que, como você colocou, não passaram pela avaliação da agência com o objetivo de proteger a saúde da população para que não utilize esses produtos. Em relação aos riscos, como são produtos que não passaram pela avaliação da Anvisa, a gente não consegue saber quais são as substâncias, qual é a composição daquele produto, quais são os critérios de eficácia, ou seja, aquele produto vai realmente funcionar quando foi utilizado pelo paciente, qual é a população que poderia utilizar aquele produto e, principalmente, quais são os riscos para as pessoas que utilizarem esses produtos que não tiveram uma avaliação pela Anvisa. Então, consideramos, sim, bastante perigoso e, em termos de segurança, para o paciente utilizar produtos que não estão regularizados, pode, sim, trazer um risco à saúde das pessoas.
0: Se a pessoa quiser conferir se uma determinada marca, algum medicamento está aprovado pela Anvisa, como é que ela deve proceder? É possível fazer a consulta no site da agência, por exemplo?
1: Sim, é possível. No site da Anvisa existe um mecanismo de busca, consulta de produtos regularizados. Esse site de consulta, ele é dividido de acordo com todas as categorias de produtos que a agência regula. Se a pessoa buscar na parte de medicamentos, ela pode digitar ali o nome comercial do medicamento, ela pode digitar a substância ativa. Existem vários critérios de busca que o cidadão pode utilizar para conseguir conferir se aquele medicamento está de fato registrado e regularizado no Brasil. Além disso, o medicamento também, quando

0: O paciente adquire aquele produto, ele vai ter o número de registro identificado na caixinha do medicamento, o número de registro na Anvisa, e por meio desse número, a pessoa também consegue no nosso site localizar se o produto é ou não um produto regular perante a agência.
1: Muito bem, nós conversamos com Daniela Marreco, diretora da Agência Nacional de Vigilância Sanitária, Anvisa. Muito obrigada, diretora, pela sua entrevista aqui à Voz do Brasil.
0: Eu te agradeço.
2: A aproximação entre o Brasil e os países do Sudeste Asiático está no centro da agenda do secretário-geral da ASEAN, Cao Kim Hong, em Brasília.
3: Em reunião com o ministro das Relações Exteriores, Mauro Vieira, foram discutidas formas de ampliar o comércio, os investimentos e a cooperação em áreas como transformação digital, segurança alimentar e sustentabilidade.
4: Comércio, investimentos, transformação digital, segurança alimentar e sustentabilidade estiveram entre os temas tratados durante a visita do secretário-geral da Associação de Nações do Sudeste Asiático, Cao Kim Horn, à Brasília. Horn foi recebido nesta terça-feira no Palácio do Itamaraty pelo ministro das Relações Exteriores, Mauro Vieira. Segundo o chanceler brasileiro, o encontro tem como objetivo aprofundar a relação política e econômica do Brasil com os países do Sudeste Asiático e ampliar a cooperação com a ASEAN e seus Estados-membros.
5: O comércio Brasil-ASEAN tem crescido a uma média de 13% a cada ano desde 2020. Nesse ritmo, o intercâmbio comercial deverá ultrapassar aquele com parceiros tradicionais do Brasil, como os Estados Unidos ou a União Europeia, no futuro próximo. O Brasil já exporta mais para a Indonésia, para o Vietnã e para a Malásia e Tailândia do que para a França.
4: Fazem parte da ASEAN 11 países: Brunei, Camboja, Indonésia, Laos, Malásia, Mianmar, Filipinas, Singapura, Tailândia, Timor-Leste e Vietnã. Em 2025, o comércio entre o Brasil e países do grupo somou mais de 38 bilhões de dólares. O bloco foi o quinto maior parceiro comercial do Brasil, atrás de China, União Europeia, Estados Unidos e Mercosul. Mauro Vieira destacou ainda que a visita faz parte da estratégia brasileira de diversificação das parcerias externas e de fortalecimento da presença brasileira em diferentes regiões do mundo.
5: O aprofundamento da relação com a ASEAN está em plena sintonia com as prioridades da política externa brasileira: a diversificação das parcerias econômicas, o estreitamento dos vínculos com regiões que são destino importante de nossas exportações, a coordenação em temas multilaterais e o fortalecimento da cooperação Sul-Sul.
4: Esta é a primeira visita de um secretário-geral da ASEAN ao Brasil. Além do Itamaraty, a agenda também inclui encontros com outras autoridades dos ministérios, além de contatos com representantes empresariais e acadêmicos brasileiros. Reportagem Gabriela Noronha.
2: Começou hoje o pagamento da parcela do Bolsa Família referente ao mês de agosto.
3: Os depósitos vão ser realizados até o dia 31 de agosto.
2: O calendário segue de acordo com o dígito final do NIS impresso no cartão dos beneficiários.
6: Os repasses do Bolsa Família de agosto começam nesta terça-feira, dia 18, e vão até o dia 31. O valor médio do benefício este mês é de R$ 678,35. O pagamento é feito de acordo com o último dígito do número de identificação social, o NIS, que cada família tem no cartão do programa. Recebem primeiro famílias com o NIS terminado em 1 e assim sucessivamente até o NIS final 0, no dia 31 de agosto. Para receber o benefício, as famílias devem atender aos critérios do programa, manter o cadastro único atualizado e cumprir as condicionalidades nas áreas de saúde e educação. Para verificar a situação do benefício, extratos e valores, o beneficiário pode consultar os aplicativos do Bolsa Família e Caixa Tem. O Disque Social, pelo número 121, também está disponível para atendimento ao público. A ligação é gratuita de todo o Brasil. Reportagem Érica Brás.
3: Lembrando que o pagamento é unificado às famílias que vivem em locais em situação de emergência ou calamidade pública decretada pelo governo federal.
2: A partir de hoje já podem ser atualizadas as informações do indicador de capacidade municipal.
3: As informações são utilizadas para acompanhar diferentes aspectos da capacidade do município na área de proteção e defesa civil.
2: Os municípios têm até o dia 31 de outubro para preencher o formulário em defesacivil-icm.com.br.
3: E essas foram as notícias do governo federal.
2: Uma realização da Secretaria de Comunicação Social da Presidência da República.
3: Com produção da empresa Brasil de Comunicação.
2: Fique agora com as notícias do Poder Judiciário e do Congresso Nacional. Uma boa noite.
3: Boa noite para você e até amanhã.
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9: CNJ lança a cartilha Remuneração de Magistrados e Magistradas.
10: TSE esclarece que é falso que a urna eletrônica exibe a mensagem confirma o seu voto.
9: STJ valida a eliminação de candidato a policial penal com histórico social incompatível.
10: Boa noite, eu sou Leandro Bezerra.
9: E eu sou Walter Lima.
10: O Conselho Nacional de Justiça lançou nesta terça-feira a cartilha Remuneração de Magistrados e Magistradas. Dúvidas frequentes?
9: O material detalha a decisão do Supremo Tribunal Federal sobre o tema e as medidas do CNJ para fiscalizar e dar mais transparência aos pagamentos da magistratura. Repórter Carolina Chaves.
11: A publicação reúne o histórico de normas e traz um formato prático de perguntas e respostas com links diretos para a legislação. A cartilha está disponível no site do CNJ para acesso de toda a sociedade. Durante a reunião, o presidente do CNJ e do STF, ministro Edson Fachin, fez um pronunciamento.
12: Criamos o Observatório Nacional de Integridade e Transparência. Ampliamos os mecanismos de controles, disponibilizamos dados em volume sem precedentes e temos agora um contra-cheque único a caminho e todas as rubricas conhecidas e uniformizadas.
11: O ministro Fachin destacou que o judiciário está aberto ao controle social, mas ressaltou que questionamentos legítimos não podem ser confundidos com campanhas de descredibilização.
10: STJ considera válida a eliminação de candidato em concurso público para o cargo de policial penal.
9: Mesmo sem condenação criminal definitiva, havia registros policiais, processos arquivados e o inquérito em andamento. Fátima Uchoa.
13: Após ser eliminado do certame, o candidato impetrou mandado de segurança. O juízo concedeu liminar para que ele participasse do curso de formação, mas o Tribunal de Justiça do Rio Grande do Sul revogou a medida, o que o levou a interpor recurso no STJ. E a segunda turma decidiu que foi ilegal a exclusão. Para o relator ministro Marco Aurélio Belize, o histórico comportamental do candidato é incompatível com o padrão ético e funcional exigido para o cargo pretendido. E quanto a funções ligadas à segurança pública, que exigem padrões éticos mais rigorosos, a análise da vida pregressa deve ir além dos antecedentes criminais, abrangendo também a conduta moral e social do candidato.
10: É falso que a urna eletrônica exibe a mensagem confirma o seu voto.
9: Eleitor não precisa esperar essa frase para apertar a tecla verde na hora de votar. Fábio Ruas.
14: A frase confirma o seu voto não aparece na tela da urna eletrônica. A mensagem que afirma isso e está circulando pelas redes sociais é falsa. A mensagem enganosa diz que se a eleitora ou eleitor apertar a tecla confirma antes da suposta frase aparecer na tela, o voto será anulado. Isso não acontece. A Justiça Eleitoral informa que a urna não tem qualquer mecanismo que anule o voto por esse motivo. É importante não confundir. A mensagem que aparece na tela antes de concluir cada voto é confira seu voto e não confirma o seu voto, como alegam as publicações falsas.
10: Advogado da Caixa consegue restabelecer salário que foi reduzido após ação trabalhista contra o banco.
9: Para a Justiça Trabalhista, houve indícios de retaliação. Repórter Rafael Silva.
15: O advogado entrou com ação na Justiça do Trabalho pedindo redução de jornada para 4 horas por dia, conforme prevê o Estatuto da Advocacia. A Caixa concordou, mas reduziu o salário do empregado. Ele alegou retaliação por parte do banco e pediu a manutenção do salário em nova ação judicial. O Tribunal Superior do Trabalho reconheceu a represália e manteve a decisão de restabelecer o salário do advogado. Para os ministros, a Caixa agiu de forma abusiva ao alterar a jornada e diminuir a remuneração sem respaldo legal. A decisão foi unânime.
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10: A você, uma boa noite.
9: E até amanhã.
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16: Eu sou Paula Groba.
17: E eu sou Humberto Pinheiro.
16: E estes são os destaques de hoje do Jornal do Senado, que começa agora.
17: Política de combate à violência contra a mulher pode ser votada no próximo esforço concentrado.
16: Projeto que proíbe cotas em residências médicas divide opiniões no Senado.
17: Eleições 2026. Candidaturas femininas ao Senado crescem e chegam a todos os estados.
16: Boa noite.
17: Boa noite.
16: O combate à violência contra a mulher pode ganhar uma nova estrutura nacional, com mais integração entre os serviços públicos e garantia de continuidade das políticas de proteção.
17: É o que prevê um projeto do senador Paulo Paim, do PT do Rio Grande do Sul, que está em regime de urgência para votação no plenário. A proposta deve ser votada no próximo esforço concentrado. As informações com o repórter César Mendes.
18: O projeto do senador Paulo Paim, do PT gaúcho, que cria a Política Nacional de Enfrentamento à Violência contra a Mulher, busca respostas mais efetivas para as vítimas, continuidade nas políticas e um maior controle social para a proteção dos direitos das mulheres. Relatora, a senadora Damaris Alves, do Republicanos do Distrito Federal, explicou por que é tão importante transformar em lei as ações destinadas ao combate da violência de gênero no país.
19: Para que haja continuidade, que ninguém interrompa a política pública de enfrentamento à violência contra a mulher.
18: Damaris se comprometeu com o Paim a encaminhar a votação do projeto na CDH no próximo esforço concentrado, no início de setembro, e disse que vai levar ao presidente do Senado, Davi Alcolumbre, o pedido de urgência com a sugestão de que o texto seja votado em plenário durante os 21 dias de ativismo pelo fim da violência contra a mulher, de 20 de novembro a 10 de dezembro.
16: E pequenos criadores terão mais opções para alimentar os rebanhos por meio do programa de venda em balcão. Além do milho, a Conab poderá adquirir sorgo, caroço de algodão, farelo de soja e farelo de milho.
17: Após a aprovação pelos senadores, foi sancionada pelo presidente da República a lei que amplia o programa de venda em balcão para alimentação animal. Um dos objetivos é facilitar o acesso de pequenos criadores e cooperativas aos estoques públicos de ração. Repórter Pedro Pincer.
20: O Poder Executivo sancionou a lei que altera o programa de venda em balcão e a Lei de Política Agrícola de 1991. A proposta foi aprovada pelo Senado antes de virar lei. A nova regra amplia a lista de produtos que podem ser adquiridos pela Companhia Nacional de Abastecimento, a Conab, para a alimentação animal. Entram nessa lista milho, sorgo, farelo de soja, farelo de milho e outros produtos, com preço de até 25% acima do mínimo vigente no estado onde ocorrer a compra. A relatora no Senado, senadora Tereza Leitão, do PT de Pernambuco, explicou a importância da medida para o setor.
21: É muito importante para o momento atual que nós vivemos com a ameaça dos impactos climáticos provocados pelo Eninho. Ele faz uma adaptação dos instrumentos consolidados a esses novos desafios climáticos e de mercado, quando o acesso à alimentação animal é decisiva para mitigar perdas. Ele fortalece a produção e a renda rural, amplia a capacidade de resposta do Estado e contribui para a segurança alimentar do Brasil.
20: A lei estabelece limites mensais de compra de 27 toneladas para pequenos criadores cadastrados no Sistema de Cadastro Nacional de Produtores Rurais e demais agentes e de 80 toneladas para cooperativas e associações de agricultores familiares.
16: E virou lei a medida provisória aprovada pelo Congresso que socorreu socorreu regiões afetadas por desastres naturais.
17: Os recursos destinados somam 350 milhões de reais. A reportagem é de Herman Kulitz.
0: O crédito extraordinário de 350 milhões de reais cobrirá ações emergenciais de proteção e defesa civil em regiões atingidas por desastres naturais, como excesso de chuvas ou seca e estiagem intensas no início de 2026. Os fenômenos afetaram aproximadamente 5 milhões de pessoas nas cinco regiões do país. A relatora da proposição, senadora Tereza Cristina, do Progressista de Mato Grosso do Sul, deu parecer favorável à medida, em solidariedade aos que sofreram os prejuízos. Por isso, defendeu a distribuição equilibrada do dinheiro por todas as regiões.
1: Diante de desastres que já atingiram milhões de brasileiros, socorrer as vítimas é dever do Estado. Por isso, meu voto é pela aprovação deste crédito de 305 milhões de reais, porque responsabilidade fiscal, antes de ser controle de despesa, é também sensibilidade com quem perdeu a casa, a lavoura e o meio de vida.
0: Os recursos poderão ser usados para assistência humanitária e restabelecimento de serviços essenciais.
16: E o presidente do Senado, Davi Alcolumbre, acompanhou o presidente Lula nesta segunda-feira em uma visita a um navio sonda da Petrobras em Oiapoque, no Amapá. A agenda ocorreu após a Petrobras anunciar a presença de petróleo em um poço exploratório na bacia da Foz do Amazonas.
17: Alcolumbre destacou o potencial de geração de riquezas para o país e defendeu que os brasileiros decidam sobre o futuro da exploração de petróleo na região. Segundo ele, os recursos do petróleo podem contribuir para a educação e a saúde públicas, além de gerar emprego e renda.
22: Nós sabemos o que a riqueza do petróleo é transformada para a vida das pessoas, sobretudo com os recursos do Fundo Social que vão para a educação pública brasileira e para a saúde pública brasileira.
16: O projeto de lei que proíbe a adoção do sistema de cotas no ingresso dos programas de residência médica foi alvo de debate na Comissão de Direitos Humanos.
17: Na audiência pública interativa, senadores, representantes de ministérios e de conselhos discutiram se as regras de acesso à formação acadêmica devem valer também para a seleção da especialização. Repórter Douglas Castilho.
23: O autor do requerimento para a reunião, senador Paulo Paim, do PT do Rio Grande do Sul, se manifestou contra o avanço da proposta, lembrando que é um defensor histórico das ações afirmativas no Senado Federal.
24: A política de cotas não é um privilégio, é simplesmente um instrumento de correção de desigualdades históricas e de ampliação de oportunidades. Não estamos discutindo apenas uma regra de seleção para programas de residência. Estamos discutindo que país queremos.
23: O autor do texto, o senador doutor Irã, do PP de Roraima, também se afirmou partidário das medidas de equidade, mas acredita que a existência desse tipo de política na graduação já cumpre a função de reduzir desigualdades, devendo prevalecer a partir dessa etapa a pura avaliação de competência.
25: Quando a gente entra na faculdade, a gente tem as mesmas oportunidades, os mesmos professores, e hoje com a internet, com a democratização do conhecimento, depois disso tudo, a gente ainda tem cota para fazer residente? Não.
23: O projeto já recebeu o relatório favorável do senador Márcio Bittar, do PL do Acre, e encontra-se pronto para a votação na comissão.
26: Eleições 2026.
16: O número de mulheres na disputa por uma vaga no Senado cresceu nas eleições de 2026. São 69 candidatas, o maior número das três últimas eleições.
17: Mas mesmo com o avanço, elas ainda são minoria entre os concorrentes. Neste ano, as mulheres representam 22% das candidaturas ao Senado. O repórter Alexandre Campos mostra como está a participação feminina nessa disputa.
27: O número de candidatas representa 22% do total de candidaturas registradas neste ano. Para mudar esse cenário, o Senado, além de analisar projetos que visam aumentar a participação feminina na política e combater a chamada violência política de gênero, também lançou o Guia da Candidata. O manual, com linguagem clara e prática, traz orientações sobre diversos pontos durante o processo eleitoral e sobre o caminho para ocupar espaços de poder com segurança, informação e autonomia. Em sessão especial em março deste ano, a então senadora e procuradora da mulher no Senado, Augusta Brito, lamentou a necessidade de uma publicação como essa.
2: A política não é neutra. Mulheres enfrentam dificuldades maiores de acesso a financiamentos, às redes de apoio, à visibilidade, bem como são alvos mais frequentes de ataques, de desinformação e de violência política.
27: Dos atuais 54 senadores em final de mandato, 32 vão tentar a reeleição. Quanto à idade, 3 candidatos têm mais de 90 anos e 20 têm menos de 40. No critério cor-raça, 2 afirmaram que são amarelos, 192 brancos, 4 indígenas, 88 pardos e 29 pretos.
17: Com trabalhos técnicos de João Lira, o Jornal do Senado fica por aqui. Acompanhe agora as notícias da Câmara dos Deputados. Boa noite.
16: Boa noite e até amanhã.
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3: Câmara cria símbolo para conscientizar a população sobre doenças raras.
4: Avança a proposta que institui Dia Nacional sobre Climatério e Menopausa.
3: Deputados devem regulamentar a produção celular de proteínas animais.
4: O projeto prevê verba específica da primeira infância no orçamento público.
3: Boa noite. Já está pronto para entrar na pauta de votações do plenário da Câmara projeto que prevê detalhamento de recursos da primeira infância no orçamento público. A repórter Paula Bittar traz mais informações sobre a proposta.
5: A Comissão de Constituição e Justiça da Câmara aprovou um projeto que torna obrigatória a inclusão de quadros específicos no orçamento público para detalhar os recursos destinados à primeira infância, ou seja, a crianças de 0 a 6 anos de idade. De acordo com o projeto, os quadros deverão ser anexos à lei orçamentária anual e ao relatório resumido da execução orçamentária e discriminar as despesas em educação, saúde, assistência social e ações intersetoriais que tenham como beneficiárias diretas crianças de até 6 anos e suas famílias. A autora da proposta, a deputada Laura Carneiro, do PSD do Rio de Janeiro, afirma que a criação do quadro Orçamento Criança é mais um passo no sentido de garantir políticas públicas para essa faixa etária.
6: Sem recursos, sem garantia de orçamento, dificilmente as políticas públicas podem ser levadas a cabo. Então, não adianta a gente criar legislação, a gente ter a vontade política, se a gente não tiver os recursos necessários para implementá-las. E a fiscalização dessas políticas se faz através do orçamento. Então, garantir a existência desses recursos, o levantamento desses recursos, os dados, são absolutamente necessários à política de proteção à infância e adolescência brasileiros.
5: A proposta que torna obrigatória a inclusão de quadros específicos no orçamento público para detalhar os recursos destinados à primeira infância ainda precisa ser analisada pelo plenário antes de seguir ao Senado. Da Rádio Câmara, de Brasília, Paula Bittar.
8: Educação.
4: Ayrton Faleiro, do PT, celebra a expansão do ensino superior no Pará. O congressista registra a criação de novas unidades federais no estado e o envio de verbas para apoiar a cultura e o esporte amador na região.
3: O legislador defende as políticas e programas como o pé de meia para garantir a conclusão da educação escolar e o ingresso no ensino superior. Ayrton Faleiro cumprimenta os mais de 100 líderes juvenis com quem se reuniu para traçar ações de apoio à educação e ao esporte.
4: Santinho Roveda, do União, comemora a liderança do Paraná no IDEB, mantida nos resultados de 2025. O deputado atribui o desempenho aos investimentos do governo estadual na estrutura das escolas, na alimentação dos estudantes e na qualificação dos profissionais da educação.
3: Santinho Roveda também cita a climatização das salas de aula e a oferta diária de proteína animal na merenda, entre as medidas adotadas pela rede estadual. O parlamentar ainda destaca a seleção técnica de profissionais para as chefias dos núcleos regionais de educação.
4: Inácio Arruda, do PCdoB, comemora os resultados da educação pública no Ceará. Segundo o parlamentar, 80 das 100 melhores escolas públicas de ensino fundamental do país estão no estado, conquista que ele atribui a políticas de educação e ao trabalho de professores e municípios.
3: Inácio Arruda também ressalta iniciativas como a ampliação das escolas de tempo integral e a formação e valorização dos professores. Ele cita municípios como Sobral, Coreaú, Cruz, Pires Ferreira e Pedra Branca, entre os que possuem escolas de destaque.
4: General Girão, do PL, critica a política de aprovação de alunos adotada no Rio Grande do Norte. Ele conta que estudantes do ensino médio podem avançar de ano mesmo reprovados em até 6 disciplinas, o que, na avaliação do parlamentar, engana os resultados da educação no estado.
3: General Girão questiona os resultados divulgados pelo IDEB para o Rio Grande do Norte, afirmando que os indicadores de matemática e português pouco avançaram. Para ele, a política adotada pelo governo do estado não representa uma melhoria efetiva na qualidade do ensino.
26: Saúde.
4: A criação de um Dia Nacional de Conscientização sobre o Climatério e a Menopausa avançou na Câmara, com a aprovação da proposta pela Comissão de Saúde. Quem informa é a repórter Júlia Lopes.
7: A Comissão de Saúde da Câmara dos Deputados aprovou um projeto que cria o Dia Nacional de Conscientização sobre o Climatério e a Menopausa, a ser celebrado em 18 de outubro. A proposta da deputada Ana Paula Lima, do PT de Santa Catarina, busca ampliar a informação sobre os sintomas, impactos e tratamentos desse período, além de incentivar as mulheres a procurarem acompanhamento médico. O climatério é uma fase de transição que antecede e inclui a menopausa. Com a queda hormonal, podem surgir sintomas como ondas de calor, insônia, alterações de humor e dores nas articulações. Especialistas destacam que o tratamento deve ser individualizado de acordo com a necessidade de cada paciente. Para a deputada Ana Paula Lima, muitas mulheres passam por essa fase sem identificar os sintomas e sem receber orientação adequada.
9: É que muitas mulheres passam por essa etapa e elas não são identificadas e elas precisam fazer a reposição hormonal, se assim desejarem e se assim forem orientadas pelo médico que faz a assistência.
7: O projeto também prevê ações de conscientização, como palestras, seminários, campanhas nos meios de comunicação e redes sociais, além da distribuição de materiais informativos. Além da proposta, a Comissão de Saúde também aprovou a criação da Subcomissão Especial de Climatério e Menopausa, para aprofundar o debate sobre o tema. O projeto que institui o Dia Nacional de Conscientização sobre o Climatério e a Menopausa segue agora para análise na Comissão da Mulher. Da Rádio Câmara de Brasília, Júlia Lopes.
3: O projeto prevê a instalação de bebedouros e pontos de água potável em locais públicos de grande circulação, como praças, parques e áreas de lazer. O autor da proposta, Paulo Teixeira, do PT de São Paulo, afirma que a medida amplia o acesso gratuito à água e estimula hábitos saudáveis de hidratação.
4: Paulo Teixeira acrescenta que a iniciativa ajuda as cidades a enfrentar os efeitos das ondas de calor, priorizando áreas vulneráveis e locais com grande exposição a altas temperaturas. O texto ainda incentiva o uso de garrafas reutilizáveis para reduzir o consumo de embalagens plásticas descartáveis.
26: Segurança Pública.
3: Aloysio Mendes, do Republicanos do Maranhão, foi indicado para presidir a comissão especial que vai discutir a redução da maioridade penal para 16 anos. Apesar de ser favorável à proposta, o deputado afirma que guiará os trabalhos com isenção e responsabilidade.
4: Aloysio Mendes informa que o colegiado ouvirá autoridades e especialistas antes de votar a proposta. Segundo ele, mais de 80% da população apoia a redução da maioridade penal, rejeita a impunidade e cobra medidas mais duras contra crimes cometidos por jovens.
3: Juliana Cardoso, do PT de São Paulo, cobra a votação de projeto que criminaliza a misoginia, já aprovado pelo Senado e com regime de urgência na Câmara. Ela afirma que a proposta busca responsabilizar condutas de ódio, ameaça e humilhação dirigidas às mulheres por sua condição de gênero.
4: Juliana Cardoso alerta que a violência contra a mulher também se manifesta por ataques e intimidações, inclusive no ambiente digital. A parlamentar pede ao presidente da Câmara e aos líderes partidários que incluam a matéria na pauta do plenário.
3: Carol D'Artora, do PT do Paraná, defende a criminalização da misoginia para ampliar a proteção das mulheres contra discursos de ódio, ameaças e perseguições. A deputada apresentou proposta para punir práticas machistas no ambiente digital em complemento à matéria já em tramitação.
4: Carol D'Artora argumenta que a violência contra as mulheres muitas vezes começa antes da agressão física, com manifestações de ódio e intimidação. A parlamentar avalia que o combate a essas práticas nas redes sociais ajuda a prevenir formas mais graves de violência de gênero.
26: Justiça.
3: Fernanda Melchiona, do PSOL do Rio Grande do Sul, defende a revogação da lei da alienação parental. A congressista acredita que a legislação pode ser usada para revitimizar mulheres que denunciam violência ou buscam o pagamento de pensão alimentícia.
4: Por isso, Fernanda Melchiona cobra a votação do projeto que revoga a lei e critica um recurso apresentado na Câmara que impede o texto de seguir para o Senado. A deputada também defende a aprovação de uma proposta que criminaliza a misoginia.
3: Soraya Santos, do PL do Rio de Janeiro, celebra o papel dos advogados na defesa de direitos e na reparação de injustiças. A parlamentar ressalta iniciativas para ampliar o acesso à justiça e garantir proteção a grupos vulneráveis.
4: Soraya Santos também destaca a chamada Lei Júlia, que assegura a suspensão de processos por 30 dias para advogadas após o nascimento de filhos. Ela cita ainda uma iniciativa da OAB para oferecer assistência jurídica a vítimas de violência, idosos e filhos de vítima de feminicídio.
3: Rui Falcão, do PT de São Paulo, apresentou projeto para permitir que advogados públicos federais aposentados votem e sejam candidatos no conselho que administra os honorários da categoria. Hoje, esses profissionais não participam da escolha dos representantes do colegiado.
4: Rui Falcão argumenta que os aposentados também são afetados pelas decisões sobre a distribuição dos honorários. O deputado afirma que a mudança amplia a participação de mais de 4 mil profissionais nas decisões do Conselho.
26: Agricultura.
3: A Câmara analisa um projeto de lei para regulamentar a produção celular de proteína animal. A ideia é incentivar a pesquisa na área apontada como uma alternativa ambientalmente mais sustentável para a produção de alimentos. Quem informa é a repórter Maria Neves.
10: A Comissão de Defesa do Consumidor da Câmara analisa projeto do deputado Jorge Goten, do Republicanos de Santa Catarina, que prevê a criação de regras para pesquisa, produção e comercialização de alimentos por meio de cultivo celular. As normas devem valer também para os derivados e subprodutos desses alimentos, assim como para o incentivo à pesquisa no setor. Jorge Goten explica que a produção celular de alimentos envolve a multiplicação e a maturação de células-tronco em laboratório, resultando em produto com as mesmas características de carnes convencionais de origem animal. Pelo texto aprovado, o Executivo Federal deve criar as regras para cultivo celular de alimentos por meio de regulamentação da nova lei. Essas normas devem garantir a sanidade, inocuidade e sustentabilidade dos produtos, assim como a saúde do consumidor. A regulamentação também deverá garantir que a produção minimize os riscos de contaminação ambiental. O texto já foi aprovado na Comissão de Ciência, Tecnologia e Inovação, onde o relator, deputado Dr. Zacarias Calil, do MDB de Goiás, ressaltou que o Brasil é o maior exportador mundial de proteína animal. Segundo ele, o país responde por cerca de 28% das exportações de carne bovina no mundo e por aproximadamente 31% das carnes de aves.
11: Ao combinar rigor técnico com flexibilidade regulatória, o texto garante que o país esteja preparado para competir também no nascente mercado de alimentos cultivados com qualidade, segurança e credibilidade internacional.
10: Zacarias Calil argumenta ainda que o projeto responde a uma demanda global crescente por fontes alternativas de proteína que conciliem eficiência produtiva, segurança alimentar e responsabilidade ecológica. Segundo ele, O impacto ambiental causado pelo sistema alimentar vigente responde por 34% do total de emissões globais de gases do efeito estufa. O deputado cita ainda um estudo internacional que compara os impactos ambientais da produção tradicional de carnes e de proteína cultivada a partir de células. O levantamento apontaria redução de até 92% no aquecimento global e gasto de água 78% menor. De acordo com o autor, deputado Jorge Goten, no Brasil, a indústria de fontes alternativas de proteínas conta atualmente com pouco mais de 100 startups. Ainda segundo o parlamentar, esse mercado já atraiu cerca de US$ 600 milhões em investimentos. Pela cotação atual, esse valor corresponde a quase R$ 3 bilhões. Da Rádio Câmara de Brasília, Maria Neves.
4: Dilceu Esperafico, do PP, destaca a importância da produção de suínos para a economia de Toledo, município localizado no oeste do Paraná. O deputado afirma que a cidade lidera o PIB agropecuário do estado há 13 anos, impulsionado pela suinocultura.
3: Dilceu Esperafico ressalta que a força da atividade também se reflete na tradicional festa do porco assado no Rolete, marcada para 13 de setembro. O parlamentar aponta que o evento divulga Toledo e valoriza a produção agropecuária da região.
26: Direitos Humanos.
4: A Câmara aprovou a criação de um símbolo nacional para conscientização sobre doenças raras. A repórter Paula Bittar acompanhou a votação.
5: A Comissão de Constituição e Justiça da Câmara aprovou uma proposta que reconhece o laço multicolorido como símbolo nacional da luta pelos direitos das pessoas com doenças raras no Brasil. O símbolo terá 5 cores: rosa, lilás, azul, verde e amarelo. Segundo o texto, as pontas começam em rosa e passam gradualmente pelo lilás, azul e verde até chegar ao amarelo no centro do laço. O uso do símbolo será opcional e sua ausência não prejudica o exercício de direitos e garantias previstos em lei. As doenças raras, embora individualmente pouco prevalentes, afetam milhões de brasileiros, conforme destaca a relatora na comissão, deputada Silvia Cristina, do PP de Rondônia.
12: Mais do que um símbolo, esse laço representa milhões de brasileiros que convivem diariamente com o desafio do diagnóstico tardio, da dificuldade de acesso ao tratamento e, muitas vezes, da invisibilidade. Segundo o Ministério da Saúde, cerca de 13 milhões de brasileiros vivem com alguma doença rara. São mais de 7 mil doenças raras descritas, das quais aproximadamente 80% tem origem genética e 20% decorrem de causas infecciosas, imunológicas, ambientais ou degenerativas.
5: Segundo Silvia Cristina, as doenças raras são um relevante desafio para o sistema público de saúde. Ela afirma que iniciativas legislativas de conscientização e visibilidade social são legítimas e adequadas ao interesse público. O Brasil já conta com o Dia Nacional das Doenças Raras e o Dia Nacional da Informação, Capacitação e Pesquisa sobre Doenças Raras, mas ainda não possui um símbolo oficial para a causa. O projeto que reconhece o laço multicolorido como símbolo nacional da luta pelos direitos das pessoas com doenças raras no Brasil segue para o Senado, a menos que haja recurso para análise pelo plenário. Da Rádio Câmara de Brasília, Paula Bittar.
26: Transportes.
3: Fausto Júnior, do União, cobra do governo federal a recuperação da BR-230, a Transamazônica, para garantir o escoamento agrícola e o transporte no sul do Amazonas. De acordo com o parlamentar, trechos entre Sucunduri e Apuí estão quase intrafegáveis.
4: Fausto Júnior argumenta que a falta de asfalto isola comunidades, impede o acesso a serviços especiais e gera pobreza. O parlamentar cobra a união da bancada amazonense por melhorias na Transamazônica, assim como ocorreu na mobilização pela BR-319, que liga Manaus a Porto Velho.
3: Projeto de doutor Ismael Alexandrino, do PSD de Goiás, obriga postos de combustíveis com 3 ou mais bicos de gasolina a disponibilizar uma bomba com gasolina E10 que tem até 10% de etanol. O parlamentar explica que o objetivo é oferecer uma alternativa aos veículos antigos.
4: Dr. Ismael Alexandrino também inclui no texto que o preço da gasolina E10 não seja superior ao da gasolina comum, com diferença máxima de 5%. Ele argumenta que muitas motocicletas e automóveis no Brasil ainda não são adaptados a combustíveis com maior concentração de etanol.
26: Economia.
3: Relator do projeto do Simples Nacional e um dos principais articuladores do MEI, Luiz Carlos Rauli, do Podemos do Paraná, critica o baixo desenvolvimento do Brasil, atribuindo o desempenho a falhas de gestão e as políticas econômicas de governos de centro-esquerda.
4: Ao protestar contra os indicadores sociais, Luiz Carlos Rauli ressalta que, apesar de ser a 10ª economia mundial, o Brasil ocupa a posição 84 no Índice de Desenvolvimento Humano. Para ele, é preciso diversificar o setor produtivo e desburocratizar tributos para gerar emprego e renda.
3: Adriana Ventura, do Novo de São Paulo, critica o pagamento de salários acima do teto constitucional no serviço público. A congressista afirma que benefícios adicionais e outras vantagens elevam a remuneração de integrantes do Judiciário, do Ministério Público e de órgãos de controle.
4: Adriana Ventura cobra do Congresso medidas para limitar os chamados supersalários e reduzir privilégios no funcionalismo. A parlamentar argumenta que esses gastos comprometem recursos públicos que deveriam atender às necessidades da população.
3: Termina agora o Jornal Câmara dos Deputados, produzido pela Rádio Câmara, com trabalhos técnicos de Everson Urani e apresentação de Márcio Aquiles Sardi e Val Monteiro. Boa noite.
4: Uma boa noite para você. A Voz do Brasil volta amanhã.
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0: Olá, amigos da Rio Vermelho, boa noite, estamos chegando para mais um show da noite. De agora até a meia-noite, de agora até as 22, o modão sertanejo deitando e rolando. Das 22 à meia-noite, matando saudades e machucando os corações. Jovem Guarda, sucessos internacionais, MPB e muito mais, tudo isto aqui na sua Rio Vermelho, 96.7 FM. Hoje, terça-feira, 18 de agosto do ano 2026. Uma terça-feira de muito trabalho para aqueles que gostam de pegar no pesado, de muita água e sombra fresca para aqueles que não querem nada, nada, nada mesmo com a dureza. E vamos começando o nosso show da noite, 20 horas 2 minutos, trazendo os primeiros modões. Os primeiros modões a todos que ligaram rádio agora e com certeza ficarão comigo até a meia-noite, porque até as 22, aqui é assim. Um modão vai, outro vem. Aqui a peteca não cai. Vamos começando com Palmeira e Biá. Couro de Boi. Milionário e José Rico. Nenhuma Esperança. Dino Franco e Moraí. Pedaço de Jão. Vamos lá, conferindo a hora certa para você não perder a sua condução e nem mesmo o seu compromisso.
1: 83.
0: Em Silvânia, cidades. Saudade, 20 horas, 3 minutos.
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boa noite aos nossos amigos trabalhando nos bares, lanchonetes, pit dogs. Olha, amigos, um ótimo trabalho a todos. Obrigadão aí pelo rádio ligado. E os modões seguintes mando a todos vocês. Boa noite a você no centro da cidade, bairros de nossa cidade e zona rural. Olha, na zona rural, do mais simples ranchinho à mais alta mansão, aceite o abraço do Zé Roberto. Fico feliz em tê-los em nossa companhia. Querendo participar comigo?

0: Você já sabe. É só você discar o 999-56-1155 e pedir o seu modão sertanejo até as 22.
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0: Boa noite aos nossos amigos gente do batente. Começaram no trabalho ao anoitecer e vai terminá-lo ao amanhecer. Os nossos amigos vigilantes. Ótima noite, ótimo trabalho e fico feliz com a companhia de todos vocês.

Vamos chegando, trazendo aí mais modões, porque no show da noite é assim. O tempo não para, o tempo não espera, e o tempo voa. É num piscar de olhos, o show da noite vai embora. Vamos chegando, trazendo moça e moça aí, Rancho de Tábua. Modão esse tá indo lá pro seu Jerônimo de Assis, a dona Clotilde, na Avenida Dom Bosco. Rancho de Tábua também. Para o amigo Oswaldo Matos, bairro Nossa Senhora de Fátima. Em seguida, o Tião Carreiro e o Pardinho. A mão do tempo. A mão do tempo. Tá indo para os amigos lá na cidade Leopoldo de Bulhões. Manda um abraço aí para o Lanterneiro Marreta, em Bulhões. Toca aí para nós aí, a mão do tempo. Então tá indo aí. Ótima noite para vocês aí. É o nosso Cleberson Holanda. Boa noite aí, Cleberson. Ótima noite para vocês aí. No rancho aí, pega descendo aí, em Leopoldo de Bulhões. E por último, chegando aí, Tudo Caiu do Alvan, Rastros na Areia, lá para Carminha Sorfininho, aí no setor Bonfim. Ótima noite para vocês, obrigadão aí pela companhia. Vamos lá então, vamos chegando aí, 20 horas 23 minutos, vamos começando aí com Mosair, Rancho de Tábua.

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1: Boa noite aos nossos amigos do setor sul, Vila Mutirão, Conjunto Habitacional Leonides Cudrim, Parque Anchieta, Ermida Santo Antônio, bairro Pedrinhas e Conselheiro Manuel Caetano. Olha, onde você estiver e querendo participar comigo, é fácil. É só você discar o 999-56-1155. Ali no zap também, você pode pedir o seu modão sertanejo até às 22.
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1: Boa noite aos nossos amiguinhos, amiguinhas que levantam bem cedinho com a vassourinha na mão, deixando as ruas de nossa cidade bem limpinhas. Estou falando dos nossos amigos garis. Ótima noite, ótimo descanso. E os modões seguintes mando a todos vocês, amigos. Deus, Jean Giovanni, aperte o play.
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1: Ótima noite também aos amigos da Avenida Dom Bosco, Avenida Padre Leandro Calimã, e aos amigos da Mário Ferreira.
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1: Vamos lá, vamos chegando, trazendo mais modões aqui na 96.7 FM, no Show da Noite. E no Show da Noite, até às 22, o modão sertanejo deitando e rolando.
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1: Vamos chegando com Nenete Dorinho, Guiano Valente, tá indo lá para o Laurentino, a Araci, o Valdim, no finalzinho aí da Pri José de Souza. Ótima noite para vocês, amigos. É, em seguida, chegando aí Elvis e Ricardo, Pra Sempre Irei Te Amar. De modão aí, indo lá para Sueli de Jesus. Sueli de Jesus participa aqui conosco e está oferecendo para o seu esposo, para a sua filhinha e a todos os seus amigos aí no bairro Pedrinhas. Tá certo, pode dizer assim, tá na sintonia da melhor programação do Brasil. Nem tanto, nem tanto. Obrigado aí pela companhia. Modão também do Elvis e Ricardo, lá para nossa amiga lá no Ceará, lá no Horto, em Juazeiro do Norte, Ceará, Rosenira Costa. Boa noite, obrigado aí pela companhia. E por último, vou atendendo aqui a nossa amiga a Suelen Aparecida. Ela participa comigo aqui também através do zap. Boa noite, Zé Roberto. Boa noite, Zé Roberto, show, agora é só show da noite. Zé Roberto, show ficou lá para trás, mas continua sendo show, né? A Sueli Aparecida de Souza Rodrigues, mora na Fazenda Água Fria, Flores, município de Vianópolis, Goiás. Gostaria de pedir uma música de Lourenço Lorival, Franguinho na Panela, oferecendo para seu filho Marcos Vinícius de Souza Rodrigues, a sua filha Maria Eduarda de Souza Rodrigues e para o seu esposo, o Marcos Antônio Rodrigues. É o Torrinho Ferramenta. Ela pediu de Lourenço e Lorival, Franguinho na Panela. Franguinho na Panela é muito bom. Melhor ainda fica ele no prato, né? Aí fica mais gostoso ainda. Então tá indo aí. Vamos começando aí com Nenete Dorinho, Goiano Valente.

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